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Graças a Deus, estamos mais uma vez de volta nesta maravilhosa noite de terça-feira, do dia 15 de setembro de 2026, para levar até o lar de nossos amigos, nossos irmãos em Cristo, o programa das Igrejas Cristãs Remanescentes, situado na Rua Argentina, número 1701, no Monte Carlos, tendo o responsável pastor José Edenir, que hoje não está no programa devido à sua saúde, que não está em casa. E já queremos oferecer a ele, a sua esposa, a irmã Ivanete, o irmão Augusto, a irmã Ni, essa programação maravilhosa. O nosso objetivo é levar coisas boas, mediante um mundo que vivemos, um mundo terrível, um mundo de luta, de tribulações, perseguições, mas ainda existe coisas boas. E eu acredito que a melhor coisa que temos é falar de um Deus grande, um Deus que tem poder, um Deus que nos guarda, que nos sustenta, dando alimento, dando paz nos nossos corações. Porque tudo quanto nós vemos que vem acontecendo, para nós não é novidade, porque a Bíblia fala isto. E nós sabemos que ela vai se cumprir, está se cumprindo e vai se cumprir. Queremos oferecer esse programa aos nossos irmãos que estão à escuta. São muitos nossos irmãos. Se for para a gente lembrar de todos, com certeza vamos esquecer. Mas queremos oferecer ao presbítero irmão Haroldo, a irmã Milta, que por certo estão nos ouvindo nesta noite maravilhosa. Temos os irmãos ali da área 2, a irmã Johnny, a Elis Regina, a irmã Eunice, seu esposo e a sua família. E são muitos nossos ouvintes. A família do pastor Denir, ali a irmã Tereza, a irmã Elza, queremos oferecer esse programa para a alimentação da vida espiritual de todos nossos irmãos e, enfim, de todos aqueles que estão ouvindo. Queremos oferecer esse programa aos irmãos que estão trabalhando, nossos amigos estão trabalhando, guarda noturno, e os motoristas dos caminhões, das máquinas, e pedindo a Deus, né, que Deus guarde, dando um horário bom, abençoado, de trabalho, à noite, de paz e tranquilidade. Nós queremos oferecer esse programa de todo o coração, com o nosso desejo e a nossa direção é ofertar coisas boas. Então é muito maravilhoso isso. Na minha companhia aqui está o irmão Serinaldo e o presbítero irmão Dirceu. Que Deus abençoe esses irmãos que estão fazendo parte desse programa. E vocês que estão do outro lado aí do rádio nos ouvindo, porque se nós fazer um programa não tendo ouvintes, ele não tem sentido. Para nosso sentido, é vocês que fazem, participando, ouvindo, e fazendo a propaganda do reino de Deus, do Evangelho, de nosso Senhor Jesus Cristo. Também temos a minha esposa, que está em casa, por certo, está ouvindo, a minha família ali, a irmã Ruth, o irmão Feli, o Wilson, que sempre está ouvindo também, e os irmãos ali de mãe Isaías, irmã Dite, mãe Elias também, a sua esposa. Deus abençoe os irmãos que estão à escuta. Então, são palavras maravilhosas que nós temos para levar, a palavra de conforto, louvores que confortam corações, que anima da alegria, da prazer.

0: em tudo. E, por certo, tenho um ouvinte que agora à noite mesmo participemos com ele de uma conversa através do telefone. E ele disse para mim que estará ouvindo esse programa. Para mim é uma alegria, é um prazer, é uma gratidão a Deus, que é o meu filho, que está ouvindo agora, o Dilso, a sua mãe, a Sirlei, o seu esposo. Que Deus abençoe vocês. Esse meu filho, ele passa tempo, porque ele não mora no Brasil, ele mora em Portugal e está nos visitando. E está participando hoje, ouvindo essa programação. E eu desejo a ele, como pai dele, que Deus abençoe, derramando sobre ele as gratidão da parte de Deus. São os votos meus a Deus em favor da minha família. Então é muito maravilhoso isso que a gente faz, servindo ao Senhor por bastante tempo, já estamos nesse caminho. E Deus nos tem guardado. É muito maravilhoso isso. E eu acredito que o irmão Serinaldo aqui, meu companheiro, ele tem uma palavra também, tem uma saudação a todos os nossos ouvintes. É com você, irmão Serinaldo. Deus os abençoe.
1: Saúde a todos com a paz de Deus. Mais uma terça-feira aqui na Rádio Nova Mensagem, levando essa programação para todos os ouvintes. Eu já quero agradecer os caminhoneiros do Suco do Pica-Pau, lá do Módulo 13. Também ofereço para o Valdir, a Jussara, que estão na live, lá de Colorado, estão na escuta. Falo boa noite na paz de Deus. Eu ofereço para todos os ouvintes. Também o Petson Bueno, lá de Tibagi, tá nós assistindo pela live. Também tem aqui um recado do irmão Tcheco, está tentando ligar, mas não consegue. Daí ele oferece para a Eugênia, o Eros Andrade, o pastor Antônio Correia, pastor Pedro Camargo, o Zé Mineiro, o Elias Gonçalves, o Sima, Adão e Eva, Paulinho da Elétrica, João Maria do Barreiro, o irmão Undine e a irmã Maria, o Eliseu. Sempre também quem está nós ouvindo é Cristiano Nolles. Ele trabalha com caminhão, deve estar nós ouvindo também. Também para o meu glorioso, o Edson Mendes, o pastor Carlos da Leve, o Adir da Leve. Também para o Vardo, a Neuza, a Regiane, o Mariano, também o irmão Vardinho, o irmão Vinho, lá da Barra Bonita. Também o Geraldo, a Sueli e a Rebeca também. Estão com o radinho ligado lá. Também para o irmão Lac, a Nardino, o Valdeci, a Vanderleia e o Robson lá do Morumbi. É isso aí, pastor José.
0: Graças a Deus, é assim, irmãos. A gente ouvindo a participação dos amigos, nossos irmãos em Cristo, é muito gratificante. E já logo em seguida vamos estar ouvindo um louvor. E eu peço a vocês que estão do outro lado, nós ouvindo, prestem bastante atenção, porque a Bíblia diz que Deus habita entre os louvores. Então, hinos são mensagem que fala fortemente nos nossos corações, nos alegra, nos anima, nos dá coragem e força para nós vencer. Vamos estar ouvindo o primeiro louvor, oferecendo a todos os irmãos que estão escutando, pastor Denir, irmão Haroldo, sua esposa, enfim, ali o irmão Sebastião de Caetano Mendes, irmão Zé Mineiro, de reserva, pastor Camargo, e, enfim, a igreja que de Barra Bonita que congrega com ele, estão à escuta, que Deus abençoe. E vamos estar ouvindo um grande e maravilhoso louvor real sendo cantado pelo cantor Mauro Luiz, pedido a Deus. Então se medita nisso e veja o que que você vai pedir a Deus ou o que já tem pedido. Vamos estar ouvindo esse primeiro louvor.

0: Graças a Deus, ouvimos um louvor muito maravilhoso de um pedido a Deus. E hoje nós temos o direito de pedir a Deus o que nós precisamos, né? E porque sem Deus hoje não dá para viver. E Ele tem que ser o primeiro na nossa vida, em todos os sentidos. E então são louvores que edificam a nossa vida. E também eu quero oferecer esse programa ao Mondarci, a sua esposa, que por certo estão ouvindo. E ali os irmãos, que nem irmãos, é mineiro, de reserva, Monsassá, e sempre estão à escuta. Que Deus abençoe os irmãos por estarem ouvindo esse programa. Que Deus continue abençoando os irmãos ali de Carandeí, presbítero Fabiano, pastor João, enfim, a igreja que congrega com os irmãos ali em Carandeí. Que sejam abençoados através das ondas desse rádio. Para nós é muito maravilhoso nós estar ouvindo esse louvor, meditando nas coisas que são do Senhor. É muito maravilhoso, como o Monserinal.
1: Então aqui pelo WhatsApp tá Edneia, a minha prima. Ela: oi, peço oração para minha mãe, Cacilda, que nessa sexta-feira estamos indo para Arapongas para uma consulta. Então estamos em oração por você, Edneia, e família. Também o presbítero Haroldo: boa noite, na paz de Deus. Tamo junto. Deus te abençoe, presbítero Haroldo, irmã Milta, o Alice e toda a sua família. Também vamos oferecer aqui para o irmão Adão, a irmã Eva, lá de reserva, que sempre está ligadinha na live. Também para o irmão Jamil, irmã Júlia. Irmão Jamil não tem mandado áudio para nós aqui, irmão Jamil. Manda um áudio para nós aqui. Também para o Valdir, a Jussara, o irmão Lauro Ortiz, o irmão Banadir, o irmão Inácio, o tio Zé, o Paraílio, a tia Lúcia, a Rose, o Rosnei, o Neivan, também para o Antônio Castanha, o Valmir, o Samuel, a Suzy, a Solange, o pastor Pedro Camargo também mandou um áudio aqui, daqui a pouco vamos ouvir. E a irmã Neura, isso aí é previsto. Soltar os áudios?
2: Paz do Senhor, meus queridos irmãos do programa Movendo as Águas, que é de mamãe. Por esse programa, para todos os ouvintes que estão ouvindo o programa desta noite, peço oração por mim e minha esposa. Manda o programa de seu Fernando, Ruth Fernandes, a todos que estão escutando o programa desta noite. Gostaria de ouvir um hino com o Júnior ao entrar no paraíso. Peço para todos os irmãos da igreja, todo mundo. Modo geral.
3: Irmão Zé, apareço o programa para o irmão Haroldo, para a irmã Milta, para o irmão Denir, para a irmã Ivonete, para a irmã Nico, para o irmão Agostinho, para o Cirinaldo, para a irmã Solange, para o irmão Zé, para o irmão Dito, para o irmão Zaia, para todos os irmãos da igreja, para a irmã Ieda, para o irmão Hino, para irmã Liarci, com o irmão Ito, e para todos os irmãos da igreja, um abraço e um beijo no coração.
4: Paz para o pastor José, paz para o presbítero Dirceu, amém. Paz para o irmão Cirinaldo, que o José estamos na escuta. Fez programa para o Cirinaldo, para o Anderson Luciano Trindade, taxista, para todos os irmãos da rádio.
0: Muito obrigado.
4: Para todos os ouvintes, peço oração para toda a minha família. Desde já agradeço os irmãos.
5: Paz de Deus, irmão Cirinaldo.
1: Amém.
5: Estamos aqui deitadinho, mas de ouvido ligado na rádio, a nova mensagem, ouvindo o programa. Mande alguma coisinha boa para nós, tá bom? Estamos na escuta. Tá bom, irmão? Deus abençoe.
1: Amém, pastor. Amém, pastor.
6: A paz de Deus, pastor Zé.
0: Amém.
6: A paz de Deus, irmão Sinaldo. A paz de Deus, irmão de seu. Dá uma benção pro programa. Ofereço pra professor Denis, pra mãe Bonete, pro Edson Mendes, pra Mani, pro Augustinho, pra Manice, pro meu Orlando, pro meu Aioso, pra irmã Milta, pra irmã Ângela, e pra vocês aí no rádio. Tá correndo o véu, que Deus abençoe, a paz de Deus. Um abraço.
0: Amém, Elisa. Deus abençoe.
7: Paz do Senhor, irmão Haroldo. Paz do Senhor, pastor José.
0: Amém, irmão Lauro.
7: É o Lauro Ortiz, da Artigueira. Ofereço o programa para minha esposa Maria, meus filhos, meus netos, para toda a minha família, os Ortiz, o Serinaldo, o irmão João Eloir, o de mamãe, o Pedro Bueno, o Reginaldo Poço Boa Vista, o Zé Pretinho na Vila Godói, o pastor Tonico Moraes, vocês da rádio, para tudo que estiver ouvindo, peço oração para mim e minha família, rode um louvor aí, com o Dinamite Barra, você tem que ser pequeno, você ser grande.
0: Amém.
7: Paz do Senhor, é o Lauro Ortiz.
0: Deus abençoe, meu Lauro. Graças a Deus, irmãos, estamos de volta para a nossa programação. Queremos prestar esse programa aos irmãos de Tibagi, também a irmã Solange, a sua família, o pastor Neis,

0: onde Nilson ali da Serraria Brilho do Sol. Que Deus abençoe a todos que estão ouvindo em Tibagi. Enfim, a igreja que congrega com o pastor Neijo, e que Deus abençoe a todos os irmãos que estão participando e ouvindo esse programa. E vamos logo em seguida ouvindo mais um louvor para a glória do Senhor. Amém.
1: Nesse ano de 2026, já se passaram 17 anos que

0: Campos fala: paz, irmão, estou vendo aqui a live. Então, Deus abençoe, Léo, você e toda a sua família. Também o pastor Adir está na live. Se esteve lá em casa com sua esposa, falando a palavra de Deus, levou um biscoitinho, tipo um sequilho, estava muito bom. Então, que Deus abençoe, pastor Adir, você e toda a sua família. Também lá em Curuva, que sempre está nos ouvindo, é o Demilson, o tio Oreste, a tia Marlene, o Wilson. Também ofereço para a Tereza, o irmão João, encontrei no mercado hoje. Deus te abençoe, irmão João, você e toda a sua família. Então, oferecer para a Ona, lá do Bonavila, que fala um abraço, um beijo no coração de todos. Também o Promiro, a Tita, que sempre está nos ouvindo. O irmão Hino, a irmã Eda, a irmã Chile, o Universi também, lá da Charqueada. Para você aí, Universi, toda a sua família. Também para o irmão Zaia, a irmã Dite, o Josnei do Assado Ebenezer, que sempre está nos ouvindo. Para a irmã Maria, o irmão Dino, o irmão Sebastião, lá da Porteira Grande, que Deus abençoe grandemente o irmão e toda a sua família. Também para a Lídia Betinho, o Dirceu, a Elis Regina, o irmão Zé Mineiro, o presbítero Lorival, lá da Barra Bonita. Também para a tia Augusta, que não perde uma programação nossa lá no Morumbi. É, o seu filho Adilson, sua filha Irone, também para o irmão It, a irmã Arci, o Sandro e toda a sua família. Que Deus abençoe.
1: A irmã Lídia, Tindalho.
0: Também para a irmã Eugênia, a Ivoneta, a irmã Lídia Trindade, o Elias Trindade, o irmão Tcheco, o Elias Gonçalves, sua família. Também ofereço para a Nil, o Gustinho, minha esposa Solange, para minha sogra Neuzinha, o Renato, o irmão, para o pastor John e o pastor Rodrigo, que daqui a pouco deve estar chegando. Aí o próximo hino vai para pastor Camargo. Isso aí.
1: Graças a Deus pelos nossos ouvintes que estão participando. Que Deus abençoe a todos os irmãos. E eu acredito que Deus, assim, tem uma palavra para falar com cada um de vós. E eu sinto, assim, da parte de Deus, de ouvir mais um louvor. E logo em seguida vamos estar meditando na palavra do Senhor. Vamos estar ouvindo com João Caldas, Vaso nas Mãos de Deus.

0: Graças a Deus, mais um louvor maravilhoso que temos ouvido. E agora em seguida nós vamos meditar nos versículos da palavra de Deus, porque ouvir os louvores é muito bom, participação é muito bom, tudo faz parte de coisas boas, mas sem a palavra de Deus não há louvor, sem a palavra de Deus não há cristão. É ela que modela, é ela que nos ensina, é ela que mostra para nós o caminho em que estamos e o caminho em que estamos seguindo. Então nós precisamos ouvir a palavra de Deus.
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0: Graças a Deus, vamos estar neste momento meditando os versículos da palavra de Deus. Eu gosto muito dessa palavra que o sábio Salomão escreveu. Os irmãos sabem muito bem que o sábio Salomão foi um homem que teve uma sabedoria diferente dos demais. Por quê? Porque essa sabedoria ele pediu a Deus. E Deus deu sabedoria e entendimento para ele. E ele deixou isso para nós como um exemplo. E no capítulo 3 diz assim: de tudo o seu tempo determinado há para todo propósito debaixo do céu. Há tempo de nascer e tempo de morrer. Quero ficar somente com essa palavra que diz tempo de nascer e tempo de morrer. E é uma palavra que me chama muita atenção, porque é um trajeto na nossa vida entre nascimento e morte. Nascemos, crescemos, trabalhamos, temos dias bons, dias maus, dias de saúde, dias de enfermidade, dias de folga, dias de aperto, dias de alegria, dias de pranto, de choro. Então faz parte da nossa vida entre nascimento e a morte. E muitas vezes nós não se preocupamos com isso. Quando a gente tem saúde, é novo, você acha que isso vai permanecer para sempre, mas não é assim. Há um tempo determinado por Deus, e uma coisa que mais nos surpreende, que esse tempo ninguém tem na mão, ninguém sabe, e que o dia e a hora que pode chegar. Quem tem certeza da sua vida um minuto daqui? Ninguém. Ela está nas mãos de Deus. O que me preocupa e me traz para me entender e

e assim participar com os ouvintes que estão do outro lado nos ouvindo. A conclusão do sábio, que ele disse, o pregador, assim: além de sábio, que nem ele era, ensinou o povo conhecimentos, entendendo e esquadrinhando, compôs muitos provérbios. Você sabe, o Salomão foi um homem que teve muito entendimento, sabedoria, procurou coisas boas, ensinou coisas boas. Ele continua dizendo: procurou o pregador achar as palavras e escrever com retidão palavras de verdade. E exatamente, ele escreveu palavras verdadeiras, porque ele falou com a vida do ser humano, com as nossas vidas. Ele não falou nenhuma palavra por uma parábola, uma comparação, mas ele falou de uma vida vivida, uma vida, que nem eu já falei, de sofrimento, de alegria, de prazer, de tristeza, enfim, tudo isso ele falou. Ele diz: as palavras dos sábios são como aguilhões e como pregos bem fixados, sentença coligida dada pelo único pastor. Foi sentença que foi dada pelo único. Quem é esse único? Esse único pastor é Deus. É ele que trouxe a sentença para nós, os seres humanos na terra, e uma escolha, porque há no mundo que estamos vivendo só existem dois caminhos, que seria o do bem e o do mal. Não existe meio termo, meio bem ou meio mal, não. Para Deus não existe isso. Para Ele existe dois caminhos. E esses dois caminhos estão na escolha do homem e da mulher. Nós devemos escolher o que devemos seguir. Se nós quisermos ter uma vida boa, nós temos que procurar, primeira coisa, ter paz com Deus. Se nós temos paz com Deus, com certeza temos paz com nossos irmãos, nossos amigos. Pode ser uma pessoa que até a gente nem conhece, nunca viu, mas digo, se encontra, se tem paz com ele, porque a paz está dentro de nós. E essa é uma escolha que nós fazemos. Daí ele continua dizendo: demais, filho meu, atenta, não há limite para fazer livros. E o muito estudar é enfado da carne. Você pode estudar como quiser, pode fazer curso, pode se formar, pode escolher o que quiser, pode fazer livro, escrever livros. Tudo é um direito que nós temos. Agora, uma coisa é: o muito estudar é enfado da carne. Ah, mas agora nós não podemos estudar. Podemos sim, é um direito que temos. Só que nós não podemos tirar a primazia de Deus na nossa vida. Ele concluiu dizendo: de tudo que você tem ouvido, a suma é o quê? Temer a Deus e guardar os seus mandamentos. Porque isto é um dever de todo o homem. Nós podemos estudar, podemos trabalhar, podemos adquirir nossos bens aqui na terra, mas de tudo isso que ele viu, a única coisa que o homem aproveita é se temer a Deus. Mas não é o suficiente só temer a Deus, porque a Bíblia diz que temer, até Satanás teme, só que ele estremece, porque ele não tem obra. Nós temos que temer a Deus e guardar os seus mandamentos. O que é guardar os mandamentos? Os mandamentos de Deus é ouvir o que Deus mandou nós fazer. Não fazer o que ele não agrada a ele, mas servir a ele. E ainda continua dizendo: é o dever de todo homem. Por que que nós temos que temer a Deus e guardar os seus mandamentos? Porque um dia Deus há de trazer a juízo todas as obras, até as que estão escondidas, quer sejam as boas, quer sejam as mal. Aqui perante o mundo, perante a humanidade, nós podemos fazer coisa, quem sabe pensar até em esconder, mas chegará um dia que elas vão estar patentes aos olhos de Deus. E qual é esse dia? Esse dia que vai estar patente são após a morte. Porque a vida eterna a qual nós almejamos e queremos receber, nós não ganhamos ela depois que morremos. A vida eterna nós ganhamos na terra para desfrutar no além. O que é a vida eterna? Vida eterna é uma coisa que não se acaba, permanece eternamente. Assim como a condenação também é. E isso está ao nosso alcance,

0: nós temos que escolher o caminho em que devemos seguir, porque todas as coisas que nós tivermos aqui nessa terra é para nós viver aqui. Elas vão ficar aqui. O dia que chegar, como eu disse já no capítulo 3, que há tempo de nascer, tempo de morrer, quando chegar o tempo do homem morrer, as suas riquezas, o seu dinheiro, o bom carro, a sua casa, a sua fama, a sua família, a sua esposa, por mais que você ame ela, ela vai ficar. Ela pode viver com você aqui na terra, comigo. Nós temos nossas esposas enquanto vivemos aqui. Agora, o dia que Deus chega, o nosso tempo de nós partir daqui, tudo deixaremos, tudo, tudo. A única coisa que acompanha o homem e a mulher é se temer a Deus e guardar os seus mandamentos para receber de Deus uma coroa para viver eternamente. Então é muito interessante e é uma palavra que traz para nós uma firmeza, traz para nós uma confiança e uma preparação. Nós precisamos estar vigiando e preparando, porque esse dia que está para vir, ninguém sabe. Quantas pessoas jovens partiram do outro lado? E daí como é que fica? Muitos irmãos que hoje nós estamos vendo, pessoas conhecedoras da palavra de Deus, e está parado no caminho. Ele encostou a sua fé. Eu pergunto, o que Deus fez para a tua vida? Você parou. Por quê? Por que parou? Deus te dando saúde, te dando trabalho, te dando emprego, te dando sono para dormir e descansar, te dando um lar para viver, e encontra-se parado. A pergunta é, como vai ficar do outro lado da vida quando chegar o tempo de morrer? Porque isso vai morrer. Nós estamos sentenciados por Deus de nascer e depois morrer. Então, são uma palavra que traz para mim uma grande reflexão. A conclusão é temer a Deus e guardar o seu mandamento. Muitas pessoas dizem, isso não precisa, isso também não. Não é assim. O que a Bíblia nos ensina, nós temos que procurar cumprir ela, ainda que diz a palavra, se nós fizer tudo o que está escrito, ainda somos inúteis, porque só fizemos o que foi mandado. E se nós deixamos de fazer até o que foi mandado? Então é uma pergunta que fica para nós estar ouvindo esse momento. É uma palavra bem clara, que nem eu já disse, falando de uma vida nossa aqui na terra e uma partida para outro lado da vida. Eu deixo essas palavras para meditação, porque Deus há de trazer a juízo todas as obras, até as que estão escondidas, quer sejam boas, quer sejam mal. É a palavra que eu tenho para meditação de todos nossos irmãos e ouvintes. E logo em seguida vamos estar orando pelos pedidos de oração, Monsenhor Rinaldo, não foi?
1: Vamos estar pela live a Estela Pereira, lá de Mato Grosso. E a Josi Castro também está mandando uma mensagem para nós. Também a Regiane Amemes, que está nós ouvindo pela live. Daí a irmã Nadir. Aqui, a paz de Deus, irmãos, aqui é a Nadir, estou ouvindo a programação, peço oração por mim e pelo meu esposo, Sebastião, e todos da minha família, Deus abençoe os irmãos. Então, aqui os pedidos de oração, o irmão Laduir Gross, lá de Caxias do Sul, que se encontra internado, a Edneia pede oração para a Cacilda, que está indo para Araponga sexta-feira por uma consulta, também por irmão Adão, a Sueli, que lá do irmão Geraldo, que está com dor de garganta, então vamos orar por ela. E agradeço a todos que esteve pela live, nós assistindo, que Deus abençoe grandemente a cada um de vocês. É isso aí, pastor.
0: Graças a Deus, vamos estar nesse momento orando pelo os pedidos e oração que os irmãos têm pedido nesse momento. Vamos orar ao Senhor em nome de Jesus. Querido Deus, Pai Criador dos céus, também da terra, nesta noite, Senhor, nós temos falado a Tua palavra, temos ouvido os louvores, temos meditado nas coisas boas que são do Senhor. Agora entregamos nas Tuas mãos, Senhor, esses irmãos que pedem as nossas orações por motivo de enfermidade. Se for por enfermidade, o Senhor é o libertador. Nós não conhecemos, muitos deles estão distante de nós, mas ao Senhor tudo está presente. E nós temos uma autoridade dada pelo Senhor para pedir em Teu nome, Jesus, cura os irmãos que estão enfermos, se essa é a vontade do Senhor. Consola os corações abatidos, ajude a cada um daqueles que precisam, Senhor, muitas vezes de um trabalho, muitas vezes de uma paz, uma tranquilidade. O Senhor conhece todas as necessidades. Nós entregamos num conjunto, Senhor, nas Tuas mãos, acreditando que o Senhor pode abençoar a cada um. Nós somos gratos ao Senhor por tudo quanto o Senhor tem feito, hoje e para sempre, em nome de Jesus. Amém, amém. Somos gratos a Deus pela vida dos irmãos que participaram desse programa. E logo em seguida, se Deus assim permitir, na próxima semana, o irmão Haroldo está aqui, o presbítero irmão Haroldo com o irmão Serinaldo.
1: Irmã Lídia Trindade está na escuta. Deus abençoe, irmã Lídia, a rainha do rádio, a irmã e toda a sua família.
0: Graças a Deus, né, pela vida da irmã Lídia, que tem sido para nós um exemplo, um espelho de uma mulher de Deus, trazendo muitas coisas boas para a nossa vida. Deus abençoe, irmã Lídia, você, a sua família, todos. E podemos dizer nesse momento, a santa paz de Deus e a doce comunhão do Espírito Santo que repose em cada coração, hoje e para sempre. Deus seja louvado. Volta a nós ouvir na terça-feira que vem, se o Senhor disser que sim. Amém. Deus abençoe. Amém.

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1: Glória a Deus. Queria cumprimentar a todos os ouvintes, todos que estão vendo na live. Gloriosa paz do Senhor. Glórias a Deus, mais uma noite que estamos aqui, com essa oportunidade de trazer a palavra do Senhor, trazer esse momento que o Senhor tem nos dado. Glórias a Deus por esse momento. Queria estar iniciando essa programação com um Salmos, capítulo 5, lá no verso 1, a oração da manhã. Glórias a Deus, nada melhor que a gente começar a manhã da gente, quando a gente abre os olhos e começar a orar ao Senhor e glorificar o Senhor por mais um dia do fôlego de vida. Diz assim: dá ouvidos, ó Senhor, às minhas palavras, considera os meus pensamentos íntimos, concede tua atenção ao meu clamor por socorro, meu Rei e meu Deus, pois a ti que eu suplico. Pela manhã, ó Senhor, ouve a minha voz, logo cedo te apresento o meu sacrifício e aguardo com esperança. Glórias a Deus, irmãos. Então, que toda manhã o Senhor tenha nos concedido o fôlego de vida para a nossa família, para a nossa casa, para o marido, para a esposa, para os pais, para os filhos. A graça do Senhor, a misericórdia, tem se renovado dia após dia. Glórias a Deus pela oportunidade e pela que você tem ouvido. Você tem a oportunidade de ouvir essa programação, ver na live, porque o Senhor tem concedido a você. Glórias a Deus. Queria cumprimentar o pastor Adailto, presbítero Dirceu, cooperador Vantur, aqui conosco. Amém? Pastor Adailto.
2: Glória a Deus, a paz do Senhor, meus irmãos. Aqui é o pastor Adailto nesta programação, nesta noite, aqui com o presbítero Henrique, nosso cooperador Vantur, qual nesta noite está incumbido, né, presbítero Henrique, de trazer a mensagem de Deus.
1: Oh, glória ao homem.
2: Presbítero Dirceu, Deus abençoe a vida de cada um. E para você que está aí ao vivo e está ouvindo nós, manda aí a sua mensagem no 3910-1230, manda seu áudio, a sua mensagem de texto. Fala aí onde que você está nos ouvindo nessa noite um pouco fria, mas eu tenho certeza que a palavra do Senhor, ela aquece o nosso coração, ela tem vida para nos trazer vida, né? A palavra do Senhor, ela constantemente, ela tem nos trazido força, ânimo para vencer as lutas. Você também que está na live, qual que é hoje a live? Hoje a live é no Facebook do nosso irmão, né?
1: Isso aí.
2: Qual que é o nome?
1: Henrique Viana, dá uma procurada lá, dá uma agitada. Que logo acha lá a live, compartilha, manda uma mensagem aí, peça uma oração, manda um abraço para a família, para a esposa, para os filhos.
2: Olha Deus.
1: Pra todo mundo, peça oração. Isso. Oração nunca é demais, né, pastora Adair?
2: Nunca é demais. É uma igreja sempre tem que estar disposta
1: a
2: estar fazendo a oração um pelos outros. A palavra de Deus diz que Pedro, quando estava na prisão, quem estava orando?
1: A igreja.
2: Quem estava em contínua oração? A igreja, pela vida dele. Então eu tenho certeza que, se você hoje está de pé, eu tenho certeza que tem alguém orando pela tua vida. Pode ser a tua mãe, pode ser o teu pai, pode ser a tua esposa, a tua família, alguém, o teu pastor, alguém que eu tenho certeza, o teu irmão, que talvez você nem conhece, talvez você nem imagina, ele pode estar orando pela tua vida. E nesta noite nós também estamos aqui para fazer isso, orar pela tua vida, porque eu tenho certeza que Deus tem bênçãos e bênçãos sem tamanho para cada um que está aqui, né, nesta live. Você que está aí também, mande a sua mensagem, como eu falei, no 3910-1230, envia lá no Zap Zap, envia para nós, que nós vamos estar lendo a sua mensagem, seu pedido de oração, seu louvor. Fala aí de onde que você está nos ouvindo, você que está trabalhando, você que está aí na sua casa, você que está aí, né, talvez no aconchego do celular. Mande aí, não custa, pega o celular, abre o WhatsApp, envia para nós a mensagem. Peça aí o seu louvor, sua oração. Eu tenho certeza que nesta noite temos bênçãos para a sua vida, em nome de Jesus. A paz do Senhor, cooperador Vantuir.
3: Paz do Senhor, irmão Adailto. Paz do Senhor, Henrique.
2: Glória a Deus.
3: Paz do Senhor, irmão Dirceu. Para mim é motivo de bastante alegria de estar aqui hoje.
2: Glória.
3: Eu trabalho para chegar até aqui. Mas que Deus venha derramar bênção sobre cada um, você que está ouvindo aí, através da 91.5.
2: Exatamente.
3: E que Deus venha derramar bênção sobre a vida de cada um.
2: Maravilha.
1: Manda um abraço pro que carrega as maletas de navio. O suco do pica-pau.
2: Tô aprendendo. Glória aí, ó.
3: Piazada aí que estão na rodagem. Quero mandar um abraço pros meus colegas aí. Piazada do suco
2: bastante,
3: do pica-pau. Né? Piazada aí dos maletas de navio. E que Deus derrame bênção sobre vocês e proteção mais que divina para todos aí.
1: Glória a Deus.
2: Maravilha. Hoje aprove, né? O Vantuir está aqui. Hoje ele vai estar incumbido de trazer a mensagem. Foi no culto, né? Que chamei. Foi depois do culto, né? Eu estava ali na casa do pastor Rodrigo. Estávamos ali numa benção. E eu falei, ô Vantuir, vamos lá. Vou trazer uma mensagem. Ele meio que

0: quis dar uma sextaviada, mas hoje tá aqui, né? Glória tá aqui para fazer a obra do Senhor. E eu digo para vocês, irmão, nós estamos aqui para fazer a obra do Senhor. Independente da sua condição, para você que está aí do outro lado, talvez você olhe para você e diga, ah, eu não é para mim. É sim, irmãos. A palavra de Deus ficou para todos aqueles que creem no seu coração, creem que Jesus se entregou naquela cruz e nos permitiu, nos deu o fôlego de vida hoje. É mais do que o suficiente para nós abrir nossa boca, né? Para glorificar a Ele. E como que nós glorificamos a Ele? Falando desse amor que um dia nos tirou lá do mundo, que nos deu uma nova vida, restaurou nossas vidas. Talvez você esteja nessa vida hoje que você olha assim, puxa, para mim não tem mais jeito. Eu falo que tem sim, tem muito. Quando você entrega a sua vida para Cristo, a tua vida é restaurada. Por mais que seja difícil a luta, no mundo nós teremos e sempre vamos ter aflição. Enquanto nós estiver pisando nessa terra, a tendência é piorar. Não é algo que, né, infelizmente. Mas o que nos dá força, o que nos dá ânimo e alegria é saber que Jesus está conosco. Mesmo nas provas, nas tribulações, mesmo com enfermidade, mesmo com pouco dinheiro, né, presbítero? Eita, glória, é, nesses tempos, hoje é raro quem tem. Mas dinheiro nunca foi tudo. Se fosse assim, os homens ricos, né, teriam ganhado sua salvação, que teriam, mas enquanto nós vemos mesmo na Bíblia, né, o Lázaro e o homem rico lá, né, nós não tem como nós, até mesmo o jovem rico lá onde Jesus, né, ele chega para confrontar mesmo ali, né, Jesus, perguntar para Jesus o que era necessário para ganhar o reino dos céus. E ali Jesus, então, vai lhes respondendo, né, que obedeça às leis, seja obediente a Deus. E ali ele vai falando, e aquele jovem, então, lá, tudo isso eu faço. Tudo isso nós fazemos. Isso, talvez isso, o dinheiro, o teu poder, a tua influência pode te dar para você fazer tudo isso. Talvez você fale assim, ah, eu não pertenço à igreja, mas eu faço tudo isso. Mas, né, tem um porém. Quando Jesus chega e fala para ele, agora, então vende tudo que você tem, tudo isso que você acha que te sustém, venda isso e me siga. Aquele jovem abaixa a cabeça, pensa, creio eu, que como assim vou vender tudo isso que eu tenho?
1: Demorei a conquistar.
0: Exatamente. Ah, vou me desfazer, talvez, de tudo isso que eu tenho. Porque as nossas riquezas, não estou aqui falando que a riqueza é num coração que onde tem Cristo, ela vai ter muita influência e vai ser para o bem. Mas um coração que no trono do seu coração tiver o dinheiro, eu falo para você, infelizmente você não herdará o reino do céu. Quanto você não colocar Cristo como, né, o Senhor do seu coração, o Senhor da sua vida. Então é isso que eu falo para você. Não confie no seu dinheiro, não confie na sua posição social. E aí vale para ambas as partes. Para você também que não tem nada. Você acha, ah, eu não sou o menor, eu sou o pior de todo mundo, ninguém, né? Eu não tenho chance de nada. Eu falo para você, tem sim. Entregue. A medida é para todos. Aquele que entregar o seu coração a Cristo, aquele que, né, viver verdadeiramente o Evangelho, conhecer, reconhecer que é Jesus e sem Jesus não somos nada, enquanto você não fizer isso, a tua vida não terá sentido. Porque a nossa vida aqui um dia vai cessar, mas tem um reino de glória que nos aguarda.
1: Glória a Deus.
0: Promessa de Cristo. Ele fala, né? Eu virei preparar a morada. Já está preparado. Eu creio que já está a minha, a tua morada, para você que crê, já está preparado. Talvez hoje você não tenha onde morar, talvez você pague um aluguel, talvez você hoje não tenha nada para dizer que é teu, mas abrace essa salvação que é de graça. Amém? Presbítero, solta um louvor para nós em nome de Jesus nessa noite, enquanto os irmãos aí estão tendo a oportunidade. Envia a mensagem 3910-1230, manda o WhatsApp para nós e daqui a pouco nós voltamos aí com a palavra do Senhor, com o presbítero.
1: Vai, já.
0: Presbítero, eita glória.
1: Profetizando.
0: Glória a Deus. Amém?

0: Irmãos, vamos para os trabalhos da nossa igreja aqui. Ah, Jesus é o caminho ali que se encontra. Da onde, presbítero Henrique? Fala o endereço para nós, hein?
1: Ali no Jardim Kroll, atravessa
0: Rua Arapoti, atravessa São Pedro.
1: Eu ia confundir aí, pessoal.
0: Fica ali no Jardim Kroll, ali próximo ali ao Minicentro, descendo o Minicentro, próximo a São Francisco. Para você que ainda não visitou nós ali, vale adorar o nome do Senhor Jesus conosco. Tenho certeza que vai ser bênção, você vai ser bem recebido. Vai lá, você vai encontrar o pastor Rodrigo, você vai encontrar o pastor John, vai me encontrar, o pastor Adailton, vai encontrar o pastor Agreike, vai encontrar o Vantuir, o presbítero Henrique.
1: Estamos tudo lá, misturado,
0: glorificando o Senhor. E o principal, a presença do Senhor. Porque não adianta nada nós estar lá, é tudo reunido, se a presença do Senhor não estiver conosco.
1: É uma reunião, Ivan... Mas quem que vai ministrar quarta-feira lá, pastora Adailton?
0: Quarta-feira!
1: É um preleitor aí, da abençoado. Glória.
0: Quem será que é? Pai no, ali, então, quarta-feira, amanhã, né, na igreja ali, vai ser o culto de ação de graça. É, pela vida da Mallory ali, a filha do pastor Rodrigo, né, qual Deus derramou bênção, fez um milagre. Deus é maravilhoso,
1: testemunho, né? Forte, né,
0: testemunho pastora? Testemunho forte. É, vai estar a minha pessoa ali ministrando a palavra.
1: Pastora Adailton, teólogo, homem de Deus.
0: Glória. Estamos aí para aprender a fazer a vontade do Senhor, né?
1: Glória a Deus.
0: E dia após dia, Deus tem nos capacitado. Que, então amanhã você é meu convidado, você é nosso convidado para estar ali conosco. Vamos estar falando do amor de Deus, vamos estar ministrando a palavra de Deus. Vai ser um culto de ação de graça pela vida ali da Mallory, né? Em nome de Jesus. E quem vai estar louvando também vai ser o Prover de Deus, o Círculo de Oração Prover de Deus. Também vai estar ali a coreografia ali onde Judá, vai estar adorando o nome do Senhor Jesus. E a coreografia Nova Geração. Vão estar ali juntamente conosco e inclusive com você, que estamos te fazendo esse convite nessa noite. Vamos lá, vamos adorar o nome do Senhor. No dia de amanhã, vamos estar ali na igreja sede ali no Jardim Kroll.
1: Às 20 horas estamos lá.
0: Às 20 horas estamos lá, às 19h30, já, o portão já está aberto. Já vamos estar ali recebendo você para nós dobrar os nossos joelhos, buscar a presença de Deus e iniciar um culto de adoração ao nome do Senhor Jesus.
1: Você que pode, vá lá, e também quem não pode, faça um esforcinho. Também vá.
0: Tenho certeza que não vai ser em vão a sua ida.
1: Glória a Deus.
0: Deus tem bênçãos para minha e para tua vida. E no sábado, é no sábado, né? Deixa eu confirmar aqui.
1: Não, esse acho que é no domingo.
0: Domingo? Calma lá.
1: No sábado é de coreografia.
0: Exatamente, ele mandou... Exatamente, no culto de coreografia Leão de Judá. Quem está, vai estar ministrando a palavra do Senhor, a nossa irmã Lucélia. Ela está incumbida de trazer a mensagem do Senhor no sábado, também às 22 horas, vai estar dando início. No louvor vai estar aqui a filha do pastor Rodrigo, a nossa irmã Mallory, vai estar incumbida de trazer um louvor em nome do Senhor Jesus. A coreografia Jeová Rafá, né, também está incumbido de trazer ali a sua adoração. Também a coreografia Nova Geração e a coreografia Brilho Celeste. Vão estar ali no sábado, dia 19, às 20 horas, na Igreja Evangélica Jesus ao Caminho, na Rua Arapoti. Não esqueça, a esquina com a Travessa São Pedro, no bairro ali Jardim Kroll. Estão também convidados no sábado para estar conosco lá. Vamos estar todos nós lá para adorar o nome do Senhor Jesus. E no domingo, né, vai estar acontecendo o culto de louvor e adoração. Preletor vai ser o nosso irmão presbítero Misael, está incumbido de trazer a mensagem do Senhor, juntamente com o cantor Yomar Garcês, vai estar lá também conosco, né? O irmão abençoado, né? Que tem uma voz herão ali para adorar o nome do Senhor Jesus.
1: Deus.
0: É bênção de Deus, é instrumento nas mãos do Senhor. Também vai estar conosco lá o cantor, o nosso pastor Elson, lá da igreja, lá do Imbaú, da igreja Projeto Salvação, também está convidado, vai estar conosco adorando. E também, novamente, vai estar a coreografia Jeová Rafá, vai estar lá conosco.
1: A nossa irmã Daniela Arruda.
0: Daniela Arruda vai estar lá conosco para adorar o nome do Senhor Jesus. Então, não se esqueça, dia 20, no domingo, né, às 20 horas, vamos estar ali todos reunidos ali na igreja Jesus é o Caminho para adorar o nome do Senhor Jesus. E mais uma vez eu te convido, você está convidado para estar conosco, para adorar e exaltar o nome de Jesus.
1: Glória a Deus.
0: Amém? Vamos para aqui a live que está acontecendo aqui agora nesse momento. Temos aqui a Dilson Viana.
1: Meu pai.
0: Teu pai, da glória.
1: Ele sempre pergunta, vai na rádio?
0: Então aí, Deus abençoe a vida do nosso irmão Adilson Viana. Deus abençoe a tua vida. Ele escreve aqui, ó, peço oração, minha família, pela minha família. Vamos sim, aqui vai marcando aí. Ó. Daqui a pouco o Vantur vai estar orando pela família, pela sua família, pela minha família, pela tua casa, pelo teu ministério, pelo teu emprego, pela tua... Por tudo, irmãos. Eu tenho certeza que a oração ele abrange todas as áreas da nossa vida.
1: Vai mandando aí,
0: vai mandando sua mensagem. Tá achando meio parado esse WhatsApp aqui, irmãos. O que será que tá acontecendo? Manda aí a sua mensagem no WhatsApp, você que está nos ouvindo. Cadê a Igreja Jesus ao Caminho? Se mexa aí, irmãos. Só tá o Vanadir que mandou a mensagem por enquanto aqui. Já vamos estar ouvindo tua mensagem, Vanadir. Também ali o pastor Rodrigo está na live ali. Tá dizendo assim, a paz do Senhor, meus queridos irmãos, estamos na escuta.
1: Paz do Senhor, pastor.
0: Tá, paz do Senhor, pastor Rodrigo, manda lá no WhatsApp da rádio aí, pastor. Peça aí pra criançada mandar ali uma mensaginha pra nós aqui. Pra dona Anitta, eu quero ver a mensagem também. Da Anitta também, dona Anitta. Tá, eu sei que você tá na escuta aí.
1: Acho que elas estavam todas reunidas ali, não.
0: Será que tá no mistério lá, não?
1: Então,
0: tá no mistério, que tá esquecendo de ligar o rádio hoje, não é possível. É. Em nome de Jesus. Temos também aqui a nossa irmã Andréia Cristina, que está na live. Deus abençoe a tua vida, Deus minha irmã, abençoe. Em nome de Jesus, a paz do Senhor. A paz, irmãos, estou assistindo Andréia, Cristina e Osmar. Deus abençoe a vida da nossa irmã Andréia, também do Osmar, que Deus abençoe a tua vida, a tua casa. Eu tenho certeza que nesta noite Deus tem bênçãos para tua casa. Obrigado por estar. Compartilha aí, manda aí, põe o seu joinha, compartilha conosco. Tenho certeza que essa live vai alcançar também muitas pessoas, em nome de Jesus.
1: Glória a Deus.
0: Temos também Ivete Macedo, quem que é essa?
1: A minha mãe também.
0: Aí tá, Glória. A
1: família inteira em peso aí.
0: Maravilha.
1: Glória a Deus.
0: Estou assistindo, Deus abençoe vocês. Deus abençoe. Amém. A vida da nossa irmã Ivete Macedo. Deus abençoe a tua vida, tua casa, tua família, né? Inclusive aqui o filhão que tá aqui conosco para fazer a obra do Senhor. Em nome de Jesus. É agora. Eu não vou ficar com vergonha, não vou ficar com ciúme de você. Minha mãe acabou de mandar aqui também. Olha aí, ó. Cleide Mendes de Lima, minha mãe, Deus abençoe, mãe, em nome de Jesus. Acabei de sair lá da casa dela, tinha tomado um café com um bolinho de porvir lá, rapaz do céu. Deus abençoe a vida da minha mãe. Coloca o nosso nome em oração, filho, Deus abençoe. Deus abençoe, mãe, Deus abençoe a vida do Ayrton. Deus abençoe a casa de vocês, obrigado por compartilhar. Chega lá e compartilha, curte, né? Eu tenho certeza que é maravilhoso, né? É, tudo que Deus tem feito em nossas vidas, os livramentos, a mão de Deus, né? Hoje eu estava conversando um pouquinho com a Ayrton lá, ele acabou de fazer uma cirurgia ali no seu joelho, e o quanto Deus é maravilhoso, o tanto Deus ele zela de nós, né? E a gente vê ali, tudo tá correndo certo, e assim eu tenho certeza que muitas pessoas, né, que conseguem enxergar e ver as mãos de Deus trabalhando em nosso favor, e eu creio que não é diferente ali, que nem na vida do Ayrton, na vida da minha mãe ali, qual, né, Deus tem abençoado grandemente a vida da minha mãe, ali a vida do Ayrton. Deus abençoe a vida de vocês. Hoje pudemos estar ali à tarde, passei uma tarde com ela e uma tarde gostosa, onde estivemos ali reunidos, né? Então, mais uma vez, um abraço para minha mãe. Um beijo, mãe, te amo. Em nome de Jesus. Temos também aqui o meu irmão. Aí, ó.
1: Aí, família. Eita,
0: Glória. Meu irmão Maílson aqui também está assistindo, juntamente aqui com a Cleide, né? Glória a Deus. Maílson. Também eu passei lá e passei na casa do Maílson.
1: Passou na família inteira.
0: Da família também. Ele está ali concluindo a nossa reforma na sua casa. Creio que logo, logo ele vai estar ali morando na sua casa ali. A bênção do Senhor, onde Deus abre portas, ninguém fecha, né, irmãos?
1: Glória a Deus.
0: Ele tem um testemunho glorioso, forte, onde Deus faz o...

0: o inexplicável, talvez, a nossa vida. A gente olha, acha dificuldade em tudo. Mas Deus, ele tem uma maneira de agir em nosso favor quando nós sabemos, quando nós... Talvez, não que nós saiba orar, mas quando nós ponhamos fé naquilo, quando nós dobramos nosso joelho, nós buscamos, Deus faz, ele honra a nossa fé. E assim é na vida do Maílson. Deus abençoe, Maílson. Deus abençoe a tua casa, a tua família, a vida da Mirella, da Patrícia. E grandemente a sua vida, em nome de Jesus. A Manuzinha, né? Estávamos ali, passei um pouquinho ali à tarde com ele ali. E já pude ver ali a mão de Deus agindo em favor da sua vida. Deus abençoe a vida do Maílson também, em nome de Jesus. E na live foi esses, irmãos. Glória a Deus.
1: Glória a Deus por cada pessoa que mandou. Continue mandando,
0: irmãos. Continue mandando, irmãos. Manda aí também. Ah, mandei na live. Agora mande aqui no
1: manda um abraço, WhatsApp.
0: Manda um áudio. Fala conosco. Interaja conosco nessa noite. Queria também estar mandando um abraço pro pessoal ali do TBA. Sempre eles me cobram ali, né? Que dia que vai ser lá? Irmãos, é um dia assim. E passa 2, 3 semanas. Nós voltamos aqui de novo. Queria mandar um abraço ali pro... Fugiu o nome do homem, rapaz do céu.
1: Ai.
0: Pro Alisson, que era... Hoje nós não somos mais parceiros, nós troquemos de caminhão, já não estou mais fazendo parceria com ele, mas é um homem de Deus, um homem abençoado. Deus abençoe a vida do irmão Alisson. Se tiver na escuta aí, Alisson, manda uma mensagem. E os demais irmãos aí, que não vou falar nome, que tem bastante, senão a gente esquece de um, de outro, e depois eles vão brigar com nós, né, Evander? Nossa cabeça já é meio, já até bem fraca, né? Mas um abraço para todo o pessoal do TBA, os MX, os JCL, os Gafo ali que estão, que puxam o cavaco ali, né? Puxamos o cavaco, irmãos. Para quem não sabe, nós trabalhamos com as cavaqueiras aí e amanhã nós vamos estar aí de novo nativo. E é gostoso, irmãos. É gostoso quando a gente faz amizade, a gente conhece muitas. Nesse ramo de motorista, a gente conhece muitas pessoas, né, Vantur? Muitas pessoas que talvez a gente nem imagina, mas. Tem, a palavra de Deus disse, né, que tem amigos que são tanto quanto um irmão, né, para nós. E a gente vê quantas pessoas de Deus a gente conhece, amizades que vão ficar eternamente, né, no nosso coração. Um abraço para todos, a motoristada aí, os pessoal da madeira também, todos os pessoal que estão puxando madeira, o suco do pica-pau aí, que estão no, quem diz, o Vantuer também estão nos containers ali, os pessoal da Vale. E assim vão, irmãos. Eu não vou se estender tanto, mas a todos vocês que estão sintonizados, um abraço para todos vocês, que Deus guarde a vida de vocês nessa noitada aí, né? Que o Espírito Santo do Senhor possa livrar vocês de todo mal, em nome de Jesus Cristo. Também aqui temos o nosso irmão Maico, pastor Maico ali do Embaú também, ele tá
1: de Deus.
0: Na live ali, ele acabou de dizer que a paz do Senhor Jesus Cristo, meus irmãos e amigos, Deus abençoe vocês grandemente, um forte abraço. A paz do Senhor, irmão, pastor Maico, Deus abençoe a tua
1: Deus
0: vida,
1: abençoe,
0: homem
1: pastor.
0: De Deus, homem que ministra uma palavra excelente,
1: abençoada,
0: né? Um homem...
1: Deus.
0: Que é instrumento na mão de Deus. Deus abençoe você e a tua família. Que Deus derrame chuva de bênçãos sobre a tua vida. Temos também na live ali, irmãos, temos a nossa irmã Marli Gonçalves, Eliudi Barbosa. Ela está dizendo assim: a paz do Senhor Jesus, estamos assistindo. Glória a Deus, a nossa, pela sua vida, nossa irmã Marli Gonçalves e Eliudi Barbosa. Deus abençoe a tua casa, a sua família.
1: Deus abençoe.
0: Que esta noite essa live possa trazer bênçãos para tua casa, para tua família. Se creres, verá a glória de Deus. Deus abençoe grandemente a sua vida. Amém? Vamos pro WhatsApp, presbítero Dirceu. Vamos soltar ali o WhatsApp do Vanadir nessa hora, em nome de Jesus.
2: Abençoe, irmão Rodrigo.
0: Glória, irmão
2: João.
0: Paz, senhor Vanadir. A
2: do programa da igreja.
0: Pai, senhor Vanadir.
2: Jesus é o caminho também. Que é a Dima.
0: Última mãe.
2: Todos os ouvintes. Eu e minha esposa que pediam oração para mim e para ela. Gostaria de vir com as irmãs Falavinha. Guideira verdadeira. Está toda a equipe do rádio de São Fernando, eu vou te ver, não. E a todos os ouvintes.
1: Glória a Deus, Deus abençoe.
0: Glória a Deus, Deus abençoe a vida do Vanadir. Está sempre conectado, tá
1: ligado, né? Aqui, né? Sempre mandando um áudio. Sempre...
0: Acho que ele acorda de madrugada e já começa ali, já bate ponto e já começa a falar com todas as programações.
1: Tem que mandar um abraço também pro irmão Rosnei. Sempre tá com o radinho lá.
0: Glória. É mesmo?
1: Tá com o radinho ali do lado, sempre escutando.
0: Irmão Rosnei, Deus abençoe a tua vida, querido. Um abraço.
1: Programação. Deus
0: profeta
1: abençoe.
0: Do Senhor, ele é profeta.
1: Hein? O homem é usado por Deus e também para a mãe dele. Falei até pra Tauana, nós temos que ir lá levar o Azaf para ela conhecer. Glórias a Deus, ela sempre deu um presentinho, sempre perguntava dele, e agora tá grande o homem, temos que ir lá.
0: Exatamente.
1: Falei pra ela final de semana, vamos dar uma passada.
0: Apertei você agora.
1: Glórias a Deus.
0: Viu? Acontece?
1: Acontece. A idade vai chegando, o cabelo branco
0: a
1: vai
0: mãe,
1: aparecendo.
0: Né? Então fale,
1: a mãe do irmão Rosnei, Deus abençoe, o pai dele.
0: Glória a Deus.
1: Rosnei, Deus abençoe.
0: Oi, irmão, então peça aí pra irmã gravar o áudio, ou você mesmo grava o áudio. Nome já, 3910-1230, envia seu WhatsApp. Mano.

0: Um abraço aí, peça uma oração, fala uma palavra de Deus para nós aí, eu tenho certeza que... Glória a Deus. Temos aqui também Elivelto Boninho, a paz do Senhor, estamos na escuta. Deus abençoe a vida do nosso irmão Elivelto Boninho, participou aqui conosco no WhatsApp. Deus abençoe a tua vida, meu irmão Elivelto. Glória a Deus pela tua vida. Edirley, mandou uma foto aqui de uma traseira de um caminhão ali. Glória a Deus, acho que ele está no tapetão preto. Tem um áudio dele.
1: Pai do Senhor, meus irmãos, Pai do Senhor Jesus Cristo. Aqui é o Edirley, motorista carreteiro, lá de Ponta Grossa, viu?
0: Maravilha, irmão.
1: Barriguinha de aço aqui, do Posto Vale.
0: Maravilha.
1: Passando aqui, ó, o bairro dos França, acelerando em busca do PG aí, ligadinho nessa programação abençoada aí. Mas essa é a programação pra todo mundo que tá na rodagem aí. E pra vocês aí da rádio aí, tá bom?
0: Glória a Deus,
1: aquele abraço, Deus abençoe.
0: Deus abençoe.
2: Tudo de bom. Eita, agora. Mas que é, Vantur? Falei, tudo de bom. Vantur, que
3: de bom, meu irmão. Deus abençoe você, produção Mike Divino, pra você aí na rodagem.
0: Aí sim, né? Nosso irmão Edirley, Deus abençoe a tua vida, meu querido. Que a sua viagem seja repleta de bênçãos. Abençoada. Aí. Que Deus te livre, te guarde todo mal aí. E que Deus te abençoe grandemente, em nome de Jesus. Amém? Temos mais um louvor aí? Vamos soltar mais um louvorzinho e já voltamos aí com a oração em nome de Jesus.

0: Cristo. Então não adianta você sair com a desculpa, né, Vantuir, que você não pode gerar fruto. Você pode, tem que gerar fruto. Que quando estamos, quando Cristo, né, e foi enxertado, e nós fomos enxertados em Cristo, é isso? É, né? Isso. Tem que gerar frutos. Tem que gerar frutos. E o ramo que não gera frutos, o que acontece?
1: Cortado.
0: E lançado fora. Então, tenho certeza que para você, tudo da tua vida, você vai ter que gerar frutos para a obra do Senhor. Então, não diga você, eu não sou incapaz, eu sou menor. Esse louvor fala forte, né? Podíamos dizer que antigamente não poderíamos fazer nada disso. Não teríamos condições, porque o jambuzeiro não tem essa capacidade de gerar frutos. Mas quando ele foi enxertado na figueira verdadeira, né? Ali ele tem que gerar fruto. E quem quer ser a videira verdadeira? É Cristo.
1: Cristo Jesus.
0: Quando você entrega o teu coração, entrega a sua vida para Cristo, você vai começar a gerar frutos. Pode demorar isso. Isso é fato. Pode, talvez tenha um processo onde você vai ser, né, curado, você vai ser tratado, onde Deus tira tudo aquele escarrapicho da tua vida. Mas vai chegar um determinado momento que você vai ter que gerar fruto. Como que você gerará frutos? Através do Espírito Santo. É, a palavra de Deus diz que o Espírito Santo tem que causar em nós, gerar em nós frutos. Frutos de arrependimento. Frutos onde nós, talvez a nossa carne, outrora, tinha poder para nós fazermos as coisas erradas, hoje já não fazemos mais. Porque a decisão que já não vivo mais eu, mas Cristo vive. Paulo diz isso. Eu já não vivo mais eu, mas Cristo vive em mim, então eu já não tenho mais direito a escolhas. As minhas escolhas são diretamente para o reino do céu. A minha escolha, né, presbítero Henrique, ela é diferenciada. Tudo aquilo que eu vou fazer, se não for para glorificar a Deus, eu nem faço. Se não for para exaltar e glorificar aquele meu Salvador Cristo, porque a obra maior ele já fez para nossas vidas. E essa obra, ela vale para você também que está do outro lado. Talvez você hoje esteja com depressão na sua mente, no seu coração, você está pensando aí, puxa vida, nada dá certo, nada dá certo, para mim só me resta morrer e tudo vai acabar. Não vai acabar. Quando nós deitamos, quando nosso corpo deita aqui nessa terra, nós descemos a sepultura, há uma vida eterna que nos aguarda. E o que você tem feito para que, quando isso chegar, você tenha Cristo do outro lado te esperando? Quanto você tem exaltado e glorificado o nome de Jesus?
1: Glória a Deus.
0: É algo para você pensar, é algo para você analisar. Se até hoje você ainda está levando no modo brincadeira, no modo, depois eu faço, talvez mais para frente. Quem nos garante que o dia de amanhã nos pertence? Quem garante que amanhã nós vamos estar acordados, vamos abrir os nossos olhos e dizer, estou aqui, eu tenho mais uma oportunidade? Então, fique com essa mensagem para hoje, para agora. Leve-a para o seu coração e fale, não, eu vou fazer diferente. E experimente esse amor de Deus, esse amor de Cristo para a tua vida. Amor esse maior, a qual Deus enviou o seu Filho unigênito para morrer por mim e por você.
1: Glória a Deus.
0: Se entregou sobre aquela cruz, presbítero, não foi porque nós somos bons, porque se fôssemos bons não precisaríamos desse sacrifício. Então, quando ele se entrega naquela cruz, ele se entrega olhando para mim e para você nesta noite. O olhar de Cristo lá levantado sobre aquela cruz, a palavra de Deus diz que era necessário que o Filho do Homem fosse levantado. Talvez os judeus naquele momento não entenderam, achavam que o levantar seria um trono, levantado talvez num trono ali terreno. Mas Cristo foi levantado para todos nós, assim como aquela serpente lá no deserto, onde aquele povo estava morrendo, picado por aquelas serpentes venenosas. Deus instrui Moisés para que fizesse ali uma serpente de bronze, para que todo aquele que olhasse para a simbologia, todo aquele que olhasse para aquela serpente não morresse, a morte já não teria efeito, o veneno daquela serpente não teria efeito sobre a vida daquele povo, que estava ali sendo aquela serpente estava acabando com aquele povo. E assim somos nós estávamos todos condenados a morrer. A morte era iminente para todos. A morte, não falo aqui terrena. Terrena, todo mundo vai morrer de fato. Você, querendo ou não, você vai ter que enfrentar. O nosso último adversário aqui na Terra é a morte. Mas quando nós olhamos para a cruz, nós vemos Cristo, mas não Cristo morto, um Cristo ressuscitado. porque ela nos dá direito de salvação. Todo aquele que crê, porque lá no último dia, lá quando Jesus estava pendurado, pregado na cruz, nos seus últimos suspiros de vida, o ladrão fala com ele, eis, me leva ao teu paraíso, eu quero estar contigo. E o que, que ele fala? Ainda hoje estarás comigo no paraíso. E essa mensagem é tão gloriosa, porque ela vale para mim e para você. Talvez você, olhando para a tua vida, você fale, eu sou um miserável, sou um pecador, sou alguém errante, não sou digno, e de fato não somos. Não, é o que, não tem o que nós faça que pague, aleluia. Não tem o que nós viemos fazer, não tem dinheiro no mundo, não tem boa ação no mundo que faça que pague o direito de salvação. Mas quando olhamos para Jesus, nós entendemos que é de graça. E ela está aí disponível para mim e para você nesta noite. Glória ao nome santo do Senhor. Então fique com essa reflexão nessa noite para a tua vida. A graça de Deus, a graça de Jesus está chegando para você aí do outro lado. Para você que está desesperado, olhando para o cenário,

0: empresário, olhando para a política, olhando para as catástrofes que estão sendo anunciadas para o mundo, e talvez fale, não, tudo vai destruir, tudo vai se acabar, o mundo vai... De fato, irmãos, o mundo jaz no maligno, aqui não temos esperança de vida eterna, nunca, nunca ninguém falou isso para você, que vai, um dia você vai morrer. Mas quando isso chegar, saiba que tem um céu de glória que te espera, glória ao nome santo do Senhor. Maravilhas. Queria mandar também aqui na live a minha esposa Joyce, a paz do Senhor, estamos na escuta aqui na casa da Vanita, Deus abençoe. Eita glória, a paz do Senhor, Vanita, Deus abençoe a vida da Joyce, da Juju, a vida do Pedro, a vida do David, Deus abençoe a Dona Anitta, ele também manda a sua mensagem, Dona Anitta, estamos sentindo falta do teu áudio aí nesta noite, em nome de Jesus. Também queria mandar aqui, ó, quem está assistindo, que é a minha prima Lidiane, Maiara Betim está aqui assistindo nós. Eita glória, Deus abençoe a tua vida, Lidiane. Glória a Deus pela tua vida. Temos também a Elis Regina que mandou, tá assistindo lá na live, Henrique. Glória a Deus. O irmão Francisco glória acabou também aqui de entrar conosco e já mandou uma mensagem ali na live. A paz do Senhor Jesus, peço oração por mim e para meu filho Alessandro, que está com dor no osso, e para meu irmão Roberto, que fez uma cirurgia na cabeça. Aí, ó, você vai estar orando pela vida.
1: Vamos orar.
0: Você crê que Deus nessa noite pode entrar com a cura, um milagre? Sim, eu creio. Para Deus não há nada, não há causa impossível, não há dor no osso, não há dor na musculatura, no sangue, seja lá o que for. A dor é apenas, não é nada para o que Deus pode fazer na tua vida. Deus abençoe a vida da irmã Francisca, Deus abençoe a tua vida, irmã. Em nome de Jesus, agora vamos estar aqui passando para o Henrique que está fazendo a oração.
1: Glória a Deus.
0: Oração por essas vidas que pediram oração nessa noite. Eu tenho certeza que Deus vai abençoar grandemente a vida de cada um. Amém?
1: Glórias a Deus. Glórias a Deus, irmãos. Vamos estar orando e apresentando cada vida, cada um que mandou sua mensagem. Cada um que está vendo a sua live também que não mandou mensagem. Cada um que está escutando a programação, mas ore comigo. Vem apresentando ao Senhor. Eu sei que o Senhor pode fazer o extraordinário.
0: Se crer, verá a glória de Deus.
1: Eles já estavam enfrentando aquela morte.
0: Exato.
1: Já fala, já fede.
0: Não, mas
1: Luiz falou, basta crer que verás a glória de Deus.
0: Crê?
1: Eu creio.
0: Eu creio.
1: E você que está vendo essa live, está escutando, você crê? Então se você crê, vamos fazer essa oração junto comigo. Coloque sua fé em prática nessa noite. Logo após a oração, o cooperador Vantur vai estar ministrando a glória santa a palavra do Senhor. Amém? Vamos estar orando. Pai, em nome do Senhor Jesus, ó Pai querido, Deus de poder. Pai, eu venho apresentando cada vida, papai, que mandou uma mensagem, Pai. Cada um, papai querido, que está pedindo, clamando ao Senhor nessa noite, ó Pai. Pedindo socorro, Pai, uma cura, Pai, uma libertação, Pai, uma porta aberta, Deus. Eu venho apresentando a vida do Adilson Viana, Deus poderoso. Pai, a família, Senhor Jesus, eu apresento o meu pai. Ah, papai, a Leia também, Senhor Jesus, o Senhor vem abençoar a vida deles, a saúde, a casa, o casamento, ó Pai. Ah, papai, vem apresentando a vida do pastor Rodrigo, Senhor Jesus, toda a sua família, toda a sua casa, seu ministério, ó Deus. Que o Senhor vem guardando, sustentando, ó Pai, livrando de todo mal, ó Pai. Ah, papai querido, Andréia Cristina, Senhor Jesus, e o seu marido Osmar, papai querido, que o Senhor vem guardando a família deles, a casa, Pai, a saúde, Pai. Ah, papai querido, cai todo mal, Pai, todo empecilho, Pai, todo embaraço vem caindo por terra nessa noite, ó Deus Todo-Poderoso, que a paz venha reinar, Senhor Jesus, sobre a família, sobre o casamento, ó Deus. Ah, papai querido, eu venho apresentando a vida da minha mãe Ivete, Senhor Jesus. Pai, o Celso, a Monique, papai querido, também a Paola, o Lucas, o Fernando, ó Deus Todo-Poderoso, que o Senhor vem guardando, Pai, sustentando em Tuas mãos poderosas, ó Deus. Ah, papai querido, que venha haver paz, que venha haver tranquilidade sobre a casa, sobre a família, Senhor Jesus. Ah, papai querido, vem apresentando a vida da Cleide, Pai, do Maílson, Senhor Jesus, que o Senhor venha sustentando eles, ó Pai. Ah, papai, que o Senhor venha guardando, Senhor Jesus, os passos dele, ó Pai. Ah, Pai, os projetos, os sonhos, a família, Senhor Jesus, a saúde, ó Pai, a vida financeira, Deus poderoso, que o Senhor venha abençoando, ó Pai. Ah, Pai, de uma forma extraordinária, Deus poderoso. Ah, papai querido, Deus poderoso, a vida do pastor Maico, a sua família, Pai, abençoa, Senhor Jesus, a cidade de Imbaú, Pai, o ministério, papai querido, do pastor Maico, Pai, a sua família, a sua casa, Pai, os projetos, os sonhos, que ele continue sendo esse homem de Deus, ó Pai, onde ele for, onde ele estiver, Pai, ele seja a boca do Senhor, ó Pai. Eu venho apresentando na vida da Marli, do Elodir, Pai, a sua família, Senhor Jesus. Ah, papai, o ministério deles, os projetos.

projetos, os sonhos, ó Pai, que todo mal, ó Pai. Ah, Papai querido, toda a doença, Pai. Ah, Papai querido, tudo aquilo que não é prover do Senhor, Pai, cai por terra, Pai. Que as tuas mãos poderosas venham sustentar a vida deles, ó Deus. A vida da missionária, Pai, Joyce, Pai do pastor Adailton, sua família, Senhor Jesus. Ah, Papai, dá forças a ele, ó Pai. E a ela, Senhor Jesus, guarda, Papai, a família, o ministério, ó Pai. Ah, Pai, todos os projetos, os sonhos que eles têm entregado ao Senhor, ó Pai. Tudo aquilo que eles têm sonhado, ó Pai, que o Senhor venha realizar, fazer sobre a vida, Senhor Jesus. Financeira, Papai, sentimental, ó Pai, ministerial, Pai. Tudo que o Senhor venha fazendo sobre a vida dele, ó Pai. Sobre a vida dela, Senhor Jesus, que possa ser, Papai, testemunho, Pai. Teu nome seja glorificado, exaltado, ó Pai. A vida da Lidiane, Pai. Delice Regina, Papai querido, da irmã Francisca, Pai, que pediu, Pai, oração pelo seu filho Alessandro, Pai querido, e também do Roberto, ó Pai, que venha haver cura, Pai, sobre aquela casa, Deus. Repreende todo espírito doença, Pai querido, cai por terra, Pai. Venha, Papai, tocando do alto na cabeça até nas plantas dos pés, ó Pai. Ah, Papai, toda dor, ó Pai, nos ossos, ó Pai, toda cirurgia, Pai querido. Pai, todo mal, ó Espírito Santo de Deus, cura nessa noite, ó Pai. Declaramos em nome do Senhor Jesus, nome que tem poder, ó Pai, para fazer o extraordinário nessa noite, ó Deus. Ah, Papai querido, a vida da Lidiane, Senhor Jesus. A vida, Papai querido, que o Senhor venha tocar, Papai. O Senhor venha abençoar, Senhor Jesus, cada um que está, Pai, ouvindo, Pai, essa programação, Pai. Quem está vendo essa live e não mandou sua mensagem, Pai. Mas eu venho apresentando a vida de cada um, Pai. Eu não sei o que eles têm precisado, Pai. Necessitado, Pai, pedindo ao Senhor, Pai. Mas o Senhor tem visto, Pai. O Senhor tem visto as lágrimas, ó Pai. Ah, Pai, a oração no secreto, Pai. A ansiedade, a depressão, Pai. Vem cair por terra nessa noite, ó Deus. Entra, Pai, no meio dessa peleja nessa noite, ó Deus. Ah, Pai, que cenários vêm ser mudados, ó Pai. Ah, Papai, que as tuas mãos poderosas, ó Pai, venha mudar, Pai, vidas nessa noite, ó Deus. Que possa haver testemunhos, que o teu nome seja glorificado, exaltado, ó Pai. Entra em leito dos hospitais, ó Pai, no presídio, ó Pai, onde a voz, ó Pai, a programação tem chegado, ó Pai. Que a tua graça e a tua presença, ó Pai, venha bradar nessa noite. Todo espírito maligno, ó Pai. Ah, Pai, que todo mal lançado, Pai, sobre famílias, sobre casas, ó Pai, vem caindo por terra, Pai, eu declaro em nome do Senhor Jesus, ó Pai, que essa semana seja uma semana de providência, de portas abertas, ó Pai, de laudo médico sendo mudado, ó Deus. Ah, Pai, de pessoas sendo libertas, ó Pai, de vícios nessa noite, ó Pai. Essa semana que possa ver, Papai, testemunhos, ó Deus, que possamos contemplar que o Senhor ainda faz, ó Pai. O Senhor não mudou, Pai, o Senhor continua sendo o mesmo, Pai. O Deus, ó Papai, que fechou a boca dos leões, ó Pai, que abriu o mar, Papai, ressuscitou mortos, ó Pai, nada mudou, Pai. Em nome do Senhor Jesus, apresentamos ao Senhor e já te agradecemos, ó Pai, porque eu sei, Pai, eu creio que o Senhor faz, ó Pai, e que o Senhor está fazendo, o Senhor está trabalhando, o Senhor está mudando cenários nessa noite, quebrando correntes, ó Pai querido, Pai, quebrando toda a prisão que o inimigo tem tentado, Pai, e tem feito sobre vidas. Eu creio, Papai, já escuto, Papai. Já escuto, Papai, correntes sendo quebradas, ó Pai. Pessoas sendo libertas, sendo encontradas pelo Teu amor. Amor de Jesus Cristo nessa noite, ó Pai. Porque foi consumado, nada nos separa do amor de Deus. Por meio de Cristo Jesus recebemos, ó Pai. Em nome do Senhor Jesus, e apresenta a vida do Seu Filho, Pai. Cooperador Venturi, que vai ministrar a Tua Santa Palavra. Usa Ele, Papai. Guarda, sustenta a Sua casa, a Sua família. Em nome do Senhor Jesus. Amém.

quero saudar a todos e dizer uma boa noite a todos que estão na audiência, que estão aí do outro lado. Antes de começar aqui, deixar um versículo para a igreja e para os ouvintes, quero mandar um abraço para minha esposa lá, a qual está saindo para trabalhar, para minha enteada, para minhas filhas e para o meu neto, João. Que Deus venha derramar a bênção sobre a vida de cada um. Você que está aí do outro lado, se estiver com a Bíblia na mão, eu gosto muito desse versículo. Esse versículo, ele vem nos trazer uma palavra de que muitas das vezes nós podemos pensar que Deus não está no controle. Muitas das vezes nós podemos pensar que Deus, nós pensamos assim, que Deus não está com a mão estendida. No livro do profeta Isaías 59, ele nos diz assim: eis que a mão do Senhor não está encolhida,

0: para que não possa salvar, nem o seu ouvido agravado para que não possa ouvir. E lendo esse versículo, meus irmãos, ele nos traz uma grande confiança, que você pode, eu não sei como foi o teu dia, teu mês, estamos quase chegando já no final do ano, e muitas das pessoas já estão pensando lá no final do ano, e nós podemos dizer que o amanhã pertence a Deus, e muitas das vezes nós pensamos que Deus não tem estendido as mãos para nós, mas Deus, ele sempre estendeu as mãos para mim e para você. Muitas das vezes você deita e não consegue dormir, mas olhe para cima, entregue teu coração, abra teu coração, deixa essa palavra entrar no teu coração. Muitas das vezes nós somos perseguidos, nós aí que trabalhamos como motorista de caminhão aí, muitas das vezes nas estradas aí corremos grande perigo, mas o Deus que nós servimos é um Deus que nunca nos desampara, é um Deus que está nos guiando, é um Deus que está preparando tudo para a nossa família, para os nossos lares, abrindo portas. É bíblico que em Deuteronômio, o Eclesiastes, não sei lá, está escrito que há um tempo determinado para todas as coisas, e muitas das vezes nós queremos adiantar o nosso tempo, mas se nós for parar para pensar e deixar nas mãos de Deus, ele vai fazer bem certinho. Eu vejo por mim que eu era meio precipitado, e a partir do momento que eu comecei a deixar Deus trabalhar, e sempre nas minhas orações, que eu tenho orado, pastor Adailton, eu tenho colocado assim, que Deus faça a tua vontade, não a nossa vontade, e Deus tem nos abençoado de uma certa maneira. A gente vê pessoas falando que, eu estou com uma pessoa internado e o médico desenganou. Mas se você olhar, Jesus, ele vai te dar um regozijo na tua vida. Ele vai te amparar, porque para Deus nada é impossível. O médico, muitas das vezes, pode falar que está desenganado. Mas quando você pedir em oração, com fé, pode ter certeza que Deus vai te abençoar. Deus vai realizar teus sonhos, teus propósitos. Muitas das vezes você sai... Eu já passei por isso, meus irmãos. Muitas das vezes ficar desempregado e correndo para lá e correndo para cá e desesperar. Mas quando você coloca na mão do Senhor, Deus ele nos traz um conforto. E como o versículo aqui do livro do profeta Isaías aqui nos diz que a mão dele não está encolhida. Ele cura, ele batiza, basta você abrir teu coração e deixar Deus penetrar, Deus fazer o extraordinário na tua vida. Muitas das vezes saímos de casa já pensando no que vai acontecer. Deixa Deus trabalhar, deixa Deus te guiar, deixa Deus cuidar de todas essas coisas, porque sabemos que nós estamos vivendo em momentos na nossas vidas que é só pela misericórdia de Deus. Mas Deus está no controle, meus irmãos. Você que está aí do outro lado, muitas das vezes pensando em desistir, erga a cabeça, deixa Deus trabalhar na tua vida, deixa Deus fazer o extraordinário, deixa Deus tomar o controle da tua vida, o controle da tua família. Muitas das vezes você pensa em desistir, você pensa em abandonar tudo, mas não abandone Cristo, porque Cristo é o nosso refúgio, nossa fortaleza. Que Deus venha derramar bênção sobre a vida de cada um, você que está aí do outro lado, você que está trabalhando, você que está terminando o turno, vai iniciar um turno, que Deus venha derramar bênção sobre a tua vida, sobre o teu lar, sobre o teu casamento. Muitas das vezes o inimigo ele é tão furioso que hoje ele ataca nas famílias, ele quer destruir famílias. Mas quando você está na presença do Senhor, Deus ele faz o melhor para cada um de nós. Essa é a palavra que eu deixo para você, ouvinte, que está aí do outro lado. Que Deus venha derramar bênção sobre a vida de cada um. E já agradeço essa oportunidade, o convite do presbítero Henrique, do pastor Adailton, e dizer para os meus companheiros de serviço que Deus derrame bênção sobre vocês, uma proteção mais que divina, para todos os caminhoneiros, operadores de máquina, hein? Que Deus derrame bênção sobre a vida de cada um. Essa é a palavra, que Deus derrame bênção no coração de cada um de vocês. Amém.
1: Levante a mão assim, porque o Espírito Santo está procurando alguém que queira.
2: Glórias a Deus. Deus abençoe a vida aqui do

0: né? Nós sabemos que a mão de Deus, de fato, jamais ela está encolhida. E desde que sejamos debaixo dela, nós obedecer a palavra do Senhor, se nós se colocarmos à disposição, sempre está disposto a nos abençoar. E eu tenho certeza que essa palavra alcançou muitas vidas, Vantur. Talvez você não tenha noção da onde essa palavra tem chegado, mas vão chegar pessoas até você falando, ai, que essa palavra que aquele dia falou comigo. Eu creio que pessoas vão chegar até você e falar, ô, Vantur, lembra aquele dia que estava lá? Essa palavra falou comigo e eu vi a mão de Deus sobre a minha vida. Eu pude contemplar a mão de Deus em nome de Jesus. Maravilha. Temos um áudio ali, presbítero, da nossa irmã Liz Regina. Glória a Deus.
1: A paz do Senhor.
0: Paz do Senhor, irmã Liz
1: Regina. Eu amei esse programa. Eita, de vocês,
0: Glória. Aí. É um pouquinho tarde hoje, Liz. Glória a Deus.
1: Eu amei esse programa para minha mãe Johnny e para todos os ouvintes. E para vocês aí no rádio.
0: Glória a Deus, irmã.
1: Deus abençoe.
0: Amém, irmã.
1: A paz do Senhor.
0: A paz do Senhor. Maravilha. Nossa irmã Elis Regina sempre participa conosco. Deus abençoe a tua vida, nossa irmã Johnny também, acho que é sua mãe, né? Deus abençoe a sua vida, sua casa, em nome de Jesus. Glória. E ali, para encerrar a live, que a nossa irmã Francisca falou, amém, eu creio. Creio no nosso milagre, logo vamos testemunhar na igreja. Amém. E que oração poderosa, Henrique. Amém? Você crê? Em nome de Jesus. Irmãos, então vamos estar dando encerramento nessa noite, em nome de Jesus. Deus abençoe a todos, fiquem com Deus e a paz do Senhor Jesus.
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2: Meia-noite e 15.

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1: Meia-noite e 24.
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Mateus capítulo 11, versículo 28, nos diz algo tremendo da parte do Senhor Jesus. O próprio Senhor Jesus, ele faz um convite lindo, dizendo assim: vinde a mim, todos os que estáis cansados e oprimidos, e eu vos aliviarei. Tomai sobre vós o meu jugo, e aprendei de mim, que sou manso e humilde de coração, e encontrareis descanso para a vossa alma, porque o meu jugo é suave e o meu fardo é leve. Ai de nós, ai de mim, ai de você, se não recebêssemos esse convite a todo momento. O Senhor Jesus, ele relatando, expressando este convite de salvação, este convite de consolo, esse convite que realmente nos traz água, refrigério da parte de Deus. Jesus, ele sabe que eu e você passamos por momentos difíceis, momentos ao qual, se não fosse a graça de Deus, não suportaríamos. E o Senhor, ele está atento à nossa situação. O Senhor, ele está atento àquilo ao qual eu e você estamos vivendo. O Senhor está atento à minha e à sua necessidade. O Senhor está contemplando, vendo a opressão ao qual muitas vezes nós passamos, a depressão, a canseira, a fadiga. E pelo Espírito de Deus eu me direciono a esta noite, a você, amado ouvinte, não importa onde você esteja, mas Deus sabe de que maneira você está. Deus sabe de que maneira você está agora, deitado em sua cama, com esse radinho ligado, mas a sua mente, ela começa a girar. Os pensamentos começam a ter uma velocidade, de uma forma que você não compreende, e você pensa assim: quando que eu vou sair dessa situação? Até quando eu vou enfrentar esse problema? Será que eu vou suportar? O Espírito do Senhor fala contigo nesta noite: vinde a mim. Você que está cansado, você que já não aguenta mais, você que talvez nesse começo de semana já disse assim: é o fim da linha, é o fundo do poço. Eu tenho uma palavra para você nesta noite: no fundo do poço também há água limpa. Talvez você fale: para mim já não há mais jeito, para mim já não há mais esperança. Eu venho contrariando esse pensamento teu nesta noite, dizendo: há esperança para você, há jeito, há solução para você, há uma saída para você nesta noite. E essa saída é a pessoa bendita do Senhor Jesus. Venha ao Senhor de coração aberto nesta noite. Você que está cansado, oprimido, porque você vai encontrar o alívio para esta canseira, o alívio para essa depressão, essa opressão que insiste em bater na sua porta. Pessoas que já não conseguem se alegrar, pessoas que já não conseguem mais acreditar nas promessas de Deus, pessoas que já o inimigo tem feito de tudo para você desanimar. Eu te digo nesta noite: vem para Jesus,
O Senhor Jesus, Ele está com os braços abertos te chamando. Vem, meu filho, vem nos meus braços. Atende o meu convite. Eu quero aliviar esta dor. Eu quero trazer algo diferente ao teu coração. Eu quero trazer a paz. A paz que o mundo não pode dar. Mas eu vos dou a paz. Essa paz que vai fazer você descansar no Senhor. Essa paz que vai fazer você olhar de uma maneira diferente. Jesus, Ele se preocupa contigo, amado. Muitos viraram as costas para você. Muitos zombam de você. Até mesmo escarnece de você. Mas Jesus não. Jesus olha para você com aquele olhar meigo, aquele olhar sereno, aquele olhar ungido. Ele fita os olhos em você e diz: segue-me, venha, eu te dou vida, eu te dou saúde, eu te dou alegria. O reino de Deus, amado, ele não é comida e nem bebida, mas é paz, justiça e alegria no Espírito Santo. Quantos estão carregando o jugo deste mundo? Quantos estão carregando fardos pesados, problemas e problemas e problemas? Dificuldades, obstáculos e já não sabe mais o que fazer. Jesus diz assim para você nesta noite: lança esse jugo. Joga fora esse fardo. Toma o jugo do Senhor Jesus. O jugo do Senhor é suave. Toma o fardo de Cristo, o fardo é leve. O maior desejado em te ver bem é o próprio Senhor Jesus, amado. Nós estamos aqui toda segunda-feira falando para você que Jesus te ama. E isso não é palavra jogada ao vento. Isso é palavras de fé. É palavras com convicção, é palavras na unção e no poder do Espírito Santo. O amor de Jesus não é conforme o amor do homem. O amor do Senhor Jesus, ele é incondicional. Não importa se você deslizou, caiu. O importante é você reconhecer o erro, se arrepender, se converter e falar: Senhor Jesus, eu volto para o Pai. Eu volto para o Senhor. Eu atendo o teu chamado nesta noite. Eu não posso viver sem o Senhor. O que seria de nós se não fosse o Senhor Jesus? O que seria de mim se não fosse o amado Jesus na minha vida? Eu sou pecador, você é pecador. E Jesus ama o pecador. Ele abomina o pecado. E o Espírito Santo, ele começa a convencer nós na caminhada do pecado, do juízo, da justiça. O amado Espírito Santo é aquele que nos prepara para ter uma comunhão maravilhosa com o Senhor Jesus. O Senhor Jesus, ele quer fazer morada. Tem pessoas que estão tão presas à religião, tão presas à tradição, a tradições, que não consegue ver, não consegue sentir o amor de Cristo. Tem olhado para homens. Quantos estão feridos nesta noite, decepcionados com homens, líderes? Mas Jesus, o que Ele fez para você? Jesus somente te amou. Jesus somente te ama.

pare de olhar para o homem. Olhe para Jesus nesta noite, o autor e consumador da tua fé, da tua vida. O Senhor te chama nesta noite para um relacionamento íntimo, profundo com Ele. Jesus é bom. Jesus é maravilhoso. Cabe a mim e a você se lançar aos pés do Senhor. Ele diz assim: tomai sobre vós o meu jugo e aprendei de mim, que sou manso e humilde de coração. Essa mansidão, amados, nós temos que aprender dia após dia, expressar essa mansidão. Essa mansidão, ela é fruto do Espírito. Essa mansidão nós vamos evidenciar, manifestar ela quando nós estamos ligados, quando nós estamos conectados com o céu, antenado com o Senhor Jesus. Jesus, Ele é maravilhoso. Jesus, Ele quer conectar você ao céu de glória. Ele quer manifestar coisas tremendas na tua vida, aí na tua casa. Quantas pessoas já não têm mais força de ir à igreja? Quantas pessoas entram na casa de Deus e já não sentem mais alegria? Porque está desconectado com o Espírito Santo. Mas esta é a noite de você conectar, de você manter linha direta. E você não precisa pagar crédito. Aleluia. Nós temos que estar ligado com o Senhor, aonde estivermos, ligado com o Espírito Santo, para que Ele possa concluir a boa obra, ou como começou na minha e na tua vida. Isso é mansidão, deixar a carne de lado, falar para a carne: opa, a carne não pode agradar ao Senhor. Você dizer para a carne, dizer para a alma batida, quantas pessoas estão com a alma batida? Dizer para a alma batida, conforme Davi diz assim: ó, minha alma, ó, minha alma batida, por que estás assim? Por que te abates, ó, minha alma? Espera em Deus, pois ainda o louvarei. É ser ousado, cristão, discípulo de Cristo. Adoradores falam sozinhos com o Senhor. Não importa se te chamam de louco, não importa se te chamem de despirucado. O importante é você sentir a graça e a presença do Senhor Jesus. Quanto tempo você está nessa situação? Vinde ao Senhor. Ele quer tirar esse jugo. Lança esse jugo. Lança esse jugo sobre o Senhor Jesus e toma o jugo de Cristo. O jugo de Cristo é suave. Ele quer que você se sinta bem, a tua alma bem, a tua alma regozijando no Senhor. Em meio às provações, você se levanta e diz: eu sei em quem tenho crido. Eu sei que por fim o meu Redentor se levantará em meu favor. Nós não podemos só viver recitando essas mensagens lindas, essas verdades bíblicas. Nós temos que realmente praticar e vivenciar, viver essas verdades. No mundo tereis aflições, mas tende bom ânimo, eu venci, vós também vencereis. Essa luta, essa provação, essa dificuldade com Cristo se tornará bênção na tua vida, se tornará bagagem, estrutura para você suportar mais peso de glória na tua vida. Nós somos o povo dessa geração, essa geração que o Senhor escolheu para fazer a diferença. Não importa o que as pessoas pensem ao teu respeito, o importante é você manter comunhão com o Senhor Jesus. Aleluia! É você dizer: eu sei que o Senhor está comigo. E se você tiver esse princípio de fé, nada te fará dano algum. Nenhuma arma forjada contra você prosperará. Nenhuma condenação há para aqueles que estão em Cristo Jesus. Se Deus é por nós, quem será contra nós? 1000 cairão ao teu lado, 10000 à tua direita, mas você não será atingido, amado, porque você está guardado. Aleluia, no pavilhão de Deus. Na hora da angústia, na hora da aflição, você está ali no pavilhão.

de Deus, você está ali abraçado com o Espírito Santo. E eu digo para você, mulher, você que está agora com lágrimas agora, o Senhor te ama e Ele vai te usar muito. Essa acusação, este momento que você está passando, você entendeu o que eu disse? Esse momento que você está passando, você vai passar, é um período curto.

Quanto mais tranquilo está, mais distante ele está de Deus. Aprove ao Senhor me enviar hoje aqui para dizer para você que essa luta vai passar. Você vai cantar o hino da vitória. E na presença do Senhor Jesus, com a tua alma regozijando, o Senhor traz refrigério para a tua alma nesta noite. Recebe o refrigério de Deus para a tua alma. Alegra, ó alma batida. Espera em Deus. Bate aí firme no teu coração. Fala assim, ó, coração. Coração valente. Né? Bata aí no coração. Fala, coração valente. Xalabaçu, canemianda. Eu sei em quem tenho crido. Fala aí com você mesmo. Eu vou mudar. Eu não vou ficar mais dessa maneira. Eu vou mudar. Aleluia. Eu vou mudar. Cabe a você tomar essa decisão hoje. As promessas de Deus, ela tem duas direções, duas linhas. É a promessa condicional e a incondicional. Fomos ministrados sábado de uma forma tremenda a respeito dessa... As duas linhas da promessa de Deus. Exemplo de promessa condicional, qual eu fui muito ministrado sábado na igreja em Faxinal. Tem uma promessa no livro de Atos, capítulo 16, versículo 31, que diz assim: crê no Senhor Jesus Cristo, será salvo tu e a tua casa. Ou seja, essa promessa ela é condicional. Nós temos que crer. Nós estamos condicionados a crer. Para que seja salvo a nossa casa. Requer atitude nossa. Requer que nós realmente venhamos crer que Deus vai fazer aquilo que Ele falou que vai fazer. É promessas condicionais que cabe a mim e a você ter atitudes baseadas na fé. Eu te digo a você, mulher, você, homem. Continua crendo. A fé é o firme fundamento daquilo que não se vê, mas a prova daquilo que se espera. Você não está vendo, o inimigo vem com os levantes para tentar desanimar você, mas você acredita que você crendo e exercendo a tua fé, as coisas vão acontecer. Você vai entender o que Davi disse no Salmo 27, versículo 13: pereceria sem dúvida se não cresse que veria os bens do Senhor na terra dos viventes. Se nós não crer, nós perecemos. Se nós acreditar, nós vamos trilhar o caminho do Senhor. E as coisas vão acontecer. As bênçãos vão te seguir. O que está acontecendo nos dias de hoje, amado, são flechas que Deus está dando e eu estou realmente transmitindo a você. O que está acontecendo nos dias de hoje é que as pessoas estão correndo atrás da bênção. Ou seja, estão invertendo o que Deus falou. Ande com Jesus e as bênçãos irão atrás de você. Isso é bíblico. Hoje nós estamos vivendo no mundo capitalista, no mundo materialista, ao qual as pessoas estão correndo desesperadas atrás de coisas, atrás do material, atrás de suprir a sua necessidade, e estão esquecendo o mais importante: o reino de Deus, a presença do Espírito Santo na tua vida. Estão esquecendo que Jesus diz assim: buscai primeiro o meu reino e a minha justiça, e as demais coisas vos acrescentarão. Não fique inquieto, não fique ansioso por aquilo que vai comer, beber, vestir, porque Deus sabe todas essas coisas e Ele vai te abençoar. Sabe por que muitas pessoas estão cansadas, deprimidas, oprimidas hoje em dia? Porque estão se afadigando atrás das coisas. Estão vivendo uma vida de atividade, ativismo, sem presença de Deus, sem azeite. Estão igual aquelas cinco virgens imprudentes. Cristãos que se dizem cristãos, mas sem azeite. Sem presença do Espírito Santo. Pessoas que estão se tornando religiosas. Pessoas que estão envergonhando o reino de Deus. Pessoas que fingem servir a Deus, mas dentro de si estão distante do Senhor. Pessoas que estão cansadas. Pessoas que não conseguem ouvir um

louvor na igreja que já começa a abrir a boca de sono. Pessoas que quando vai o pregador levar a palavra de Deus, ele já quer sair, ele já arruma um pretexto para arrumar alguma coisa para não vir o Espírito Santo falar. Pessoas vazias de Deus. Pessoas que estão correndo atrás do materialismo, se cansando de uma forma inútil. É para você que eu me direciono nesta noite. Arruma a tua casa. Vá comprar azeite. Vá comprar fogo. Enquanto há tempo, porque Deus quer te usar você. Amém? Deus quer usar você, mas não desta maneira. Deus quer que você retorne a Ele. Vinde a mim, vós que estáis cansados e oprimidos. Você está mal, amado. Reconheça que você está mal. Reconheça que você não está bem. Você pode enganar muitos, mas aquele que tem olhos como chama de fogo e que vê o teu interior, você não engana. Venha para Jesus. Venha para Jesus, tome dessa água. Coma deste pão, o pão da vida. Beba desta água, água viva. Tome esse jugo. Toma esse fardo leve e a tua alma terá descanso. Toma uma decisão na tua vida nesta noite. Esta palavra é um divisor na tua vida hoje. Coloca uma pedra a partir de hoje e comece a trilhar um novo caminho. Um homem, uma mulher, que tenha prazer de estar na presença de Deus. Um homem, uma mulher que quando colocar os pés dentro da casa de Deus, ele vai se alegrar. Amém?

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1: Doze e dezenove.

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1: 3:19.
2: Você sabia que a Bíblia compara aqueles que acreditam em Deus com as águias? O profeta Isaías disse: aqueles que esperam no Senhor renovam as suas forças, voam bem alto como águias, correm e não ficam exaustos, andam e não se cansam. Nós nascemos para voar alto, ou seja, acima dos problemas, das nossas limitações, crendo que Deus irá nos sustentar e sempre nos encorajar. Ao observarmos o cuidado da mãe águia com seus filhotes, podemos entender um pouco mais de como o Senhor cuida dos seus filhos. Veja o que está escrito no Salmo 91. Ele o cobrirá com as suas penas, e sob as suas asas você encontrará refúgio. A fidelidade dele será o seu escudo protetor. À medida em que os filhotes vão crescendo, a mãe águia vai retirando do ninho as penas e o capim, para que fiquem somente os espinhos e os gravetos. Isso começa a trazer o desconforto, até que eles não têm outra opção, a não ser levantar voo. Deus também age assim conosco. Quando estamos bem acomodados em nosso ninho, Ele permite que os gravetos e espinhos da vida nos incomodem, até que somos obrigados a voar. Quando chega o momento do filhote aprender a voar, a mãe o leva para o alto e o deixa cair. Então a mãe desce uma velocidade extremamente rápida e posiciona-se abaixo dele.

0: para que pousem suas asas. Esse ritual se repete inúmeras vezes até que o filhote aprende a voar. Assim como a águia força os seus filhotes a saírem do ninho e estende as suas asas para o protegerem da queda até que aprendam a voar, Deus também nos chama para sairmos da zona de conforto. Ele quer nos ensinar a voar alto, vivendo em plena dependência dele. Porém, Ele sabe que levaremos um bom tempo até que consigamos vencer os desafios. Por isso Ele fica sempre de olho em nós. Quando começamos a cair, o Senhor nos abriga em Suas potentes asas. Como é bom saber que Deus está sempre por perto para nos socorrer, não é mesmo? Suas asas são o abrigo mais seguro e não encontraremos descanso em nenhum outro lugar. Uma coisa que podemos reparar na águia é que ela é diferente das outras aves, pois enquanto elas voam em bando, a águia voa sozinha e se sente bem assim, pois sabe do propósito pelo qual foi criada. E assim como a águia, nós cristãos não precisamos ter medo de ficar sozinhos. Por mais que aqueles que voam alto costumam ser incompreendidos e criticados pelos outros, nós podemos ficar em paz e seguir os planos que Deus tem para nós, porque o Senhor prometeu que nunca irá nos abandonar. Ele nos diz: "Não fui eu que lhe ordenei? Seja forte e corajoso. Não se apavore, nem se desanime, pois o Senhor, o seu Deus, estará com você por onde você andar." E você sabe o que as águias fazem quando uma tempestade passa pela sua vida? Ela simplesmente abre suas asas e deixa que os ventos contrários a levem para mais alto, porque ela sabe que acima das nuvens escuras existe um céu azul e um sol que brilha. E nós também devemos encarar os nossos problemas de frente, com a certeza de que Jesus, o nosso Salvador, já nos garantiu a vitória. Por mais que a tempestade seja assustadora e que as nuvens em seu caminho sejam escuras, se apegue à palavra de Deus e não perca o seu foco. No final de tudo, você verá que valeu a pena não ter desistido do seu caminho. O Senhor te diz: "Olhe sempre para frente, mantenha o olhar fixo no que está diante de você. Veja bem por onde anda e os seus passos serão seguros. Não se desvie nem para a direita nem para a esquerda. Afaste os seus pés da maldade." Outra lição que podemos aprender é que a águia vive bem até certo período da sua vida. Porém, quando chega aos 40 anos de idade, ela precisa se renovar completamente. Caso contrário, morrerá. E quando esse tempo chega, a águia vai para o alto de uma montanha, onde ela se sente protegida, para começar o processo de renovação. Um processo um tanto doloroso, mas necessário. Durante esse processo, a águia bate o seu bico nas rochas até que ela consegue arrancá-lo completamente. Então, ela espera até que outro bico, novo e muito mais forte, nasça. Em seguida, ela arranca todas suas unhas, pois já estão quebradas e não lhe servem mais. Com muita paciência, ela espera até que as garras afiadas surjam. E por fim, a águia arranca pena por pena do seu corpo, pois já não são capazes de protegê-la do frio, da chuva e do calor. E mais uma vez, ela aguarda para que a natureza a cubra com uma nova plumagem. Esse período de isolamento, dor e espera dura cerca de 150 dias, mas é fundamental, porque depois disso, a águia pode chegar até os 95 anos. E o que isso tem a ver com a nossa vida? Absolutamente tudo. Em algum momento da nossa existência, precisaremos de um renovo, pois durante a caminhada é normal que venha o cansaço e o desânimo. E quando esse momento chega, só temos uma escolha a fazer: ver a nossa alma morrer ou renovar as nossas forças no Senhor. E como fazemos isso? Devemos buscar a Deus em oração e retirar da nossa vida tudo aquilo que atrapalha o nosso crescimento espiritual: o pecado, o medo, o orgulho, o desânimo, e permitir que Deus faça brotar em nós um novo espírito, capaz de nos fazer seguir em frente com a mesma fé e unção de quando entregamos a nossa vida a Ele. E quando passar esse processo de renovação, nos tornaremos firmes e fortes novamente para voarmos alto e termos uma visão ampla daquilo que o Senhor tem para nós. Veja o que o apóstolo Paulo disse: "Não se amoldem ao padrão deste mundo, mas transformem-se pela renovação da sua mente, para que sejam capazes de experimentar e comprovar a boa, agradável e perfeita vontade de Deus." Reparou como a Bíblia tinha razão ao nos comparar com a águia? Por isso, se você está passando por momentos de dificuldade, lembre-se que você não é qualquer pessoa. Você foi escolhido por Deus para conquistar os sonhos mais altos que Ele tem para a sua vida. Amém? Como lemos no começo dessa mensagem, aqueles que esperam no Senhor renovam as suas forças e sobem bem alto como as águias. É isso que Deus vai fazer na sua vida, eu tenho certeza. Basta que você se coloque nas mãos do Senhor e deixe que Ele conduza a sua história. Então, se você puder, feche os seus olhos e vamos orar. Senhor, meu Deus e meu Pai, eu me coloco agora diante da Tua presença para pedir em favor dos meus irmãos. Oh, meu Deus, as tempestades da vida têm sido tão fortes, tão avassaladoras, que muitas vezes temos visto o inimigo ganhar espaço, temos visto o inimigo causar discórdia, causar brigas, confusão. E, meu Deus, muitas vezes não sabemos como agir, mas nós estamos nos refugiando debaixo das Tuas asas, Senhor, onde há proteção, onde há o Teu cuidado. Senhor, nos livre do inimigo, nos proteja dos ataques do maligno. Senhor, às vezes os problemas são tão grandes que nós nos sentimos fracos, debilitados. Mas a Tua promessa é que se nós confiarmos no Senhor e esperarmos com paciência, o Senhor vai fazer com que essas tempestades nos levem mais alto e o inimigo vai ser derrotado. Então, meu Pai, age em favor dos meus irmãos. Oh, meu Deus, tantas pessoas passando por problemas no casamento, problemas de saúde, problemas financeiros. Oh, Deus, tenha misericórdia da nossa vida, Senhor, e renove dentro de nós um espírito inabalável, uma confiança, uma fé que a gente tinha quando entregamos a nossa vida ao Senhor. Oh, meu Deus, renova a nossa vida e nós já tomamos posse, crendo que o Senhor já nos deu a vitória, que o Senhor ouviu esta nossa oração. Em nome de Jesus, meu Pai, eu quero Te agradecer, porque todas as vezes em que estamos cansados e sobrecarregados, o Senhor troca o nosso fardo e coloca dentro de nós uma paz que excede o entendimento. Em nome de Jesus, eu oro e já Te agradeço por tudo que o Senhor é nas nossas vidas e por tudo aquilo que o Senhor irá fazer. Amém. Glória a Deus.
1: Abra comigo a sua Bíblia, mesmo aí assentado como você está. No livro do Gênesis, capítulo de número 1, livro do Gênesis, capítulo de número 1, nós vamos ler alguns versículos salteados da palavra de Deus e eu vou anunciando, e à medida que eu for anunciando, você vai poder ir acompanhando. Enquanto você localiza, eu quero render graças a Deus pela vida de um amigo meu. Tem muitos amigos hoje aqui, tem a Sandra, tem a Deia que eu pude ver e tem outras pessoas também. Mas eu queria render graças em especial pela vida de um amigo meu, Tiago, missionário Tiago Silva, pregador, menino de Deus, abençoado. E toda vez que eu venho a Campo Grande, eu me lembro que a primeira pessoa que me deu uma oportunidade aqui nessa terra chamada Campo Grande foi o Tiago. E depois que o Tiago me abençoou aqui, me trazendo algumas vezes no trabalho que ele dirigia, eu nunca mais parei de vir a Campo Grande. Campo Grande é o lugar que eu mais tiro foto, o lugar que eu mais faço agenda, o lugar que mais os outros me abençoam, e o único shopping que eu não consigo andar, que todo mundo me para tirar foto, é Campo Grande. Então, Deus me honrou em Campo Grande de uma maneira extraordinária. Então, todas as vezes que eu venho a Campo Grande, eu falo, Jesus, foi aquele pequeno vaso, aquele vaso doido, abençoado ali, que o Senhor usou para me abençoar. Eu tenho uma dívida de gratidão com o Tiago, Pai do Senhor, minha amada. E a gente tem que marcar lá para eu poder pagar. Você mora de graça no meu aluguel, e se um dia eu te cobrar aluguel, vai ser a maior ingratidão da minha vida. Deus te abençoe, Tiago. Eu trouxe alguns DVDs, irmãos, e se você desejar adquirir no final do culto, eles vão estar expostos ali bem no final, na portaria. Você que tem o costume de investir na sua vida espiritual e na sua alma, faça essa aquisição. Você que não tem, passe a adquirir esse hábito. Aonde eu passo e eu sinto liberdade do Espírito Santo para falar isso, eu falo. Às vezes gasta o nosso tempo, gasta a nossa saúde, gasta o nosso dinheiro em cima de coisas tão passageiras. É roupa, é sapato, é cabelo, é cutícula, é unha, né? E quando se trata de coisas espirituais, a gente sempre diz, ah, eu não estou preparado. Ah, eu não posso gastar nisso. Aí às vezes um escritor passa anos da sua vida em propósito, orando, Deus lhe dá uma revelação e a gente desmerece um livro. Mas é impressionante, a gente se cuida para comprar um móvel, um colchão novo, uma roupa nova, um peru de Natal, um Chester recheado, mas quando se trata acerca do investimento das coisas espirituais, a gente acaba se tornando negligente. Nós precisamos entender que da mesma maneira com que cuidamos de um investimento no nosso corpo, de igual forma ou até de forma maior, precisamos cuidar no investimento no que tange a nossa alma, ao conhecimento da nossa palavra. Mateus capítulo 16, versículo de número 24, eu sempre digo isso. Jesus disse a seus discípulos, se alguém, pois, quiser vir após mim, negue-se a si mesmo, tome sobre si a sua cruz e siga-me. Portanto, vos digo que qualquer que me seguir para ganhar a sua vida já perdeu. Mas qualquer que me seguir para me seguir perdendo a sua vida já ganhou. Pois que vale ao homem ganhar o mundo inteiro se em troca disso ele perder a sua alma. O profeta Oséias também vai deixar claro, ele vai dizer, meu povo foi destruído porque lhes faltou conhecimento. E infelizmente me aborrece quando eu percebo crentes que não discutem política, crentes que não discutem religião, crentes que não discutem a Bíblia. E vai dizer, irmã, é porque Bíblia não se discute, política não se discute, nada disso. Não discute porque não tem conhecimento, porque se investisse no conhecimento a gente entrava na guerra para discutir. E isso é muito complicado, gente. E o cristianismo verdadeiro, ele está pautado no conhecimento. Lutero causou uma reviravolta pautado no conhecimento. O protestantismo, o maior movimento que a igreja já viu, foi pautado no conhecimento. Nós precisamos aprender a investir no que tange no conhecimento. Gasta dinheiro comprando 50 tons de cinza, mas não gasta 100 reais para comprar uma enciclopédia bíblica da palavra. Nós precisamos mudar essa realidade. Quando a gente já estava no mundo, eu me lembro que eu guardava o dinheiro que fosse na hora do amigo oculto. Eu pedia de Natal, porque eu queria ter na mão um CD. Graças a Deus a pirataria não era como é hoje, mas para crente não tem isso não, eu creio assim, né? Eu gastava tempo pedindo para os outros me dar um CD, porque a gente queria ver o encarte, ver o agradecimento, ver tudo, né? A gente gastava nisso, e agora um cantor consagra a vida e vem para a igreja atrás de CD, ninguém compra o CD. Deus confia uma palavra ao pregador, o pregador traz DVD, ninguém compra o DVD. Fica claro que eu não estou falando isso por causa dos meus DVD não, essa igreja já me abençoou. Eu estou falando sobretudo porque nós precisamos aprender a adquirir em nosso meio a cultura de investir na palavra do conhecimento. Porque o Senhor diz, portanto, crescei na graça e no conhecimento que há em Cristo Jesus. E aonde vem o conhecimento que há em Cristo Jesus? Por intermédio da palavra. João capítulo 1, ele vai dizer, no princípio era o verbo, e o verbo estava com Deus, e o verbo era Deus, nele estava a vida, e a vida era a luz dos homens, e a luz resplandeceu nas trevas, e as trevas não prevaleceram contra ela. Por que não prevaleceram? Porque Jesus é a palavra de Deus em carne entre nós, e o diabo não pode contra a palavra de Deus. Crente vitorioso é crente que vive uma vida na palavra. Eu estou cansado e eu preciso falar sobre isso aqui. Chega de só saber de cor o Salmo de número 23. Tem que conhecer a palavra, ler a Bíblia, adquirir, investir no conhecimento. Não, irmã, não, não, é que eu comprei muito agora nesse Natal, eu gastei no cartão de crédito, eu comprei o Chester, o bacalhau, o Chester já saiu do seu corpo, o bacalhau já saiu do seu corpo, o que não saiu só lhe restou para deixar gordura, celulite, né? Aí bota uma foto maravilhosa no Instagram, bota uma foto maravilhosa no Facebook e a mente está vazia. Não tem uma palavra, não fica com raiva não, vou falar. Não tem nada na mente. Faz uma unha, lava um banheiro, sai. Faz uma escova para quem consegue aguentar a porcaria. 7 dias, fica 7 dias com a cabeça suja. Depois de 7 dias, a escova sai. Agora adquire, grava a palavra no teu coração. E você vai viver como Davi. Lâmpada para os meus pés e luz para o meu caminho. É a tua palavra. Ela te deixará seguro. Oh, aleluia. Aleluia. Glória a Deus. Palavra, gente. Paulo vai dizer aos seus irmãos: seria muito pedir de vós que investisse em nós coisas materiais? Haja vista que gastamos o nosso tempo investindo em vós as coisas espirituais? Pergunta para o teu irmão: é muito? Depende do que, Depende do valor que você dá, o que você recebe quando sai do altar. Quem acha que o que sai do altar é de graça, quem acha que o que sai do altar não serve para nada, quem acha que o que sai do altar não muda a vida, quem acha que a palavra não muda nada, faça-lhe uma gentileza, viva uma vida coerente e não gaste um real no que tange as coisas do Espírito de Deus, porque você não acredita nelas. Agora não, irmã Camila, a palavra já mudou minha vida. O louvor já elevou minha alma. A palavra já me deu conhecimento, já mudou minha casa, transformou minha história. Então não é muito investir das coisas materiais em cima das coisas que lhes dão vitórias espirituais. Glória a Deus. Irmã Camila, mas hoje eu vou dever mesmo que eu não trouxe. Não tem problema nenhum, eu não falei só para você comprar o meu. Eu falei para ser porta-voz. Vai para um culto, para um congresso, para um seminário. Investe no que tange a palavra de Deus. Encha a sua casa de armamento bélico espiritual para a sua vida, de conhecimento. Crente bom é crente inteligente. Vou repetir. Crente bom é crente inteligente. Agora eu não me lembro qual foi o filósofo, mas ele disse uma coisa interessante. Um pouco de ciência nos afasta de Deus. É por isso que você vai ver muito cientista, muito doutor cético. É porque ele sabe pouco, porque esse filósofo ele vai dizer, muito da ciência nos aproxima, porque quem sabe muito sabe que o dono de toda a ciência, de toda a sabedoria, é o Senhor. Se essa pessoa aí do teu lado está com dificuldade, é porque ela está com pouco. Catuca ela aí e diz, investe mais. Não, ficou sem graça, porque o coro cantou. Olha para ela de novo e diz, investe mais. Investe mais. Investe mais. Você pode chegar lindo de bem vestido num lugar. E a Bíblia diz que até o tolo, quando se cala, passa por sábio. Agora você pode chegar nem tão bem vestido, mas quando abrir a boca, ou alabaracala, xéuia. Alguém vai entender que ali vai um homem de Deus, uma mulher de Deus, porque dá testemunho naquilo que fala. Eu nem vou falar do DVD, depois dessa pancadaria. Quem pode, compra, quem não pode, se apruma. Gênesis capítulo de número 1. Gênesis capítulo de número 1, alguns versículos da palavra de Deus. Diz assim o texto. Verso 1. No princípio criou Deus os céus e a terra. A terra era sem forma e vazia, havia trevas sobre a face do abismo, e o Espírito de Deus pairava, se movia sobre a face das águas, e disse Deus, haja luz. Viu Deus que a luz era boa e fez separação entre a luz e as trevas. Chamou Deus a luz dia e as trevas noite. E houve tarde e manhã do primeiro dia. E ele vai continuando no processo da criação, verso 9. E disse Deus, ajuntem-se as águas que estão debaixo do céu num lugar só. E apareça a porção seca, e assim foi. Verso 10. Chamou Deus a porção seca a terra e ao ajuntamento das águas mares. Isso foi a preparação de todas as coisas entre o primeiro e o segundo dia. Então a Bíblia vai dizer, chamou Deus a porção seca a terra e ao ajuntamento das águas mares. E viu Deus que isso era... O que está escrito aí, gente? Viu Deus que isso era? Verso 12. A terra produziu relva, ervas que davam semente conforme a sua espécie, e árvores que davam fruto, cuja semente estava nele, conforme a sua espécie. E viu Deus que isso era? E viu Deus que isso era? E houve tarde e manhã do terceiro dia. Verso de número 17. Deus os pôs no firmamento do céu para iluminar a terra, para governar o dia e a noite, para fazer a separação entre luz e trevas. E viu Deus que isso era? E viu Deus que isso era? E houve tarde e manhã do quarto dia. Verso 21. Assim Deus criou as grandes criaturas do mar e todos os seres viventes que se arrastam, os quais povoam as águas conforme as suas espécies, e todas as aves que voam conforme a sua espécie. E o que é que está escrito aí? E viu Deus que isso era? Verso 25. Deus fez os animais selvagens conforme a sua espécie, e os animais domésticos conforme a sua espécie, e todos os répteis conforme a sua espécie, e viu Deus que isso era bom. Verso de número 29. E disse Deus ainda: tenho-vos dado todas as ervas que produzem semente e se acham sobre a face da terra, bem como todas as árvores em que há fruto e que dá semente, e servos-ão para mantimento. E todos os animais da terra, e todas as aves do céu, e todos os seres viventes que se arrastam sobre a terra, tenho-vos dado todas as ervas verdes como mantimento. E viu Deus que tudo quanto tinha feito era o quê, gente? Não. E viu Deus que era? O que é que está escrito aí? Viu Deus que era? E viu Deus que era muito bom, e houve tarde e manhã do dia sexto. Diga amém por essa palavra. Agora venha comigo no capítulo de número 2, versículo de número 18. Capítulo 2, verso 18. E disse o Senhor Deus: não é bom. E disse o Senhor Deus: não é bom que o homem esteja só. Falhei uma adjutora que lhe corresponda. Havendo, pois, o Senhor Deus formado da terra todos os animais do campo e todas as aves do céu, trouxe-os ao homem para ver como este lhe chamaria. E tudo que o homem chamou, e todo ser vivente, isso foi o seu nome. Assim o homem deu a todos os animais domésticos e todos os animais do campo nome, mas para o homem não se achava a adjutora que lhe correspondesse. Então o Senhor Deus fez cair pesado sono sobre o homem, e este adormeceu. E então tomou uma das suas costelas e fechou o seu lugar com carne. Então, da costela que o Senhor Deus tomou ao homem, formou a mulher e trouxe ao homem. E você diz amém. Diga graças a Deus. Volte lá comigo, capítulo 1 do livro do Gênesis. Não precisa mais ler comigo. É só acompanhar. Você vai perceber que a narrativa bíblica que nós fizemos hoje aqui, um tanto quanto extensa, porém necessária, dada a revelação que o Senhor nos confiou, a gente gastou o nosso tempo aqui dividindo entre os versículos chaves que nós escolhemos o tempo para dizer qual foi a opinião de Deus, o que foi, né? Opinião não, a constatação. Deus não opina, Deus constata. A constatação de Deus no período de cada etapa da criação. Quem é que crê que o Senhor criou todas as coisas que existem? O mundo, o universo e tudo aquilo que nele habitam foi criado pelo Senhor. Só quem crê, levante a mão e diga glória a Deus. Agora, falando sobre este processo da criação, nós gastamos o nosso tempo aqui em cada etapa da criação. Cada etapa de um dia. Cada etapa de um dia, a gente foi narrando qual foi a constatação de Deus ao término de cada etapa de um dia, de tudo que o Senhor criou nesse período, Gênesis, o período da criação. Então você vai perceber, primeiro ele cria a luz, ele faz separação entre a luz e as trevas, ele dá nome à luz e ele determina as coisas. Quando ele termina essa primeira etapa da criação, a palavra do Senhor vai transcrever e vai dizer: e viu Deus que isso era bom. Complete para mim, por favor. E viu Deus que isso era? Aí vai para o procedimento da segunda etapa da criação, porção seca, mares e etc. E ele vai terminando: e viu Deus que isso era? Terceiro dia, ele faz mais uma coisa e outra, sementes, espécies, e vai povoando a terra, e viu Deus que isso era? Quarto dia, e ele continua, já criou o lumiar, já separou a porção seca, já criou os mares, já determinou a erva, já deu ordem às sementes, e a Bíblia vai dizer: e viu Deus que isso era? Quinto dia, ele continua trabalhando. Sexto dia, ele determina uma palavra de ordem sobre toda a criação que ele já havia manifestado. E agora, o sexto dia é o último dia do processo da criação, do processo da etapa de todas as coisas que o Senhor estava terminando. Então, agora, quando ele fala do fim, aí a palavra não vai mais escrever para nós dizendo: e viu Deus que isso era bom. Mas a palavra agora vai acentuar, e o que ela vai dizer é: e viu Deus que isso era muito bom. Aleluia! E viu Deus que isso era muito bom. Muito bom por quê? É bom enquanto está em procedimento. O salmista Davi, ele vai escrever, se não me engano, o Salmo de número 133. E ele vai falar que o Senhor é bom. Ele vai também escrever outros salmos entre o 130 e o 140. E ele vai enaltecer a bondade e a benignidade de Deus. Há um salmo, por exemplo, em que todos os refrões, em que todas as estrofes se assemelham aos refrões. E ele vai dizer, porque o Senhor é bom e a sua benignidade dura para sempre. Aquele que abriu o mar vermelho, porque é bom e a sua benignidade dura para sempre. Aquele que nos fez passar com os pés enxutos, porque é bom e a sua benignidade dura para sempre. Eu me lembro de um jovem rico que, quando foi encontrar-se com o Senhor Jesus, ele chega diante de Jesus e, buscando a palavra que salta para a vida eterna, a palavra que o fará herdar os céus, ele chega para Jesus e ele diz assim: bom mestre, que bem farei para herdar a vida eterna? E Jesus olha para ele e diz: por que me chamas bom? Não há um bom senão Deus, que está no céu. Jesus não vai admitir o homem chamá-lo de bom, porque ele está revestido de corruptibilidade humana. Então, por isso, ele não aceita ser chamado de bom naquele momento pelo jovem rico. Contudo, ele atribui toda a bondade, toda a benignidade a Deus. E imediatamente ele corresponde à glória que é de Deus, dizendo: bom, bom, bom é Deus que está nos céus. O próprio Jesus, ele falando sobre a bondade de Deus, em outras oportunidades, ele vai dizer assim: se vós, sendo maus, sabeis dar coisas boas aos vossos filhos, que fará o vosso Pai que está no céu? Então perceba, ele está dizendo o seguinte: vocês não são bons, vocês fazem coisas boas. E aí, uma vez mais, ele vai dizer: bom é Deus que está no céu, esse é bom. Então, se Deus é bom, automaticamente tudo aquilo que ele faz é? Tudo aquilo que ele faz é? Então perceba, no retrato da criação, enquanto ele está criando cada etapa, mas ainda não terminou o processo, em cada etapa a Bíblia vai dizer: e viu Deus que isso era bom, e viu Deus que isso era bom, mas ele ainda está criando, e viu Deus que era bom. Terceira etapa da criação, e viu Deus que era bom. Quinta etapa da criação, e viu que era bom. Sexta etapa da criação, e agora não é mais etapa, agora é conclusão, porque no sétimo dia, havendo trabalhado ele, descansou. Então as coisas estão terminando no sexto dia. Quando as coisas estão terminando, então o texto vai dizer: não viu Deus que isso era bom? Não, não é isso. Vai dizer: e viu Deus que isso era muito bom. Enche essa boca santa, crendo nas coisas que estão prestes a acontecer. Só quem pode tem fé para isso. Quem acha palhaçada não faz, não. Só faz quem tem fé. Faz assim com a mão, ó. Faz assim com a mão, ó. Olha pro teu irmão e diz: é muito bom. Oh, aleluia. Diga mais uma vez: é muito bom. Então preste atenção, quando ele finaliza, aí ele não vai dizer: e viu Deus que isso era bom. Aí ele vai dizer: e viu Deus que isso era muito bom. Por que muito bom? Porque na verdade Deus está terminando, na verdade ele conclui a obra no sexto dia. Enquanto ele faz, é bom, mas quando ele termina, fica... Pergunta para o irmão que está ao seu lado com carinho, só pergunta, não espere dele resposta, é incógnito. Pergunte para ele assim: como está? Como está? Quando a gente observa o livro do Gênesis, e agora vamos para o capítulo 2, a partir do verso 18, aonde nós começamos a menção, depois da criação do homem, que já faz parte da criação de Deus, nós precisamos entender que o livro do Gênesis, ele não traz para nós apenas a retratação da criação. O livro do Gênesis, ele não está escrito apenas para dizer que foi Deus que fez a semente. O livro do Gênesis não está escrito apenas para dizer que Deus quem criou o sol, que Deus quem criou a lua, que Deus que trouxe a existência às estrelas, que Deus orquestrou e ordenou os tempos da vida do homem. Não, o livro do Gênesis é o livro do princípio da criação, o primórdio de todas as coisas. Assim como a Bíblia começa no Gênesis e assim como ela termina no Apocalipse, ela fica claro que ele Ele é o alfa e o ômega, aquele que começa e aquele que termina. Nós não podemos permitir que na nossa mente haja apenas um entendimento que o Gênesis é a história da criação para a gente contar para as crianças, para que as crianças entendam que foi o Senhor que fez o universo, que fez o mundo, que fez o sol, a lua e a estrela. Não, o Gênesis é a retratação do princípio. Abre essa boca santa e diga comigo: princípio. Diga mais forte: princípio. Esse princípio não se trata apenas da natureza da terra. Esse princípio também se trata da natureza humana. Então, quando nós vemos o Senhor criando o homem no livro do Gênesis, nós vamos ver Deus estabelecendo princípios para o humano.

autoridade. Os princípios de Deus não podem ser removidos. Os princípios de Deus não podem ser retirados. Os princípios de Deus não podem ser mexidos. Que venha o ativismo gay, que venha o poder legislativo, que faça uma bagunça no MEC, na educação, mas ninguém remove os princípios de Deus para a humanidade. O livro do Gênesis traz para nós, então, princípios. Princípios de Deus. Os princípios do homem são alterados concernente à moda. Hoje você gosta de um modelo, amanhã você deixa de gostar. Os princípios de Deus são estabelecidos perpetuamente sobre nós. Nada do que ele fez de novo, nada do que ele, eu não estou dizendo do homem, eu estou dizendo dele. Nada do que ele fez de novo, ou do que ele fez, perdão, na manifestação de graça, ele precisou remover acerca dos princípios que já havia preparado desde a fundação do mundo para a humanidade. Nós vamos observar então os princípios de Deus para a humanidade. Princípios para quê? Para que o homem seja abençoado. Não basta apenas fé, você precisa obedecer aos princípios. Não basta apenas língua estranha, você precisa ter conhecimento dos princípios. Eu tenho uma chave de Deus hoje aqui que vai te abrir uma porta, irmão. Aleluia! Aleluia! Aleluia! Agora é estranho e parece incoerente quando no verso 18, depois da criação do homem, aí o Senhor vai dizer assim: e disse Deus, quem foi que disse, gente? Quem foi que disse, gente? E disse Deus, não é bom. Como não é bom? Foi o Senhor quem criou o homem e tudo que Deus faz é? Tudo que Deus faz é bom. E agora o Senhor criou o homem e o fez sozinho. Quem foi que deixou o homem por um tempo sozinho? Quem foi, gente? Então perceba, quando Deus criou o homem e o fez sozinho para depois fazer a mulher, quem deixou o homem nessa condição que agora ele mesmo está constatando e dizendo que não é boa, foi o próprio Deus. E o que eu acho lindo em Deus é que, diferente de nós, quando as coisas não vão bem, quando as coisas não estão boas, a gente tenta se justificar e culpar alguém. Não é verdade? Nós somos assim. Eu perdi o celular e estou tentando culpar o Eduardo até agora. E aí ele olhou para mim hoje, depois de eu tanto falar, e ele disse assim: amor, eu entendo, você quer me culpar para se livrar do seu mal. Eu entendo, mas eu não aceito, você sabe, foi você que perdeu. Eu disse, e é verdade. O ser humano é assim. A gente tem mania de se esquivar daquilo que não faz bem. Por quê? Porque nós não queremos nos responsabilizar por uma obra mal. É aquela história que dizem que filho feio não tem? Não tem pai. Agora, Deus não é assim. Ô, glória, eu já estaria glorificando se não estivesse pregando. Deus não é assim. Quem deixou o homem na circunstância de momentânea solidão foi quem? Quando Deus criou o homem, poderia imediatamente ter criado a mulher? Haja vista que a sua presciência já sabia que ele não ia gostar que o homem estivesse só, sim ou não? Poderia, mas ele não faz. Ele deixa o homem vivendo um momento sozinho sobre a terra. E ele mesmo vai constatar dizendo: não é bom que o homem esteja só. Mas tudo o que Deus faz é... Tudo o que Deus faz é... E por que agora ele está dizendo que não é bom? Primeiro ponto, porque ele ainda não acabou. Oh, Jesus de Nazaré. A primeira verdade que precisa ser revelada em nossos corações é essa. E a segunda verdade? A segunda verdade é que Deus se responsabiliza quando as coisas não vão bem. Haja vista que ele ocasionou a situação. Oh, eu preciso te falar uma terceira coisa. Sabe qual é a terceira coisa? O diabo está querendo se apropriar da sua voz, a fim de que você não dê glória a Deus diante das dificuldades, a fim de que você não adore em meio às tribulações, a fim de que você não venha para a igreja em meio aos problemas. Sabe por que ele faz isso? Porque ele quer tirar o direito que Deus tem de receber toda a glória, até mesmo na luta. Agora presta atenção.
Sabe como ele consegue isso? Quando ele incute na nossa mente e no nosso coração que se as coisas não vão bem é porque Deus nos deixou. Que se as coisas não estão como deveriam ser é porque Deus não está no controle. Que se as coisas não estão seguindo como eu gostaria é porque Deus não está cuidando de tudo para mim. Só que Deus hoje me trouxe aqui nesta noite para te dizer: eu não estou contigo só quando as coisas vão bem. Eu também me responsabilizo quando as coisas não vão bem. Irmã Camila, você está dizendo que Deus é o responsável. Eu nunca direi culpado, não se atribui culpa alguma a Deus, Deus é santo. Mas o que eu estou dizendo é que... Posso tirar esse negócio daqui? Pode? O que eu estou dizendo é que Deus é responsável por aquilo que está sendo causado a Adão. E sabe o que a Bíblia está dizendo? Ele faz questão de dizer: fui eu que fiz assim. Mas a gente leu que no processo da etapa da criação, em todo o tempo, tudo que ele faz, a gente entende que tudo que ele faz é. Mas quando ele termina, o que a Bíblia está dizendo é que fica. Então, se ele está dizendo que não é bom, é porque ele ainda não... Pega na mão de pelo menos duas pessoas. Pega, segura a mão dessa pessoa, segura e diga pra ela: relaxa, ainda não acabou. Relaxa, ainda não acabou. Da glória, ainda não acabou. Descansa, ainda não acabou. Da aleluia, ainda não acabou. Ele se responsabiliza. Ele me trouxe aqui pra dizer que tá contigo. Só posso pregar essa mensagem em igreja madura. Igreja imatura não compreende isso. Igreja inchada não entende isso. Igreja que só cresce em volume não absorve isso. Igreja que vem para o culto para o ego ser massageado não compreende isso. Igreja que vem celebrar apenas um Deus que dá, que dá, que dá, que dá, que dá, não aceita isso. Lucas capítulo de número 4, a Bíblia vai dizer assim, ó: e foi o Senhor Jesus conduzido pelo Espírito ao deserto para ser tentado pelo diabo. Que isso? Pegou Jesus, colocou no deserto. Aonde, gente? Deserto. E ele foi conduzido pelo quem? Quem está conduzindo? A Bíblia está dizendo, quem o conduziu para lá? O Espírito conduziu para o deserto para ser tentado pelo... Essa situação é boa, mas quem está conduzindo é o Espírito. Esta situação é favorável, mas quem está conduzindo é o Espírito. Essa situação é confortável, mas quem está conduzindo é o Espírito. Essa situação é fácil, mas quem está conduzindo é o Espírito. Agora, quando ele já está lá dentro sendo tentado pelo diabo, a Bíblia diz que Satanás o coloca sobre o alto, no pináculo do templo, e diz para ele: tudo isto será seu, se tão somente prostrado me adorares. O que ele está dizendo é: eu te tiro da dificuldade assim, eu mudo a tua luta assim, eu te tiro dessa prova assim, eu te tiro do jejum assim, eu te faço ser rei na terra assim, eu te coloco sobre os mundos assim, basta tu me adorar. E Jesus vai dizer: não, não, não. Sabe por quê? É melhor estar na prova conduzido pelo Espírito do que no pináculo do templo assentado como o diabo. Tá ruim, mas Deus é bom. Tá difícil, mas Deus é bom. Tá complicado, mas Deus é bom. Levante essa mão e adore. Adore. Aleluia. Você está na igreja há tanto tempo? E a tua vida ainda não mudou? Mete a boca no buraco do muro que tem lá para o seu vizinho e diga para ele: é porque ele ainda não acabou. Você é ofertante? Você é dizimista? E o teu carro é o mesmo há 3 anos?
Eu já troquei duas vezes e você não troca? A coisa não está boa. Alguém diz, não está bom, mas Deus é bom. É porque ele ainda... Ah, quando ele acabar. Quando ele tem... Aleluia! Aleluia! Aleluia! Aleluia! Aí ele vai dizer... Não é bom que o homem esteja só. O homem está numa circunstância desfavorável. Não tem problema, porque fui eu que o coloquei nessa circunstância. Vou te dar um conselho, numa boa. Quando eu estiver no centro da vontade de Deus, eu posso estar comendo angu que eu te digo, não te preocupa. Numa boa. Como diz o carioca, na moral. Você pode estar vindo... Pode estar vendo eu vir para a Santa Ceia com o mesmo sapato. Enquanto você me ver, me vir fielzinho ali, relaxa, irmão, relaxa. Porque quem me colocou nessa condição desfavorável está se responsabilizando pelo que eu estou comendo, pelo que eu estou vestindo, aonde eu estou entrando. Fica tranquilo. Fica tranquilo. A Bíblia diz... Aquele que começou. Aquele que começou. Aquele que... Sabe qual é a maior preocupação de um crente? A maior preocupação deve ser em ele começar. Senhor, minha irmã, mas a maior preocupação de um crente não é começar. A maior preocupação de um crente é como vai terminar. O Senhor está dizendo, fica tranquilo. É por isso que ele ensina a oração do Pai Nosso. E ele vai dizer, quando vocês forem orar, entrem no vosso quarto e orem assim. Pai Nosso que está no céu, santificado seja o teu nome, venha a nós o teu reino. Seja feita a tua vontade. Ele não vai dizer assim no céu como na terra. Ele vai dizer assim na terra, como é no céu, porque a orientação bíblica diz o seguinte: tudo que dois de vós concordares aqui na terra será ligado no céu. O que ele está dizendo? Ele está dizendo: começa aqui embaixo que eu termino aqui em cima. Começa embaixo que eu termino aqui em cima. E sabe qual é a nossa dificuldade? A nossa dificuldade é que a gente já começa querendo terminar. Só que o Senhor está dizendo: não se preocupe, melhor é o fim das coisas do que o início delas. Relaxa, que eu vou terminar o que eu comecei. Aquele que começou a boa obra é fiel. Eu vim aqui hoje dizer que Deus é fiel. É fiel para aperfeiçoar. Ei! Sabe por que obras terminam pela metade? Porque o homem não é o dono do cimento. Sabe por que obras não se concluem? Porque o homem não tem o clima do tempo nas suas mãos. Sabe por que pneu fura? Porque não temos a administração do que encontraremos no futuro. Sabe por que pessoas adoecem? Porque elas não são donas da saúde. Agora, quando Deus diz, eu sou fiel para terminar, ele está dizendo, eu tenho garantias de que termino. Não, você não entendeu. Alguém entrou hoje aqui pensando que 2016 vai ser igual 2015. O Senhor está dizendo, não, você não está entendendo. Eu te trouxe aqui para te dizer que eu sou dono do ouro, dono da prata, dono do tempo, o dono da saúde, o dono da vida, eu sou dono. Eu sou dono, eu tenho garantias de que te faço terminar, de que faço concluir. Aleluia! Aleluia! Aleluia! Pergunte de novo pro teu irmão, porque eu estou achando que agora ele vai ser mais sincero no pensamento dele. Olhe para ele serinho e diga, e aí, como está? Como está? Ei, se não tiver bom, não é para fingir que tá, não. Se não tiver bom, é para chegar nesse culto hoje e dizer, Senhor, tá bom não. Só que antes de você colocar, ele já sabe. Então não adianta fazer cara de brisa. Deus sabe quando tá bom ou quando não tá. E nós temos aqui dois tipos de gente. Primeiro, as que estão vivendo um tempo de bonança. E podem dizer, irmã Camila, eu não tenho do que me queixar.
tá bom, eu tô bem. Tô morando onde eu quero, ganhando o que me satisfaz, realizado ou no casamento, ou na vida profissional, com saúde e dinheiro no bolso. Tá bem. Irmã Camila, não tô vivendo esse momento. Tô mal. E a saúde está indo a pior. Haja vista como eu tenho me preocupado com tudo que não vai bem. Nós temos aqui gente que está bem, gente que está mal. Mas temos aqui um senhor que tem uma notícia igual para as mesmas pessoas.

muito bom. O tempo do muito bom. Só que você não pode se perder para receber o que Deus tem para você. Irmã Camila, como eu preciso ficar para que as coisas fiquem muito boas? Você precisa fazer exatamente o que Deus estabeleceu como princípio para Adão. Primeira coisa que Deus fez depois que criou Adão, quando constatou que não estava bom, não foi logo lhe trazer Eva. Primeira coisa que o Senhor fez foi o seguinte: depois de formar da terra todos os animais do campo, todas as aves do céu, trouxe-os ao homem para ver como estes lhe chamaria. E tudo o que o homem chamou de todo ser vivente, isso foi o seu nome. Irmã Camila, o que, que Deus fez com Adão enquanto não fez para Adão aquilo que ele queria? Deus ocupou Adão. Trouxe para ele todos os animais. Gente, eu estou falando da criação. Tinha naquela época espécies que você nunca mais vai ver hoje. Eu estou falando de muito tempo. Eva não apareceu do dia para a noite, não. Ó. Trouxe-os ao homem, todos os animais, para que ele desse nome a eles. E o nome que Adão desse, esse seria o nome deles. Eu ouvi isso e vejo que é uma verdade. Aqui está diante de nós, na leitura do verso 19, uma das maiores retratações da bondade e da generosidade de Deus. É verdade uma regra geral que diz assim: o diabo tira, o homem retém, mas Deus dá. Isso é uma regra geral. E a gente vê aqui a maior generosidade de Deus. Quantas pessoas você conhece que trabalha em prol de algo, realiza algo, traz à existência coisas que não existiam e depois entrega na mão do homem, para o homem dar o nome que ele quiser dar? Nome faz alusão à honra. O que Deus está dizendo é: eu trabalhei e te dou a honra de nomear o meu trabalho. Se você não entende isso como generosidade, nada mais nessa terra lhe fará compreender. Eu vou trocar para miúdos para que todo mundo entenda. Quem aqui, qual é a mulher aqui que carrega um filho 9 meses e quando nasce pergunta para alguém, para um vizinho, que nome você quer que ele tenha? Quem aqui planeja a urbanização, a pavimentação de uma via e depois chama um desconhecido que não tem notoriedade na história para dizer: é o teu nome que eu vou botar nessa rua? Não. Nome é atributo de honra. O que Deus está dizendo é: eu estou te responsabilizando e te ocupando para te honrar. Quando você, entenda, a honra traz algo que precede a ela, a responsabilidade. Quer viver em Deus um tempo de honra? Traga para a sua vida um tempo de responsabilidade. Qual é a responsabilidade que Deus dá a Adão? Qual a ocupação que Deus dá a Adão? Deus diz para Adão que ele agora tem que colocar nome em todos os seres viventes. Está ocupado? Pergunta para o teu irmão aí, está ocupado? Está ocupado? É. E sabe qual é o maior problema nosso concernente a esse princípio? Deus nos ocupa com coisas que não nos interessam. Ele nos ocupa com coisas que não são prioritariamente do nosso interesse. No caso aqui, não é do interesse de Adão nomeá-lo, por mais que seja honra. No caso aqui, foi Deus que criou, mas ele deu para Adão. Adão agora vai dar nome ao que Deus criou. Isso é uma honra, mas é uma ocupação. Isso é uma honra, mas é uma responsabilidade. Isso é uma honra, mas isso gasta tempo. Isso é uma honra, mas isso demanda mente. Isso é uma honra, mas isso demanda investimento intelectual, criativo. Isso é uma honra, mas isso demanda produtividade no Éden. É engraçado, porque Deus honra sim, Deus honra com trabalho. Deus honra gastando nosso tempo. Deus honra nos ensinando a investir na sua obra. Com coisas que às vezes nem são do nosso interesse, mas aquilo é fruto da nossa honra. É o que Deus está produzindo para nos honrar. Agora, sabe o que é interessante? Dominamos a nossa mente, ocupados com o que Deus quer que nos ocupemos. E enquanto isso, nos perguntamos: aonde está o que eu quero? Adão não sabe totalmente, mas o âmago de sua alma pode não discernir o que é essa mulher, o que é uma mulher. Mas ele sabe que uma igual lhe falta. Sabe quando ele descobre isso? Quando ele começa a ver que todas as alimarias do campo têm um par.

0: que é alguém que é equivalente, mas não é igual.
1: Vou repetir.
0: É equivalente, mas não é igual. Macho e fêmea. Ele começa a ver. Ele percebe, todos têm, menos eu. É muito interessante quando Deus nos usa para fazer por todos aquilo que eles precisam e nos deixam esperando daquilo que nós desejamos. Quem faz isso? Catuca teu irmão e diga, é ele. É ele. Por quê? Porque ele sabe trabalhar conosco. É ele que trabalha assim. Adão está ocupado fazendo aquilo que Deus quer. Mas aquilo que ele quer ainda não foi executado. Aquilo que ele precisa ainda não foi enviado. Mas isso é um princípio. Porque a Bíblia diz, buscai primeiro o reino dos céus e a sua justiça. E as demais coisas vos serão. A moça que estava louvando aqui, ela disse, ore pela pessoa que está ao seu lado. Há um princípio para isso. E ela trouxe menção de Jó capítulo 42. Quando a Bíblia vai dizer que ele já tinha dito, eu sei que tudo tu podes e nenhum dos teus pensamentos podem ser impedidos. Nessa hora, Deus determinou que ele iria viver a virada, mas não contou para Jó. Ali Deus já sabia, vou virar, mas não virou naquela hora. Virou quando? A Bíblia vai dizer, e virou Deus, o estado de Jó, quando ele orava pelos seus amigos. Deus está dizendo, se ocupa no meu reino que eu faço o que você quer. Se ocupa na minha obra que eu trago o que você precisa. Faz primeiro o que eu quero, depois eu faço o que você deseja. Aleluia! Aleluia! Pegue na mão do teu irmão aí, pegue. Pegue na mão desse vaso de Deus aí. Sacode ele e diga, se ocupa. Deus trabalha pelos ocupados. Faz a obra dele, louva o nome dele, adore a ele. Aonde está a honra, irmã Camila? Ele se responsabiliza. E Deus não se mete naquilo que ele se responsabiliza. Isso aqui é só um conselho para você aguentar e esperar mais um pouco o cumprimento de uma promessa. Sabe qual é o conselho? Ele dá nome a tudo. E o que Deus está dizendo é, o nome que ele deu foi o nome que eu deixei dar. Você acha, vou dar um, gente, presta atenção para depois dizer que eu preguei heresia. Vamos supor que naquele momento, ele olhasse para o macaco, óbvio que não foi isso. E dissesse assim, o macaco vai se chamar macaco. Um exemplo. Macaco vai se chamar macaco. Você acha que Deus teria um nome mais bonito que macaco? Você acha que Deus teria um nome mais bonito do que macaco? Sim ou não? Sim ou não? Se alguém achar que não, é porque o nível de arrogância já chegou igual de Lúcifer. Vou perguntar de novo. Se Deus olhasse para o... Se Adão olhasse para o bicho lá, que hoje a gente conhece como macaco, e na época, claro que não foi isso, mas na época, só para a gente entender agora o que Deus fez naquele dia. Ele dissesse assim, esse aí vai se chamar macaco. Você acha que Deus teria um nome mais bonito para dar ao macaco, sim ou não? Sim. Teria. Mas Deus deu? Deus disse, o nome que ele quiser chamar é o nome que eu vou chamar. Ó. O nome que ele quiser chamar é o nome que eu vou chamar. E a Bíblia diz que assim foi. O nome que Adão chamou é o nome que iria chamar. A partir daquele momento, a responsabilidade do nome não era mais de Deus, era de Adão. E o que Deus está dizendo sobre isso é, eu respeito as tuas decisões. Vou te dar um conselho só para você aguentar e esperar. E por que, que Deus está te ocupando enquanto não traz o que você precisa? Dá um conselho para o teu irmão e diz, isso é um treino. Diga de novo, é um treino. Sabe por que é um treino? Quando Adão dá um nome, Deus respeita. O nome que Adão dá, Deus está dizendo, você é responsável pelas suas decisões e eu as respeito. Quando Deus chama o animal pelo nome que Adão deu, ele está dizendo, eu respeito o que você decidiu. Escute. Mas Camila, por que Deus ainda não fez o que eu quero enquanto eu estou trabalhando pelo que ele quer? Ele está te ensinando a se tornar responsável pelas coisas que você realiza. Aquela mulher de 2 Reis, capítulo de número 4, que Eliseu lhe prometeu um filho no cabo de um ano, enquanto ele lhe prometeu um filho, a promessa estava guardada, porque ela estava só na mão de Deus. Deus realizou. Quando o menino fez aproximadamente 12 anos, a Bíblia diz que o menino morreu. Ela foi lá e responsabilizou Eliseu. Te pedi eu algum filho? Não, não pediu, mas pariu, não cuidou, então agora ele é teu, não é meu. Contudo, O menino só morreu depois que já havia sido criado pela sua mãe. Guarde isso. Sabe quando as nossas promessas estão totalmente protegidas? Quando elas ainda não são realizações. São apenas promessas. Porque elas são responsabilidade apenas de... Quando vem para a nossa mão, o que ele está dizendo é, agora cuida. Agora, aí por que, irmã Camila, que ainda não veio? E por que eu estou dando nome para a promessa dos outros? Por que eu estou profetizando na vida dos outros? Por que eu estou sendo a realização do sonho de alguém? Por que eu estou sendo o cumprimento da oração que alguém fez? Por que eu estou sendo a provisão de alguém que precisa? Deus está dizendo, eu estou te treinando para quando eu trouxer para a tua mão aquilo que é seu, você se responsabilize e não perca o que eu te dei. Só os treinados aplaudem com força. Só os que estão em treinamento. Quando alguém perguntar assim, ó, ô fulano, cadê tua promessa? Escreve na camisa, vira de costa e diga, estou em treinamento. Mas está chegando o que Deus tem para mim. Aí a Bíblia vai dizer que ele deu nome a todas as coisas. E para ele não se achava uma auxiliadora que lhe fosse equivalente. Assim, ó. Na medida, não era igual, que homem é homem e mulher é mulher, mas ambos eram seres humanos, geneticamente perfeitos um para o outro, então a gente chama isso de equivalente, para ficar bem claro no populacho, faz assim comigo e diga, no nível, olha para o teu irmão e diga, no nível, o que a Bíblia está dizendo é, o que a Bíblia está dizendo é, todavia não se achava, então alguém estava procurando, todavia não se achava. Obviamente era Adão que estava procurando, porque Deus sabia onde ela estava. Todavia não se achava para o homem alguém que fosse equivalente, alguém que fosse no seu nível. Não tinha aqui na terra. A linha do horizonte tem esse nome porque ela está numa ótica horizontal. Ela está no limite da terra. Quando você olha o mar, parece que ele tem uma linha. Ele não tem, mas é que a capacidade da sua visão limita até onde você pode enxergar. E esse tipo de globo ocular que nós possuímos, delimita o espaço que eu não posso alcançar. Essa linha se chama horizontal, porque na nossa consciência significa o limite da terra que eu posso ver. Quando a Bíblia diz, procurava, mas não se achava, está dizendo, a terra chegou no limite para fazer o que o homem queria. Não tinha limite da terra. Ótica horizontal significa isso aqui. Limite da terra. Agora o foguete, quando quer conhecer coisas que a terra não conhece, ele não sai da terra numa ótica horizontal. A NASA cria ele numa ótica que nós chamamos de vertical. E ele sobe. Na ótica vertical, o homem conhece o infinito. Na ótica vertical, o homem conhece o que não tem na terra. Na ótica vertical, o homem vê o que não existe aqui. Na ótica vertical, ele acha a vida que não tem aqui. Na ótica vertical, ele conhece a profundidade das riquezas. Na ótica vertical, ele sonda os tesouros da escuridade. Na ótica vertical, o homem rompe o limite da terra. Quando a Bíblia diz... Todavia não se achava na terra uma equivalente para Adão. Está dizendo, procurou, mas não achou. A terra chegou no céu. Aí a Bíblia diz que Deus coloca Adão num estado de sono profundo, porque Deus vai descer. A Bíblia, Deus não desce na horizontal. Deus sempre desce na vertical. Sempre na vertical. A irmã aqui cantou que o véu do templo se rasgou do alto a baixo. O rasgo foi dado pelo poder da morte de Cristo na cruz do Calvário. Quem é Cristo? Cristo é o enviado de Deus. A Bíblia diz que o homem não tem coisa alguma se do céu não lhe for. Foi o Senhor quem enviou Cristo à terra para que nós alcançássemos a vida eterna. Ele veio do alto. Toda pedra fendida costuma fender-se por abalo sísmico, de baixo para cima. Cristo contrariou a lógica. Aí a Bíblia vai dizer, o véu do templo se rasgou. Do alto, por quê? Porque Cristo veio do alto. O que está dizendo é, a linha vertical rompeu com os limites da terra. A linha vertical rompeu com os legados da terra.

0: estado de sono profundo, ele desce. A Bíblia diz que na viração do dia, Deus descia todo dia. Procura, procura, procura, não acha, catuca teu irmão e diz, é hora da vertical. Não, não, não, fala isso com graça para ele e diz, é hora da vertical. Prega para ele com uma expressão e diga assim para ele, quando aqui não tiver jeito. Não, não, faz o sinal aí, prega para ele com expressão, diz assim para ele, quando aqui chegar no limite, aqui não tem limite, aqui é sem limites, aqui ele faz, aqui ele entra, aqui ele age, aqui ele resolve. Ministério de louvor, corre para cá. Literalmente, corre para cá. Vou falar de novo, porque eles ainda não entenderam. Corre para cá. É. E não corre não, são desobedientes mesmo. Meu Deus do céu. A Bíblia diz que Adão cai num estado de sono profundo. E a Bíblia diz assim. E Deus colocou um estado, Adão, em estado de sono profundo. Irmã Camila, você precisa entender, meu irmão. Quando você tenta de tudo assim, ó, e não consegue, o último recurso é aprender a descansar. Quando assim não der jeito, já mandou currículo, já correu atrás, já ligou para um, já pediu para outro, já desceu, já fez, já trabalhou, não foi. Já foi no médico, já fez quimioterapia, já fez radioterapia, já ganhou mesmo, não deu certo. Já fez campanha, já subiu um monte, já orou, já pediu e ainda não rompeu. Já correu, já foi, visitou quarta, visitou quinta, desce na sexta, sobe no sábado, vira plantão, faz 24 por 24, 12 por 12. Irmã Camila, não deu certo. Capina quintal, vai para trás, vai para frente, pega carrinho, liga para mãe, liga para pai, vai, não deu certo. Fez tudo por aqui, o Senhor está dizendo, agora descansa e deixa acontecer por aqui. Ó, sono profundo. Sono profundo. A Bíblia diz que a tempestade está comendo, o barco está com as ondas de um lado para o outro. Os discípulos estão desesperados, mas Jesus está. Eu declaro aqui agora que toda a insônia que te atormenta, eu ministro agora sobre a vida de pessoas que não estão conseguindo dormir por causa de uma circunstância desfavorável. A partir de hoje, em nome de Jesus, eu declaro sobre a tua vida o sono do justo. Dorme em paz e descansa. A Bíblia diz que Deus dá aos seus amados enquanto ele dorme. Deus dá aos seus amados. Oh, tem gente que está esperando um tempão. Ouvi uma palavra profética como essa. O pai não diz, a mãe não diz, o marido não diz. Mas hoje Deus está dizendo, diz Camila. E eu vou dizer, bota a mão no ombro do teu irmão e diga para ele, dorme. Dorme. Dorme, porque Deus está trabalhando para trazer aquilo que você almeja. Sabe do que isso fala? O velho homem tem que dormir. Quando Adão dorme, Deus traz Eva. Quando a sua humanidade repousa, quando a sua natureza humana descansa, quando a sua ansiedade adormece, Deus toca, Deus tira, Deus coloca, Deus trabalha. Olha para pelo menos duas pessoas e diz, bota o teu Adão para dormir. Quem está entendendo que o Adão fala do velho homem? Adão fala da nossa humanidade. Adão fala da nossa fraqueza. O Senhor está dizendo, bota essa ansiedade para dormir. Bota esse desespero para dormir. Não, porque eu vou lá e eu vou resolver. E ela vai ver com quantos paus se faz logo, não vai ver nada. Bota o Adão para dormir. Não, porque essa semana eu vou ligar. E eu vou mostrar que eu sou homem, mas não sou bobo não, não vai mostrar nada. Bota o Adão para dormir. Não vivo mais eu, mas Cristo vive em mim. Cristo vive em mim. Oh, eu finalizo aqui.
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2: Sinto o Espírito Santo te abraçando nessa noite.

presença de Deus. 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Faz o que Mateus 6 e 6 diz. 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Conta em segredo, porque publicamente Ele vai te honrar. 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Não pisa.

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e ali haverá um alto caminho, o caminho que se chamará o Caminho Santo. O imundo não passará por ele, mas será para o povo de Deus, os caminhantes, até mesmo os loucos não errarão. Ali não haverá leão, nem animal feroz subirá ele, nem se achará nele, mas os remidos andarão por ele. E os resgatados do Senhor voltarão e virão a Sião com júbilo. Alegria eterna haverá sobre sua cabeça. Gozo e alegria alcançarão. E deles fugirá a tristeza e o gemido.

Amados e preciosos ouvintes, que Deus continue abençoando a todos com a mão forte, a mão misericordiosa. O tempo é difícil, o tempo é trabalhoso. O dinheiro não é a solução dos problemas. Os maiores problemas não resolve-se com dinheiro. O dinheiro pode comprar uma cama muito boa, mas ele não compra o sono. É verdade. Dinheiro para o homem que não pensa na graça de Deus, pode comprar até uma mulher, mas não compra uma esposa. Não compra um marido real, um homem verdadeiro. O dinheiro ajuda sim, mas não é a solução do problema. Não vá viver tão angustiado, angustiada. Há um velho ditado dos antigos que diz assim: o frio vem conforme o cobertor. Muitas vezes falta cobertor para o homem que dorme na rua, mas sempre tem um anjo que leva um cobertor para eles. É verdade. O que que isso quer dizer para mim e para você, famílias? É o seguinte: que Deus nos dá graça para vencer os problemas. Nenhuma luta acima daquilo que você possa suportar. Por isso você deve entregar o seu caminho ao Senhor, confiar nele e ele tudo fará. Perde-se a saúde, perde-se a alegria. Por quê? Nada deu certo como você pensava. É verdade. Eu encontro quantas pessoas dizendo: olha, eu não esperava que fosse assim. Mas acredita. Comece a agradecer a Deus pela grande oportunidade que Ele está te dando para ajudar esta família desequilibrada muitas vezes, onde um velho pai cristão fica envergonhado de ver as filhas mal vestidas, netas desfilando de shorts, dá vergonha, sim, muita vergonha, quando você vê uma mãe andar meia nua perante sua família, você para, pensa, raciocina e pensa: meu Deus, como mudou as coisas.

Você está gemendo? Você está sofrendo? É verdade. E uma pergunta, o porquê? Eu encontro pessoas que precisam da misericórdia. Se eu preciso de misericórdia, eu tenho

vamos entregá-lo a Satanás. Vamos fazer isso e aquilo, mas como espírito religioso. E quando você erra, pastor, quando você comete teus erros, ou você pensa que Deus não vê nada, quem entrega você a Satanás? Quem tira você da ceia? Hã? Ah, muito bem, muito bem. Quando você erra, você quer que todos tenham misericórdia de você. Que a igreja te compreenda que você é um ser humano e precisa de perdão. Por que que quando aquela filha daquele irmão errou, aquele rapaz, aquela irmã que por tantos anos te abençoou, e logo ela caiu em uma fraqueza, tropeçou no caminho, espera receber a misericórdia e uma mão de ajuda daquele pastor, dizendo, ó, minha filha, ó, meu filho, conta comigo, eu estou orando por você. Com certeza Jesus Cristo vai te perdoar, vai te ajudar. Aí encontra aquele legalista que toma aquele parágrafo da mensagem ou um versículo da Bíblia e diz, aqui está. Vamos ter envergonhar aquela família, aquele pai, aquela família, sem ter um tempo, uma oportunidade. Eu sempre uso dizer assim, a minha luta é para trazer o povo para debaixo do sangue de nosso Senhor Jesus Cristo. A minha luta não é para tirar ninguém do sangue, mas é para colocar no sangue. Há muitas coisas que eu não concordo. Não, mas eu suporto. Pastor, o fulano, eu sei que ele está errado. Mas combatê-lo, falar dele, vai resolver? Eu sei que ele está fora da mensagem. E o mais difícil nesse momento em que nós estamos vivendo é que se um homem, um irmão erra aqui, ele tem que acertar. Ele deu prejuízo para um irmão. Ele difamou ou agiu de maneira indecente com aquela igreja. Ele tem que acertar com aquela igreja. Mas aí tem um outro pastor ali do outro lado. Vem para cá, irmão, congrega aqui. Você é um santo. Errado é o outro lá. Você toma cuidado. Porque o que se planta, colhe. E precisamos de Deus. E eu estou pedindo a Deus, nessa hora em que nós estamos vivendo, pai de família, mãe de família, irmãos, irmãs sinceros, eu estou pedindo a Deus que nos dá uma fé para suportar a hora em que nós estamos vivendo. Porque logo haverá uma intervenção divina. Haverá uma intervenção divina. É fácil plantar e colher na lavoura dos outros. Mas quando outras pessoas estiverem colhendo na sua lavoura, porque o que se planta colhe, aí você vai arrumar parágrafos de mensagem, direitos e razões. De todas as formas, eu uso dizer assim, eu mantenho respeito para com os anciões, os mais velhos. Vocês podem notar para você ver, ainda que um ancião mais velho, que algum dia me ajudou,

ainda que eles tentam cometer algo e que faça algo que não me agrada, eu mantenho quieto e respeito eles, respeito a igreja deles. Estou findando o tempo na terra, mas quero que o Senhor me ajude a suportar, manter firme no posto do dever, porque o imundo não passará pelo caminho. Não, o diabo lançou todas as flechas do inferno. Ele não me leva mais para o baile. Ele não me leva mais na cerveja. Ele nunca me levou e não me leva à prostituição. Ele nunca me levou e não me leva ao roubo. Ele nunca me levou e não me leva às traições com qualquer pessoa. Mas ele não desiste. Ele quer me ver fora do caminho. Ele quer me ver perseguindo alguém, porque assim ele me terá em suas mãos. Ah, mas ele não me derrubou com adultério. Mas precisa ser só adultério para derrubar? Precisa? Será que ele não derruba a gente em determinadas atitudes, mãe de família? Ô pai de família! Ô pastor! Ô evangelista! Vamos pedir a Deus de discernir os espíritos. Quando eu me uno com uma pessoa que é traidor e me faço junto com ele, eu sou culpado daquilo. É verdade. Mas nós damos apoio a tudo que é errado. E desejamos ser de Deus? Não. Vamos manter na misericórdia de Deus. Não fique entregando todo mundo a Satanás, não. Mas mantenha-se na palavra. Dê um tempo. Vamos cortar o pé de figueira? Não. Vamos adubá-lo. Vamos orar por ele. Vamos aconselhá-lo. É verdade, mantenha no dever. Pastor, você é um líder de Deus. Cuida no que você faz. Por quê? Pecado não é só assalto. Pecado não é só adultério. Não é isso, não. Há mais coisas que comentamos e fazemos e agimos que desagrada o Todo-Poderoso. Deus abençoe as famílias. Deus encoraja as famílias. Em o nome do Senhor Jesus Cristo. Vamos ouvir mais um hino?

Ouvintes preciosos, no livro do profeta Isaías, no capítulo 35, a partir do versículo 8, está escrito assim: E ali haverá um alto caminho, o caminho que se chamará o Caminho Santo. O imundo não passará por ele, mas será para o povo de Deus, os caminhantes e até mesmo os loucos não errarão. Meu precioso irmão e irmã, vamos juntos pensar neste caminho. Esse caminho que nos traz segurança, nos conceda paz. Jesus disse: Eu sou o caminho, a verdade e a vida. Ninguém vem ao Pai senão por mim. Esse é o alto caminho, o qual, para caminhar por este caminho, você tem que ser perdoado através do sangue de nosso Senhor Jesus Cristo. Por quê? Só os escolhidos de Deus podem caminhar por este caminho. Tem que nascer de novo. Tem que receber o Espírito Santo para caminhar por este caminho. Agora, quando nós estamos neste caminho, encontramos isso aqui. Após o decorrer dos cultos desta semana, tentando mostrar ao povo que não há necessidade de ter medo. A pior coisa que o diabo pode colocar em você é o medo. Se você tivesse até mesmo um câncer e não temesse e cresse que Deus o curaria, você não estaria em uma situação muito ruim. Deus

lembraria disso. Se você estivesse doente, seja o que fosse, se você não temesse, então o medo é uma das piores coisas que Satanás pode colocar nas pessoas. Esse vírus que ataca o povo, Covid-19, nesses dias, tem usado a televisão, o rádio, para causar um pânico na humanidade. Isso traz o medo. E o medo, então, abre a porta para esse demônio prevalecer. Quando você acredita em Deus, tem que tomar os cuidados, sim. Eu acredito que o Senhor, creio e tenho visto, Ele cura o câncer. Mas eu não vou procurar jamais ter um câncer. Não. De acordo com a Bíblia, a minha fé descansa nisso. Se uma serpente me picar, eu acredito que o sangue de Jesus Cristo é mais forte. Estarei livre do veneno da serpente. Mas nem por isso eu vou procurar uma jararaca, um cascavel para me picar. Não. Não. Eu sei disso. Você também tem consciência disso. Então, o que é que nós precisamos? É não ter medo, ter os cuidados, mas não ter medo. Acreditar nesse grande Deus, o qual é o nosso grande ajudador. Agora, eu tentei provar através da Escritura que o homem que é nascido do reino de Deus não tem nada a temer. Você está absolutamente, seguramente salvo em Jesus Cristo. Todo aquele que o Pai me tem dado, ele disse, virá a mim. Ninguém pode vir a mim a não ser que o Pai o chame. O Pai que guiá-lo até a mim. Aquele que vem a mim, de modo algum lançarei fora. Ninguém pode arrancá-los das mãos de meu Pai. Ninguém é maior do que Ele. Aqueles que ouvem as minhas palavras e crê naquele que me enviou, tem vida eterna, não entrará em condenação, mas passou da morte para a vida. Aquele que comer da minha carne e beber do meu sangue, tem, não é terá, mas tem no presente vida eterna. E eu ressuscitarei no último dia. Você terá vida eterna? Não. Você tem vida eterna. A eternidade está dentro de você. O Espírito Santo mora, irmão, irmã, em você, Cristo em vós, a esperança da glória. Portanto, não entristeçais o Espírito Santo de Deus, no qual está selado até o dia da vossa redenção. Aí está, selado até o dia da vossa redenção. Não apenas de um avivamento ao outro, mas até o dia da vossa redenção. Oh, como o Espírito Santo chegou esta manhã e nos abençoou nisso, nos segurou aqui até 1h30 esta manhã. Olha, pense nisso.

Agora, eu quero falar sobre essa escritura do profeta Isaías, o alto caminho, o caminho do rei. Agora, se eu fosse para a cidade de Nova York, a melhor coisa para eu fazer não é tentar encontrar geograficamente onde eu estou localizado e tomar a direção norte, mas a melhor coisa de fazer é apanhar o mapa e seguir o mapa, está certo? Uma estrada, e não o fizer, eu vou me colocar em apuro. Não existe atalho para o caminho, para o reino de Deus. Você sabe, nós tentamos fazer um atalho. Saímos daqui numa lagoa, em algum lugar, e nós atolamos. Isso é o que fazemos quando saímos do antigo e alto caminho, o caminho de Deus. Deus fez uma vereda, um caminho. Deus tem o seu projeto. Aleluia. Quando eu vou a Curitiba, eu não me preocupo em fazer o caminho. Já há um caminho feito. Eu vou a Telêmaco Borba ou a qualquer cidade, o caminho já está feito. A primeira coisa é você se identificar. Bom, o meu destino é o céu. Mas eu estou no caminho que me leva ao céu. Que há milhares, milhares, que eles estão no caminho do inferno, esperando que vai chegar no céu. Mas você pegou o ônibus errado. Você esqueceu de ler o itinerário lá. Você está no caminho errado. Você não vai, mas pastor, eu estou muito bem. O senhor precisa de ver. Eu estou indo a Porto Alegre, uma comparação. Mas o itinerário do ônibus está marcado lá. Destino, Porto Velho, Rondônia. Eu vou lá, embarco, se assento ali, olha a viagem tranquila, comportamento maravilhoso, mas o itinerário está errado, moço. A cada passo, você está se distanciando de chegar na cidade que você desejava. O que eu estou chamando a sua atenção? Observe o caminho que você está. O destino que você está tomando. Eu quero ir ao céu. Mas o teu batismo está errado. A tua santa ceia é de acordo com a igreja e não com a Bíblia. E o guia que nos guiaria por este caminho, o Espírito Santo, nos guiaria em toda a verdade da palavra. O Espírito Santo não pode nos guiar fora da palavra. Mas há centenas que estão viajando do caminho, mas do inferno. Mentindo, enganando, traindo, esperam chegar no céu. Não. Tomamos o caminho de Deus, guiado pelo Espírito Santo. Esse caminho nos produz amor, ele faz nos produzir paz, segurança eterna. Neste caminho você tem o sentimento de amar o próximo como a ti mesmo. Não alimentar um pensamento porque você está tendo lucro, mas se põe no lugar do outro. E se eu estivesse ali, eu agiria diferente? Bom,

nesse momento eu tenho um raciocínio para parar, porque eu estou no caminho da justiça, eu estou no caminho da verdade. Espera aí. Estou traindo a minha esposa. Será que se ela fizesse isso comigo, eu me sentiria bem? Estou traindo o meu esposo. Será que se fosse eu a pessoa traída, o que seria? Não. Eu pensaria que seria uma falta de caráter, uma falta de amor pela família. Ainda que perante a sociedade seja bonito, mas esse é o caminho do inferno. Esse é o caminho do lago de fogo. Não é o caminho do céu. O caminho do céu, Deus sabia da necessidade que eu tenho. Ele me deu uma esposa. Você pode dizer, irmã, Deus sabia da necessidade que eu tenho. Ele me deu um esposo. Eu acredito que ele me ajudará neste caminho. É verdade. Mas como eu paro agora e falo tanto da filha de um outro irmão, mas a mim eu defendo. A mim eu brigo por ela. Gente, isso não é amor. Isso não é o caminho do céu. Esse é o caminho do lago de fogo. O caminho do céu é quando você consegue amar as pessoas, ter paciência com as pessoas, agir de uma maneira certa. Deus proveu um caminho para os filhos de Israel. Quando eles saíram do Egito, com a mão poderosa, uma coluna de fogo em cima, os milagres de Deus acontecendo, a vindicação daquele ministério ali, todos os sinais de Deus. Mas Abirão, Coré e Datã não tinha ministério para tirar o povo do Egito. Mas logo eles arrumaram o ministério, não de Deus, para tentar tirar o povo do ministério de Moisés. Eles começaram a tirar o povo do caminho, dizendo, olha, esse homem, ele pensa que Deus só fala com ele. Esse homem pensa que só ele é santo. Toda a congregação é santa. Abirão, Datã e Coré era político. Eles arrastaram um monte de gente, ainda que caminhando o deserto, sendo alimentado por Deus, comendo maná caído do céu, bebendo da água da rocha, mas não mudou de maneira alguma o que eles eram. Não tem jeito de converter determinadas pessoas. Eles nasceram para perseguir o ministério de Moisés. Eles achavam defeito em Moisés. Eles induziram até Miriam também se colocar contra Moisés, contra a família de Moisés. Miriam sendo irmã de Moisés. Por isso, ela ficou leprosa e deteve o povo de Israel por 7 dias. Eu penso que é a hora de você parar, meditar agora, saber a qual qualidade de espírito eu tenho. Quem sou eu? Aonde eu estou, por um acaso, não me encontro eu

lutando contra Deus? Não me encontro eu lutando contra a vontade perfeita de Deus? Não é uma hora de... Será que eu estou saindo do caminho? Não, pastor, eu estou na mensagem. Ô, pastor, mas eu estou na mensagem. Mas não significa que você está no caminho. Talvez você esteja na mensagem, amigo, mas a mensagem real, verdadeira, não está em você. É hora de fazer o inventário, ver a vida, ver os frutos, ver as ligações, ver o que age, o que fala. E logo então, dar meia volta e entrar na vontade perfeita de Deus. Muda, minha irmã, tua ação. Para com essa implicância com seu marido. Você vai destruir sua família. Pare, irmão. Essa mulher não é para ser uma escrava. Tem horas que me causa assim, dentro de mim uma revolta. Quando eu vejo mulheres, irmãs, tão valorosas, tão honradas, de tanta fé, e dizer assim, olha, vamos almoçar na casa da minha irmã ou da irmã fulana? Não, almoçar não, só jantar. Não, tem que dar contra o desejo até do almoço, tem que seja para dizer assim, eu vou contra ela. Faz isso não, muda suas atitudes. Ela te honra, ela te ajuda. Pelo amor de Deus, mude sua atitude, homem. Seja inteligente, homem. Essa é uma pedra de grande valor que Deus confiou a você. Zela dela. Dá um pouco de saúde para ela. Sim, querida. Eu até pensei de jantar, mas você deseja almoçar? Vamos almoçar juntos. Sim, meu querido, não vou dar contra você, não. Vamos sim, vamos juntos. Correto? Você vive melhor. Dá uma examinada, dá sim, preste atenção se você não está saindo fora da vontade perfeita de Deus. Igreja, faça um exame assim, de acordo com a vontade de Deus, deixa a razão de um lado, deixa o orgulho de um lado. Espera aí. Não é hora de eu retornar para o caminho? Eu saí fora do caminho. Eu não difamava, agora estou difamando. Eu não formava grupinho, agora estou formando grupinho. E o que está acontecendo comigo? Bom, eu vou voltar para o primeiro amor. Eu vou voltar para a sinceridade. Não é só falar, não. É hora de ação, é reagir. É agir e dizer, eu preciso voltar para o que é certo. Eu preciso voltar para o alto caminho. Mas espera aí. Aquele funcionário lá deu um trabalho difícil para aquele patrão lá. Olha, cobrou o que o homem não devia, arrumou falsas testemunhas, deu um problema gravíssimo. Você vai com ele na sua empresa, diz, não, aqui a empresa minha é melhor, você tá marcando para sofrer. Mas faz tudo quanto é que eu trago para cá. Acerte a sua vida. Acerte. Vamos nos alinhar com Deus. Vocês estão compreendendo o que estou dizendo? Alinhe-te com Deus e com a palavra. Acredite em Deus. Veja se você não está trabalhando contra a vontade de Deus. Você está pensando no dinheiro que vem para o seu bolso, na condição financeira que vai melhorar, no nome que você vai levar. Tem gente que luta com tudo que tem para dizer assim, eu sou da capital fulana de tal. Gente, é bom você estar no caminho. E para estar no caminho,
Você tem que estar aonde Deus te colocou. Onde Deus te deu, ali é o teu caminho. O Senhor te abençoe, família. Essa é a tua família, para você cuidar dela, irmã. Não fica cuidando da família dos outros, não. Ô, irmão, você tem responsabilidade por sua família. Por que você está falando da família dos outros? Ô, amigo pastor, cuida da sua igreja. Cuida daqueles que Deus colocou nas suas mãos para você cuidar. Está tentando cuidar da igreja dos outros? Tem pessoas que vivem cuidando do que é dos outros. Eles nunca crescem na vida. Entra no caminho, na vontade perfeita de Deus e sejam ajudados. Você que me ouve através do rádio, observe isso. E que Deus te abençoe. Saia para longe desse espírito religioso. Sempre tentando enganar, tentando conquistar. Mas o eleito é conquistado somente com a palavra. O eleito mantém-se na palavra. Ainda que esteja chamado de louco, eles não errarão o caminho. Deus te abençoe nesta fé. Eu acredito que através dessas verdades, você está recebendo a sua cura, você recebe a libertação, você recebe a ajuda divina. Deus te abençoe, em nome do Senhor e Salvador Jesus Cristo. Vamos ouvir a parte do hino e logo eu estarei orando por todos.

Senhor Jesus, através da sua palavra, o Senhor está nos chamando de volta para o caminho, para a sinceridade, para a humildade, o amor. Ajude a todos os meus milhares de ouvintes, Senhor. Conceda a grande libertação de libertar a nós mesmos de nossos orgulhos, de nossos projetos fora do caminho. Ajude a mim e a todos que me ouvem reajustar os projetos com o teu caminho, para manter no teu caminho. E no teu caminho agora, o enfermo é curado. Recebe a tua cura, em nome de Jesus Cristo. Todos os demônios de enfermidade, todo o mal que aflige as famílias, está agora repreendido, em nome de Jesus Cristo. Demônio de adultério, que tenta destruir essa mãe de família, essa mulher casada, esse homem casado, demônio destruidor, retire sua mão suja, imunda, dessa família, em nome de Jesus Cristo. Demônio destruidor, que tenta desviar as pessoas, que eles estão na vontade de Deus, no caminho de Deus. Demônio, retire sua mão suja, imunda da vida das pessoas. Em nome de Jesus Cristo, recebam a libertação, recebam a bênção de Deus pelo poder da palavra e da palavra do Deus vivo. Em nome do Senhor Jesus.

Amados e preciosos ouvintes, dia 15, se o Senhor nos permitir, na sexta-feira, eu estarei em Lustosa do Capivara para mais um culto de ceia com muita fé. Anote aí o telefone do pastor Aparecido Araújo. O número do WhatsApp do pastor Aparecido. O código de área é o 42. O telefone é o 999-77-71-77. Ligue agora, envie sua mensagem. Eu estarei te atendendo com muito amor, com muito carinho. Faça a tua pergunta, faça o teu pedido de batismo. Vou repetir o telefone. Código de área 42. O telefone 999-77-71-77. Olha, também você pode me acompanhar através do canal do YouTube. O canal do YouTube é Ministério Curas e Milagres. Se inscreva no canal do YouTube. Todo dia, pela parte da manhã, eu envio oração no canal do YouTube. E também vídeo, pregações, hino, vai muito te ajudar. Anote aí, Ministério Curas e Milagres é o canal do YouTube. Meus preciosos ouvintes, Deus abençoe a todos. E até amanhã, com a fé no Filho de Deus, a fé que vence o mundo.

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6: 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Senhor, o sol rasga a aurora, a noite vai embora, é um novo dia. Suplico de todo o coração, dai-nos a bênção e proteção, cubra-nos de alegria. Peço com confiança, encha-me o coração de esperança. Quero servir, só assim terei felicidade. Peço com sinceridade, quero o seu amor sentir. Neste dia nascendo, vou logo agradecendo. Obrigado pelo viver. Derrama no mundo a fraternidade, que acabe toda a maldade e o sofrer. Sei que sou sua criação, obra de tuas mãos e de teu amor. Não peço que tire de mim a tentação, não quero a solidão, quero o teu carinho. Que eu seja instrumento de Jesus, tenha o mesmo sentimento, mostra-me o caminho. O sol é luz, é dia como seduz, abençoa-me em nome de Jesus.
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0: Muito bom dia, agora são 7 horas 29 minutos, 7h29, estamos iniciando mais uma edição do Repórter TB, nesta quarta-feira, dia 16 do mês de setembro do ano de 2026. Hoje é comemorado o Dia do Caminhoneiro, dia 16 de setembro, Dia Nacional de Combate e Prevenção à Trombose, Dia Internacional da Cardiologia Intervencionista, Dia Internacional da Ciência, Tecnologia e Inovação para o Sul Global, Dia Internacional do Trabalho, Dia Internacional para a Preservação da Camada de Ozônio. Então, nesta quarta-feira, e de acordo com o calendário, algumas cidades completam aniversário, comemoram aniversário nesta quarta-feira. As cidades de São Bento do Sapucaí, em São Paulo, todas de São Paulo, São Roque, Taquaritinga e também Taquarituba. Então, cidades brasileiras, né, que fazem aniversário, além da cidade de Alagoas, né, também celebra nesta quarta-feira sua data magna, né, que marca a emancipação política do estado de Alagoas, tá certo? Então, algumas cidades que comemoram o aniversário neste dia. E a partir de agora, nós vamos juntos até as 9 horas da manhã. Nosso foco é a informação. Você vai ficar muito bem informado, muito bem informada junto com a gente. Daqui a pouquinho a gente já começa com a previsão do tempo para todo o sul do Brasil. Você vai ficar sabendo como vai ser, né, o restante da semana, nesta quarta, quinta, sexta, também para o final da semana, qual é a previsão, se vai vir chuva, se não vai, já já eu conto para você. Já já Marcelo Correia também destacando segurança pública, os fatos que chamaram a atenção nas últimas horas, Cat Neves girando com a notícia, vamos lá para a Rádio Agência Nacional. Eu vou girar também com algumas informações dos sites, jornais pelos Campos Gerais, pelo Brasil. O Naio trazendo informações do esporte, o James falando da Agência do Trabalhador. E claro que a sua participação junto com a gente também a partir de agora. Já está liberado aqui o nosso WhatsApp, viu? É o 3910-1230, já está à sua disposição, né, a partir de agora, aqui dentro do Repórter TB, tá certo? Vamos começando então com a previsão do tempo para todo o sul do Brasil.
1: Previsão do tempo para quarta-feira, 16 de setembro de 2026. Região Sul. Em Curitiba, no Paraná, céu encoberto na maior parte do dia, mas sem previsão de chuva. Os termômetros registram mínima de 13 e máxima de 18 graus. A umidade relativa do ar fica entre 100% e 60%. Florianópolis, em Santa Catarina. Amanhece com poucas nuvens no céu, que se acumulam ao longo do dia e deixam o tempo nublado à noite. Termômetros registram mínima de 14 e máxima de 20 graus. A umidade relativa do ar oscila entre 90% e 40%. Você ouviu a previsão do tempo para esta quarta-feira, 16 de setembro de 2026. Com informações do IBGE Cidades e do Instituto Nacional de Meteorologia, INMET, com a redação de Lucília Araújo, da agência Rádio Gov em Brasília, Vladimir Filipim.
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0: 7h37, 7h37, de acordo com o Cimepar, Telêmaco Borba hoje amanheceu com 10 graus de mínima, né? No final da madrugada, a máxima deve chegar a 23 no período da tarde, né? com um dia com sol hoje, viu? Então deve ser mais um dia de sol aqui em Telêmaco Borba nesta quarta. Na quinta, também a mesma temperatura amanhã, mínima de 10, máxima de 23, e na sexta, também, né, com sol, mínima de 12, máxima de 24 graus. No final de semana deve chover. Temperatura mínima sobe um pouco para 15 no sábado, 17 no domingo. Né? Então, com chuva no final de semana e a semana que vem também com chuva, viu? Tivemos essa semana de sol, mas a partir de sábado deve chover pela semana toda aqui para nossa região. Neste momento, o tempo é encoberto por bastante neblina, viu? Nas partes mais baixas, então uma cerração mais intensa nesta manhã. Muito cuidado aí nas estradas. Temperatura agora na casa dos 12 graus.
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0: Agora são 7h35 da manhã. Muito bom dia. O povo já está interagindo junto com a gente dentro do Repórter TV. Nesta amanhã, né, de quarta-feira, vamos juntos até as 9 horas da manhã, depois vem o Marcelo Correia até as 11 e assim a gente vai seguindo com a nossa programação. Veja aí se é com a gente, né? Já cedo ou não, né? 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Quem já tá chegando cedinho aí já?
3: Bom dia, meu amigo Jefferson Abreu. Previsão do tempo hoje é chuva. Chuva de gols do Estudiantes em cima do Corinthians. Um abraço pro meu amigo Nai, um abraço pro meu amigo Carneiro. Espero que vocês consigam passar de fase hoje. Que o de vocês está guardado.
0: Danou-se. Eu sou capaz até de apostar hoje, eu. Hoje eu tô aceitando a aposta, Marcelo, porque... JP, daqui a pouco se engraçar aí, hoje eu tô sentindo que

0: que vai dar bom hoje, né? Nesta... quanto estudantes aqui em casa, né? Jogando em casa. O Corinthians vai com força total, né? Nesta... pra pegar o Flamengo, né? Na próxima, né? Então... o pessoal tá meio cabreiro com o Corinthians, né? Mas eu tô confiando. É, o Fluminense já se classificou, mesmo perdendo, mas já tinha vencido a primeira, né? Então, vai esperar Palmeiras e LDU para enfrentar o Fluminense, né, na semifinal. É, duas semifinal brasileiras, quem sabe, né? Tudo indica. E o... você acredita que eu tô confiante no Corinthians só pelo começo do segundo tempo contra o Flamengo, lá a hora que entrou os quatro jogadores? Só pelo aquele começo já tô confiante no jogo de hoje. Se não fosse aquela reação deles contra o Flamengo lá, hoje tava meio desanimado, mas do jeito que jogaram lá e ainda hoje com mais reforço, tô confiante. Mas daqui a pouco o Nayo vai trazer informações aí pra gente sobre o esporte, tá certo? Marcelo, que aconteceu aí nas últimas 24 horas, a movimentação, o setor de segurança pública, os fatos aí que movimentaram a nossa cidade? A polícia tem trabalhado bastante nos últimos dias aqui em Telêmaco, na nossa região também, várias ações, vários flagrantes da polícia, e aqui em Telêmaco nas últimas horas também. Outras informações, né? O que aconteceu, Marcelo? Bom dia.
1: Bom dia, Jefferson. Bom dia aos ouvintes do programa Repórter TB. Estamos chegando nesta manhã de quarta-feira, dia 16 de setembro de 2026, trazendo os destaques da nossa participação, falando sobre o setor de segurança pública, a movimentação das forças de segurança e também das forças aí de socorro, né? Nós vamos trazer as informações que foram divulgadas pela comunicação social do 26º Batalhão da Polícia Militar. Trio é preso em Telêmaco Borba por tráfico de drogas após denúncia sobre carro suspeito estacionado. Então, daqui a pouquinho a gente traz essa informação. 3 indivíduos são presos por tráfico de drogas em Cândido de Abreu. Também é mais um fato aí que nós vamos trazer nesta manhã de quarta-feira para você que está acompanhando a programação do Repórter TB. E outros fatos que possam surgir a partir de agora, nós estamos atentos e acompanhando tudo para deixar você, ouvinte do programa Repórter TB, sempre muito bem informado.
0: Muito bem, obrigado, Marcelo, pelas informações primeiras aqui com a gente dentro do Repórter TB. 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Vou chamando agora a Cat Neves também com seus destaques para esta manhã. Alô, Cat, bom dia.
2: Muito bom dia, Jefferson Abreu. Bom dia a todos os ouvintes do Repórter TB. Estamos chegando com os principais destaques desta quarta-feira, dia 16 de setembro, aqui no Repórter TB. Vamos começar falando em relação à saúde. Amplia o uso de vacina meningo ACWY em Telêmaco Borba. Já a prefeitura também anunciando 3 leilões eletrônicos para o dia 7 de outubro. E ainda em relação à área da saúde, ultrapassou a marca de 70 mil crianças. Então o Paraná já ultrapassou a marca

0: marca de 70 mil crianças vacinadas com a pneumovite. Então, mas daqui a pouco eu retorno, Jefferson Abreu, ouvintes do Repórter TV, com as informações completas dentro da programação. Tenham todos um ótimo dia.
1: Tá certo, obrigado, Cat, pelas informações aqui com a gente. Daqui a pouco, por completo, essas notícias para você ficar muito bem informado, muito bem informada junto com a gente. 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Vamos dar um pulinho agora lá na Rádio Agência Nacional, porque mesários das eleições têm até 3 de outubro para concluir treinamento.
2: Mesários convocados para trabalhar nas eleições 2026 têm até as 11 horas e 59 minutos da noite do dia 3 de outubro para concluir o treinamento da Justiça Eleitoral. A capacitação à distância pode ser feita pelo aplicativo Mesário ou pelo ambiente virtual de aprendizagem do Tribunal Superior Eleitoral. educação.tse.jus.br. Também há treinamento presencial, conforme a orientação do cartório eleitoral. O curso apresenta os procedimentos que devem ser adotados nas sessões eleitorais e foi atualizado para este ano com informações sobre o novo fluxo de votação e orientações para as atividades no dia da eleição. Pelo aplicativo Mesário, também é possível acessar materiais de apoio, acompanhar o andamento do curso e emitir o certificado. Quem tiver dúvidas sobre a modalidade de treinamento indicada, presencial ou virtual, deve consultar a convocação no autoatendimento eleitoral, no portal tse.jus.br. A conclusão do curso equivale a um dia de convocação pela Justiça Eleitoral e dá direito a 2 dias de folga no trabalho. Cada turno trabalhado garante mais 2 dias de dispensa. Assim, quem fizer o treinamento e atuar nos 2 turnos das eleições poderá ter direito a 6 dias de folga, sem prejuízo da remuneração. Da Rádio Nacional em Brasília, Oussama El Ghauri.
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1: Muito bem, então mais informações para você nesta manhã. As eleições estão próximas, né? As eleições estão próximas de acontecer. 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Antes de eu trazer os destaques aqui, Marcelo, dos jornais, sites, começando aqui pelos Campos Gerais, já são 15 para 8, deixa eu chamar o Maurício lá para saber onde que o Maurício está com a equipe da Feira do Bem, porque hoje é quarta-feira e já começando, né? Mais uma Feira do Bem, hein, Maurício? Bom dia.
4: Bom dia, Jefferson. Bom dia, Marcelo. Bom dia aos ouvintes aí do Repórter TB. Graças a Deus por mais esse dia, quarta-feira, dia 16 de setembro. E nós estamos passando aqui atualizando o nosso cronograma da Feira do Bem. Então, daqui a pouquinho mais, Jefferson, às 8 horas, nós já estaremos aí na área 1. 9h30, Vila Osório. Às 13h30, já após o almoço, estaremos na área 2 e encerramos o nosso dia de hoje, então, às 15 horas lá no Jardim Alegre. Então venham todos, tragam seu reciclável, façam uma troca consciente. Nós estamos aqui aguardando a todos de braços abertos. E lembrando, Jefferson, sempre que 100% desse material que é coletado pela Feira do Bem e pela empresa urbana aí no Porta a Porta, é destinado lá para as cooperativas Copa TB e Recicla TB. Então, estamos aguardando a todos aí para uma troca consciente. Valeu, Jefferson, abraço. e um bom dia para todos.
1: Tá certo, obrigado Maurício pelas informações aqui com a gente nesta manhã. Então, Feira do Bem, daqui a pouquinho, já recomeçando todo o trabalho da semana, né? Sempre na quarta, na quinta e na sexta-feira. Deixa eu trazer algumas informações, começando aqui pelo site A Rede, tratando das cidades aqui dos Campos Gerais. Motociclista com placa adulterada é apreendida e rapaz é detido em Castro. A placa pertencia a outro veículo e estava posicionada de forma a dificultar a visualização, segundo a polícia. Professora ganha 10 mil em sorteio do programa Nota Jaguariaíva. Olha aí. Então, Nota Jaguariaíva. Professora ganhou 10 mil. Homem é preso com pistola durante operação lá na cidade de Castro. Mãe do jogador Paulo Miranda é assaltada em rua de Castro, né? Tibagi tem saque calamidade do FGTS liberado. Então, saque calamidade lá em Tibagi. Então, o pessoal que tem direito, né? Os moradores atingidos pelas tempestades que afetaram o município podem solicitar o saque até o dia 8 de dezembro. Então, o pessoal atingido lá em Tibagi vão ter direito agora a sacar, a retirar lá o saque calamidade ali de Tibagi, tá bom? Busca por jovem que desapareceu em represa após barco dar pane. Entram no quinto dia. Notícia aqui do G1 Campos Gerais, né? 7 dias de chuvas afetam 24 mil pessoas no Paraná e deixam 4 mortos e 2 desaparecidos no estado. Genro tenta matar o sogro após discussão em família sobre criança sair ou não no frio. Barbaridade, né? O genro tentou matar o sogro porque discutiram sobre uma criança sair ou não no frio. Né? Eles iam sair com a criança no frio, começou a discutir o genro com o sogro. Eu creio que seja assim, né? O genro, não, ele vai sair. E o sogro, não deixa sair nesse frio, né? É pegar um resfriado, né? A criança vai ficar doente. Daí começaram a discutir, não, vai sair, não vai. E o genro tentou matar o sogro por causa disso, hein? Barbaridade. Como que tá o ser humano, né? Os dias de hoje, né? As pessoas, a vida não tem mais valor, né? É como era, né? Antigamente, né? Antigamente a turma entrava no braço e brigava por, né? Ripa nas costas. E hoje não. Hoje eu tava vendo um vídeo também, hoje pela manhã. Cidadão mata o outro com a sangue frio, não tá nem aí, né? Vida que segue, né? As confusões, briga por qualquer coisa, né? O pessoal discute, entra em luta corporal por besteira, né? Por nada, né? Praticamente, né? Quantas confusões aí, quantas discussões acontecem, né? Por coisas fúteis, né? Coisas fúteis mesmo, né? De repente o Marcelo tá ali conduzindo aqui o programa, troca uma trilha ali que eu não gostei, e eu já largo tudo aqui, já vou pra cima dele. Então tá mais ou menos assim, né? Hoje em dia, né? O pessoal olhou torto, o que você tá olhando? Né? Se a pessoa for humilde e se afastar, beleza. Mas se ela responder, já começa a confusão, né? Já tá feito, a pessoa já vai se armar, já vai... Então, infelizmente, as pessoas estão desse jeito, né? Se até ontem lá no julgamento lá do STF, até os ministros quase entraram em luta corporal, né? Imagina o ser humano normal, né? Por pouco, ontem lá o pessoal não entra no braço também, né? Imagina. Imagine nós aqui, né? Então é momento de repensar certas atitudes, né? Isso começa na família, né? Pessoas na casa mesmo, né? Às vezes um casal, né? Briga por tão pouca coisa, né? se as pessoas pararem para pensar na... Eu falei isso aqui uma vez, a gente parar para pensar na nossa vida muito passageira. Nós temos uma vida muito passageira, muito rápida, é um sopro. A nossa vida é um sopro. Né? E eu lembro, Marcelo deve lembrar também, e muita gente que está aí, eu lembro que a gente brincava na rua de bolinha de gude, de azadinha, né? 10 anos, 12 anos. Brincava de bolinha de gude, de setra, de tudo quanto é brincadeira. E eu não estou aqui falando das brincadeiras, estou falando do tempo. Né? A gente tinha 10 anos, parece que a gente se lembra como fosse hoje. E hoje eu, Marcelo, já temos 50, já estamos na metade da vida, já está indo. Né? Daqui a pouco, daqui 20 anos, já temos 70, já somos idosos. Né? Daqui a pouquinho, né? Daqui a pouquinho. Então, assim, a nossa vida é muito passageira, muito rápida. É, né? Pra gente perder tempo com coisas insignificantes, com discussão, com briga, com, né? Muita gente perde a paz, né? Por causa de coisas insignificantes, fúteis, né? E até essa brigalhada mesmo por causa de política, né? Isso aí também é uma coisa, né? A gente perde tempo com isso, perde a paz por causa de política, por causa de briga, por causa de... Né? E acaba... Imagina, o Brasil para, né? As pessoas ficam todas envolvidas com política e... Não o lado... Não estou falando aqui do lado bom, né? Da política que existe, né? Porque tudo depende da política, né? Eu estou falando do lado ruim. Aquele lado de briga, discussão, de divergência, de provocação... Né, de perda de amizade por causa disso, né? Então, se a gente parar para refletir, não vale a pena a gente perder tempo com isso, né? Porque a nossa vida é passageira. Enquanto a gente está discutindo, a gente está perdendo tempo da nossa vida. A gente está apenas perdendo tempo, né, de falar de coisas boas, de falar de amor, de falar de paz, de falar de auxiliar as pessoas, de ajudar as pessoas, né? Então eu fico assim quando eu vejo alguém perdendo tempo com isso, né? E por isso que as pessoas falam, Jefferson, mas você não perde a calma, a turma fica te xingando, criticando. Eu não vou perder tempo da minha vida com isso, né? Quem tá... Se você vê, se você for parar para refletir, quando uma pessoa xinga alguém, fica brabo com alguém, quem que perde tempo da vida dela? A pessoa que xinga, não a pessoa que está sendo ofendida. Porque se você olhar no semblante da pessoa que xinga, da pessoa que critica, é ela que está com angústia no semblante, está com irritada, com raiva, né? Então não posso deixar essa raiva, esse sentimento da pessoa me afetar. Então, por isso que eu não me importo com isso, não ligo, não dou atenção, ignoro, porque a gente não pode perder a paz por causa dos outros que querem que isso aconteça. Então, a gente tem uma vida pela frente, pra gente trabalhar, a gente fazer as nossas coisas, a gente desenvolver nossos projetos, nossos planos, né? Então a gente não pode parar para dar atenção para quem é mal-humorado, para quem é de mal com a vida, para quem não pensa coisas boas, né? Então, essa palavra, né? Quando eu vi essa situação de genro e com o sogro brigando por causa de criança sair ou não no frio, né? Essa briga, né? Tentou matar, não é tentou brigar, tentou matar o sogro por causa disso. Se a criança vai sair no frio ou não vai, quase virou morte, né? Então, é por isso que a gente precisa focar em coisas boas, né? Em coisas que construam, né? Barbaridade. Então, são algumas informações que nós temos nesta manhã aqui dentro do Repórter TV. 7h55.
5: Olha a mensagem!
1: Bom dia! Alô?
6: Bom dia, Jéssica. Bom
1: dia, todo mundo. Ai, amado.
6: Repórter TV desta manhã. Queria ser por aí o Palarotinho, Serinaldo, Monjamin, o missionário, assim, o Diaco Leandro, Valdir, o setor Gerson, nosso irmão da Pedreira de Embaú, Coti. Eu e minha esposa aqui, mas se tiver sorteio, porque nós somos meu vizinho Florisvaldo, sua família, o outro meu vizinho do lado aqui, Mundo de Seu, sua família. Douglas, guarda patrimonial municipal, a todos os guardas do município de Tenango Borba, todos, a segurança de Tenango Borba, Valdir, consultor, Fernandinho das Flores, tamo junto, que Deus abençoe todos vocês dois aí, em nome de Jesus.
5: Ô, Zé, anuncia no negócio da minha betoneira, tá aí na foto aí. Pra vender, tá bom?
1: Então, o Vanagiro quer vender uma bitorneira, né? Que bitorneira, pra quem não sabe, quer fazer massa, né? Pra construtor, quem é construtor, né? Trabalha com construção civil. Né? Se quiser, quanto que ele tá pedindo na bitorneira? 800 na bitorneira. Tá, tá. Ah, tem umas coisinhas pra arrumar. Não sei quanto que vale uma nova, né? É... 3 mil uma nova, né? Mas o Vanadir tá vendendo uma lá por R$800. Se alguém que trabalha com construção quiser ir lá dar uma olhada, né? Tá bom?
5: Bom dia, Jeff Sobreu. Bom dia, Marcelo. Pois é, Jeff Sobreu, você não tá muito de sorte, não. Tanto ontem já o Flamengo ganhou do Corinthians, hoje vai jogar novo. Eita, coisa não tá muito fácil. Tá bom pro Marcelo aí, né, Marcelo? Também torço pro Flamengo. Feito? Pois é, tô aqui em Santa Catarina, mas tô escutando vocês. Gosto muito do programa de vocês, viu? É Jeff Sobreu, as notícias que correm aí. Tava olhando também os candidatos a deputado. Deputado federal, deputado estadual. Mas quantos candidatos tem por aí, Jeff Sobreu? Não escutei tudo. Feito, abraço, gente. Tchau.
1: Tá certo.
5: Bom dia, Jefferson. Abril, bom dia, Marcelo.
7: Bom dia, Marcelo. Estamos aqui trabalhando e ouvindo a programação. Mandar um abraço para a Lindair, deve estar ouvindo, para todos ouvindo. Nossa, gente, que vergonha que tá aquele STF lá. Misericórdia, gente do céu. O Brasil tá na pior mesmo. Manda de ministro que, olha, só sabe ficar batendo boca. E a pauta que era para eles ser julgado ontem nem tocaram no assunto, né? Isso é uma vergonha, cara, pro nosso país.
8: Fala, Jeff Abreu, abençoado de Deus. Como é que você tá, meu irmão? Você, Marcelão, aí, mandou uma mensagem. Pois é, estamos voltando desde quarta-feira passada. Descansando, que só chovendo, né?
1: É.
8: E daí eu tava mexendo com o reboco lá de fora dos muros aqui do Monte Sinai. Mas estamos aqui, beleza? Mandar um abraço pra todo mundo aí. Vanadir, Jamil, Paulinho do Atlético. Pra todo mundo treinando com o bolo geral aí. Pra todos os trabalhadores, pra quem tá descansando. Mesma coisa, beleza, meu irmão? Tamo junto aí. Um abraço pra todo mundo, Valdir, que sou hoje. Foi. Hoje, Fabrício, tá custando quase 6 mil a betorneira, velho.
1: É?
8: A torneira da boa aí tá custando quase 6 mil, hein? Beleza, mano, velho? Eu tenho duas bichonas aqui.
9: Bom dia, Jefferson Abreu, Marcelo Corrêa. Ô, Jefferson Abreu, estamos aqui no Pega aqui, Jefferson Abreu. Pegamos 6 horas aqui, estamos tomando um cafezinho bem quentinho aqui. Estamos firme aqui. Ô, Jefferson, abraço para vocês, hein? Abraço para todos os amigos ouvintes aí. Coloca nós no sorteio, se tiver algum sorteio, tá bom? Ô, Jefferson Abreu.
1: Oi.
9: Meu irmão tem um pneu de Hilux para vender, área 17, pneu novo, roda nova. Ele tá pedindo R$850. Ele pediu para mim anunciar para ele no programa aí. Daí, só que é uma unidade só, é um pneu só. Tá zeradinho o pneu com a roda. É um só, sabe? Uma unidade.
10: Eu vou falar uma frase para vocês. É motivacional, tá? Não importa o que você esteja passando na vida, meu Deus. Você tem que passar desodorante.
11: Marcelo. Ótimo dia, hein? Ótima quarta-feira a todos. Ontem eu estive aí no Telêmaco Borba. Posei aí na frente do Giga aí. Aí, dei uma passada ontem aí. Só de passagem. Ia tomar um café lá na casa do Marcelo, mas daí era meio tarde, né? Aí não dava pra ir. Aí ontem, Jefferson, posei, daí saí cedo, né? Porque daí eu tinha que tirar o caminhão lá da frente do Giga lá. Cedo, né? Passei numa bodeguinha lá em cima, na saída da cidade, pra tomar um café lá. Aí tomandinho um café lá com a senhora lá e tal. E... daqui a pouco ela começou a meter o pau no prefeito. Começou a meter o pau no Barbaridade, que avenida é isso, que avenida é aquilo, que não sei o que. Daí eu olhei assim na garagem, um Sandero novo, Jefferson. Semi-novo na garagem, assim. Mas tudo bem, continuou metendo pau. não sei o quê, porque não sei o quê, 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outros. Aí você acabou de falar aí que não é pra brigar com os outros, né? Mas eu olhei bem na cara dela, falei, mas a senhora tá tão preocupada com a prefeitura aí, mas a vida da senhora tá uma maravilha, né? Sandeiro novo na garagem, cobrando um café a R$5, né?
12: Jesus amado!
11: Aí pra senhora tá ótimo, né? Barbaridade, né? Tive que falar isso daí pra mulher. Bom dia, Jefferson. Estamos na escuta aí. Manda um abraço aí pro meu amigo, irmão Jonão. Jonão anda passando frio ultimamente. O caminhão dele não tem ar quente. Bom dia, Jefferson. Ótima quarta-feira.
1: É, barbaridade.
13: Bom dia, Jefferson Abreu. Bom dia, Marcelo Correia. Pensamento do dia. Tudo posso naquele que me fortalece e que me fortalece é Jesus Cristo. Um abraço para o Ademir Vigia, para a Kate Neves, para o secretário de Spotify e para todo mundo que estiver ouvindo. A minha homenagem é para quem? Para o Jefferson Abreu. Barbaridade, Jefferson Abreu. Para o Marcelo Coelho. Tamo junto, meu garoto. E hoje o Ademir Vigia. Ademir Vigia. E hoje, meu amigo São Paulino. Hoje nós não vamos falar de futebol, né?
1: É, o São Paulo é uma puxa. É, não deu boca, né? É, o Boca. O que, que o Boca foi fazer lá no ginásio do Corinthians, lá? Se abrigar lá. Parece que o Boca teve. Ah, foi treinar lá, né? Então, recebemos bem o time do Boca lá, né? A galera do Boca lá na. No ginásio do Corinthians, né? Barbaridade.
14: Ô, Jefferson Abreu, bom dia. Ah, Paulinho de Elétrica pra cá já, né? Escuta, hein? É. Um abraço aí pra todos aí. Um abraço pro Valdir Construtor, pra todos os autônomos. Enfim, todos os amigos aí do Paulinho da Auto Elétrica. Se sinto abraçado por Deus aí, por mim. Nessa linda quarta-feira, hein? Vai ficar bom. Daqui a pouco sai o solzinho aí. Um abraço a todos, bom trabalho.
1: É. Ô, Paulinho. É o Paulinho, né? Ô, Paulinho, daqui a pouco eu já vou tirar a primeira lasca. Aqui do bolão que eu ganhei do Paulinho, né? Eu, o Marcelo também ganhei um bolo do mesmo. Ganhamos um bolo aí de fubá com cobertura de goiabada. Pense num bolão que eu ganhei numa gentileza lá do Paulinho da Elétrica. Esse que vos falou, né? Agora. Então chegou lá pro Marcelo. Como que é as coisas, né? Ontem eu tive em Curitiba ontem, cheguei à tarde. E o Marcelo já me mandou a correspondência lá, já tem um bolo aqui. Eu falei, não, daqui a pouquinho eu já passo aí. Beleza, passou o tempo. Até a noite, quando tava no jornal lá em casa, bem de boa no jornal, lembrei do bolo. Falei, tem um bolo, vem buscar lá com o Marcelo. Daí já não deu certo, mas já era tarde, né? Mas quero agradecer de coração lá meu amigo Paulinho da Elétrica, né, pelo presente, né, por nos presentear, né, com esse bolo gostoso lá do pastor Ismael, né? Feito lá pela família lá do pastor Ismael, da esposa do Ismael, da Silvana, né? Que fez esse bolão de fubá. Então, meu abraço, carinho, nosso reconhecimento, nossa amizade lá com o Paulinho. Obrigado, viu, Paulinho?
15: Não é que eu quero me gabar, né, rapazes? Mas ontem ali no centro, pensa uma morena bonita. Cochuda, siliconada, me convidou pra ir dormir na casa dela. Eu só não fui porque eu tava sem sono.
1: Danou-se. Tá, pai amado, deixa pra lá, né? Isso é coisa do inimigo, né? É coisa do inimigo, né? Barbaridade. Um intervalinho rápido, a gente já volta.
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1: Agora são 8 horas 16 minutos, 8:16. Ah, falar nisso, deixa eu fazer um apelo aqui antes de ouvir o pessoal que está participando aqui com a gente. Estou aqui com uma família, amigo nosso, que está precisando de um colchão hospitalar. Porque, acho que o nome é esse, colchão hospitalar, porque elas têm a cama. É colchão para cama hospitalar, né? Eles conseguiram a cama, daí não tá difícil o colchão. É um colchão diferenciado, né? Não é um colchão qualquer, né? Colchão para cama hospitalar. Então a gente já foi ontem, a gente já tentava na Secretaria Municipal de Saúde, na própria Tamoio, né? Que oferece também, né, alguns auxílios nesse aspecto, né? Mas o colchão para cama hospitalar ninguém tem. Então, por isso que eu queria fazer um apelo aí para quem está nos ouvindo. De repente, você tem na sua casa, é um rapaz que sofreu um acidente, acho que você deve ter divulgado isso, sofreu um acidente de moto antes de ontem à noite, bateu num carro parado, alguma coisa assim, e o rapaz fez cirurgia nas pernas e nos braços, se não estou enganado, e agora precisa ficar por um tempo nessa cama hospitalar, né? E estão com dificuldade em encontrar esse colchão para cama hospitalar.

0: Se alguém tiver em casa e não esteja usando, ou queira emprestar por um tempo, né, ou doar, enfim, entre em contato aqui com a gente no nosso WhatsApp aqui da emissora, passa o seu endereço e a gente vai buscar, tá bom? Então, se alguém tiver, né, um colchão, né, para cama hospitalar, né, não é o colchão comum qualquer, é um colchão específico para cama hospitalar, e parece que também não é aquele colchão de água, né? É um colchão, realmente é diferente, não é um colchão de água, é um colchão propício, próprio, que cabe naquela cama hospitalar, porque a cama hospitalar, ela vira, né? Sobe, desce, ergue a parte da perna, ergue a parte da cabeça da pessoa também, então ela articula, né? Então por isso que tem que ser um colchão específico para ela, tá bom? Vamos chamar o Naio falando do esporte.
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2: Bom dia, Jefferson Abreu. Bom dia a todos os ouvintes do Repórter TV. Vamos lá, começando nessa quarta-feira. Quarta-feira já começa a ficar animada com tanto esporte, né? E vamos trazer aqui porque ontem já teve eliminação brasileira ontem na Sul-Americana, eliminação em casa. E São Paulinho, meu pai amado, São Paulo não conseguiu, Jefferson Abreu. Boca Juniors 1, São Paulo também 1, agregado 2-1, São Paulo se despediu ontem então da Sul-Americana, né? Ontem, terça-feira à noite, lá no Morumbi, lotado, o time tricolor ficou com empate 1-1 com o Boca Juniors e foi eliminado da competição continental. Todos os gols saíram no segundo tempo, o Lozano abriu o placar para os visitantes e Domingos Duarte buscou a igualdade na reta final da partida. Os São Paulinos tiveram um gol anulado por impedimento em lance ajustado, quando o placar já estava 1-0 a favor dos argentinos, né? Não deu, né? Um abraço pro Ziel lá. Dani Gol, Osiel, tudo São Paulino, Fabrício Flores lá da secretaria também. O pessoal lá deve estar bem animado hoje, rapaz do céu. Mas ontem na Sul-Americana, então, além do São Paulo não ter conseguido passar para as semifinais, né, no empate 1-1, tivemos o Vasco da Gama. O Vasco da Gama que venceu o Santa Fé e classificou. Primeiro jogo 0-0, segundo jogo 2-0 o Vasco. E classificou para a semifinal. Agora é aguardar. Temos Atlético Mineiro e Santos hoje. O Santos venceu o primeiro jogo por 2-0, tem essa vantagem, mas vai a Minas Gerais encarar aí o Atlético Mineiro. E temos também amanhã Torque e Cienciano, né, também jogando para as semifinais aí da Sul-Americana. Temos definidos, né, Boca Juniors versus Vasco da Gama já para o dia 13 de outubro. E depois a volta dia 20 de outubro, o Vasco da Gama e Boca Juniors. O Vasco decide no Rio de Janeiro essa pegada aí que leva o time carioca para possível final da Copa Intercontinental Sul-Americana, né? Vamos aguardar. Hoje temos noite hoje de Libertadores da América, Jefferson. Hoje vamos ver o que vai acontecer, né? Libertadores da América, o Palmeiras recebe, vai, né, a Quito, enfrenta o LDU. Amanhã nós temos jogos ainda do Flamengo contra o Independiente Del Valle, mas hoje também tem Corinthians, né, Corinthians e Estudiantes. Vai assistir o Coringão hoje, Jacques Abel? Pode esquecer daquela resenha, hoje tem aquele futsalzinho hoje, né, mas o Corinthians joga contra o Estudiantes aí, o primeiro jogo 1-1, Palmeiras venceu o primeiro jogo por 1-0 e vai lá defender essa vantagem lá em Quito. Amanhã o Flamengo também joga, todos brigando para uma possível semifinal totalmente brasileira. Você já imaginou jogar Fluminense, Palmeiras e Corinthians e Flamengo? Dá bom, hein? Dois cariocas e dois paulistas aí disputando a vaga na semifinal da Copa Libertadores da América. Telêmaco Borba será palco da segunda Copa Intercontinental de Clubes Futebol de Salão Clássico, né? Do dia 17, a partir de amanhã até o dia 20, teremos aqui em Telêmaco Borba, pela FIFUSA, pela CFSB, né, Confederação aí de Futebol de Salão Brasileira, aqui em Telêmaco Borba. Confirmados aí né? O Equador já está vindo para cá, né? Para Telêmaco, chega hoje a equipe do Equador para fazer também essa participação. Mas teremos times aqui de Ponta Grossa, teremos times aí de Castro. Ponta Grossa vem em peso para Telêmaco Borba, hein? Mas Telêmaco também vai ser bem representada aqui. Temos equipes de Tibagi também. Santo Antônio do Paraíso também teremos presença, time do Equador, Piraí do Sul, teremos também de Ortigueira, né? Para você entender, já sabia aqui de Telêmaco, nós teremos aí o Coxa que vai jogar, teremos também aqui de Telêmaco o DN lá do Oziel, que também está com uma equipe no 14, né? O C14, o Sub-14, e também no Sub-16, teremos também de Telêmaco Borba, teremos o Coxa, já falei, né, do Coxa aqui, de Castro, os irmãos Machado, um time bem tradicional ali de Castro. Ponta Grossa vem com a Academia FL, vem também com o Contorno, né, Ponta Grossa sempre bem representada nessas competições. Vem o Mila também de Ponta Grossa, Arena Esportes ali de Ortigueira e o Equador que vem fazer sua participação aqui nessa segunda Copa Intercontinental de Clubes aqui em Telêmaco Borba. Então, o esporte aí a todo vapor. Nesse final de semana também seremos sede aí da AMCG 40+, em Telêmaco Borba. Vamos fazer 3 jogos aqui em Telêmaco, vem cidades aí em Imbaú, Tibagi, vem também Ipiranga, vem Ortigueira, vem tudo para Telêmaco aí para fazer um grande jogo aí, uma grande fase, né, uma etapa do 40+, e eu trago essas informações amanhã. Também a delegação de Telêmaco viaja domingo, né, o futebol adulto, livre, lá para Jaguaraíva fazer o seu segundo jogo aí da AMCG também, tá? Estaremos todos juntos trazendo todas essas informações aqui pro Repórter TB. Amanhã a gente volta, Deus quiser, com uma vitória do Coringão, hein, Jefferson Abreu? Maravilha, um abraço, fica com Deus e até amanhã, se Deus quiser.
0: Nayan, essa é a esperança nossa para hoje, né? Tem tudo para dar certo, né, no dia de hoje, né? Se não der uma zebra, né? Tem tudo pra dar certo, né? Vamos ver. Deixa eu mandar um alô aqui pro povo participando com a gente. Só aceita. Alô, seu aceita. Aquele abraço, bom dia. Obrigado aí pela audiência. Também a Dona Aldete, né? Ô, Dona Aldete. Obrigado pela participação. Meu amigo Adão Araújo, né? Ô, Adãozinho Araújo. Abençoado, né? É Janice, lá no CMEI Cândido Portinari. Olha aí ó, a foto da Janice, Marcelo. Bom dia, Jefferson. Que Deus abençoe. Ontem lá em casa teve bolinho de polvilho. Eu não sei fazer. Foi minha amiga Adilce que fez, né? Mas saiu lá, viu? Ficou bonito, viu? Tinha que estar mais... Viu, Janice? É mais fritinho, um pouco mais crocantinho. Mais douradinha, que a turma fala, né? Mais dourado um pouquinho, né? Tá meio pálido o teu bolinho, viu, Janice? Mas deve estar gostoso, hein? Parabéns lá pra Adilceia. Próxima vez convida a gente, viu, Janice? Mas não faça pouco bolinho, né? Faça bastante, né? Se me chamar pra comer 2, 3 bolinhos...
3: Jesus amado!
0: 2, 3 bolinhos, nem vamos, né?
3: Rapaz!
0: Se gosta de comer na casa dos outros pra encher a barriga, né?
4: Você é o bichão mesmo, hein, doido?
0: Seu Lauer, quando você vai lá, dá prejuízo pra ele, faz aqueles formada de bolinho. O Marcelo perdeu a última vez ele fez uma formada de bolacha caseira também, né? Eita, barbaridade. A Maria Francisca. Ah, bom dia, Jefferson. Manda um abraço pra todos do São Roque. Tem uma mulher... que quer doar um cachorro no porte médio, bem cuidado, precisa doar ele, não pode ficar porque já tem 3 cachorros. Então o endereço dela lá é Rua José Martins, 68, São Francisco. Ela mandou foto aqui do cachorrinho. É um cachorrinho realmente de porte médio, mas bem dócil. Da cara do cachorrinho é dócil, né? Só de olhar pro cachorro, já vê que é um cachorro bem dócil, né? Caramelo com branco, né? Então, me compadeci aqui do cachorrinho, né? Pena que eu tenho 2 lá em casa lá e não posso ter nem mais um. Mas quem quiser adotar esse cachorrinho aqui, bonitinho, porte média, né? Bem mansinha. Entra em contato, a gente passa o contato lá da Maria.

0: Francisco, e também o endereço, né? Opa, deixa eu ver aqui. Ah, sim, bom dia. Deixa eu ver quem que é aqui. Oséias. Oh, a minha mãe ouviu que tem uma pessoa necessitando de um colchão para doente acamado. Eu tenho e posso doar. Oh, que beleza, hein? Aí sim, passe a mensagem, o contato para mim, por favor, Marcelo. E já vou fazer contato lá com a pessoa que está precisando, né, para buscar. O Genício está falando que não dava tempo de dourar, o povo não esperava, né? Dourar o bolinho, né? A hora que crescia, a turma já puxava da fritadeira lá o bolinho de polvilha, né? Serinaldo, bom dia, obrigado aí pela audiência. Também junto com a gente aqui na programação, meu amigo Ademir. Deixa eu ver quem mais tá por aqui. Daqui a pouco já vou trazer o Toco. Daqui a pouco não, vamos trazer já. Meu amigo Toco, lá da casa de carnes Toco. Alô, Toco, bom dia.
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0: 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Bom dia.
2: Pois eu tava reparando aquele dia que eu fui na tua casa e não vi mais aquele cachorro brasino lanudo. Tá onde?
3: Toquei pra frente.
2: Capaz, mano, era um cachorro bom?
3: Não, aquele cachorro lá conhecia um picareta e um mau caráter só no iá.
2: Mas então, por que que você desfez dele?
3: Não, mas toda semana né, tentava me morder.
0: Não é fácil né, essas coisas, né? Oh, barbaridade! Mas, bom. Mas tá bom, né? Bom não tá, né? Mas a gente vai indo, né? Marcelo, o que que aconteceu então aí nas informações principais aí do setor de segurança pública?
4: Vamos lá então com essas duas ocorrências que a Polícia Militar divulgou nessas últimas horas, né? Uma ocorrência aqui em Telêmaco Borba e outra ali no município de Sapopema. Então nós vamos trazer agora a informação para você que está ligado aí no programa Repórter TB. Você que acompanha aí as informações todas as manhãs aqui pela 91.5. Olha só, um trio foi preso aqui em Telêmaco Borba, hein? Três homens foram presos em flagrante por tráfico de drogas após uma denúncia anônima mobilizar a equipe da Rotan na Rua Tigre. Moradores acionaram a polícia ao estranharem a presença de um veículo de cor preta parado por cerca de 20 minutos em uma via sem saída, buzinando insistentemente e repetidamente em frente a uma residência. Durante a abordagem aos ocupantes do veículo, os policiais avistaram uma sacola sobre o banco traseiro contendo aproximadamente 206 gramas de maconha. Na revista pessoal, foram apreendidos R$ 245 em

0: cédulas diversas e 2 aparelhos celulares. Questionado no local, um dos suspeitos assumiu espontaneamente a propriedade da droga, afirmando que faria entrega a uma mulher não identificada que possuía outra quantia de entorpecente em sua residência. Com a autorização do familiar e registro em vídeo, a equipe deslocou-se até o imóvel do suspeito, onde encontrou mais 51 gramas de maconha escondidas na gaveta de uma cômoda em seu quarto. Diante dos fatos, os 3 envolvidos receberam voz de prisão, foram conduzidos à 18ª Subdivisão Policial, junto com o veículo apreendido, o dinheiro e as substâncias entorpecentes para os procedimentos de polícia judiciária. Então, uma ação aí da polícia, após denúncia anônima, né? A vizinhança ali estranhou, pessoal buzinando ali repetidamente, insistentemente, em frente a uma residência. Por 20 minutos, imagine, chamaram a polícia e a polícia logrou êxito em prender aí essa quantidade de drogas. No dia 14 de setembro, a equipe do 26º Batalhão de Polícia Militar, responsável pelo município de Cândido de Abreu, recebeu denúncias de perturbação do sossego. Além disso, de acordo com o endereço informado, existiam outras denúncias relacionadas ao tráfico de drogas. Ao chegarem até o endereço, além do excessivo volume de som, a equipe também constatou um forte odor de maconha. Em frente à residência, encontravam-se 3 indivíduos que, ao visualizarem a viatura, dispensaram um objeto ao chão e empreenderam fuga para o interior da casa, sendo acompanhados pelos policiais. Durante a revista pessoal e as buscas na casa, foram encontradas dinheiro em espécie e porções de maconha. Após terminados os procedimentos, os suspeitos receberam voz de prisão pelo crime de tráfico de drogas. Dentre eles estava um menor de idade que foi acompanhado pelo conselho tutelar. Por fim, todos os envolvidos e o material apreendido foram encaminhados até a Delegacia de Polícia Civil para as demais providências. Então, 2 apreensões, né, por tráfico de drogas, uma aqui em Telêmaco Borba e outra lá em Sapopema. Ontem nós falamos aqui, né, também sobre a prisão do acusado de homicídio aqui em Reserva, né? A Polícia Civil do Paraná, mais precisamente aqui do município de Reserva, cumpriu nesta segunda-feira, dia 14, o mandado de prisão temporária contra Lucas Mateus de Almeida. Ele é acusado de matar Ludimar Moraes, de 48 anos, no dia 4 de setembro de 2026, no bairro São Francisco, aqui em Reserva. O investigado, que se encontrava foragido desde a expedição das medidas cautelares pelo Poder Judiciário, foi localizado e preso em Itapema, Santa Catarina. A captura do foragido foi viabilizada por meio do trabalho integrado de inteligência e ao rápido compartilhamento de informações entre a Polícia Civil do Paraná, através da equipe da Delegacia de Reserva e a Polícia Militar de Santa Catarina. A partir do repasse de dados estratégicos, as equipes do Tático do 31º Batalhão da Polícia Militar e PM de Santa Catarina realizaram o monitoramento e a abordagem no local, efetuando a prisão do indivíduo. Após o cumprimento da ordem judicial, o homem foi encaminhado ao sistema prisional de Santa Catarina, onde permanece à disposição do Poder Judiciário. Então, em breve ele deve ser transferido, né, aqui para o Paraná, onde vai responder aí por esse crime de homicídio cometido aqui no município de Reserva. São as informações para você ligado no programa Repórter TB.
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2: Muito bem, 8 horas 36 minutos, 8h36 da manhã. Daqui a pouco já teremos também o James trazendo informações aí de vagas de emprego lá da Agência do Trabalhador. Deixa eu mandar um alô aqui. Bom dia, foi anunciado que estavam precisando de um colchão, né? O Oséias, né? Já entrou em contato aqui. Deixa eu ver se é o mesmo. Já tá certo, a gente já passou. Obrigado, viu? A gente já passou lá o contato do Oséias, né, para a pessoa que está precisando, tá bom? Obrigado. Bom dia, estou na escuta, Romilda, lá do São Luís. Alô, Romilda. Obrigado aí pela participação, né? Sim. Deixa eu ver quem mais está aqui. Já daqui a pouquinho o James também chegando com informações.

0: Ana, também lá na área 2, obrigado aí pela companhia, pela audiência, junto com a gente aqui dentro do Repórter TB. 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Vamos trazer o James? Vamos atualizar as informações da Agência do Trabalhador?
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0: Alô, meu amigo James, bom dia.
2: Bom dia, Jefferson. Então vamos, né, as nossas vagas para o dia de hoje. Começamos com 5 vagas de atendente de loja e supermercado com disponibilidade para trabalhar em Irati. 15 vagas de ajudante de pedreiro para trabalhar em Sangés. Uma vaga de auxiliar de limpeza e serviços gerais. Uma vaga de auxiliar de limpeza para trabalhar em panificadora. 2 vagas de auxiliar de produção para a indústria madeireira. Uma vaga de auxiliar de produção para a empresa no ramo de recapagem de pneus. Uma vaga de churrasqueiro. Uma vaga de classificador de madeira. Uma vaga de costureira. Uma vaga de escriturador contábil com experiência. 4 vagas de instalador e reparador de redes de internet. Uma vaga de intérprete de Libras, ensino superior e experiência na área. 2 vagas de mecânico para oficina, manutenção de caminhões. Uma vaga de mecânico para empresa revendedora de caminhões a diesel. 100 vagas de montador de andaime com experiência comprovada, pelo menos 1 ano. 10 vagas montador de andaime com experiência comprovada para trabalhar na região metropolitana de Curitiba. 5 vagas de monitor de cobrança. 1 vaga de motorista de caminhão CNHC para transporte de caçambas e resíduos. 1 vaga de motorista coletor para empresa no ramo de recapagens de pneu. 1 vaga de motorista para caminhão truque caçamba com experiência. 2 vagas de motorista entregador para loja de material de construção. 1 vaga de operador de motosserra para empresa madeireira. 1 vaga de operador de caixa para supermercado. 1 vaga de operador de empilhadeira para empresa madeireira. 1 vaga de operador de pá carregadeira para empresa madeireira. 1 vaga de operador de retroescavadeira. 10 vagas de pedreiro para trabalhar na região de Sangés. 1 vaga de representante comercial. 2 vagas de selecionador de material reciclável. 2 vagas de técnico de campo, telemetria. 5 vagas de técnico de informática, TI, com ensino técnico ou superior em tecnologia de informação. 1 vaga de trabalhador na área da agricultura, de corte. 1 vaga de vendedor externo, pracista. E temos também 1 vaga de estágio na área administrativa. O trabalhador interessa, ele vem até a agência com o currículo em mãos para que a gente possa encaminhar para a entrevista. Lembrando que o nosso novo endereço, Avenida Paraná, número 200, Centro. Bom dia.
0: Muito bem, 8 horas 42 minutos. Obrigado, James, pelas informações.
3: Bom dia, na paz do Senhor, meu amigo Jefferson Abreu e Marcelo Corrêa. Ô, Jefferson Abreu, que você acha desse frio, né, Jefferson Abreu? Em pleno setembro, já estamos chegando a primavera e frio desse jeito. Nossa. Fala pra nós se vai esquentar, que dia que vai começar a esquentar, ou vai continuar esse frio até quando, será? Fala para nós aí, fazendo um favor, meu amigo.

0: Jefferson Abreu e Marcelo Correia, que calça botina por cima da meia.
1: Grande pastor Antônio Correia, o friozinho, né, vai seguir pelo menos até sexta-feira, viu, pastor? Daí a partir de sábado vai vir chuva e vai esquentar um pouquinho mais, né? Vai, pelo menos as mínimas, né? Você tá querendo apavorar o povo de novo aqui, né? Então, aqueles que tem uns que estão olhando pro céu até hoje, querendo, cadê o furacão? Cadê a barbaridade? Cadê a barbaridade que falou que ia vir tornado e não veio? Cadê a prefeita que falou que ia vir tornado e não veio? A prefeitura, que erraram na previsão. Eu não sei o que. Agora tem mais uma previsão. Agora, falando nisso, daqui a pouco vai ter uma reunião lá em cima, lá com a Defesa Civil. O pessoal da Defesa Civil do Estado está aí também. Tá um trabalho de organização, né, de planejamento. Então tem mais previsão de chuva e vento a partir do final de semana. E ontem eu estava em Curitiba escutando ali algumas emissoras, algumas entrevistas, né? Sempre quando eu viajo eu acompanho o noticiário, né, de todo quanto é lugar. E a previsão forte do El Niño ainda não veio ainda, né? O El Niño agora é a partir do próximo mês, né? É outubro e novembro especificamente, com El Niño com grande força. E depois, pro final do ano e começo do ano, já é inverte. Daí é o Laninha, né? Que daí é período de muito calor. Bom, pode mostrar aí.
2: Pessoal, o Super El Niño está chegando para toda a América Latina. A NOAA confirma 81% de probabilidade de El Niño muito forte entre outubro e dezembro de 2026. O continente vai se dividir em dois destinos opostos. Norte, seca severa. Sul, chuvas intensas e inundações. O Brasil vai sentir os dois extremos ao mesmo tempo. Sul em alerta de temporais, norte e nordeste em alerta de secas e queimadas. No Peru, a presidente Keiko Fujimori declarou emergência nacional. Rio e represas em preparação de emergência. A vazão dos rios vai diminuir em toda a região de seca. Geração de energia elétrica em risco. Do Brasil à Colômbia, Peru, Bolívia, Venezuela e norte do Brasil. Agricultura sob ameaça de seca severa. O pico está previsto para outubro e dezembro. E o professor Angel Adams é direto. Os piores impactos vão ocorrer em 2027. Peru, México, Colômbia, Equador e Bolívia já ativaram planos de contingência nacionais. Em 1997, o El Niño deixou rastros de destruição em toda a América Latina. O de 2026 pode ser ainda mais intenso. Tudo começa com o aquecimento do Pacífico tropical. Uma anomalia que cobre milhões de quilômetros quadrados de oceano. Super El Niño não escolhe fronteiras, ele escolhe continente inteiro. Pessoal, o Super El Niño está chegando para toda a América Latina.
1: Então, para vocês, não estava errado, né? Então, essa previsão é agora a partir de outubro, né? Aqui para nossa região, com mais intensidade de chuvas, né? De chuvas e ventos, né? Esse que é a questão mais complicada. E nós ainda vivemos numa região muito agraciada, porque se você for analisar, nós temos uma área, né, de beira-rio muito pequena, né? Que é ali na Marinha, né? Ali na, acho que aqui em Telêmaco é mais aqui na Marinha mesmo, na Estrada dos Guararapes, né? Que atinge, acho que exclusivamente ali, né, que atinge, mas no restante é parte alta, né? Então, não afeta tanto a questão de cheia do rio, né? Afeta poucas famílias, né? E para isso a Defesa Civil está pronta, já esteve atuando ali, como eu falei ontem, retirando uma família ali, e a Defesa Civil está pronta para colaborar, para ajudar nesse período, né? Então o nosso relevo aqui, ela ajuda a não provocar muitas enchentes, né? Tem alguns pontos isolados, né, que acontecem, alguns pontos específicos, alguma baixada, alguma coisa assim, mas nada comparado a outras

0: cidades, né, que são planas e que são cortadas por rio, né? E daí quando vem uma cheia dessa, a inundação afeta, né, diversas famílias, né, diversas residências. Vamos chamar a Cat Neves também com suas informações.
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2: Bom dia, mais uma vez, Jefferson Abreu, ouvintes do Repórter TV. Estamos retornando agora com as informações completas dentro da programação e vamos começar, Jefferson, falando da área da saúde, com atenção especial aos pais e responsáveis. A Secretaria Municipal de Saúde anunciou a ampliação temporária do uso da vacina a meningo ACWY. A vacina poderá substituir a meningo C. Estamos falando da vacina da meningite. Então, no esquema de rotina das crianças, tanto na primeira dose aos 3 meses, quanto na segunda dose aos 5 meses. Poderão receber a vacina os adolescentes não vacinados até 16 anos, ou seja, aqueles que ainda não possuem a dose de rotina prevista entre os 11 e os 14 anos. Essa ampliação, ela acontece considerando o estoque da dose da meningo, então, com validade até 30 de setembro de 2026. E segura enquanto houver, ela seguirá, né, enquanto houver disponibilidade. Então, pais, responsáveis, vale conferir a carteirinha. Se for o caso, procure a unidade básica de saúde do seu bairro, levando o cartão de vacinação e um documento de identificação. E já que estamos falando de saúde, prevenção, cuidar do corpo, manter uma rotina de atividade física, também faz toda a diferença. 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Agora mudamos de assunto e a informação é para quem acompanha as oportunidades de leilões. A prefeitura do nosso município, por meio da Secretaria Municipal de Ordem Pública, realizará no próximo dia 7 de outubro 3 leilões eletrônicos de veículos apreendidos ou removidos em operações de trânsito e não recuperados aí pelos proprietários. Serão 3 leilões. Às 9 horas, acontece o leilão das sucatas inservíveis destinadas à reciclagem siderúrgica. Às 9h30, será a vez das sucatas aproveitáveis, incluindo aquelas com motor inservível. Às 13 horas, serão ofertados os veículos classificados como de circulação. E esses leilões serão realizados exclusivamente pela internet, pelo site do leiloeiro oficial. E quem quiser olhar os veículos antes de participar terá essa oportunidade. A visitação acontece nos dias 1º e 2 de outubro, no horário das 8 às 11 horas e das 13 às 16h30, na rodovia PR-160, na marginal Pista Oeste, número 1005, no Distrito Industrial. Os veículos arrematados serão entregues entre 19 de outubro e 19 de novembro, depois da confirmação do pagamento e do cumprimento também dos procedimentos previstos. E vale sempre aquela recomendação antes de participar: leia atentamente o edital, confira as condições aí, em todas as regras aí do leilão. 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E para fechar, voltamos à área da saúde e à vacinação, agora com uma informação de nível estadual. O Paraná já ultrapassou a marca de 70 mil crianças imunizadas com a vacina Apneumovinte, segundo informação divulgada aí pelo Ministério da Saúde. A Apneumovinte amplia a proteção contra 20 sorotipos do pneumococo, então bactéria que pode causar diferentes infecções e está relacionada a doenças como a pneumonia, como a meningite. Então, no Brasil, mais de 1 milhão de crianças já receberam o imunizante, isto aí desde o mês de junho. Então, no momento, você pode conferir através aí da UBS de referência vacinas contra a meningite e ficar bastante atento, né, a essas campanhas. E pai, mãe responsável, não vamos colocar, né, todos a carteirinha aí de vacinação dos nossos filhos em dia. E assim nós vamos finalizando a nossa participação na manhã de hoje. Fernandinho, um grande abraço para você e obrigada, né? Lembrando sempre aí pelas manhãs, à tarde, fazendo uma visita aqui para nós também. Grande abraço para você. Nosso encontro marcado é amanhã, quarta-feira, se Deus quiser e permitir. Tenham todos um ótimo dia.
0: Tá certo, obrigado, Kate, pelas informações. 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É, dona Graça, né? Sua Graça da Band, sua ouvinte de sempre. Estamos mandando um abraço a você, da família Nagy, né? Que é a Carol, a Gabi, o Gares, Graça, né? E a nova integrante, Alice Nagy. Olha aí, parabéns, né? Mais uma Nagy, né? Na família Nagy lá. Então, a Alice Nagy, a mais nova integrante da família. Seja bem-vinda, é a família Nagy, né? Alice, obrigado, dona Graça, aí, pela amizade, pelo carinho de sempre, tá bom?
3: Daqui a pouco eles vão achar que o culpado desse frio é o Barbaridade. É. Barbaridade, né, Jefferson? Esse frio, até quando vai ser frio? Barbaridade, né? E o Marcelo fala do furacão e não veio furacão nenhum. Barbaridade.
0: Às vezes o povo quer o furacão, né? Que... Só do Marcelo falar tanto que eu
2: Meu
0: cheguei...
2: Deus do céu!
0: Cheguei em casa na sexta-feira. Onde que eu tava sexta-feira? Fui lá levar a Elaine lá em reserva. Daí cheguei em casa. E daí guardei o carro na... O carro fica metade pra fora da garagem, né? Daí eu pensei, vai vir granizo e agora? Daí eu virei, porque eu sempre deixo ele de ré na garagem. Coloquei de frente para o para-brisa ficar dentro da garagem. Eu já preparei um cobertorzão lá. Deixei meio nojento o cobertorzão pra colocar no, para-brisa, no vidro traseiro, pra não estourar.
4: Jesus amado!

0: Exato.
1: Viu? Será que eu fiquei com medo? E fiquei, deixei preparado. Se começar a cair pedra, vou jogar um travesseiro no vidro. E o cobertor por cima, né? Dei mole, gruda ali, daí não tem perigo, né? Aí daí fiquei esperando na janela. Nada, né? Daí eu. Mas eu não pensei, né? O Marcelo me paga lá. Não, absolutamente. Graças a Deus, né? Que não veio, né? Livrou esse livramento pra nós, né? Daí outros não. Aí, ó, mais uma da prefeita, né? Falou que vinha a chuva, não veio. Aí mais uma falha da prefeita, né? Ô, vai, esse povo é duro, né? Então vamos deixar o Marcelo trabalhar. Jocilene, né? Tá aqui com a gente. Lá no Puma, né? Tá escutando a gente. Um abraço pra vocês aí do Puma, acompanhando a programação, tá bom? Pessoal, obrigado aí pelo carinho, pela participação aqui com a gente. Você vai ficar na sequência com Marcelo Correia e o Manhã Total. A todos um bom dia, até amanhã, se Deus quiser.
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2: 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Bom dia, Marcelo Correia.
3: Bom dia.
4: Bom dia.
5: Bom dia.
6: Bom dia.
7: Bom dia.
8: Bom dia aí, rapaziada. Ó, o pão. Bora do café da manhã.
9: Bom dia pra todos vocês, tigrada.
4: Muito bom dia, 9:05. Confira aí comigo a hora certa nesta manhã, 9:05. Parabéns pela sintonia. Você está muito bem, você está ligado e sintonizado com a rádio Nova Mensagem FM 91,5, transmitindo de Telêmaco Borba, Estadão do Paraná. E a partir de agora estamos iniciando mais uma edição do meu, do seu, do nosso programa. É o Manhã Total que está só começando. Muito bom dia para você, meu amigo ouvinte, que está aí numa boa, tá tranquilão, tá aí no aconchego da sua casa. Muito bom dia para você que já está na lida, na correria, no batente aí no seu local de trabalho. Muito bom dia para você, meu amigo motorista, que vai me dando aquela carona no seu carro, no seu caminhão, na sua máquina. Bom dia aos internautas amigos que estão conectados com a gente, ouvindo aí pelo site da emissora no seu computador ou através do aplicativo no seu celular. Bom dia a todos, uma ótima sintonia, uma excelente quarta-feira. Hoje é dia 16 de setembro de 2026 e a partir de agora, na sua agradável companhia até às 11 da manhã, eu mesmo por aqui juntinho com você. Marcelo Correia, sempre contigo!
10: Olha aí, ó!
4: É, estamos chegando, estamos iniciando o Manhã Total, trazendo boa música, informação, alegria, descontração, entretenimento e, é claro, a sua participação que não pode faltar de jeito nenhum. Daqui a pouquinho aqui no Manhã Total nós temos a previsão do tempo e a temperatura para o dia de hoje. Vamos conferir algumas informações no Giro de Notícias. Às 10 horas da manhã tem Momento de Fé e Reflexão, uma mensagem maravilhosa do coração de Deus para o nosso coração. E o nosso Manhã Total, como sempre, vem acompanhado do melhor do flashback. As canções do passado estão de volta.
11: Ah, que saudade! Ai, ai, ai!
4: E aí, pessoal, tudo bem com vocês? Passaram bem de ontem para hoje? Dormiram bem? Descansaram bem? Já estão aí prontos, preparados, animados, com muita fé em Deus para iniciar esse novo dia? Eu espero que sim, hein? Vamos lá então, crendo, confiando e acreditando sempre. Dias melhores virão!
11: Ainda vou melhorar.
4: E a partir de agora tá liberado aqui o nosso WhatsApp, hein? Você ouvinte, você amigo que está aí acompanhando a programação, fique à vontade para interagir aqui comigo, hein? Manda para cá sua mensagem de texto, mensagem de áudio, deixe o seu bom dia, transmita os seus abraços, marque presença aqui no nosso Manhã Total. 42 39 10 12 30.
12: Olha a mensagem!
4: 42 39 10 12 30.
11: Mande áudio, mande áudio. Não manda escrevendo, não. Mande áudio, por favor.
4: Fique à vontade, mande áudio, solte a voz, fale comigo. Tem o telefone fixo lá na recepção com a Eduarda. 42 39 10 1200. 42 39 10 1200. Todo mundo que participar estará concorrendo no final do programa aquela deliciosa Marmitex do restaurante Picanha na Chapa, aqui na Santos Dumont 48. A melhor comida caseira de toda a cidade e região, hein? Aquele temperinho diferenciado, uma delícia, hein? Você pode ganhar o Marmitex, participe e concorra. 9:09. Olha aí, tá tudo igual, hein? Tá tudo empatado aqui no nosso digital, tá marcando 9:09 nesta manhã. Vamos abrindo as cortinas musicais desta programação.
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3: 9:14. Muito bom dia. Você ligado na 91.5, curtindo o nosso Manhã Total, que já começou ao som de Real McCoy, Runaway, canção que abriu a nossa programação nesta manhã de quarta-feira, para você já começar agitado aí, né? Para você já começar com o pezinho dando uma balançadinha pro lado e pro outro, né? É o Manhã Total que tá só começando até às 11 da manhã. Nós vamos nesse clima alto astral, alegria, boas vibrações. A gente vai mandando daqui para aí. E você ligado com a gente, participando, interagindo, concorrendo a esse delicioso Marmitex do Picanha na Chapa. E aí, pessoal, estão animados para viver esta quarta-feira? Opa, vamos em frente, hein? Vamos aí levantando a cabeça, vamos para cima, vamos encarando esse novo dia com um pensamento positivo, fé em Deus e esperança no coração, acreditando sempre que vai dar tudo certo, hein? Pensamento positivo sempre atrai coisas boas, né? Por isso, não fique aí cabisbaixo, não fique triste, não fique abatido, porque tristeza não paga conta de ninguém. Então levante a cabeça, você é capaz, Deus te capacita e você vai vencer aí as dificuldades, vai passar pelos obstáculos que surgirem. Vamos lá, meu povo, quarta-feira de céu encoberto aqui na nossa capital do papel, a nossa Telêmaco Borba amada e querida. Daqui a pouquinho a gente atualiza a previsão do tempo, será que o solzinho dá o ar da graça hoje ou não? Ontem começou assim, né, o dia, daqui a pouco o sol apareceu, né? Deu até pra secar umas roupas ontem, com certeza as donas de casa, as mulheres, aproveitaram aí pra lavar roupas e secar as roupas, porque depois dessa chuvarada, né, haja varal, haja roupa, né, meu povo? Vamos abrindo aqui o nosso zap zap, o zap zap da firma. Alô, Rose Zacheski, bom dia, tá ligadinha com a gente lá no bairro Área 3, uma ótima quarta-feira pra você. Dona Arlete, tudo bem, Dona Arlete? Como é que tá a senhora por aí? Tudo animado? Como é que tá o seu Zé Mineiro? Ô, seu Zé Mineiro, tá animado? Um abraço aí pro senhor, Deus abençoe. Obrigado pela companhia, bom dia.
4: Bom dia, Marcelão, tudo na paz.
3: Tudo tranquilo, Reginaldo Antunes, o pescador. Como é que tá as pescarias por aí, Reginaldo? Bom dia pra você, viu? Daniel Campos, Marcelo Correia, estou na sintonia do Manhã Total. Obrigado, meu amigo Daniel Campos. Aquele abraço, bom dia.
5: Bom dia, meus irmãos. Olha ele aí. Como é que está você nesse dia lindo?
3: Alimado, né? Maeco.
5: Meu rusco-fusco. Temperatura tá lá em cima, não, mas tá agradável. Marcelo, como é que tá, meu filho? Tudo bem?
3: Tudo bem, graças a Deus.
5: Avisando o povo hoje que vou estar em Ortigueira.
3: Ortigueira hoje?
5: Jardim Alvorada.
3: Olha aí.
5: O pastor Silvio. Damos glória lá.
3: Maravilha.
5: Tá bom. E Marcelo, tô saindo aqui agora, levando, saindo com pão. Saiu agora do forno.
3: Pãozinho fresco.
5: E a bolachinha também.
3: Olha aí que maravilha, hein?
5: Aí a gente faz também bolo sob encomenda, né?
3: Opa.
5: Aquele bolinho de fubá com cobertura goiabada.
3: Bom demais, hein?
5: E também aquele bolo de cenoura com cobertura de chocolate.
3: Maravilha.
5: Tá bom? Eu levo, não como taxa. Você me abençoe, nós te abençoamos. Se abençoamos. Um abraço, querido. Deus abençoe a vida de vocês. Um ótimo dia.
3: Um abraço, pastor Ismael da Luz. Tá aí o pastor Ismael da Luz saindo nesse exato momento com um pãozinho caseiro fresco e as bolachinhas caseiras feitas lá pela esposa dele, a Silvana. Já entregando aí na cidade. Se você quiser aí, ele entrega no seu endereço, não cobra taxa de entrega. Abençoa a sua vida. Se você precisar também, pastor Ismael já ora junto com você aí, já abençoa a sua vida, seu lar, sua família, né? Tudo é bênção, tudo termina em bênção. Você abençoa a vida dele adquirindo aí o pão, a bolacha, e ele abençoa a sua vida orando por você e sua família. Quem mais está por aqui? Bom dia!
6: Oi, Marcelo,
3: oi, bom dia. Tudo bem, Glaci? Como é que estamos?
6: Queridos, para todos que estiver ouvindo, agradeço a Deus por mais um dia e por
3: Amém.
6: Tudo.
3: Amém!
6: Que Deus abençoe a vida de cada ouvinte, de vocês aí na rádio. E eu, se tiver sorteio, Marcelo, Sim. quero participar. Tá bom, Marcelo? Que Deus abençoe a todos.
3: Muito obrigado, Glaci. Bom dia. Está participando do sorteio do Marmitex. Bom dia.
7: Bom dia, Marcelo Correia. Bom dia, meu irmão. Que Deus abençoe todo dia aí, Marcelo. Bora lá para cima, Marcelo.
3: Bora lá, Fabião. Vamos para cima desse dia que Deus preparou para nós, hein? Bom trabalho para vocês aí na cooperativa de reciclagem.
8: Bom dia, Marcelo Correia. Tenha uma ótima quarta-feira. Deus abençoe, meu.

0: Amigo.
1: Muito obrigado, um abraço, Gilson, ali no bairro Areaum, Gilson e família, Deus abençoe o dia de vocês aí, obrigado pela participação.
2: Bom dia, Marcelo.
1: Bom dia
2: a todos vocês aí do rádio. Um bom dia a todos os ouvintes, um grande abraço a todos.
1: Muito obrigado, seu Lauir, tudo bem com o senhor? Como é que tá a família? Todo mundo em paz, todo mundo com saúde, um abraço pra vocês aí no bairro Areaum.
3: Viu, Marcelo? Faz favor, coloca um anúncio pra mim.
1: O que que tá acontecendo?
3: Meu irmão tem um pneu da caminhonete Hilux, novo lá pra vender, já o pneu com a roda, né?
1: Isso.
3: É um pneu só, sabe?
1: Beleza.
3: É uma unidade só. Daí ele tá pedindo R$850, tá bom? Tá zeradinho o pneu, montadinho na roda, só colocar na caminhonete e rodar.
1: Beleza.
3: A 17, uma unidade só. Se você se interessar, aí eu mando a foto, né? Faça o contato, manda a foto.
1: Então tá aí, pessoal, utilidade pública, o irmão do Ademir está vendendo um pneu com a roda, né, completo, da Hilux. É uma roda só, né, uma roda com pneu. Quem tiver interesse, R$800 tá pedindo aí, novo, sem uso, né?
4: Ô Marcelão, bom dia, tudo bem? Como é que tá
1: Paulinho?
4: Você? Paulinho por cá.
1: Como
4: Marcelão,
1: é que tá,
4: Marcelão,
1: amigo,
4: como é que vai ficar as coisas por aí hoje? Temperatura, não pude escutar, Marcelo.
1: Já vamos
4: tô
1: falar,
4: igual
1: o
4: pastor
1: já.
4: Antônio Correia.
1: É.
4: Eita, um abraço, pastor Antônio Correia, pra todo mundo aqui da Telêmaco e da região. E daí, Marcelão, sem fazer polêmica no teu programa, o que achou do julgamento do STF? Uma meleca,
1: rapaz.
4: Né? Eita, rapaz do céu, complicado essa justiça, hein, meu irmão?
1: É, Paulinho da Autoelétrica, um abraço pra você, meu irmão, trabalhando ali na sua Autoelétrica, em frente ao terminal rodoviário, batendo martelo e ouvindo a gente. Ô, Paulinho, agradecer você pelo bolo também. Obrigado, viu, Paulinho? Deus abençoe sempre. Agora sobre ontem, né, pessoal? Todo mundo acompanhou. Ontem foi armado o circo lá em Brasília. E, infelizmente, os palhaços fomos nós, aqui do outro lado, que ficamos assistindo, esperando um julgamento sério, né? Onde um juiz, né, foi citado em várias mensagens com um banqueiro e todo mundo acompanhou achando que ia ser um julgamento sério, mas, infelizmente, nós pudemos assistir o corporativismo por parte de alguns dos ministros, né, que defenderam o seu companheiro de toga. Inclusive, veja só como que não passou de um teatro, né? Aquele julgamento não passou de um teatro. Dois ministros se disseram impedidos de participar do julgamento. O Fux e o Cássio Nunes. Agora, o que era julgado, né? O que era julgado não só participou, como votou também o ministro Alexandre de Moraes. Então, foi um teatro total, né? E no final, o Flávio Dino pediu vistas para salvar a pele do seu companheiro de toga, né? Eles demonstraram que estão unidos não pelo Brasil, não pela justiça, mas sim por eles mesmos, né? Para salvar a pele deles, né? Como disse o Dino uma vez, eu sou STF Futebol Clube, né? Ele falou uma vez, eu sou STF Futebol Clube. Significa que eles vão defender sempre uns aos outros, independente se eles estejam errados ou não, né? Então, eles estão acima da lei, eles estão acima da Constituição do Brasil, eles pintam e bordam, eles prendem, eles soltam, eles fazem o que bem querem e ninguém pode fazer nada, né? A gente fica só assistindo aqui com o nariz de palhaço e tem muitos ainda que ficam torcendo, né? É como se tivesse ganhado alguma coisa, né? Que barbaridade. O nosso Brasilzão vai de vento em polpa pro fundo do poço, né, meu povo?
5: Bom dia, Marcelo. Por nome no sorteio, Lourenço.
6: Bom dia, Marcelo. Coloca o nome do Lourenço aí no sorteio. Ele falou aí, não sei se deu pra escutar.
1: Escutei o Lourenço.
6: Coloca
1: aqui.
6: Coloca aí no sorteio que tiver, marmita, sei lá o que tanto que tem. Muito obrigado, Deus te abençoe.
1: Opa, Marlene. Eu que agradeço, Marlene. Obrigado, Marlene. Obrigado, Lourenço. Um abraço pra vocês.
3: Viu, Marcelo Correia? Mas você vê, Marcelo, como é que é as coisas, né? Os caras que estão lá, os capa preta lá, né? Os caras, vamos dizer que só eles, o presidente, né? Que manda no Brasil, né? Imagina, eles dão um mau exemplo desse, né? Pros brasileiros, né? Os caras, né? Daí fica complicado o Brasil, né? Daí fica, né? Os caras da política lá, os mandatários lá, os maiorzão de Brasília lá, os capa preta lá, né? Faz uma palhaçada daquela lá, daí dá um bom exemplo, né, pro brasileiro, né? Daí fica difícil, é complicado aí, né? Você imagina daí, né? Os caras que estão lá, mandam em tudo, fazem isso, né? Todo mundo viu, né? Que fizeram, né? Ah, pai, daí, né? Imagina que mau exemplo que eles dão, né?
1: Com certeza, né, meu amigo Ademir? E coloca mau exemplo nisso, né? É, mas infelizmente é a realidade. É a realidade que nós estamos vivendo hoje no nosso país, né? Nós estamos vivendo aí tempos difíceis, né? A dívida pública chegando a trilhões, né? Inflação também alta. Poder de compra do povo diminuindo. E o povo lá fazendo aquele teatro, né? Que barbaridade, né? É uma pena, né? Nosso país é um país tão abençoado, né? Um país que tem tudo, né? Tem tudo para ser uma potência, mas é muita corrupção, né? É muita corrupção que nós temos no nosso país, né? É muito dinheiro aí que vai parar em lugares que não era para estar, né? Se fosse realmente investido naquilo que o povo precisa, né? Realmente nós teríamos um país bem diferente, bem melhor para todo mundo, né? Mas não é assim, é a nossa realidade, né? E quem pode mudar isso é só o povo mesmo, né? É o próprio povo que pode mudar, mas às vezes o povo acha que tá bom assim, então fazer o quê, né? Tem que ficar só assistindo, né? Nenhum governante corrupto chega ou permanece no poder se a sociedade não for corrupta, né? Então, o governo é o reflexo do povo. O governo é o reflexo do povo. É o povo que vota, né? Quem coloca eles lá é o povo. Dia 4 de outubro está chegando. E aí é a hora do povo votar. Depois daí é 4 anos aí que você tem para ou se arrepender, né? 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

0: 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Bom dia!
1: Bom dia, Marcelo, bom tudo dia, bom? Aqui tudo é a Joana da Área 2. Ofereço o programa para Dione, para Elis Regina, amiga daqui da Área 2. Se tiver sorteio, põe meu nome sorteio. Tenha um bom dia.
0: Um bom dia, muito obrigado, dona Joana Sobral, do bairro Área 2. Aquele abraço.
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0: Vamos atualizando a previsão do tempo para esta quarta, dia 16 de setembro de 2026, com as informações do Cimepar Paraná, sistema meteorológico aqui do nosso estado. Hoje, a temperatura máxima chega à casa dos 23 graus. A mínima é de 10 graus. Umidade relativa do ar entre 44% e 99%. Para hoje, não tem previsão de chuva. Agora, às 9h32 da manhã, a temperatura está marcando 12,2 graus. E aqui está dizendo que o sol deve aparecer aí no decorrer do dia de hoje. Então, nesse momento, nós temos aí o céu encoberto, né, com muitas nuvens, mas aqui na previsão diz que o sol deve aparecer aí na parte da tarde, igual ontem, né? Ontem começamos o dia com o céu encoberto e depois o sol deu o ar da graça, né, trazendo um pouquinho mais de temperatura aí para o nosso dia. e o tempo ele permanece sem chuva até sexta. Amanhã também nós devemos ter aí céu claro com o sol aparecendo. Na sexta-feira, céu com muitas nuvens, mas não deve chover. Na sexta, céu com muitas nuvens, mas não deve chover. Aí, a partir de sábado, muda o tempo, né? Sábado é só chuva, domingo é só chuva, segunda e terça só chuva, quarta parcialmente nublado com pancadas de chuva, na quinta parcialmente nublado também com pancadas de chuva. Inclusive, de domingo para segunda, segundo aqui a informação da página A Rede de Ponta Grossa, nós temos a seguinte informação, né? Ciclone extratropical pode causar temporais no Paraná no final de semana, entre domingo e segunda. Então, nós deveremos ter aí a volta do ciclone extratropical aqui para nossa região entre domingo e segunda-feira.
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0: 9:34 aqui no Manhã Total, é 9:34. 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E vamos em frente, daqui a pouquinho tem notícias, né, aqui no seu rádio. Daqui a pouquinho a gente vai fazer um giro de notícias, mas agora a gente vai com essa linda canção. Daniel e Samuel, A Ponte Vai Surgir. Bom dia!

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3: 9:39, 9:39, nós ouvimos aí Daniel e Samuel, a ponte vai surgir, hein? 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Eu falei aqui da Som e Music. 9:41.
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1: É isso aí, Nil. 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
0: Isso
1: Trabalhar,
0: aí,
1: que
0: eu tô vindo de
1: ela
0: bote
1: é a
0: já.
1: mulher do Rio, ela vem de botinho remando, porque não tem como, senão ela não chega aqui para trabalhar. 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
2: 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Hoje tem uma homenagem muito especial para a gente fazer aqui no programa. Estou recebendo aqui a mensagem da tia Selma, estou recebendo aqui a mensagem da Jaqueline. Estou recebendo aqui a mensagem da Gé também. Então, a Jaque é a mãe, a tia Selma é a avó, a Gé é a tia, né? E quem está aniversariando hoje é a princesa, essa bonequinha, a Maria Alice. Bom dia, Maria Alice!
3: Bom dia, papai!
2: Vamos perguntar se o povo está animado hoje, Maria Alice. A Maria Alice está animada hoje, porque hoje é aniversário dela.
3: Animado, povo!
2: É, Maria Alice hoje está completando 2 aninhos de vida e a família toda, né? Nossa família comemorando essa data especial. Desejando a você, Maria Alice, felicidades, paz, saúde, muitos e muitos anos de vida, né? Que você seja sempre uma bênção para toda a família. Ela está completando 2 aninhos hoje, recebendo a homenagem de toda a família nessa data especial do aniversário aí da Maria Alice, essa princesinha linda, né? Maravilhosa. Deus abençoe sempre, viu, Maria Alice? 9h49, deixa eu falar aqui da distribuidora de ovos Vila Agrícola. 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
2: 9h53. Vamos com algumas informações no seu rádio nesta manhã, de quarta, 16 de setembro de 2026. E nós começamos trazendo o cronograma do programa Feira do Bem para esta semana, né? Começando hoje, quarta-feira, dia 16, Feira do Bem, no bairro Área 1, às 8 horas da manhã, Vila Osório, às 9h30 da manhã, Área 2, às 13h30 e depois encerrando no Jardim Alegre, às

15 horas. Amanhã, quinta, 17 de setembro, Feira do Bem, no São João, 8 horas da manhã. Vila Isabel, 8 horas da manhã. Área 7, às 9h30 da manhã. Vila Esperança, às 13h30. E encerrando no Casa Bela, às 15 horas. Na sexta-feira, dia 18 de setembro, Vila Rural, 7 horas da manhã. Triângulo, 8 horas da manhã. Jardim Bandeirantes, às 9h30 da manhã. Área 6, às 13h30. E encerrando na Área 3, às 15 horas, no pátio da Nova Rodoviária. Esse, portanto, é o cronograma do programa Feira do Bem para esta quarta, quinta e sexta-feira. 9h54, em meio a tantas notícias ruins, né, que nós estamos recebendo aí no nosso dia a dia, essa aqui chamou atenção ontem, né? Eu até li mais de uma vez para ver se era verdade, né? Porque a gente quase que não acredita, né? A gente está acostumado só a notícia ruim aqui no Brasil, né? Mas essa aqui, se for verdade realmente, né? Sanepar anuncia desconto de 25% na conta de água a partir de outubro. Olha aí. A conta de água da Sanepar terá um desconto de 25% a partir de outubro. O benefício foi anunciado pelo governador Ratinho Júnior nesta terça, dia 15, durante o evento no Palácio Iguaçu. O desconto será aplicado diretamente às faturas emitidas pela Companhia de Saneamento do Paraná, proporcionando uma redução nos custos para os consumidores. A medida possui uma regra específica para sua aplicação. O desconto incidirá sobre a tarifa básica, mas apenas para o consumo de até 5 metros cúbicos por unidade consumidora. A forma de aplicação do desconto foi estabelecida pela Agência Reguladora de Serviços Públicos Delegados do Paraná, a AGEPAR, garantindo que o benefício seja focado nas faixas de consumo mais comuns, tornando a conta de água mais barata para a maioria dos usuários. Uma família residente em Curitiba, que atualmente paga R$ 101,91 pela tarifa básica residencial, referente a um consumo de até 5 metros cúbicos de água, passará a desembolsar R$ 76,44. O valor final exato do desconto pode apresentar variações entre os municípios paranaenses, pois depende da estrutura de cobrança da taxa de esgoto de cada localidade, o que influencia o valor total da fatura. O desconto de 25% na conta de água da Sanepar será aplicado nas faturas emitidas a partir do mês de outubro, graças à conclusão de uma longa disputa judicial da companhia contra a União. A Sanepar foi vitoriosa no processo e recebeu aproximadamente 4 bilhões em precatórios. O valor refere-se a uma cobrança de imposto de renda considerada indevida, aplicada entre os anos de 94 a 96. A definição sobre como esses recursos seriam utilizados envolveu imensas discussões entre o governo do estado, a própria Sanepar e a AGEPAR. A decisão final da agência reguladora determinou que 50% do montante recebido fosse revertido em benefícios aos consumidores. A outra metade dos recursos será direcionada aos investimentos em saneamento básico. Então tá aí, né? Essa notícia que foi divulgada ontem está aí nos sites, né? E essa notícia que eu trouxe para vocês está no ric.com.br. Então vamos aguardar aí para ver se realmente se confirma. Informação também boa, né? Informação boa aqui para Telêmaco Borba. Vem aí a quarta edição da CNH gratuita, a Carteira Nacional de Habilitação. A administração municipal, por meio da Secretaria Municipal de Ordem Pública, anuncia a quarta edição do programa CNH gratuita de Telêmaco Borba, iniciativa que vem transformando vidas e ampliando oportunidades para a população do nosso município. Ao longo das edições anteriores, o programa oportunizou a muitas pessoas a realização de um sonho, conquistar a tão desejada Carteira Nacional de Habilitação. Mais do que possibilitar a habilitação para dirigir, a iniciativa representa autonomia, profissionalização, mobilidade e novas perspectivas para o futuro. Ter a CNH pode significar estar mais preparado para ingressar no mercado de trabalho, buscar novas oportunidades profissionais, ampliar a renda e conquistar maior independência para a vida cotidiana. É investir na qualificação das pessoas e criar caminhos para que cada participante possa avançar em sua trajetória. E vem aí mais uma oportunidade. Em breve serão abertas as inscrições para a quarta edição do CNH gratuita Telêmaco Borba.

0: Fique atento aos canais oficiais da Prefeitura de Telêmaco Borba e da Secretaria Municipal de Ordem Pública para acompanhar todas as informações sobre as inscrições, requisitos e etapas do programa. Então, em breve, vem aí a quarta edição do programa CNH Gratuita, que é um programa criado aqui pela Prefeitura de Telêmaco Borba. 9h58, dá tempo para fechar aqui mais uma? A Secretaria Municipal de Saúde informa que, considerando o quantitativo de doses de vacina meningo ACWY, com validade até 30 de setembro de 2026, fica autorizada substituição de meningo C por ACWY no esquema de rotina de crianças D1 aos 3 meses, D2 aos 5 meses. A vacinação de adolescentes não vacinados até 16 anos, ou seja, os que não possuem a dose de rotina que deveria ser realizada dos 11 aos 14 anos. A vacina será aplicada deste formato enquanto houver estoque com essa validade. Se for o caso, leve o seu filho, juntamente com o cartão de vacina e documento de identificação, à unidade básica de saúde do seu bairro para estar recebendo a vacina. Então está aí um aviso também da Secretaria Municipal de Saúde aqui de Telêmaco Borba.
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12: Sabe, irmãos, tem gente que entrega a vida para Jesus, desce nas águas do batismo, sai de tudo que era errado e um tempo depois ela vem desabafar, falando o seguinte: depois que eu me converti, a minha vida até piorou. E na maioria das vezes o que aconteceu foi simples. A pessoa varreu a casa e parou por aí. Limpou o que era do mundo e deixou o cômodo vazio, sem convidar Deus para morar. E onde Deus não é convidado a morar, o vazio começa a gritar. E o velho conhecido bate na porta de novo, achando tudo do jeitinho que ele deixou. E dá para estar de casa varrida e vazia, mesmo indo à igreja. Tem gente que aceitou Jesus, marca presença no culto de domingo e de segunda a sábado deixa a casa trancada, sem oração, sem palavra, sem a presença de Deus no meio da semana. Ir à igreja no domingo faz bem, faz muito bem, e é a convivência com Deus no dia comum que enche a casa. Na cozinha, no trabalho, no trânsito, na hora de dormir. A fé, que só acontece uma vez por semana, deixa a casa vazia nos outros 6 dias. E é bem nesses 6 dias que o velho hábito tenta voltar a morar. E tirar o lixo de verdade vai muito além do que dá na nossa vista. É muito fácil parar com aquilo que todo mundo vê. O difícil é tirar o que mora escondido. O rancor que você rega todo dia, a mentira que já virou costume, a pornografia guardada no celular, a palavra dura que você joga em quem vive dentro da sua casa. A Bíblia compara a língua a uma fagulha que põe fogo numa floresta inteira. Tem gente que nunca bebeu nem fumou e mesmo assim incendeia a própria casa com aquilo que fala. Cuidado com a sujeira que já ficou tão familiar dentro de você que você nem percebe mais que ela está ali. Isaac, na Bíblia, reabriu poços que os inimigos tinham entulhado de terra, e a água voltou a jorrar. Está lá em Gênesis 26, verso 19. Diz assim, olha: um dia, os empregados de Isaac estavam no vale, abrindo um poço, e acharam uma mina de água. A água sempre esteve ali embaixo, só estava soterrada. Tem fonte de Deus na sua vida, esperando só que você tire o entulho de cima. Depois de tirar o que te fazia mal, você precisa encher o lugar de Deus. Efésios capítulo 5, verso 18, diz o seguinte: não se embriaguem, pois a bebida levará vocês à desgraça, mas encham-se do Espírito de Deus. Nós precisamos nos encher de Deus todos os dias. E, inclusive, é por isso que esse canal aqui existe, para que você possa ter um momento de palavra e oração todos os dias. Porque isso é tão ou até mais necessário quanto beber água e fazer as necessidades básicas todos os dias. Deus tirou o que te fazia mal para vir morar dentro de você. E isso é bem concreto no seu dia a dia. Trocar uns minutos de celular por uns minutos de oração. Abrir a Bíblia de manhã, deixar um louvor tocando aí dentro da sua casa, voltar a servir a Deus, voltar a perdoar, é ir enchendo os cômodos vazios da sua rotina com a presença dEle, até a casa ficar tão cheia que não sobra canto nenhum para inquilino voltar. Você pode começar a partir de hoje. Uma oração de manhã, a Bíblia aberta antes da correria, um louvor tocando enquanto você arruma a casa, ouvir as mensagens aqui desse canal, do Minuto com Deus, ou do nosso outro canal, o Minuto Reflexão. Faça Deus ser sempre convidado para dentro das conversas com a sua família. Aos poucos, a presença dele vai tomando conta de todos os cômodos, e aquele espaço que vivia vazio vira um lugar de morada. E dá para sentir a diferença de uma casa assim. Onde Deus mora, tem uma paz que quem

chega, percebe, sem saber explicar. O jeito de falar vai mudando. O clima dentro de casa fica mais leve. E na hora que a pressão aperta, a pessoa reage de um jeito diferente. Isso vem de ter alguém morando ali dentro dela. Uma casa fechada, escura, com cheiro de abandono, é bem diferente de uma casa com as janelas abertas, a luz acesa e comida no fogo. Por fora, elas até parecem iguais. A diferença está em ter um dono morando lá dentro. E essa casa cheia precisa se manter cheia todo dia, com a chama sempre acesa. Jesus contou sobre 10 moças que esperavam o noivo chegar. Todas elas com as suas lâmpadas e apenas 5 levaram azeite guardado para quando a espera se estendesse. Quando o noivo demorou, a lâmpada de quem ficou sem reserva foi apagando e elas acabaram ficando de fora quando ele finalmente chegou. A vida com Deus é parecida. O que te encheu ontem só sustenta o hoje se você voltar à fonte todo dia. Por isso, a casa cheia de Deus se mantém cheia na conversa de cada dia com Ele. Senão, a chama vai baixando sem você perceber, até o dia em que a tentação bate na porta e você fica sem luz para enxergar a saída. Meu querido irmão, minha querida irmã, encher a casa de Deus, se encher do Senhor, é um trabalho de todos os dias. Vai ter dia em que a poeira volta, que você tropeça, em que um cômodo desarruma de novo. O que importa é você varrer de novo, encher de novo e chamar Deus para dentro mais uma vez. A graça de Jesus perdoa o seu passado e vem morar no seu presente. E essa graça sempre vem com um chamado. Largar o que te faz mal e andar diferente. Porque quem Deus perdoa, Ele também transforma. Você chega do jeito que está e Deus vai te mudando no caminho. Então, seja o que for que você está lutando para tirar da sua vida hoje, não para só na faxina. O vício que você já largou e voltou, o pensamento que te derruba, a raiva que você descarrega em casa, aquele relacionamento que te afasta de Deus, o hábito escondido que ninguém sabe, tira e enche o lugar de Deus. E ora também pelos que você ama e que estão vivendo na mesma luta. O filho que saiu das drogas e você tem medo que ele recaia. O casamento que você está reconstruindo aos poucos. A casa que precisa de paz. Eu quero que você declare agora comigo, com fé: Deus habita em mim. Amém? Escreva aqui embaixo essa frase: Deus habita em mim. E coloque também o seu motivo de oração. Coloque aquilo que você quer tirar e o que você quer que Deus encha. Porque nesse momento eu quero orar por você. E eu quero orar por cada pessoa cujo nome foi mencionado aqui. Vamos falar com Deus. Pai amado e querido, nós te agradecemos por esse dia, pela tua graça, e porque mesmo conhecendo as nossas fraquezas, o Senhor ainda deseja habitar em nós. Obrigado porque a tua presença pode transformar a nossa vida, a nossa mente e a nossa casa. Ó Deus, perdoa os nossos pecados. Perdoa aquilo que temos alimentado escondido. Os hábitos que sabemos que precisamos abandonar. As palavras que feriram, o rancor que guardamos. E todas as vezes em que tentamos vencer as nossas lutas somente com a nossa própria força. Limpa o nosso coração, mas não permita que ele fique vazio. Enche-nos com o teu Espírito, Senhor, com a tua palavra. Enche-nos com a tua paz e com a tua presença. Fortalece agora quem conseguiu abandonar um vício e está com medo de voltar. Sustenta quem está lutando contra uma recaída, contra uma tentação, contra pensamentos que insistem em retornar. Dá força para fechar as portas que precisam permanecer fechadas e sabedoria para não voltar aos lugares dos quais o Senhor já nos tirou. Pai, visita também cada pedido de oração que foi escrito aqui nos comentários. Contempla com olhos de compaixão.

vida de quem espera o resultado de um exame, de quem enfrenta uma doença ou um tratamento difícil. Cuida de quem está preocupado com as contas, procurando emprego ou enfrentando uma causa na justiça. Fortalece os pais que choram e que oram pelos filhos. Restaura os casamentos e as famílias que estão passando por conflitos e alcança aquele que

todos os dias e mantenha acesa em nós a chama da fé. Recebe cada nome e cada pedido escrito aqui nos comentários e responda a cada um segundo a tua vontade, no teu tempo e com a tua infinita bondade. Que a nossa vida seja verdadeiramente a tua morada. É no nome de Jesus que nós oramos e por isso desde já te agradecemos. Amém e amém.

0: Muito bem, agora 10 horas e 19 minutos, é 10 e 19 nesta manhã de quarta-feira. Nós ouvimos aí o nosso momento de fé e reflexão, mensagem, oração e finalizando aí com esse lindo louvor na voz do Nani Azevedo, restauração, né? Que essa restauração esteja sobre a sua vida, sobre a sua família e sobre o seu lar nesta manhã de quarta-feira. Que Deus abençoe a cada ouvinte que acompanha e participa desse momento especial de fé e reflexão aqui na Nova Mensagem FM 91.5. E a gente vai prosseguindo, a gente vai até às 11 horas da manhã na sua agradável companhia. O pessoal participando e interagindo, vamos ver quem está falando comigo. Bom dia!
1: Bom dia, Marcelo. Estamos na escuta aqui do programa. Friozinho, hein?
0: Friozinho.
1: Não dá nem pra ir pescar. É. Mas tá bom, graças a Deus, descansar. Quinta-feira começa de novo.
0: Maravilha.
1: Desejo um bom dia pra todo mundo aí.
0: Um abraço pra você, meu amigo Bob. É o Bob, né? O Bob Lanches. Ele que tem o seu trailer ali na Praça da Família, sempre nos ouvindo. Um abraço pra você, Bob. Tá ligado aí com o programa. É, não tá tendo jeito de pescar, né, Bob? Além do frio, o rio tá bufando de água, né? Tá muito cheio o Tibagizão aí. Bom dia, quem participando?
2: Bom dia, Marcelo. É a Rosângela Montanai 2. Como que você tá? Tudo bem?
0: Tudo bem.
2: Se eu acertei, coloca o meu nome. Deus abençoe.
0: Deus abençoe, Rosângela, do Montanai 2. Temos hoje o sorteio do Marmitex, do Picanha na Chapa.
3: Bom dia, Marcelo Correia.
0: Bom dia.
3: Desejo parabéns para todos que fazem aniversário o dia de hoje. Eu também faço aniversário hoje, né? Tô completando mais uma rosa no meu jardim.
0: Olha aí que maravilha.
3: Que Deus abençoe todos nós. E eu gostaria de escutar uma música da Cassiane, qualquer uma, tá bom? Estou te ouvindo aqui, não vai me abandonar, não.
0: Ihu! Um abraço. É nóis. Parabéns, Rosana, lá no bairro Olha 7, aniversariante do dia. Felicidades, muita paz, muita saúde, muitos anos de vida. Que Deus abençoe grandemente você nessa data especial do seu aniversário. Bom dia.
4: Bom, Marcelo. Nossos parabéns para a princesa Maria Alice, que é uma fofura. Que Deus abençoe e conceda muita saúde na vida dela.
0: Muito obrigado, Sueli, lá de Londrina, ligadinha com a gente, ouvindo pelo aplicativo no seu celular. Um abraço para você, Sueli. Obrigado aí pela homenagem.
5: Bom dia, na paz do Senhor, meu amigo Marcelo Correia. Estamos na escuta da programação aqui em Vila Godói, Paraná, Brasil, Ortigueira. Um abraço para todo o povo que está na escuta, meu amigo Marcelo Correia. Fala para nós, hein, Marcelo Correia, como que vai ficar o tempo em plena primavera, um frio desse, Marcelo? Não é primavera ainda, mas estamos quase chegando. Fala aí para nós, Marcelo, como que está aí, como que vai ficar a nossa previsão. Um abraço do meu amigo Marcelo Correia, que calça a botina por cima da meia.
6: Ô, Marcelo, bom dia, tudo bom? Um abraço para você e para tua família e todo mundo aí. Marcela, tá feio o negócio. Tá feio o negócio por causa que o povo, não é o povo que bota a gente, eles, o povo coloca eles lá, mas acontece que pensa que vai mudar, mas não muda, né? É ladrão por cima de ladrão, trapaça, para você ver. Como é que o povo tá? O que você acha que o povo vai votar? O povo nem vai acabar votando, porque o Lula já está lá, foi preso, saiu da cadeia, já foi presidente, e assim vai, não tem como mudar. Não tem como mudar. Não sei, só o povo se enxergar. Acontece que quem pode, né, tem as coisas. E quem não pode, meu filho, fazer o quê, né? E médico, tudo, e precisar das coisas, não tem. Então daí, assim, o povo não sabe mais nem para quem votar, o povo está desiludido já. Mas é essa a vida, né? É essa o nosso Brasil, o nosso, né? Fazer o quê? Né? Tenha um bom dia para ti e tudo de bom para você e tua família. É a Placida aqui do... Um abraço. É a Placida aqui do... Da Rua Londrina.
0: Um abraço para a senhora, dona Placi, muito querida aí, a dona Placi, sempre participando, sempre enviando o seu áudio, né? Obrigado pela companhia. A senhora tem razão, dona Placi. O povo, ele está desiludido aí com a política, né? Com a classe política. É muita decepção que o povo sofre, né? A pessoa vota, confia e depois não tem o retorno desejado, né? E acaba se

0: decepcionando, né?
1: Oi, Marcelo, bom dia, na paz de Deus, tudo bem? Aqui é a Nadir,
0: Tudo bem.
1: estou ouvindo a programação. Animado, maravilhosa. É um abração para você aí na rádio, para todos os ouvintes, todos da minha família. Um abração para o Sebastião lá no rancho, para minha irmã Elza, minha neta Ana Flávia, Tereza, Alexia, a minha filha Jussara, para a Clarice, para a irmã Neuci, a irmã Luzia, para todos que estão na audiência, tá bom? Deus abençoe.
0: Muito
1: Um ótimo e
0: obrigado.
1: abençoado dia para todos. Em nome do Senhor
0: Um
1: Jesus.
0: abraço aí para Nadir, né, o Sebastião e toda a família, nossos ouvintes lá no bairro Sem Casas. Bom dia, meu amigo Marcelo, de folga hoje, mas tirando o lixo que jogam aqui no terreno da prefeitura, é complicado, ao lado do colégio Dr. Luiz Vieira. Bom trabalho. Olha aí, então o Silvanei tá lá. O pessoal joga lixo, né, no terreno baldio. Ao lado lá do colégio Dr. Luiz Vieira, e o Silvanei tá lá fazendo uma limpeza, né? Tá de folga, modo de dizer, né? Está com a mão na massa lá fazendo uma limpeza, né? O pessoal tem que ter consciência, né, pessoal? Não jogar lixo em terreno baldio, né? Não jogar lixo em terreno baldio. E olha, tem de tudo lá. Ele mandou foto aqui, ó. Pedaço de móveis, né? Parece que um colchão, madeiras, tem de tudo um pouco no terreno. Infelizmente, tem vários pontos aí da cidade, né, que o pessoal descarta esse tipo de material de forma irregular, né? Alô, Ricardo, bom dia. Ele quer concorrer ao Marmitex. A Isonete Bueno também tá ligadinha com a gente. Neuza Lagos, bom dia. Obrigado pela participação. Priscila Rocha, no Jardim Progresso, área 6. A dona Marlene, aqui no centro, desejando uma quarta-feira abençoada para todos. O Marcos Maurício Sinkoski, o nosso amigo Xixo Corintiano, lá no Rio Alegre. É hoje, Xixo. Corinthians e Estudiantes, né? Bom dia, Marcelo. Eu sou a Jaine. Coloque meu nome no sorteio. Tenha um ótimo dia. Obrigado, Jaine. Já está participando e concorrendo.
2: Marcelo, tudo bem?
0: Tudo
2: Tô
0: bem?
2: animada.
0: Ô, tá
2: Só que
0: animada?
2: mais tarde, depois do almoço, vamos trabalhar, Marcelo.
0: Trabalhar hoje?
2: Vamos trabalhar.
0: Opa!
2: Bom dia, como é que você está?
0: Tamo bom.
2: O Barbaridade já voltou? Já voltou de
0: Barbaridade já
2: Curitiba?
0: voltou já.
2: Bom dia, Marcelo. Vamos arrumar instrumento? Assim que passar a campanha, Marcelo, assim que terminar o horário eleitoral e o teu programa voltar das 9h30, quiser convidar de novo, nós vamos.
0: Opa, com certeza.
2: Beleza?
0: Esperar passar o horário eleitoral aí que a gente volta até meio-dia. Vamos trazer o Edenilson de novo aí pra cantar ao vivo aqui conosco, hein? Ele e a esposa dele, a Luane.
3: Bom dia, Marcelo,
0: Bom
3: e a todos da
0: dia.
3: Nova Mensagem. Aqui é o Elias Cardoso, Campinho do Juca Pedro. Estamos aqui na Lida, né? E ofereço o programa para todos que estão ouvindo. E ótimo dia. E tudo de bom.
0: Tudo que é de bom. Um abraço, moradores da Campina do Juca Pedro. Nosso amigo Elias Cardoso, ouvinte de todas as manhãs.
4: Bom dia, Marcelo.
0: Bom
4: Poente,
0: dia.
4: Jardim União. Um abração pro Antônio Correia. Um abração pro Cid Barra, Brusque, Santa Catarina. Um abração aqui pro Valdir, Jardim União. E o Marcelo, eu queria ver com você se tem alguém que compra máquina de lavar roupa. E só que deu um defeitinho na máquina, a minha mãe quer vender.
0: Quem compra máquina de lavar roupa?
4: Daí ela comprou uma nova, daí ela quer vender essa aqui que deu defeito. Mas é pouca coisa. É bom pra retirar peça, né, pra quem arruma a máquina.
0: Então, olha aí, ó. Se alguém tem interesse em comprar uma máquina de lavar roupas, né, com um pequeno defeito, né, alguém que queira comprar para tirar peças, ou você de repente conserta, né, você pode comprar. Preço acessível, conserta e revende aí, né? O Edinho aí, a mãe do Edinho, está vendendo essa máquina de lavar. Quem mais aqui? Bom dia!
5: Também não podemos esquecer que hoje, a partir do meio-dia, vai ter Feira do Produtor.
0: Feira do Produtor.
5: Vai estar lá no Box 7, vendendo meu fresquinho, alho selecionado, maço de couve, ovo e vai ter frango. Também estou passando aqui para desejar uma ótima manhã a todos os seus ouvintes.
0: Muito obrigado, Christian, Safira, Fernanda, Claudinei, Família Construção. Hoje, quarta-feira, tem Feira do Produtor. Hoje começa ao meio-dia, né? Feira do Produtor. Vamos lá prestigiar, hein? Rose, do bairro Bela Vista. Bom dia, Marcelo. Que Deus abençoe a cada dia. Obrigado, Rose. Também aqui ouvindo a gente, a dona Tereza de Jesus dos Santos, um abraço para a senhora. Jucimara, no bairro BNH, aquele abraço, bom dia, obrigado pela participação. Quem mais está chegando aqui? Adriana Santos.
6: Bom dia, Marcelo.
0: Bom dia.
6: Deus abençoe vocês aí da rádio.

0: a todos os ouvintes. Quero participar do sorteio. Aqui é Adriana Santos do Bela Vista.
1: Muito obrigado, Adriana Santos, bairro Bela Vista. Aquele abraço para vocês aí do Bela Vista.
2: Bom dia, Marcelo.
1: Bom
2: tudo
1: dia,
2: bem?
1: Tudo bem? Esse
2: ponto da área 1. Por gentileza, coloque meu nome no sorteio, tá bom? Que Deus abençoe você e teus ouvintes, tá bom?
1: Muito obrigado, Iraci Pontes, do bairro Área 1.
3: Bom dia, Marcelo. Bom dia, teus ouvintes. Sou a Nirlei de Ortiguer, tô ouvindo manhã total. Deus abençoe.
1: Obrigado, Nirlei. Obrigado, ouvintes de Ortigueira, ligados no Manhã Total.
4: Bom dia, Marcelo Corrêa.
1: Bom dia.
4: Tudo beleza?
1: Beleza.
4: Ô, Marcelo.
1: Oi.
4: Soltaram dois cachorros aqui, ó.
1: Eita, mundo. Aí é pra acabar, viu? Aí é pra acabar.
4: Mas não sei se ele é puro ou é meio misturado. E tem um outro também aqui, ó, que é um preto e branco de rapidoco. Ou às vezes fugiu da casa de alguém aí, ó, e apareceu aqui no cooperativo aqui, ó. Fala aí, pô, os ouvintes aí, dá uma olhada aí, verificada aí. Às vezes fugiu e tá por aqui, ou soltaram aí. Beleza, Marcelo?
1: Beleza, então tá aí, ó, pessoal registrando que tem dois cachorros, né, ou fugiram ou foram soltos lá próximo da cooperativa de reciclagem, lá atrás da fábrica do Alberto Castro, pessoal. Eita, mundo, hein?
2: Bom dia, Marcelo Correia.
1: Bom dia.
2: Um ótimo dia para você, ótimo dia para os ouvintes. Que Deus venha nos conceder um dia de muita paz e muita bênção. Um ótimo dia, Deus abençoe. Se tiver sorteio, coloca o meu nome, tá? Obrigado, Marcelo. Fica com Deus.
1: Obrigado, Adriane, lá no São Francisco.
5: Oi, Marcelo. Deus que te abençoe.
1: Bom dia,
5: Deus que abençoe
1: tia.
5: Sua família.
1: Tudo bem?
5: Deus que abençoe seus ouvintes. Quero também participar aí dos sorteios. E abençoar o teu dia e o dia dos ouvintes. Até mais, se Deus quiser. Estou em uma correria muito grande, estou escutando os seus programas, a prestação, os pedacinhos.
1: Eita!
5: Mas, graças a Deus, né, sempre uns pedacinhos, o outro dá para escutar, devido à correria, né? Um abraço, Marcelo. Deus que te abençoe.
1: Um abraço, tia. Muito obrigado. Deus abençoe também.
6: Vamos lá. Botando nos mesmos de sempre.
1: É, barbaridade, né? É, meu povo, não é fácil a peleia, não. Não é fácil a peleia, né? O povão, como diz, o povão sofre uma barbaridade, né? 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Ontem eu passei lá no Lobax, né, comprar um pãozinho, né, para o café, e acabei encontrando uma família abençoada lá, a família do seu João Rodrigues, do Jardim Itália, né? Estava o seu João Rodrigues. Estava a esposa e a filha. A filha, inclusive, né, já morou em Telêmaco, agora está residindo em Santa Catarina, se eu não me engano, em Palhoça, mas está visitando os pais aqui em Telêmaco Borba, né? E a gente conversou lá, teve a satisfação, o prazer, né, de conhecer a família. São ouvintes nossos aqui do programa. Então, um abraço aí para o senhor e toda a família aí no Jardim Itália, nossos ouvintes. E ela falou assim para mim: quero só ouvir amanhã para ver se você vai lembrar de nós. E eu lembrei, né? Graças a Deus que eu lembrei, né? Senão, a hora que eu encontrasse novamente aí o seu João Rodrigues, ia me puxar a orelha, né? 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
6: Bom dia, Marcelo.
1: Bom dia.
6: É, aqui deu lá, ó. O programa é errado, mas no celular. No celular, eu não tenho o número. Tem como mandar o...
1: Tem? Celular é no site.
6: Marcelo, tem como você mandar o link da rádio do programa para me escutar aqui no celular? Bom dia, Marcela. Coloca meu nome no sorteio, Jussara, sem casa.
1: É, para você ouvir no celular, Jussara, tem duas maneiras. 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
7: Fala, Marcelão, abençoado de Deus. Como é que você tá, meu irmão?
1: Valdir Construtor.
7: Aqui, máximo paredão aqui. Já bati 30 metros de massa aqui. Agora é só reguar e desempenar o bicho aqui.
1: Opa!
7: Beleza, mano, velho? Tamo junto aí. Mandar um abraço pra todo mundo aí. Pro Vanadir, pro Jamil, Paulinho da Autolé, pra todo mundo geral aí. Detiremos com o Borba geral aí. Beleza, Marcelão?
1: Beleza.
7: Tamo junto
1: nessa
7: caminhada aí.
1: Um abraço.
7: E vai Palmeiras hoje, hein?
1: É, hoje tem Palmeiras também, né? Palmeiras e LDU. Vamos ver o que acontece, né, meu amigo Valdir Construtor? 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

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Bom dia, Marcelo. Amanhã vou levar uma torta de banana com creme aí para você sortear. É a Maria do Carmo, da Área 2. Ô, Maria do Carmo. E olha que torta, hein, Maria do Carmo. Rapaz, ela mandou a foto aqui da torta. Top demais. E é gostoso, hein? Eu particularmente, aliás, gosto de torta de banana, né? É cuca também, quando coloca banana. Então, a Maria do Carmo vai trazer amanhã uma torta de banana pra gente sortear aqui no programa, pessoal. E olha, pense, você faz pra vender, Maria do Carmo? É, ela mandou a foto aqui, ó. Bem caprichada a torta de banana, hein? Bonita demais. Bom dia, Marcelo. Ontem, o Luiz Guilherme fez aniversário, 12 anos. E tô aqui fazendo as coisas e ouvindo vocês. É a Daiane, da Área 7, é o filho da Daiane. Então, parabéns lá pro Luiz Guilherme, aniversariou ontem. Felicidades para você, Luiz. Parabéns, felicidades, paz, saúde, muitos anos de vida. Um abração aí, receba a nossa homenagem. E a homenagem da sua mamãe, a Daiane, tá bom? Ela vende, então, pessoal. Quem quiser comprar torta de banana por encomenda, é só falar com a Maria do Carmo aí da Área 2. Ela faz sob encomenda também, né? A gente tem o contato dela aqui para passar, tá bom? Se você quiser o contato, quiser a foto aí das tortas, você vai gostar, hein? 10 horas e 42 minutos e o Trombeta, materiais para construção no Embaú, tem sempre as melhores promoções. 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

0: 10 horas e 43 minutos, 10h43, vamos trazer mais uma daquelas do fundo do baú, daquelas de 1900 e bolinha, aquelas que...
1: Ah, que saudade! Ai, ai, ai!
0: Dá saudade, né? Quando você ouve essas músicas, você recorda lá da sua adolescência, você viaja no tempo, é quando os tempos eram bons, né? Eita, tempinho bom lá, anos 80, anos 90, anos 2000, né?

0: Estava saboreando aqui a metade de um pastel de pizza, né? Que o pessoal ali da cantina da Igreja Católica Matriz mandou aqui para nós. Veio pastel de pizza, veio bolo de fubá com goiabada, veio aquelas pipoca de polvilho, veio o que mais? Quibe, né? O pessoal sempre manda aqui uns quitutes. E a gente estava degustando ali no refeitório, então. Só que não deu tempo nem de eu comer a metade do pastel. A vida de locutor é assim, pessoal. Imagina só se o locutor tiver uma dor de barriga. Aí lascou tudo, viu? Aí eu vou te contar.
1: Bom dia, Marcelo. Que Deus abençoe grandemente o nosso dia. Que dia lindo, maravilhoso. Viu, Marcelo? Desculpa ficar incomodando você.
0: Pois não.
1: Você viu o negócio dos papel lá pra mim, Marcelo? Dos meus exames? Você me desculpa ficar incomodando você, Marcelo, mas olha, não tem com quem eu contar, Marcelo, só você mesmo.
0: Me diga uma coisa.
1: Pra me ajudar, tá bom? Deus abençoe.
0: É, bem isso, foi bom. Ô, Sônia, você que mandou pra mim esses dias aqui na rádio sobre um exame de vista, só confirma pra mim se é você mesmo. Eu estava procurando o seu contato, né? Só confirma aí pra mim, Sônia, se foi você que mandou pra mim um papel sobre um exame de vista, né? Que você tinha um retorno e precisava levar os exames pro médico. Foi essa semana, acho que você mandou pra mim, se eu não me engano, na segunda-feira. Só confirma aí pra mim, tá bom? Sônia.
2: Oi, Marcelo, bom dia.
0: Bom dia.
2: Como é que você amanheceu, Pia?
0: Bom.
2: Amanheceu bem, dormiu bem, descansou bem, jantou bem, tomou bom café. Chegou um cafezinho bom aí pra vocês aí ou não? Mas aí sim, Pia. Vocês não, pra você, né? Que você é o tardo do bombrilzão aí. Mas tudo maravilha. Um abraço pra você, pra todos os teus ouvintes, pra minha filha que tá ali no grupo ali com a criançada, meu jeito, tá na cápsula aí no almoço pra ela, que daqui a pouco ele também vai pro serviço. Um abraço pra tudo, minha piazada, que já estão na estrada. Pro pessoal que estão aí no suco do pica-pau aí, meus primos, meus irmãos aí, que estão agarrados na coisa, no volante do caminhãozão. Um abraço pra toda essa gente aí, né, Marcelo? Vamos puxar de Santa Catarina, Rio Grande do Sul e Paranazão aqui, onde alcançar, e até onde você chegar, tua voz. Um abraço para todo mundo aí. Deus os abençoe. Uma ótima quarta-feira a todos. Né, Marcelo? Coitados do São Paulino foram ontem, né, Marcelo?
0: Foram-se embora ontem. Disseram adeus, né?
2: Pô? Fazer o quê, né? Não deu, não deu. Mas o que você achou no quebra-pau ontem do Mendonça com o famoso? Acabou. Cabeça de ovo ontem lá ontem. Cabeça... Só dá desilusão na coisa. Só encrenca mesmo, né? Os caras têm medo da cadeia e ficam adiando as coisas, né? As carniças. Barbaridade. Aquele ministro Moraes lá tem que apanhar o bicho na cana mesmo. Não tem jeito. Cara sem vergonha. Mas vai dar pro peito ainda, Marcelo. Vai dar pro peito.
0: Se Deus quiser, esperar na justiça.
2: Tá uma boa briga, mano. Tá uma boa briga.
0: Justiça divina, né? Esperar na justiça divina.
2: Se der dor de barriga no locutor, faz na roupa mesmo, Marcelo. Mais que é bosta pouco mesmo. Não precisa ir no banheiro. Faz na boca mesmo.
0: Barbaridade, hein, Jamil?
2: De locutor, eu sei que não é fácil, mas não dá tempo de chegar no banheiro. O doutor Vart falou pra mim assim, viu? Acidente é que nem dor de barriga. Quando você vê, não dá tempo de sair da cozinha, chegar no vaso, já cagou na cárcel. Também tem que ser esse jeito. O locutor também é assim.
0: Barbaridade.
2: Nem esquenta a cabeça. Mas vamos lá, Marcelo. Vamos lá, rapaz. Vamos pra cima, que a coisa hoje tá ficando bonita.
0: Aí, um abraço, Jamil, Júlia, Janice, família J, lá na área 2.
1: Oi, Marcelo, sou eu mesmo, a Sônia, aqui da Socomim, Marcelo.
0: Então tá certo, Sônia, eu já vou... Foi bom você mandar mensagem pra mim, que tava precisando do seu contato, tá bom? Já te dou um retorno aí. 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
0: 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Acelerando, para dar tempo de falar de mais alguém aqui, o João Maria tá ligado com a gente, a Simone lá no Jardim Alegre, a Rosa e a Milene no bairro Área 2, Liane e Betim Proença no São Francisco, Dona Edith aqui no Bom Jesus, Mila Costa também ligadinha com a gente, muito obrigado. Quem mais aqui? Ana Paula do Mercado Heiser, a Terezinha Oliveira Lima do Bela Vista, a Dona Maria Pereira lá no Jardim Alegre, a Neide Evangelista no bairro Área 3, o José Rocha no bairro Área 6, o Divonzil, nosso amigo Fião, aqui na Praça dos Pinheiros, o Joilson Rocha lá no Jardim Progresso Área 6, o Maílson também tá ligadinho com a gente, junto com a esposa Patrícia, estão mexendo com uma pintura e ouvindo a rádio. Muito obrigado aí, Maílson e Patrícia, boa pintura aí para vocês. O Adão Claro aqui no Bela Vista, a Ivone no bairro Área 2, John Scheller, Dai Moraes e a Thalia, obrigado pela participação. Cris e Nicolas, quero ouvir uma música romântica, oferecer pro meu marido Nicolas e dizer que eu amo muito ele. Coloque meu nome no sorteio, é a Cris aqui do São Francisco. Então tá aí essa música Midnight com a Nica Costa, foi lá pro Nicolas, esposo da Cris, ela se declarando aí para você, Nicolas. O João Maria Gonçalves e a Dona Glair no bairro São Luís, obrigado pela sintonia do casal. Grande abraço, quem mais?
4: Bom dia, Marcelo Correia, na paz do Senhor. O Maricelso da Bandeirantes.
0: Obrigado, Maricelso, Jardim Bandeirantes. Um abraço para você, Maricelso.
5: Bom dia, Marcelo. Tudo bom dia, bem? Tudo Estamos bem? Na escuta aqui, Caprice Gonçalves e família. Eu gostaria de estar agradecendo, né, o pessoal ali do Picanha da Chapa, que ontem eu fui ali pegar a marmita que eu ganhei aí no programa de vocês. Uma beleza, Marcelo, uma delícia comigo.
0: Bom demais, né?
5: E uma bênção mesmo. Deus abençoe.
0: Que bom.
5: Que Deus continue abençoando muito eles ali, tá bom?
0: Tá bom.
5: Um bom dia para todos os ouvintes e para vocês aí.
0: Muito obrigado, bom dia. Deus abençoe Caprice Gonçalves e família, ganhadora do Marmitex de ontem. Daniel também ligado com a gente, mandando um abraço pro pessoal da Vale do Tibagi. Helena Cantora, a Francisca no São Roque, obrigado pela participação, hein? Cidinha, Mulher Maravilha, bom dia. Também ligadinho com a gente aqui o Hergison, obrigado. 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
6: Bom dia, Marcelo. Aqui é a Regiane do bairro Bom Jesus, passando para desejar um bom dia para todos.

0: Uma semana aí, né, quase se finalizando aí, né? Que hoje já é quarta-feira, né? Então, desejando essa semaninha aí para todos que seja abençoada. Se possível, né? Se tiver sorteio, colocar meu nome aí, fazendo favor. Tá bom,
1: Tá
0: parcela? Deus
1: certo.
0: abençoe vocês.
1: Amém. Deus abençoe. Obrigado, Regiane. Então, pessoal, não temos tempo para mais nada. Moisés, preste lá no Santa Rita. Vamos ao sorteio do Marmitex. Rufem os tambores. Telefone contemplado que vai saborear a comidinha caseira aqui do Picanha na Chapa hoje. 9946 final 85. 9946 final 85. Aqui está salvo no contato Iraci Pontes. Atenção, Iraci Pontes. Você acaba de ganhar um delicioso marmitex do restaurante Picanha na Chapa. Retirar hoje até às 14 horas aqui na Santos Dumont 48. Se não vier hoje, você perde o prêmio, tá bom? Tá certo, pessoal? 11 em ponto. Manhã Total vai ficando por aqui nesta quarta-feira. Agradecendo a todos pela companhia, pela sintonia. Agradecendo a todos pela participação. Fiquem com Deus, uma abençoada quarta-feira para todos. E amanhã, se Deus quiser e permitir, eu volto às 9 da manhã. Na sequência, vem aí o programa da Igreja Cristo para as Nações.
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0: riqueza ambulante andando na terra aí. Agradeça a Deus por estar vivo, estar viva. Ah, Joel, mas eu tenho um problema. Se você não tivesse problema, seria o único no mundo, porque todo mundo tem problemas. Porém, a alegria de viver tem que ser sempre maior.
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0: Hoje nós estamos com a apresentação do pastor Joel, da dupla Joel Israel, também a missionária Daniele, e aqui na retaguarda duas seguranças, Raquel Camargo e a Ana, que também é uma grande cooperadora, uma grande obreira na obra do Senhor ali, aqui em Telêmaco Borba. E aqui à frente, o que faz acontecer o programa bonito, né? O nosso querido Marcelo, que dá um colorido todo especial na programação. Antes de passar para a missionária Daniele, eu quero falar um negócio para vocês.
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0: Nós já tivemos um culto poderoso hoje de manhã. Foi maravilhoso. Deus usou poderosamente a missionária Daniele ali, ministrando a palavra de Deus. Nós cantamos, os irmãos cantaram. Foi maravilhoso, um culto lindo. Deus abençoou. E nós estamos na expectativa das 14 horas, outro grande culto. E às 19 horas, outro poderoso culto. E para não falar de quinta-feira à noite, um grande culto do Círculo de Oração. E sexta-feira, gente. Até antes de passar para a missionária, eu quero ouvir o pastor... Ah, não mandei para você ainda não, né? Depois nós falamos então. Mas o pastor Alexandre Maciel, dupla Joel Israel, aqui em Telêmaco Borba, na sexta-feira, em 3 horários. Você não pode perder.
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0: E agora com você, missionária Daniele.
2: A paz do Senhor Jesus, queridos amigos, irmãos em Cristo, que estão aí ligadinho na programação da Cristo para as Nações. É um prazer poder estar novamente aqui com vocês, aí este culto no lar com vocês. Então Deus abençoe o seu dia e nós cremos que o Senhor tem grandes coisas para fazer na sua vida através desta programação. E juntamente conosco aqui o pastor Joel, a pastora Raquel, a Ana Lívia. Já estivemos ali no primeiro culto desta quarta-feira. Foi bênção para a honra e glória do Senhor Jesus. Mas nós temos ainda mais dois cultos. Temos às 14 horas e às 19 horas. Você não pode ficar de fora. Ah, irmã, mas o tempo está meio estranho. Parece que chove, parece que não chove. Queridos, nós precisamos ter atitude. É a gente se levantar do lugar que a gente está e ir em busca da nossa bênção. É bom a gente ter alguém que ore pela gente, mas melhor ainda é quando a gente vai para a presença do Senhor e buscar aquilo que nós precisamos diante do Senhor Jesus. Então eu convido você para as 14 horas estar ali juntamente conosco, adorando ao Senhor Jesus. Tem uma palavra para o seu coração. Deus se fez presente, Deus está presente na casa, porque a palavra do Senhor diz que onde estiver dois ou três reunidos em seu nome, ali Ele estará, ali Ele está. Então a presença do Senhor, ela está conosco em nome do Senhor Jesus. Então você venha participar, nós estamos na campanha Apressa-te, ó Deus, para que o Senhor venha nos socorrer. E eu tenho certeza que você aí do outro lado, você tem alguma situação que você precisa que o Senhor se apresse em teu favor. Então eu convido você para estar conosco nesses dois horários, às 14 horas e às 19 horas, você não pode perder. E nós estamos na grande expectativa, juntamente com o pastor Joel, pastora Raquel e a Igreja Cristo para as Nações aqui de Telêmaco Borba, que sexta-feira nós estaremos recebendo o pastor Alexandre Maciel. Em nome do Senhor Jesus, um grande profeta que o Senhor tem levantado neste tempo. Então a expectativa é grande. Que será três cultos poderosos, de grande mover do Senhor. Temos o culto às 9 da manhã, às 14 horas e às 19 horas. Porém, nós sabemos, né, pastor Joel, que o culto da noite é o que mais enche por causa do pessoal trabalhar durante
0: verdade,
2: o dia.
0: Exatamente.
2: Então, você que não trabalha, nós vamos dar uma sugestão para vocês. Venha no culto da manhã ou no culto da tarde.
0: Verdade. E tem um detalhe também, tem aquela pessoa... que trabalha por conta. Então ele fala assim, não, eu posso controlar e ir nos dois cultos, 9 e 14 horas, ou em um deles, como a missionária já falou. Mas vamos fazer um esforço. O pastor Alexandre Maciel, eu sei a agenda dele, que nós viajamos muito tempo juntos, e mais de 250 agendas no mês, somando televisão, lives, reuniões, cultos pelo Brasil afora e fora do Brasil. Dá mais de 250 compromissos por mês. Ele tira um dia para ficar conosco aqui, em três cultos. Então, venha, faça o esforço e o seu milagre vai virar notícia. Música.

0: E eu gostaria muito de ouvir o pastor Alexandre Maciel falando. Dá pra falar? Claro que dá.
1: Quero chamar a atenção de todo o povo de Telêmaco Borba. Atenção, Telêmaco Borba, dia 18 deste mês de setembro, sexta-feira, eu vou estar com vocês aí em Telêmaco Borba, juntamente com a dupla Joel e Israel. Joel, como é que está a expectativa para Telêmaco Borba nesse dia 18, no grande dia do livramento?
2: Muito grande expectativa.

0: número 68, no centro de Telêmaco Borba. Deus abençoe.
1: Bom, eu quero avisar que eu estarei aqui em Telêmaco Borba sexta-feira. O detalhe é o seguinte, o diferencial é que o Israel estará aqui, a nossa dupla estará completa e estaremos cantando nos cultos dia a dia, canto lá um hino e tal. Não, esse dia não, cantar mesmo, a dupla vai cantar, tá bom? Estaremos aí. Ô, meu querido Marcelo, tem uma outra chamada que eu te mandei de um testemunho, que inclusive eu estava lá e esse homem não caminhava, não andava. Mas depois dessa ministração do pastor na vida dele, ele começou a andar. Solta por gentileza.
2: Senhor, levanta esse andador e ande sem ele, Senhor. O Senhor pode andar sem o andador. Jesus te curou, meu Senhor. O Senhor pode andar sem ele. Vem, sem o andador, vem! Vem!

0: Aleluia, queridos, esse testemunho aí poderoso. Nós vemos isso acontecer. Vemos grandes coisas acontecer através da vida do pastor Alexandre Maciel. Por onde ele passa, queridos, fica um rastro ali, um rastro de muitos milagres que acontecem através da vida dele. Paralíticos andando, né? Surdos ouvindo. Então, irmãos, é grandes coisas que acontecem. Então você não pode ficar de fora. Você precisa ser tocado pelo Senhor. Você precisa de uma cura, de um milagre para a tua vida. Você está convidado a vir neste culto da sexta-feira. E nós costumamos dizer que é uma explosão de milagres. Porque a gente vê um milagre acontecer, é natural. É normal, porque a gente vê ali o mover do Senhor. Mas são muitos milagres acontecendo ao mesmo tempo. Então a gente fala que é uma explosão de milagre. E nós cremos que aqui em Telêmaco Borba não será diferente. Será também poderoso o que Deus vai fazer na vida dos nossos irmãos. Aqueles que acreditarem, aqueles que colocarem a sua fé em ação, sair do lugar que você está e vir para a presença do Senhor.
1: É exatamente isso aí, porque tem gente que, ó, nós não podemos ajudar quem precisa. Nós temos que ajudar quem quer ser ajudado.
0: Aleluia.
1: Porque tem gente que precisa, mas não faz nada. Não faz nada, não vai acontecer nada. Quem não se lembra daquela mulher que a Bíblia registra, tinha um fluxo de sangue há muitos anos, sofrimento, tinha gastado tudo que tinha na vida, gastando para tentar ser curada e não era. Ela saiu com toda dificuldade e foi atrás de Jesus. Tocou na barra das vestes de Jesus, na orla dos vestidos de Jesus e foi curada. Ela fez um esforço, ela nem podia andar no meio do povo. Então você está em casa, você quer o milagre, você não sai de casa, você não vem ao culto, você não pede nada. Nada vai acontecer com você. Estou sendo claro? Estou sendo claro com você. Então faça um esforço, venha para a igreja, peça oração, ore conosco. Deus vai te dar a vitória. Eu estou com tanta vontade de ouvir a cantora que eu mais gosto de ouvir no Brasil.
0: Tauane Camargo.
1: Fã desde o ventre, Tauane Camargo cantando Um Novo Dia. E a missionária já volta falando.

0: Tawane Camargo cantando, fiquei tão feliz ontem. A semana passada ela tinha 135 mil ouvintes mensais no Spotify. Fui olhar ontem, 166 mil e 20 pessoas ouvindo ela. Já aumentou um tanto de ontem pra cá também. Então, é muita gente, é mensal, pessoas ouvindo a Tawane Camargo. E ela estará amanhã cantando, amanhã à noite ali, e também sexta-feira aqui na Cris para as Ações. Missionária, Daniele, fique bem à vontade aí, tem palavra, vai divulgando aí, enquanto isso eu vou tomar uma água ali, tá? Pode dirigir o programa.
1: Amém, pastor. Então, queridos, a cantora Tawane também vai estar conosco nesta amanhã, quinta-feira, no culto do Círculo de Oração. Também na sexta-feira vai estar ali adorando ao Senhor Jesus. Então venha participar conosco em nome do Senhor Jesus. E eu quero soltar um áudio para vocês do Presbítero Silvanei, convidando vocês para estar também nesta quarta-feira e na sexta-feira, porque a expectativa está grande para a chegada do servo de Deus aqui em Telêmaco Borba.
2: A paz do Senhor, irmãos. Aqui é o Presbítero Silvanei. Estou passando aqui para fazer um convite para você. Hoje, quarta-feira, já tivemos o primeiro culto na Igreja Cristo para as Nações. Temos mais dois cultos ainda hoje, às 14 horas, às 19 horas. Temos esses dois cultos ainda na campanha Apressa-te, ó Deus, Salmo 70. Você é o nosso convidado especial para estar conosco. E também, na sexta-feira, três grandes cultos com o pastor Alexandre Maciel na cidade de Telêmaco Borba. 9 da manhã, às 14 horas e às 19 horas da noite. O homem de Deus já está conosco. Estamos com a nossa expectativa, com a nossa fé ativada para essa sexta-feira. Você não pode ficar de fora. Avenida Guatassara Borba Carneiro, número 68. Igreja Cristo para as Nações. Você é o nosso convidado. Esperamos você lá, em nome do Senhor Jesus.
1: Aleluia, queridos. Então a expectativa está grande para a chegada do pastor Alexandre Maciel aqui na cidade de Telêmaco Borba. Queridos, venha participar. E agora nós temos também a acessibilidade ali para você, né, que precisa estar de cadeira de roda, você que precisa estar de andador, bengala, muleta, essas coisas. Nós estamos com agora a acessibilidade para vocês ali na igreja. Agora está mais fácil para você adentrar ao templo, porque foi preparado ali já uma porta secundária com rampa para você poder estar adentrando a igreja com mais facilidade. Pensando em você que precisa estar juntamente conosco. Então há agora essa acessibilidade para você também poder participar do culto. Então venha participar conosco, não fique de fora. Queridos, é uma grande oportunidade. Eu costumo dizer que cada culto é uma oportunidade que a gente está tendo do Senhor nos abençoar, do Senhor entregar a bênção, a vitória que nós precisamos. Então você precisa se decidir em ir para a presença do Senhor e buscar a presença dEle, buscar no lugar certo, aonde o Senhor está manifestando o seu poder, manifestando a sua glória. Então não fique de fora. Faça um esforço em vir para a presença do Senhor. Não fique nesse comodismo que você está achando que está bem, está tudo bem do jeito que está, porque não está. E nós cremos que o Senhor tem algo novo para a sua vida. Tem uma bênção especial para entregar para você. Mas precisa que você venha se

se disponibilizar em sair deste lugar que você se encontra. Viva a presença do Senhor. Como o pastor Joel falava a respeito da mulher do fluxo de sangue. Chegou um momento para ela que a situação que ela estava vivendo já não dava mais. A situação que ela enfrentava, para ela, já não dava mais para viver daquela forma. Ela já tinha já gastado todos os seus dinheiros, tudo que ela tinha ali. Tudo que ela já tinha gastado com remédios, com médicos da época. E nada aconteceu. Nada mudou no cenário da vida dela. Mas ela tomou uma decisão de ir para quem podia resolver a situação. Porque ela ouvia dizer que Jesus, o Nazareno, ele curava. Que Jesus, o Nazareno, libertava. Que aquele homem tinha poder para curar as pessoas. Então chegou um momento na vida dela que ela entendeu que somente Jesus poderia mudar a história dela. Somente Jesus poderia curar ela daquela enfermidade que assolava há 12 anos. E quem sabe você também se encontra assim, a qual você já gastou todos os seus recursos. Quem sabe você já procurou os melhores médicos da cidade e não obteve resultado. Não teve resultado positivo para a sua vida. Então, existe um momento na nossa vida que a decisão ela é única. É ir para a presença do Senhor. É ir aonde Jesus está para que Ele possa realizar um milagre na nossa vida. E quem sabe eu estou falando com pessoas dessa forma, que você já passou, já fez tudo que estava ao seu alcance, mas nada aconteceu, nenhum resultado veio. Mas eu quero apresentar para você uma solução que pode mudar a sua vida por completo, que é o Senhor Jesus. A partir do momento que aquela mulher ela toca na orla das vestes do Senhor, ela é curada imediatamente. Imediatamente aquele mal sai da vida dela. E quem sabe você precisa tocar em Jesus. Você precisa vir para a presença do Senhor e buscar a Ele para que Ele possa resolver a situação que você está enfrentando. Curar a sua vida, libertar aquele que está cativo, libertar dos vícios, tantas coisas a gente precisa que o Senhor Jesus faça, mas precisa que você venha se tomar uma decisão hoje, sair de onde você está e vir para a presença do Senhor. E como é que você vai fazer isso? É vindo até a igreja, buscando o Senhor Jesus, para que Ele possa mudar o quadro que você se encontra, o cenário da sua vida. Quem pode fazer? É o Senhor Jesus. É só Ele que pode fazer. Homem nenhum tem poder para fazer. Mas Jesus, aquele a qual nós buscamos, aquele a qual nós entregamos a nossa vida para Ele, é Ele que pode mudar a sua história. Ele pode te curar. Ele pode libertar você. Mas precisa que você tome uma decisão. Eu vou para a presença do Senhor. Eu vou buscar a Ele de todo o meu coração para que a minha vida seja mudada. E eu tenho certeza que o Senhor fará na sua história. Ele mudará a situação em que você está enfrentando. Então, toma uma decisão hoje de vir para a presença do Senhor. Nesta quarta-feira nós temos ainda dois cultos, às 14 horas e às 19 horas. Na sexta-feira, você tem a oportunidade em 3 horários de culto. Às 9 da manhã, às 14 horas e às 19 horas. Você precisa se levantar e tomar a decisão. Deus, eu quero uma mudança de vida. Eu quero ser curado. Eu quero ser liberto. E ir para a presença do Senhor. E Ele vai fazer na sua vida. Ele vai mudar a sua história. Creia, queridos. Mas se posiciona nesse dia para você buscar a presença do Senhor Jesus, porque Ele está pronto para te abençoar, mas precisa que você tome a decisão. Aquela mulher com fluxo de sangue, ela toma a decisão de tocar em Jesus. Ela toca, ela não olha para a dificuldade. Quem sabe ela estava fraca, quem sabe ela estava ali sem forças para avançar diante da multidão, porque onde Jesus estava havia uma grande multidão. Todos queriam ser curados pelo Senhor. Muitos queriam ser libertos pelo Senhor. Então, aonde Jesus estava, havia sempre uma grande multidão. Ela não tinha forças para romper aquela multidão. Se ela fosse olhar para as suas limitações, ela diria, não, eu não posso. Eu não vou conseguir. Eu tenho que ficar aqui no mesmo jeito que eu estou, esperar a morte.

0: ou esperar que algo aconteça, mas ela toma uma decisão, ela vai até onde Jesus está. E eu entendo pela palavra quando diz que ela tocou nas orlas das vestes do Senhor. É porque ela tocou na parte final da túnica de Jesus. Então isso quer dizer que ela estava no chão. Com certeza ela não tinha força para ir empurrando as pessoas. Mas quem sabe ela foi por baixo, sabe, achando um caminho para chegar até Jesus. É onde ela toca na orla das vestes do Senhor. Ela não precisou gritar. Ela não precisou fazer como o cego Bartimeu, gritar: filho de Davi, tem misericórdia de mim. Não, aquela mulher, ela foi buscar o seu milagre em silêncio. Ela foi em silêncio até Jesus, para tocar em Jesus, porque ela sabia que se ela esperasse que Jesus olhasse para ela, quem sabe ela não fosse curada. Mas ela dizia consigo mesma: se eu tão somente tocar nas orlas das suas vestes, eu serei curada. E assim aconteceu. Ela determinou no seu coração que o milagre aconteceria. E esta é a mensagem para o meu e para o teu coração. A gente tem que determinar o milagre para a nossa vida. Eu determino este milagre na minha vida. Eu preciso. O Senhor irá fazer. Mas é a fé dela que estava ativada. E eu peço para você ativar essa fé no teu coração. Ela falou consigo mesma: se eu tocar neste homem, se eu tocar em Jesus, nem que seja na orla das suas vestes, eu serei curada. Ela determinou a cura para si própria. E eu peço para você do outro lado, declara sobre a tua vida palavras de bênção, palavras de vitória, palavras de conquista, e o Senhor vai fazer assim na sua vida. Naquele mesmo instante que ela toca na orla das vestes do Senhor, o Senhor sente que dele saiu virtude, que ela foi curada. Algo diferente aconteceu em Jesus, porque ele sentiu que alguém tocou nele, mas saiu virtude dele, porque ele sente que alguém lhe tocou diferente, alguém com fé tocou nele, e não tinha como ela não ser curada. Aquela mulher é curada na hora. Na hora, e o Senhor pergunta: quem me tocou? E os seus discípulos dizem: Senhor, a multidão te oprime, te comprime. E o Senhor pergunta: quem é que te tocou? Eles estavam querendo dizer: Senhor, todo mundo está te tocando, não tem como saber quem é que te tocou. Mas havia uma diferença: todos que estavam ali tocavam de igual forma no Senhor. Mas uma única mulher, ela tocou diferente em Jesus. Porque ela tocou pela fé, pela esperança que ela gerou no seu coração. Ela vai e toca nas orlas das vestes de Jesus. Jesus sente que algo diferente acontece. Virtude, poder sai do seu corpo para curar aquela mulher. E ela é curada na hora. Então, a nossa determinação, a nossa fé que é gerada no nosso coração, é ela que determina o milagre na nossa vida. Porque Jesus está pronto para liberar o milagre. Mas se eu não creio, se eu não tenho fé o suficiente, queridos, não tem como o milagre acontecer. É Jesus estando pronto para realizar. E eu com o coração cheio de fé para alcançar o milagre, ele acontece na nossa vida. Então, você gere fé no teu coração para você ir para a presença do Senhor Jesus. Ou nesta quarta-feira, ainda às 14 horas e às 19 horas. Ou na sexta-feira, em três horários, 9 da manhã, às 14 horas e às 19 horas. E eu creio que o Senhor fará grandes coisas na sua vida, em nome do Senhor Jesus.
1: Eu quero chamar a atenção de todo o povo de Telêmaco Borba. Atenção, Telêmaco Borba, dia 18 deste mês de setembro, sexta-feira, eu vou estar com vocês aí em Telêmaco Borba, juntamente com a dupla Joel e Israel. Joel, como é que está a expectativa para Telêmaco Borba nesse dia 18, no grande dia do livramento?
2: Muito grande expectativa, o povo perguntando, e estaremos juntos lá.
1: O que vai ter lá de louvor?

0: povo de Telêmaco Borba, não faltem nesta sexta-feira, dia 18, 9 da manhã, 2 da tarde, 19 horas, eu estarei com vocês aí em Telêmaco Borba e junto comigo, Joel e Israel, louvando o nome do Senhor. E o seu milagre vai virar notícia. Avenida Guatassara Borba Carneiro, número 68, no centro de Telêmaco Borba. Deus abençoe.
1: É isso aí, queridos. É o dia do seu milagre. É o dia em que o Senhor preparou para você receber o seu milagre. E a gente tem falado que por onde o pastor Alexandre Maciel tem passado, grandes milagres têm acontecido. Grandes milagres mesmo, queridos, têm acontecido. E não será diferente aqui em Telêmaco Borba. Então você que se encontra enfermo, você que está aí, quem sabe, em cadeira de roda, precisando de andador, precisando de amuleta, quem sabe o diagnóstico do médico para você já é que não tem mais esperança, a medicina não pode fazer nada. Eu convido você a usar a sua fé e vir nesta sexta-feira que o milagre do Senhor chegará na sua vida. Eu creio em nome do Senhor Jesus, porque o nosso Deus, ele é grande, ele é poderoso e ele pode fazer na sua vida. Então creia em nome do Senhor Jesus. E escuta um pedacinho dessa canção em nome do Senhor Jesus.

Aleluia, queridos. Esse é o poder do nosso Deus. Então nós convidamos você a usar a sua fé, a você poder exercer a sua fé. Você precisa de um milagre? Você precisa que o Senhor entre em ação em alguma situação na sua vida? Ele é poderoso para fazer. Mas ele não vai fazer nada se a gente não faz nada. Se as nossas atitudes para buscar o milagre, elas não acontecem, então não tem como o Senhor fazer algo por nós. Porque se nós precisamos, nós temos que fazer a nossa parte. A nossa parte é orar, jejumar, ir para a presença do Senhor, para que nós sejamos alcançados. Agora, se eu preciso e eu fico em casa, eu não faço nenhum esforço para que o Senhor me alcance, então não tem como acontecer. Mas quando eu entendo que eu preciso fazer a minha parte, não tem como o Senhor não fazer a parte dele. Ele vai fazer, porque ele vê que a gente está se esforçando, que a gente está usando a nossa fé para buscar aquilo que nós precisamos. E quem sabe hoje é a decisão para a sua vida. Hoje é o dia que você precisa tomar uma decisão. É o dia que você precisa dizer: olha, Senhor, hoje é o dia em que eu me levanto para ir para a tua presença, para que o Senhor possa me alcançar. Porque não tem como, não tem, queridos, como eu não fazer nada e o Senhor me abençoar. Aí você pode dizer assim: mas eu pedi oração. Mas tem momentos na nossa vida que, se a gente não buscar, não adianta. O Senhor, ele quer ver o meu e o teu esforço. O que é que a gente está fazendo para poder receber aquilo que nós precisamos? Nada na vida, ela vem de graça. Nada. Então nós precisamos ter essa atitude de nos levantar e ir para a presença do Senhor. Quem sabe você está aí acamado e você não consegue ir, mas existe a possibilidade de alguém

algum parente seu te levar, toma essa decisão em nome do Senhor Jesus. Eu creio, queridos, que não há enfermidade, não há mal que o nosso Deus não possa curar. Eu falo de um Deus que Ele pode fazer qualquer milagre acontecer na minha e na tua vida, se Ele quiser. Não há quem possa impedir o agir de Deus. Então venha para a presença do Senhor Jesus. Nesta quarta-feira, às 14 horas, 19 horas. Na sexta-feira, a explosão de milagres. Vai ser às 9 da manhã, às 14 horas e às 19 horas. Em nome do Senhor Jesus. Na sexta-feira que o pastor Alexandre teve da última vez, uma irmã trouxe o seu pai para receber oração. E o Senhor tocou, porque ele não tinha mais forças nas pernas. E o Senhor Jesus tocou e ele começou a andar ali. O Senhor foi poderoso porque honrou a fé daquela mulher. Porque ela disse assim, eu vou levar eles lá e eu creio que Deus vai tocar, ele vai sair de lá restaurado. Ela usou a fé, ela veio de outra cidade para trazer o pai dela. Mas olha só como é interessante, ela veio e ela trouxe o pai para Deus tocar na vida do pai. Mas também veio a tia dela, que estava com câncer. Mas ela veio buscar, ela trouxe ela, mas o foco dela era o pai. Mas quando a gente tem um coração voltado para que o Senhor faça milagre, ela não trouxe só o pai, ela trouxe a tia também. Deus tocou na vida do pai e usou a vida do pastor Alexandre Maciel para falar sobre aquele mal que estava assolando aquela mulher, aquele câncer que estava na vida dela. E eles, os dois saíram dali, tocados pela presença do Senhor Jesus. Então você precisa se posicionar hoje. Quem sabe é um filho que está ouvindo, quem sabe é uma filha que está ouvindo, que a mãe, o pai não está bem de saúde. Cabe a você tomar uma decisão de trazer esse teu familiar para a presença do Senhor, para que ele seja alcançado. E nós cremos, quando nós fazemos a nossa parte, entendemos que a nossa parte foi feita, o Senhor vai agir em nosso favor. Então, você precisa nesse dia se posicionar. E nós cremos que o Senhor vai fazer milagres. Milagres extraordinários o Senhor vai fazer. Porque Ele é poderoso. Vamos ouvir um pedacinho dessa canção?

0: Aleluia. Cantora Tauane, aí louvando e exaltando o nome do Senhor Jesus. Eu quero pedir para você, queridos, você que precisa que o Senhor venha entrar em ação na sua vida, pega o copo com água, pega aí a peça de roupa, a fotografia, pega o documento que está travado na justiça, coloca mais próximo de você aí e nós vamos estar orando daqui a pouco. Nós vamos estar levantando um clamor para que o Senhor venha tocar na vida da sua família, na sua vida, daqueles que você precisa. E nós cremos que o Senhor fará grandes coisas, porque nós cremos no poder da oração. Porque sem oração não tem como o Senhor fazer. Mas nós cremos que quando nós oramos, quando nós entregamos para o Senhor, Ele age em nosso favor. E lembrando aos irmãos, amanhã, quinta-feira, nós temos ali o culto do círculo de oração de gratidão ao Senhor pelo congresso que nós tivemos do círculo de oração no final de semana. Foi uma bênção, apesar da previsão de chuva, de tempestade, o Senhor foi maravilhoso conosco. O Senhor colocou as mãos e segurou o tempo, aleluia, para que este evento pudesse acontecer. Então vai estar conosco a pastora Francisca ministrando a palavra do Senhor Jesus. Vai estar também a dupla, Wilson e Horácio, adorando ao Senhor Jesus. Então você não pode ficar de fora juntamente ali com a missionária Valdirene, com a Vanessa, ali com as irmãs do Círculo de Oração. Então vai estar amanhã ministrando a palavra do Senhor a pastora Francisca. E a dupla, Wilson e Horácio, vão estar adorando ao Senhor Jesus. Então você não pode ficar de fora, que eu creio que também vai ser um culto poderoso nas mãos do Senhor Jesus. A pastora Francisca é muito usada pelo Senhor Jesus. Uma palavra poderosa ao nosso coração. Então você não pode ficar de fora em nome do Senhor Jesus. E nós vamos reforçar mais uma vez na sexta-feira. Ali vamos soltar a chamada do pastor Alexandre Maciel para ficar aí gravado na sua memória aí. Que sexta-feira nós temos um encontro marcado.
1: Eu quero chamar a atenção de todo o povo de Telêmaco Borba. Atenção, Telêmaco Borba, dia 18 deste mês de setembro, sexta-feira, eu vou estar com vocês aí em Telêmaco Borba, juntamente com a dupla Joel e Israel. Joel, como é que está a expectativa para Telêmaco Borba nesse dia 18, no grande dia do livramento?
2: Muito grande expectativa, o povo perguntando e estaremos juntos lá.
1: O que vai ter lá de louvor?

0: povo de Telêmaco Borba, não faltem nesta sexta-feira, dia 18, 9 da manhã, 2 da tarde, 19 horas, eu estarei com vocês aí em Telêmaco Borba e junto comigo, Joel e Israel, louvando o nome do Senhor. E o seu milagre vai virar notícia. Avenida Guatassara Borba Carneiro, número 68, no centro de Telêmaco Borba. Deus abençoe.
1: Glória a Deus. Aleluia. Ali pela chamada, irmãos, eu tava comentando aqui com a minha filha, que deu pra entender, assim, que o pastor Alexandre tava com saudade, né, do trecho, né? Deu pra sentir, assim, que ele tava com saudade de ouvir a parte ali que o pastor Joel canta ali juntamente com o seu irmão Zael. Eu acredito em milagres. Então, pode ter certeza que vai ser uma grande festa nessa sexta-feira. Porque a presença do Senhor Jesus, ela é real e verdadeira naquele lugar. Então vai ter muita adoração ao Senhor. Vai ter uma palavra poderosa ao nosso coração. E nós vamos estar ali levantando um grande clamor do livramento do Salmo 91. Porque muitas coisas a gente tem visto aí acontecer, que às vezes parece que é normal, mas a gente entende que é o espiritual, o mundo espiritual que está em ação. Então você não pode ficar de fora. Nesta sexta-feira, três horários, 9 da manhã, às 14 horas e às 19 horas, você já tem um encontro marcado. Marca aí na tua agenda que você já tem um compromisso para esse dia. Na sexta-feira, você vai escolher um dos três horários e vai estar juntamente conosco. Se você puder estar nos três horários, melhor ainda, maior é a chance de você ser tocado pelo Senhor. Mas, porém, nós temos em três horários. Escolhe qual é o melhor horário para você. Porque a gente sabe que tem horário de escola, de pegar filhos na escola, horário de levar para a escola. Então, escolhe qual é o melhor horário para você, mas não deixa de vir para a presença do Senhor Jesus. Eu creio em nome do Senhor Jesus que Telêmaco Borba vai ser impactada pela presença do Senhor Jesus. Vai ser realmente uma explosão de milagre com a vinda do pastor Alexandre Maciel aqui em Telêmaco Borba. Então não fique de fora, venha participar conosco em nome do Senhor Jesus. E amados, nesta quarta ainda nós temos dois horários de culto, às 14 horas e às 19 horas. Apressa-te, ó Deus, em socorrer. Você tem uma necessidade que você precisa apresentar ao Senhor, que precisa de uma resposta urgente do Senhor? Então venha, venha conosco nesta campanha, às 14 horas e às 19 horas, e nós cremos que o Senhor tem resposta para a sua vida. Não fique de fora. Cada culto que você participa é a oportunidade, é a chance que você está dando para você mesmo de ser abençoado, de ser tocado pelo Senhor Jesus. Mas precisa se mover, precisa se movimentar e vir para a presença do Senhor Jesus. Aleluia. Então, não fique de fora. E nós cremos que o Senhor tem grandes coisas para fazer nas nossas vidas, em nome do Senhor Jesus. Vamos ouvir um pedacinho dessa canção?

0: A paz do Senhor Jesus, missionária Daniele, a paz do Senhor Jesus a todos os amados ouvintes. Aqui é a diaconisa Noeli, estou passando para convidar a todos vocês para um grandioso culto amanhã, quinta-feira, culto na direção das irmãs do Círculo de Oração, culto de gratidão. Vamos estar ali juntos, adorando, glorificando e exaltando o nome do Senhor Jesus. E vocês são os nossos especiais convidados. Não falte, não fique em casa, mas venha adorar a Deus conosco. Na Avenida Guataçara Borba Carneiro, número 68. E a minha expectativa para sexta-feira, com a presença do pastor Alexandre Maciel, profeta de Deus, vai ser muito forte, vai ser explosões de milagres, eu creio. Então vem adorar a Deus conosco, vem estar junto conosco na sexta-feira em 3 horários, às 9, às 14 e às 19 horas, porque você vai vir e você vai receber a sua bênção, a sua vitória, e o seu milagre vai virar notícia nessa sexta-feira. Sexta-feira forte, com a presença do pastor Alexandre Maciel, no grande dia do Livramentos, com a presença também da dupla Joel e Israel, louvando, bendizendo o nome do Senhor. Então não fique em casa, não fique de fora, mas venha adorar a Deus conosco. O endereço da sua bênção é a Igreja Cristo para as Nações, Avenida Guataçara Borba Carneiro, número 68. Esperamos por vocês.
1: Aleluia, está aí a expectativa da nossa irmã diaconisa Noeli, e também temos, eu sempre costumo dizer assim, que a gente traz reforço para não ficar só nas nossas palavras. Então tá aí, já foi passado para vocês o áudio do presbítero Silvanei, também da irmã Noeli, e também tem a irmã Ismailda, que também mandou um áudio aqui para nós na rádio da expectativa dela. Vamos escutar, queridos?
2: A paz do Senhor, minha querida missionária Dani. Eu estou, neste momento aqui, para convidar você que está com problemas, seja ele financeiro, conjugal, familiar ou saúde. Estou te convidando para ir receber a sua vitória na IPCN, onde estará o nosso Senhor Jesus, o nosso Doutor Jesus, para te entregar o que você mais precisa. Através do profeta de Deus, o nosso amado pastor Alexandre Maciel, um profeta maravilhoso que Deus tem usado grandemente. Estará o pastor Alexandre Maciel e também a dupla Joel e Israel. Ah, o endereço? Ao lado da Tibagi Motos. Não esqueça, esse convite é para você que está precisando. Deus te ama e quer te abençoar. Um forte abraço e até sexta-feira, que teremos culto às 9 horas da manhã, às 14 horas e às 19 horas. Você que precisa, corre atrás, vai atrás. O Senhor Jesus está de braços abertos, esperando para realizar os teus sonhos e tudo aquilo que você precisa.
1: Aleluia, tá aí a irmã Ismailda falando aí, convidando vocês, queridos. Foi uma grata surpresa aí ter o áudio da irmã Ismailda. Deus abençoe, minha querida, em nome do Senhor Jesus. Aí a gente já tem mais uma, né, pastor, para dar oportunidade aí, ó. Amém, em nome do Senhor Jesus. Deus abençoe, minha querida. Então, aí, amados, a expectativa tá grande para a chegada do pastor Alexandre Maciel aqui em Telêmaco Borba. Então, você não pode ficar de fora. Venha participar com a gente. Nós cremos que o Senhor vai fazer grandes coisas. Vai ser mesmo uma explosão de milagres. Aonde fica? Qual é o endereço do seu milagre? Avenida Guataçara Borba Carneiro, número 68, ao lado da Tibagi Motos. É muito fácil esse endereço, queridos. É bem no centro aqui de Telêmaco Borba. Então, Avenida

Guatassara Borba Carneiro, número 68, ao lado da Tibagi Motos. É o endereço do seu milagre nesta sexta-feira de explosão de milagre, juntamente com o pastor, profeta de Deus, pastor Alexandre Maciel. Você não pode ficar de fora. Faz um esforço aí, queridos, e venha. Venha para a presença do Senhor Jesus. Já temos várias presenças confirmadas. Muitos irmãos já confirmaram a presença deles aqui nessa sexta-feira. Já sabemos que vem uma caravana de Baiti. Tem os irmãos de Curiúva que sempre vêm. Temos também os irmãos de Londrina, que sempre lotam ali uma van e vêm aqui para Telêmaco quando o pastor Alexandre está. Então, amados, não fique de fora. Venha participar juntamente conosco e nós sabemos que será um tempo precioso na presença do Senhor Jesus. Você precisa de um milagre? Então vem. Vem com a gente, venha buscar o seu milagre. Nós cremos que o Senhor já entregou nas suas mãos, em nome do Senhor Jesus. E eu quero fazer essa oração com vocês. Nós vamos fazer essa oração. Você que já pegou aí o copo com água, você que já pegou a peça de roupa, fotografia, documentos, currículo. Quem sabe as portas estão fechadas. Nós vamos orar neste momento. Coloca a sua fé em ação, como já foi dito aqui. Vamos exercitar a nossa fé, vamos colocar a nossa fé em ação neste momento. Senhor nosso Deus, neste momento, Pai, nós apresentamos a Ti este irmão que está do outro lado, sintonizado, que precisa, Pai, de uma resposta do Senhor, que precisa de uma resposta para a sua vida financeira, precisa de uma resposta para a sua saúde, precisa de uma resposta para aquela causa que está na justiça, precisa de uma resposta para aquele filho que está no vício, precisa de uma resposta no seu casamento que está à beira do divórcio, precisa de uma resposta em cada área da sua vida. Nós apresentamos agora diante do Senhor Jesus, porque nós sabemos, Pai, que quando nós entregamos nas Tuas mãos, há a resposta dos céus para as nossas vidas. Então eu Te peço agora, Senhor, visita, Pai, essa vida neste momento. Traz a resposta que ela tanto precisa, Senhor. É diante do Senhor que nós clamamos nesta hora. Nós suplicamos, Pai, a Tua bênção. Que este problema, Senhor, venha desaparecer. Senhor, que no lugar da enfermidade haja, Senhor, saúde, Senhor. Que haja, Pai, restauração nesta saúde. Neste corpo físico agora, nós declaramos, Pai, um milagre em nome do Senhor Jesus. Esta porta que está fechada, nós declaramos agora que esta porta se abre em nome do Senhor Jesus. Porque a porta que o Senhor abre, homem nenhum pode fechar. Homem nenhum tem poder para fechar. Senhor, traz a libertação para esta casa. Envia, Pai, socorro para esta mãe que clama pelo seu filho. Envia, Pai, socorro para este homem que clama pela sua família. Envia, Pai, resposta para este trabalhador que está, Senhor Jesus, vivendo um tempo difícil na sua vida financeira. Entra, Pai, com resposta. Assim eu declaro, em nome do Senhor Jesus, a bênção sobre a vida dos teus filhos. Em nome do Senhor Jesus. Em nome do Senhor Jesus. Creia, creia, querido, e tome posse da tua bênção neste momento. E para você ter noção do quanto a nossa programação ela se estende, ela vai, alcança tantas pessoas que estão longe. O presbítero Silvanei está na divisa do Rio Grande do Sul. E diz que hoje lá, irmãos, amanheceu coberto de geada. Olha só. E a nossa voz está chegando até lá. Então, aonde chega a nossa voz é para dizer para você, querido, que há esperança para você. E aonde é que há esperança? No Senhor Jesus. E nós te convidamos ainda hoje, às 14 horas, às 19 horas, na campanha Apressa-te, ó Deus. Venha, venha participar conosco em nome do Senhor Jesus e nós cremos que o Senhor tem resposta para a sua vida. E amanhã, culto do Círculo de Oração, pastora Francisca ministrando a poderosa palavra do Senhor. E na sexta-feira, a grande festa da explosão de milagre com o pastor Alexandre Maciel. Não fique de fora. Deus tem uma palavra para você. Não perca tempo. Vem em busca do seu milagre em nome do Senhor Jesus. E aqui eu me despeço.
Em nome do Senhor Jesus, um forte abraço para você, queridos. E nós nos encontramos em mais uma programação, assim se o Senhor permitir. Um abraço, Deus abençoe cada um de vocês.

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0: Isso aí, né? Estamos aí com vocês aí, 13 horas, nessa cidade maravilhosa. Não é Rio de Janeiro, mas Telemaco com a cidade maravilhosa. Olha que sol lindo, gente, que sol lindo, maravilhoso esse sol, esse dia, chamado hoje. Hoje, chamado hoje, porque o amanhã ainda não existe, e ontem não existe mais, e o amanhã ainda está por vir. Então, portanto, viva o hoje. Viva o hoje como fosse todo, como fosse o último dia, porque nós não sabemos amanhã. Então vamos viver bem aí, né? Viva bem, agradeça a Deus por esse dia maravilhoso aí que você está vivendo aí. E com certeza você vai ser grandemente abençoado, porque Deus já lhe concedeu mais um dia para você estar entre... para você estar bem aí, respirando esse ar maravilhoso, esse dia maravilhoso aí, né? Esse dia magnífico, lindo aí, que você sempre está vivendo aí, né? Então, portanto, viva, viva com intensidade. Viva, porque quando você vive agradecendo a Deus pelas lutas e pelas suas lutas que você tem, que você não está... se entregando para elas, você já é mais que vencedor, com toda certeza, né? E olha só aqui, ó. Veja bem aqui, ó. É só para nós começarmos bem esse dia mesmo. Olha, eu estava falando sobre isso, já abri o celular aqui, já veio essa mensagem. Às vezes, Deus nos leva ao limite. E sabe por quê? É porque ele tem mais fé em nós do que nós mesmos. Está ouvindo aí, gente? Está ouvindo que maravilha? Ele tem mais fé em nós. Ele tem mais fé em nós do que nós mesmos aí. Então, portanto, acredite. Acredite que Deus, ele está à frente desse dia aí. Ele já te abençoou esse dia. Mas para isso você vai ter que viver cada instante agradecendo a Deus e por tudo que você tem passado aí, seja momentos bons, momentos ruins. Muitas vezes a cruz vem de lado de quina, assim que chega a doer o ombro, e pesa mais, quando dói, pesa mais. Então, portanto, aí vamos viver o hoje, viva o hoje intensamente, gente, porque o amanhã ainda está por vir. Então vamos aí, sermos pessoas melhores hoje aí, fazermos o bem aí, falarmos de Deus, falarmos coisas boas, profetizarmos coisas boas, palavras boas para nossas vidas e as vidas de nossos entes queridos e também dos nossos amigos e principalmente dos inimigos, isso mesmo. Então, gente, olha aí, gente, que maravilha, né? Me ajuda a fazer essa programação aí, você aí do sítio, da fazenda, você que está me ouvindo no caminhão, os caminhoneiras aí, que estão sempre na audiência nossa aí, né? O pessoal que está no suco, no puxa do suco do pica-pau aí, vamos fazer o melhor. Trabalha aí, trabalha intensamente aí, vamos trabalhar, porque temos que fazer a nossa parte, porque Deus já fez a dele e continua fazendo em prol da nossa vida, né? Então vamos aí, gente, aí, me ajuda a fazer essa programação e com louvores abençoados. Lembre-se, essa playlist é de vocês e nós temos até as 3 horas aí para eu atender a todos vocês aí. Na medida do possível, eu atenderei a todos, com toda certeza atenderei sim, né? Atenderei vocês aí, qualquer hino que vocês pedirem, seja o hino novo, hino velho, seja até essas músicas seculares que falam de Deus. Músicas seculares que falam de Deus, tá bom? Eu toco também, pode ter certeza aí, né? Pode ter certeza que eu toco, porque na realidade... tem muitas músicas que falam de Deus, né? Músicas de cantores seculares aí que falam de Deus, muitas vezes é para abranger uma multidão aí que muitas vezes Deus permite, gente. Às vezes algum cantor do meio secular aí, que não é gospel, cantar música dele, que falando de Deus, para atingir aquele povão que está sempre na audiência dele lá, que muitas vezes está ali sem direção nenhuma, mas está num show ali. Muitas vezes acontece isso mesmo, gente. Acontece isso aí para que você possa despertar, né? Despertar aí, com toda certeza, vai ser bênção por aí, né? E só lembrando, gente, olha, 13 horas e 5 minutos, temperaturas aqui no estúdio 23 graus. Deixa eu ver lá Fala como que tá, tá 21 graus, tá a temperatura bem agradável, gente. Tá a temperatura bem agradável, não tem previsão de chuva, somente sábado, sexta tem previsão de pancada leve e sábado e domingo chuva só, gente. Sexta ainda tem uma previsãozinha de chuva aí, mas vai ser leve agora no sábado ali, a previsão de chuva mesmo daí. E como diz, né? Então, mas vamos vivendo porque essa chuva também provém de Deus. E quando provém de Deus, nós somos mais que vencedores aí, né? Então, eu já quero falar, gente, de um evento que vai acontecer aqui também. Inclusive, vocês vão ouvir o áudio da própria pastora convidando aí vocês para o evento que vai ter aqui em Telêmaco Borba aí. Como falo, gente, eu divulgo aqui as ações, o pessoal que tem seus programas e também divulgo, se você quiser mandar algum evento da sua igreja aí, com certeza irei divulgar, sim, com toda certeza nós falamos aqui, a coisa rápida, nós falamos mesmo, né? Ainda mais aqui, você aí, aqui como sempre lembro, gente, aqui ó, eu vou até fazer eu vou falar aqui de todas as programações que a rádio tem aqui, porque nós temos que falar, divulgar, né? Os que nos abençoam aqui no rádio aqui, o pessoal que abençoa a gente no rádio aqui, começando pela segunda-feira, né, gente? Só que lembrando, ó, eu falo da sexta-feira, porque eu falo do horário da tarde, porque eu estou no horário da tarde, e divulgo o pessoal que estão no horário da tarde comigo, mas lógico, à noite tem programação, domingo tem programação, mas só que eu não tenho acesso às programações, então eu não sei qual é o quadro dos outros horários, mas o meu horário eu sei, gente, o meu horário eu sei. De segunda a sexta era Cristo para as Nações, que era do meio-dia até uma hora, mas devido ao horário eleitoral aí que está tendo nesse período eleitoral de setembro aí, que vai ter as eleições em outubro, né? E também com certeza segundo turno vai ter. Então, às 7 da manhã tem horário eleitoral, das 7 às 7h30, e no meio-dia ou meio-dia e meio tem horário eleitoral. Por isso que a Cristo para as Nações, que é da meio-dia às 13, está no horário das 11 ao meio-dia, tá? E depois aí, às 13 horas aí, na segunda-feira, nós temos a Assembleia de Deus no comando da Alfa de TB, da Giovana, da Vanessa, da pastora aí, que sempre, Eunice, né? Pastora Eunice, né? Da pastora aí, né? Que sempre está aqui conosco também. Então, gente, isso é na segunda-feira, tá? E daí, logo após aí, tem o programa aí do Reis e Sacerdotes aí, do pastor Zaor, pastor Jackson, às vezes vem a pastora Andréia. E assim segue em frente essa programação também no rádio, que já faz quase 20 anos que tá no rádio também, gente. Pastor Zaor, quase 20 anos no rádio já, hein? Pensa só, né? Que maravilha de programação aí, né? E depois aí nós temos também daí a Hora do Café, né? Ele, que é com a pastora Fernanda aí, E nós sempre estamos aí, a Hora do Café, segunda-feira, das 15 às 16 horas aí, com vocês também, né? O programaço também, a Elisete, a missionária Clarice, a pastora Fernanda, sempre estão aqui com vocês aí. Então, gente, aí depois das 16 às 18 horas, pastor Gilberto Fernandes aí, né? Com o programa De Bem com a Vida. Você termina a Hora do Café, aquela hora deliciosa, e continua De Bem com a Vida aí, com o Gilberto Fernandes até as 18 horas aí, que maravilha, né? E na terça-feira nós temos também aí a Assembleia de Deus às 13 horas, né? Logo após a hora eleitoral aí, que tem aquela meia horinha lá, o saltozinho, e depois vem a Assembleia de Deus com o pastor Luiz Carlos Sobrinho, ou o pastor David Viana, que sempre está aqui, conosco, né? Aí nessa luta aí também, né, pastor David Viana, se tiver na escuta aí, pode mandar uma palavra pra mim, pode mandar falando da escola bíblica aí, pode mandar, pastor David, se tiver na escuta aí, pode mandar pra mim aqui, que tamo junto aí, viu, pastorzão? Tamo junto, pastor David Viana aí, né? Então, gente, aí, e como falei, ou o pastor David, ou o pastor Luiz Sobrinho, ou algum que ele mandar aqui que ele não possa vir, mas geralmente é o pastor David ou o pastor Luiz Sobrinho que está aqui, das 13 às 14 horas, e depois às 14 horas tem a irmã Marlene Rocha aí, né? Até às 15, depois às 15 vem a Hora do Café, que delícia de novo, né? Aí novamente com o doutor Sadi, gente, que aula foi ontem aquilo lá sobre alimentação, sobre sobre o Monjaro, o famoso Monjaro que todo mundo tá falando, e sobre as orientações que ele dá, que é maravilhoso, gente, essas orientações aí, né? É maravilhoso mesmo aí. Então vamos aí, e depois aí vem eu novamente aí com um musicalzinho, e na quarta aí, que é hoje aí, é Cristo para as Nações das 11 ao meio-dia, e depois horário eleitoral, e depois vem eu novamente, e depois das 15 horas, hora do café. Hoje provavelmente o Maico Craivelani estarão aqui, dando informação sobre saúde alimentar, né? Que tem os produtos próprios para alimentação aí, né? Que com certeza vai te fazer bem. E na quinta-feira aí, nós temos aí também, novamente, aí, Assembleia de Deus, que geralmente é o pastor Reginaldo de Sapé, que está aqui fazendo a programação, a hora da Assembleia de Deus missionária aí no rádio aí, que com certeza também abençam. E logo após vem eu, e depois vem a hora do café, e novamente eu aí, novamente com vocês aí, né? E na sexta-feira, que é uma maravilha, né? Que é uma maravilha. Depois, 13 horas, tem o Gilberto, o pastor Gilberto Carlos aí, das 13 às 15 horas, com vocês do Conexão Paz. Depois vem, excepcionalmente nesse horário eleitoral, gente, o pastor Carlos Taleve, que era no sábado, do meio-dia, às 13, mudou durante esse período eleitoral. Houve um consenso entre a emissora e o pastor aí. Ele está vindo das 15 às 16 horas na sexta-feira, e das 15 às 16 horas, Brasil para Cristo, havia esperança ali, né? Com o pastor Carlos Taleve ou Adir Taleve, quem ele designar para estar aqui na sexta-feira, das 15 às 16 horas. E das 16 horas às 18 horas, às 17 horas, está aqui o pastor Cleusa Queiroz aí, com vocês do programa Proclamai, do apóstolo Martin Griff, que é de responsabilidade desse ministério aqui em Telemaco Borba, tanto aqui como no Embaú, né? Apóstolo Martin Griff, mas os pastores locais é a pastora Cleusa Queiroz, o pastor Lori de Mello aí, aí nesse programaço aí, né? Da Assembleia Nova Canaã. Dentro de um instante já vou falar o evento que vai ter e que o apóstolo vai estar em Telemaco Borba aí. E depois aí, das 17 às 18, pastor Otacílio Salvador da Quadrangular da Era 2, hein? Nós estamos aí com ele, eu aqui. E no sabadão aí, gente, às 13 horas tem o pastor Luiz Carlos Sobrinho, às 14 horas tem a irmã Lídia, até às 16 horas, depois o musical e depois o pastor Ivan Pianca aí. Que são programaço, gente! Como falei, eu falo os meus horários porque eu sei os meus horários, tá? E só lembrando aqui, ó, gente, olha aqui, ó. Como eu falei, né? Que vai ter esse evento em Telemaco Borba maravilhoso aí, né? Maravilhoso mesmo que vai ter esse evento em Telemaco Borba aí, aqui no mês de outubro. Olha só aqui, ó. Vamos vendo aqui, ó. Ó, deixa eu ver aqui, estou abrindo aqui. Vamos vendo aqui. Aqui, ó, gente, ó. Conferência Profética, Igreja Assembleia Nova Canaã. Posicionados para governar. Esther 414 para um tempo como este. E vamos aqui, olha só aqui, ó. Entender que cada crente foi colocado para governar e servir, cumprir o seu propósito. Tá bom? Olha, pastores anfitriões que estarão à frente, que também aqui é pastora Cleusa Queiroz de Mello, pastor Lori, como já falei. E o apóstolo Martin Griff estará aqui do Ohio, Estados Unidos. Pastor Damien Dowden também estará aqui também, de Cleveland. E a Tiana Hanson e Jamícia Contes também estarão aqui, né? Preletoras de jovens aí, com certeza vai ter as duas intérpretes, que a pastora vai falar o nome ali. E nós estamos com vocês aí, né? Nesse evento maravilhoso, olha só. Vai ser dia 10 do 10, sábado. 10 do 10, sábado. 11 do 10, domingo, às 19 horas. Segunda-feira, 12 do 10, às 18 horas. Posicionados para governar e servir para um tempo como este. Esther 4:14, como já falei. Curas e milagres. Despertar o dom que é a ti. Assembleia Nova Canaã ou de Lomborba. O endereço de Lomborba, 351, ao lado da Pizzeria Itália, né? E com certeza agora, eu já falei, agora a pastora Cleusa vai reafirmar aqui o convite com vocês aí, tá bom? Vai reafirmar com vocês aí, tá bom? Vamos ouvir aí a pastora Cleusa aí, né, pastor? Se estiver ouvindo aí, quiser dar um feedback, uma palavra, pode mandar. Pastor David, manda um alô pra nós aí também.
1: A paz do Senhor, irmão Daniel, a paz do Senhor a todos os ouvintes da Nova Mensagem. Eu gostaria de estar convidando, né, a todos, já agradecendo ao irmão Daniel que está aí divulgando essa programação para a gente. É uma programação que nós temos para o mês de outubro, dia 9, 10 e 11 e 12 de outubro. Nós estamos aí com essa conferência profética, onde os nossos líderes, né, apóstolo Martin Griffin, pastor Damian, também as duas jovens que vão estar vindo com ele, a Tawane e também a Jamícia, que vão estar conosco, né? Juntamente com as duas tradutoras, Débora e Maria. Vai ser no dia 9, nós vamos estar ali no Imbaú, Travessa Imbuzeira, ali na nossa igreja Nova Canaã. Estaremos ali às 19h30, com a equipe, né, dos americanos. Os irmãos estão todos convidados aí no Imbaú para estar participando conosco, Vila do Reino, aí na direção aí do presbítero Mão Luiz e Manaíchen. E aqui em Telêmaco Borba, a nossa igreja Nova Canaã fica ali do lado da Pizzaria Itália, o Dilon Borba 351, fácil, fácil deixar, bem do ladinho, né? Você é o nosso convidado, né? No dia 10 nós estaremos ali, né? Que vai ser no sábado, com um grande culto, na direção das nossas jovens americanas, né? A Tawane e a Jamícia, que vai estar conosco ali, são os preletores do sábado, né? Então convido toda a juventude aí, vocês.

0: Domingo estaremos ali novamente, a partir das 19 horas, você é nosso convidado a fazer esses 3 dias aí de bênção, curas e milagres, né? Pastor Demion vai estar pregando no domingo, vai ser bênção, vai ser vitória. E na segunda, que é feriado, que é dia 12, o nosso culto vai ser mais cedo, né? Para poder dar tempo de Deus fazer tudo que tem que fazer ali, você receber as bênçãos do Senhor. E é feriado bom para todos participarem, né? Convido todos os pastores, as igrejas que possam estar conosco também. Vamos ter ali algumas bandas tocando ali no dia 12, de algumas igrejas que nós já convidamos, né? Depois vamos estar passando o nome, né, das bandas que vão estar conosco, das igrejas que vão estar conosco. No domingo, às 18 horas, vai ser mais cedo para poder a gente também terminar mais cedo e ter mais tempo para os louvores e adoração. E vai ser ali o apóstolo Martin Griffin, vai estar trazendo a palavra e toda a equipe americana ministrando ali os irmãos que estiverem ali conosco, né? Então vai ser tremendo. Então não falte, convide mais um e venha para receber a bênção do Senhor, porque eu tenho certeza que Deus está trabalhando sobre isso, né? Estamos orando, fizemos 21 dias de oração para que Deus estivesse operando nesses dias e estamos em oração também. E eu creio que Deus vai abrir os céus e o Senhor vai se manifestar de uma maneira poderosa, né? O tema da campanha é muito forte, né? É Deus trazendo esse tema para nós, né? Posicionados para governar e servir. Ester 4:14, né? Para um tempo como hoje, né? Que nós temos que estar ali posicionados na presença de Deus, porque nós sabemos que a guerra espiritual contra a igreja e contra os cristãos está forte, né? Mas o nosso Deus é maior. Se todos nós, servos de Deus, se posicionamos, nós temos a certeza da vitória.
1: Olha aí, gente, ouviram o recadinho aí, né? Ouviram o recadinho aí? Com certeza vai ser bênção pura aí com vocês aí, né? Esse grande evento aí. Eu vou estar lá, com certeza. Você também vai estar lá e vai ser grandemente abençoado. Ó, o Valdir Construtor, fala tudo, meu amigo!
2: Fala, mão do anel, abençoado de Deus, Pai do Senhor, meu irmão, como é que você tá? Já estamos aqui no Monte Sinai, aqui, mexendo com o reboquinho. Fiquei parado desde quarta-feira passada até agora. Porque
1: essa chuvarada aí, né?
2: Daí eu tô mexendo com o reboco, dei reboco, não se dá bem com água.
1: Não,
2: com chuva, né?
1: Não fala a mesma língua.
2: Estamos aqui mexendo com o reboquinho aqui. Se der tempo aí, põe não da menina pra tocar aí, que ativei sorriso aí, meu irmão.
1: Ah, beleza, mas irmão, com Bento, certeza, guri. Só se for agora. Achar que eu não vou tocar essas menininhas abençoadas aí? Quero te ver sorrir, já estou programando aqui, ó. Já estou programando aqui, ó. Já tá programado, Valdir. Já tá programado. Seu pedido aqui é uma ordem, meu amigo. O que você manda, não pede, tá bom? É, liga só aqui, a Rosane aqui. Vamos ouvir a Rosane.
3: Pai, senhor, Manoel. Estou oferecendo a programação para vocês da rádio, a minha mãe Geni, Vera Lúcia, Rosidete, todos os ouvintes. E peço um louvor aí. Pode ser a Ovelha Perdida, qualquer louvor aí que você sentir no teu coração e manda para nós aí. Bom, Deus abençoe você, tua família, tua semana. Que Deus continue te usando, essa pessoa abençoada que você é, tá bom? Eu gosto muito de ouvir tua programação, tá bom? Deus abençoe.
1: Isso aí, Rosane. Maravilha, Rosane. Falar em ovelha perdida, eu tô sentindo falta de alguém aqui que eu vou ter que dar um jeito aí de dar uma... Ah, já apareceu ali, já. Não precisou nem eu terminar de falar da ovelha perdida, ela já apareceu ali, né? Ah, ficou com medo, né? Eu sabia que você ia ficar com medo e já apareceu aí, eu sabia disso, já, ainda bem, viu? Fica a dica, tá bom, minha amiga Maria Lúcia? Fica a dica aí, porque no dia que você não aparece aqui, eu já fico pensando, ué, cadê ela que não vai fazer prova de vida? Maria Franzão, ô Chica, vamos ouvir! Oi,
4: Daniel, estamos aqui na escuta aí, o Murilo. Manda um abraço para todos São Roque, para todos lá da Capina de Juca Pedro, Capina Alta, Charqueara de Baixo, tá bom? Mano, roda o hino aí, eu não mudo, se puder,
1: por favor. Isso mesmo, não mude mesmo, Chica, não mude mesmo aí da Raquel Silva, porque não tem como nós mudarmos, eu não mudo, vamos achar já esse hino para minha amiga aí, Raquel Silva, eu não mudo, tá ali já, tá ali. Olha o Josué.

0: Toca também, né, Josuel? É a paz do Senhor, irmão Daniel. Toca aí. Tá chorando por quê? César Menotti, com certeza vou tocar. Assim como eu falei, gente. Se for cantor secular que canta música de Deus, com certeza eu toco. Eu toco até internacional aqui que fala de Deus aqui. Eu toco. Inclusive, tá me dando vontade de tocar até o Elvis Presley aqui também, tá bom? É, com hinos aí. Porque o Elvis Presley, antes de ele ir, ele era cantor de igreja. É, ele era mesmo, gente. Pense bem. Tô até achando aqui o César Menotti pro meu amigo lá, porque quando é diferente, eu gosto de tocar mesmo. Quando é diferente, eu gosto. Gosto de tocar. Olha, César Menotti e Fabiano. Tá chorando por quê? Já localizei aqui, meu amigo. Já localizei aqui o Tá Chorando Por Quê. Já está localizado o Tá Chorando Por Quê para o meu amigo que pediu. E eu, aliás, minha amiga, não, deixa eu ver lá quem foi que pediu. Aí, já está localizado o Tá Chorando Por Quê. Vamos vendo aqui se, quem tá mais aqui. Ué, cadê? Cadê? Perdi o WhatsApp. Ei, meu Deus do céu, o que aconteceu? O que aconteceu aqui que fiquei sem o WhatsApp? Ê, Cassiola. Vamos lá, já achei de volta. Aí, já achei de volta. Me perdi aqui. Ah, sim, o meu amigo aqui, o Josuel, né? Tá chorando porque com Zé César Menotti. Já tá localizado, Josuel. O Acari Mendes. Paz do Senhor, se possível tocar o Dois Ungido com Tony Tito, deixa eu fazer já o dois. Deixa eu achar já os Dois Ungidos aí. Gente do céu, que maravilha, que povão lindo, maravilhoso. Me ajudando a fazer essa programação aqui, ó. Maravilhosa, né? Já tá programado, ó, gente. Tô fazendo a playlist aqui. A paz do Senhor, Daniel. Ligados em Brusque, Santa Catarina. Um forte abraço. Deus te abençoe. Eu sim, Daniel. Não vai me desafiar? Achar o hino que você gosta? Kipia, vamos lá. Manda o desafio pra mim. Lucas aí. Paz do Senhor, meu irmão. Tudo bem? Tô na escuta aqui na Lagoa. Toca Além dos Fernandes. Toco sim, toco. Já tô... localizando, ó, gente, é o pessoal que tá pedindo aqui, ó, Além do Além, A Ovelha Perdida. Então, claro que eu vou tocar, sim, eu toco sim, porque o povo tá pedindo, vocês são tudo testemunha que o povo tá pedindo, então eu atendo. Eu atendo mesmo aí, né, já está localizado o Além do Além ali, já está programado Além do Além também. Eu tinha saído pra almoçar fora, cheguei agora. Opa, isso é minha. Ah, olha que chique essa minha amiga. Almoçar fora, isso é bom demais. Isso mesmo. Almoçar fora de vez em quando é bom mesmo, né? Se agrada mesmo, se mime. Concordo com você, Amarelo. Se mime mesmo. Seia. Vai lá almoçar fora, se mime você, tua família toda aí. Fiquem mesmo, se mime. Você merece ser. Você mesmo merece mimar e ser mimada também aí, né? Que maravilha, né, Maria Lúcia? Ainda bem que você apareceu aqui, que eu já ia fazer aqui já umas provas aqui, eu não sei se ia dar certo aí, mas ainda bem que você apareceu aqui, perdeu, ficou de boa. Ó, Pastor Ivo Monteiro, né, Pastor Ivo Monteiro, vamos ouvi-lo.
1: A paz do Senhor, Daniel, tudo bem? Boa tarde. Pastor Ivo aqui, agradecendo a Deus pela vida, né, e fazendo menção aí do que a pastora Cleusa falou. É, sobre governo, né? Governo, muitas vezes nós estamos preparados para servir, mas nós não estamos preparados para governar. E o senhor tem separado um tempo aí para Telêmaco Borba, em especial aí na pessoa da pastora Cleusa, do pastor Lori. São os instrumentos aí que disseram sim para o senhor e o apóstolo Martin Griffin e toda essa equipe, e tem trazido um entendimento sobre governo, né? Sobre quem somos nós nesse lugar. Então, eu sei que vamos estar lá, né, Daniel?
0: Com certeza! Pode ter certeza!
1: Né, níveis, né, no senhor. E para quem não conhece, eu aconselho ir, né, Daniel?
0: Eu também, porque super aconselho.
1: Eles não são melhores que ninguém, mas o senhor tem dado uma porção diferente pro apóstolo Martin Griffin e toda a sua equipe aí. Assim como tem em outras chamadas também aí, né? Deus abençoe a todos aí. Um abraço a todos. Deus abençoe. Em nome de Jesus.
0: Isso aí, grande. Estamos aí, né? Isso mesmo, Pastor Ivo. Concordo com você aí. Em número, gênero e grau aí, né? Estamos juntos nessa empreitada aí. Falar de Deus aí. Principalmente o apóstolo Martin Griffin. pastora Cleusa, com o pastor Lori aí, né? Que sempre estão aí à frente aí. Ô, pastor Lori, se estiver ouvindo aí, dá um feedback. Estamos na escuta. Ô, pastora Cleusa, se estiver ouvindo aí, dá um. É que esse aqui, eu tinha esse áudio aqui, gente. Daí eu reproduzi o áudio aqui que eu tenho salvo no meu celular, que ela mandou pra mim. Então daí eu reproduzi o áudio dela. Mas se ela estiver na escuta, ou ele estiver na escuta e quiser dar um reforço, pode mandar aí que com certeza estamos aqui. Matheusson tá aqui. Paz do seu irmão Daniel. Estamos na escuta. Toca o hino Adorarei. Mas deixa eu programar já esse hino aqui, já. Adorarei, com certeza. Com certeza, meu amigo. Vamos achar já aqui esse louvor para meu amigo lá. Adorarei, deve ser que Fabiano Anastácio. Tá programado o hino já para você, meu amigo. Ó, Cirinaldo aí, vai lá tudo, Cirinaldo, me escolhe, né, meu amigão?
2: Salve a todos com a paz do Senhor. O preço coração de hoje para o Vanadier, o Lauro Tismo, Cid Barro, de Brusque, Santa Catarina. Também pro Fernandinho, irmão Adão, irmã Eva, irmão Eugênia, irmão Jamil e família. Se for possível, colocar o hino dos Herdeiros de Deus em memória.
0: Ah, o hino é da ceia. Aí.
2: E ofereço para todos os ouvintes que estão ligadinhos na 91.5. Estamos juntos. Aquele abraço.
0: Em memória, vamos achar, está localizado. Vai falar Herdeiros de Deus, gente. O pessoal dos Herdeiros de Deus também tiveram lá também nesse evento maravilhoso que teve aí. E o ano, acho que foi no começo lá, também teve lá, também foi muito 10 também, gente. Os Herdeiros de Deus lá na pessoa de Wilson Lácio, maravilhoso. Ó, Carlos Tavares, a paz do senhor Daniel, passando aqui para deixar meu grande abraço ali. E gostaria, se possível, tocar uma canção Quarteto Betel. Livre! Mas com certeza é possível, meu amigo. Com certeza é possível. Já estou programando. Ó, por isso que eu digo, por isso que eu adoro esse povão lindo, maravilhoso de Telemaco Borba aí, ó. Já me fizeram uma playlist inteira aqui já. Já me fizeram uma playlist inteira aqui já. Já estou mais tranquilo aqui, que daí com certeza, como eu atendo a todos, não tem como eles aí, né, vir aí falar que eu não atendo, porque eu atendo mesmo, gente, pediu eu atendo, Quarteto Betel Livre, tá programado já, meu amigo, já tá programado, já vou, ó, o Josi, paz do Senhor, estamos na escuta, Josi Ricardo, é possível tocar um hino, é possível tocar um hino se eu não te ouvir, a Sara Faria. Se eu não te ouvir, Sara Faria, deixa eu me ver aqui, meu. É possível sim. Deixa eu ver aqui se eu já localizo já aqui. É esse louvor aí pra você. Vamos vendo. É possível sim. Deixa eu localizar um hino aqui pra você aqui. É se eu não te ouvir, Sara Faria. Deixa eu me ver aqui já aqui. Já deixa eu ir já montando a playlist aqui, porque depois não dá tempo de eu achar e também não vou lembrar, né? Os 58 pesou aqui, então vamos lá, então, vamos ouvir já, vamos programar já para mim não esquecer. Eu não posso esquecer esses meus ouvintes, já que pedem aí, eu faço, eles vêm e topam o desafio de me ajudar a fazer essa programação, então com certeza eu devo fazer, atender o pedido deles assim com toda certeza, né? Ó, já está programado aqui, ó. Se eu não te ouvir, já está programado aí. Eita, vamos lá então, vou soltar o áudio da Teresina, depois tem uma palavrinha, já vou para um louvor, depois vou para a palavra. Opa, deixa eu voltar aqui. Opa, aí, agora.
3: Paz do Senhor, irmão, peço um hino com José e Cristina para te adorar. Tereza Munhoz, área 10, e fecho para todos os ouvintes, minha família também, para você também da rádio.
0: Para te adorar, José e Cristina, deixa eu achar aqui já o hino aqui. Para minha amiga e deixar ali já na armada ali já. Já está programado o hino. Deixa eu tocar um louvor aqui. Quero te ver sorrir com a menina, que o meu amigo Valdir pediu. E daí já tem a palavra do pastor David Viana aqui também. Vamos lá então. Quero te ver sorrir pro meu amigo Valdir. Cadê você, Paulinho da Elétrica? Cadê o Coati?

0: Olha aí, gente, essas filhas do Baldo. Do Valdir Construtor, né, Valdir? Tá atendido, meu amigo. Tá atendido aí você aí, tá bom, gente? Tá atendido aí. Vamos aí, ó, Elias Pimentel, a paz do Senhor Daniel. Eles, coisas aí, eles estão lá, o hino da harpa 300. Cara, é 300 ou 305, hein? Você colocou 300, depois apareceu um 5 na frente lá. Você quer o 300 ou o 305? Esclareça aí, Elias, faz favor. Lenira, vamos ouvir o áudio dela.
1: Pois Deus, irmão, eu peço oração por mão em favor da minha família e do meu e meus filhos. Em nome do Senhor Jesus, irmão, eu peço um hino por mão. Se fosse possível, por mão, tocar um hino com os irmãos, com as irmãs falavinha. E agradeço, irmão, em nome de Jesus.
0: Com certeza, é possível, Silenira. É possível. Deixa achar as falavinhas aqui para minha amiga lá que pediu lá. Deixa achar já as falavinhas aqui para ela aqui já. Vamos vendo aqui, opa, em trilhazão, né, Daniel? Vamos achar em hinos aqui. Esse louvor, agora já vou entrar também com a palavra aqui, gente, do pastor David Viana, que ele mandou para mim. Então, daí já vamos aí, já com vocês aí, né? Falavinha, deixa eu me ver aqui, qual que eu vou...

0: propor para ela que além das estrelas, achei aqui. Ô, Lenira, só que ainda eu tenho aqui, ó. Eu tenho agora que eu vou ter. Eu também tenho a Ovelha Perdida para tocar para minha amiga. Para minha amiga lá que pediu e depois aí. Para minha amiga que pediu lá e deixa eu ver aqui. Teve um que pediu aí, assim, a Maria Lúcia aí, né? Que ela fez aí. Que ela tá aí, né? A Maria Lúcia. É esse, mas esse qual? Tá ali, tá 300 e depois tem um 5 na frente. Elias, tem um 300 e depois tem um 5 na frente. Só me diga aí se é o 300 ou o 305. Só você me esclarecer aí, tá bom? Vamos vendo aqui então. Vamos aqui já a palavra do pastor D. Ah, o 305. É isso que eu falei pra você. Você colocou 300 e depois tem um 5. Depois tem 300 e depois um 5. E depois. Daí por isso que eu fiquei na dúvida, porque senão você. Ali ficou 3005 ali, eu não sabia se era o 300 ou o 305. Mas beleza, já está esclarecido. Já está esclarecido. Deixa eu soltar a palavra com o pastor David aqui, que ele mandou para mim aqui, e já voltamos com vocês aí.
1: A paz do Senhor, meu amigo evangelista Daniel, estamos aqui em casa ouvindo esta programação abençoada, né? E hoje nós temos aqui uma palavrinha especial e o título dela é Mais Amor, que está lá em Provérbios 15:1, que diz: a resposta calma desvia a fúria, mas a palavra ríspida desperta a ira. Diz-nos assim, né, o comentário deste dia. Certa vez alguém compartilhou uma história que me fez refletir. Ela dizia que o vento e o sol, certo dia, decidiram competir. Isso mesmo, competir. Quem faria um viajante tirar o casaco? Então, o vento, de forma truculenta, começou a soprar com toda a força, tentando arrancar o casaco. Mas, quanto mais forte ele soprava, mais o homem abraçava a si mesmo, segurando o casaco. Enquanto que o sol, sem dizer uma só palavra, apenas gentilmente pediu para que as nuvens se afastassem e brilhou seu calor suave. Fez com que o viajante, por vontade própria, retirasse o casaco. Aprendo com isso que há mais eficácia na mansidão, no domínio próprio, no amor, do que na imposição. Quantas vezes tentamos mudar as pessoas ou controlar as situações, na verdade, por meio do quê? De palavras duras, atitudes agressivas ou ofensas. O resultado sempre é a resistência, não é a transformação. O que Jesus nos ensinou? Ele nos ensinou o caminho certo. Nos diz assim a palavra do Senhor: bem-aventurados os humildes, pois receberão a terra por herança. Está lá em Mateus, capítulo 5, verso 5. Sei que isto parece ir na contramão da lógica deste mundo, que valoriza a força e a imposição. Mas no reino de Deus é o amor que conquista, a gentileza que abraça e a paciência que convence. Na matemática de Deus, nós sempre, para ganharmos, temos que perder. Isto mesmo, né? Há corações em seu redor que só serão tocados pelo exemplo de amor, mansidão e empatia. Não pela tempestade da sua altivez. Brilhe com bondade e compaixão. Escolha a gentileza, porque afinal, quem aparece o coração dos outros com graça, quem aquece, na verdade, né? Quem aquece o coração dos outros com a graça, marca profundamente a vida deles. Nos trazemos então ao resumo aqui, que diz: a força pode até impressionar, mas é o amor que transforma. Então, nesse sentido, nós nunca podemos querer ganhar alguma coisa pela imposição, né? Pela força, né? Mas sempre com amor, buscando sempre, mesmo que às vezes temos que perder. Perdemos para que o outro ganhe, né? Muitas vezes é assim que acontece. Não podemos querer ganhar sempre. Um dia podemos perder. O que nós queremos com isso é demonstrar o amor de Deus. A Bíblia diz que nós temos que amar o nosso próximo como a nós mesmos, né? Até ouvi alguém falar que você não precisa gostar da pessoa, né? Há uma diferença entre gostar e amar. Mas amar é uma imposição. Nós devemos amar até os nossos inimigos, orar por eles, exercitar o amor de Cristo que está em nossa vida. Nós queremos estar sempre na frente, queremos sempre ter o melhor, queremos ser o maior, mas muitas vezes, para ser o maior, você tem que ser menor, né? Até a Bíblia diz que aquele que chegou na festa, ele, para querer uma posição, ele sentou-se nos primeiros lugares. Aí veio o anfitrião da festa e lhe falou para ele: olha, preciso que você saia deste lugar, porque aqui já está reservado. Então, quando você chegar, vá para o fim da fila, chega lá nos últimos bancos, que conforme o desenrolar da festa, você pode ser até honrado e tirar você lá da última posição e colocar você nos primeiros lugares desta festa. Assim também é o reino de Deus. O reino de Deus diz que os últimos serão primeiro. Aleluias! Então vamos confiar neste Deus que nos amou e que nos ama e que sempre vai nos amar, porque Deus é amor. Ele ama a mim, ama a você da mesma forma. Ele não ama menos e não ama mais. Ele apenas ama, e assim é o amor de Deus para com as nossas vidas. E assim ele quer que nós também, né, façamos para com o nosso irmão, que venhamos amar ele, mesmo com as diferenças, mesmo muitas vezes com atitudes que você questiona, mas a Bíblia diz: ame, ore por ele, peça a Deus por ele, para que Deus o alcance. Assim nós estaremos exercitando o amor em Cristo Jesus. Deus abençoe a todos os nossos ouvintes aí da programação. Deus abençoe você, Daniel, que está nessa programação, né? E nós louvamos a Deus por essa rica oportunidade que Deus tem nos dado. Fiquem todos na paz do Senhor. Para nós concluirmos, vamos estar fazendo aí uma oração por todos os nossos ouvintes. Senhor Deus, Pai poderoso, eterno, na tua presença, estou aqui, Pai, na tua presença, te louvando, te agradecendo, Senhor, por essa oportunidade que nos é dada, Pai, de estarmos lançando esta palavra. E sabemos que lançamos numa terra fértil, onde há vidas carentes, necessitadas em ouvir a voz do Senhor Jesus. Pai, abençoa este lar, esta casa, onde esta família está com problemas. Venha solucionar, coloca tuas mãos, Pai, acalmando essa tempestade, Pai. Este mar que está revolto, venha se acalmar. Aleluias, assim nós cremos num Deus poderoso, um Deus que está guardando, que está protegendo e que está livrando todos quantos, né, se dedicam a ouvir a sua voz. Deus abençoe meus irmãos, fiquem todos na paz do Senhor Jesus, né? E nós, sem perca de tempo, já convidamos você para estar conosco ali no próximo domingo, na nossa igreja sede, Assembleia de Deus, na nossa classe da Escola Bíblica Dominical. Ali nós temos a classe para os homens adultos, para as irmãs, separado, né? Temos para as jovens, crianças e adolescentes. Então, sempre tem um lugarzinho especial reservado para você. Todo domingo, a partir das 9 da manhã, até as 10h30, você pode ir para casa, né? Ainda almoçar, assar aquele churrasco, aquela carne, né, Daniel? Comprar aquele frango que o Daniel vai comprar lá depois da escola dominical.
0: Isso aí!
1: Você, então, vai continuar um dia aí abençoado, né? Então, fiquem todos na paz do Senhor. Um abraço!
0: Olha aí, gente, ouviram aí o pastor David Viana aí, né? Que é o pastor responsável aí pela parte da escola bíblica, lá das lições lá, né? Com certeza vai ser bênção pura, né, pastorzão? Aquela carne deliciosa, seja ela um frangão, seja lá uma costela. E dá tempo, gente, dá tempo. Ó, Isabel aqui, um áudio da Isabel.
2: Rapaz, senhor, Daniel. Daniel, eu queria pedir um hino com a Damares, Você Mais Deus.
3: Na matemática,
2: se der
3: de
2: tempo
3: Deus,
2: de tocar para mim, que Deus venha abençoar a tarde de cada um.
3: Para ganhar,
2: Deus venha abençoar cada irmão, cada irmã.
3: Isso mesmo,
2: que estão na escuta, né, do programa.
3: A coração,
2: que esse programa teu é um culto no nosso lar.
3: De amor,
2: que Deus venha abençoar a vida de cada um. Amém. Deus abençoe, Daniel.
0: Maravilha, Isabel. Já estou aqui, ó. Já estou localizando aqui. Você Mais Deus. Já localizei aqui, já. O hino para minha amiga. Só que vai demorar um pouquinho, gente, porque eu tenho alguns pedidos aqui para atender também aqui, que já está na fila aqui. Eu já tenho César Menotti, Fabiano, Sara Farias, Damari, já está programado, já está tudo programado, gente. Os hinos são todos programados, tá? Na medida do possível, irei atendendo a todos aí, a todos. Olha, Elias Pimentel, glória a Deus pela palavra. Olha, ó, pastor David, o Elias Pimentel já está dando glória a Deus pela palavra. Que palavra mesmo, tá, gente? Por isso que eu digo, eu peço aí para esse povo me ajudar a fazer, o pastor David, todo mundo me ajuda a fazer essa programação. Por isso que é bênção pura, tá? Então vamos aí. A ovelha perdida, que vai para a minha amiga aí, para o meu amigo que pediu lá. Ah, vai para Maria Lúcia. É, Maria Lúcia. Aí, Maria Lúcia, eu tinha ido almoçar. É isso mesmo, Maria Lúcia. Então vamos ouvir a ovelha perdida. Segura aí, já que fez prova de vida, então. Mas você tem mais um período ainda para ser abençoada.

Isso aí, volte ovelha, e nós aí com vocês aí, sempre com essa programação maravilhosa aí. 13h52, gente, o tempo tá indo, eu vou tentar atender a todos aí. Ó, gente, são detalhezinhos, muitas vezes algum hino eu não vou poder atender até as 15 horas, mas o que eu puder atender eu vou tocando aqui, tá bom? Vamos aí, agora eu vou dar até uma pausa maior aqui pra poder atender aí. Um já foi atendido, vamos lá, mais um aí, ó. Esse acho que foi pedido da Chica, né, Chica? Eu não mudo.

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3: Isso aí, estamos com vocês de volta, né? 14 horas e 3 minutos aí em Telemoco Borba aí. Nesse dia lindo, lindo, maravilhoso mesmo, gente. Olha que céu mais lindo com nuvens brancas aí e não tem previsão de chuva. Mas nós estamos aqui, é chuva de bênção pra você. Que Deus continue te abençoando, te lavando com bênçãos sem medidas para você, gente. Mas para isso, para você receber isso, você precisa estar preparado. E Deus muitas vezes prepara você para receber as bênçãos. Porque se ele não preparar você para receber as bênçãos, meu amigo ou minha amiga, você não vai suportar de tanta bênção que você vai ter. Mas porém, para isso, é uma luta atrás da outra. Tá pensando que é fácil? Você vai conquistar com muita luta. É, disposição aí e busca por Deus aí, se você tem que buscar, quem bate, bate, a porta se abre, com toda certeza, como aquela senhora do juiz Inico lá, que ele não temia Deus, não temia homem, não temia ninguém, mas de tanto ela insistia, bater a porta, julgue minha causa, julgue minha causa, julgue minha causa, enquanto ele estava lá, ele estava insistindo, julgue minha causa, julgue minha causa. Até ele se convoia, até ele pensou, mas para mim foi Deus que deu o toque nele, julgue a causa dela. Aí ele falou, eu vou julgar a causa dessa mulher para que nada me ocorra. Veja bem, até um juiz Enico, hein? De tanto que a mulher existiu. Então, portanto, bata, bata, bata, que com certeza a porta se abrirá. E a porta se abrindo e você tem que estar preparado para entrar nessa porta também de bênçãos, porque com certeza, se mais para isso, busque mesmo, tá bom? Vamos ouvir Tony Tito!

0: É, senhor.
1: Olha aí, gente, como eu falei agora, estou atendendo os pedidos aqui para dar tempo. Mas mesmo assim, gente, os que eu não puder atender agora, eu vou atender após as 16 horas, tá? Porque logo mais às 15 horas vai estar aqui a hora do café com a Elisete, o Maicon, a missionária Cleonice, e nós estaremos aí com vocês, né? Com toda certeza, né? Então ainda são 14h20, vai dar tempo de atender mais louvores ainda aqui. Ainda tem ainda aqui Você Mais Deus com a Damares, tem ali... depois ainda tem aqui ainda Os Fernandes, Além do Além, que vai tocar Fabiana Anastácia, Adorarei, que foi pedido Os Herdeiros de Deus em Memória, que foi pedido Quarteto Betel, Gisela Cristina Irmãs Falavinhas, o 305 ainda. Tá tudo aqui preparado para tocar, gente. Só que o que der para tocar agora nesses 40 minutos, eu toco. O que não der, eu vou tocar após as 16, tá bom? Então vamos lá, então Os Fernandes, Além do Além.

Isso aí, gente, só atendendo os pedidos. Ó, o Daniel, que a paz do Senhor. Jesus, Daniel, estamos aqui no carregamento do caminhão, no pátio da Clabin, ligadinho na programação. E se possível, toca o louvor, reacende a chama aí com o Suede Silva. Ô, meu amigo Daniel, já está programado o hino, tá bom aqui?

Olha aí, gente, vocês ouviram aí, né? Livre, né? Quarteto Betel. Então, aí, ô Daniel, vou tocar o teu agora, meu amigo. Vou tocar o teu agora. Reacende a chama, Suede Silva.

É isso aí, gente. Já atendi o Daniel aí que me pediu um hino aí. Reacende a chama, tá lá no descarregamento, lá, né? Que maravilha, gente. Olha, quero me despedir já de vocês aí, dizendo que vocês têm um dia abençoado. Vocês vão ficar aí com a Hora do Café abençoado também, com Elisete, Maico, missionária Cleonice, Severlane, convidados aí, com toda certeza, né? Então, quanto isso aqui, vai dar tempo de atender a mais três pedidos aqui. O 305, o... Pra Te Adorar e além da Pra Te Adorar, irmã Falavinhas e Gisela Cristina Pra Te Adorar, que foi me pedido. Deus abençoe grandemente a todos vocês, obrigado pela participação.

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0: aqui, né, mais um dia com a certeza que temos um Deus que cuida da gente nos detalhes, que cuida de mim, que cuida de você.
1: Ui,
0: e eu
1: delícia.
0: Tenho certeza. Então, por que andar aflita? Por que andar ansiosa? Por que não dar a chance de se permitir ser cuidada? Ser cuidada por um pai tão maravilhoso. É sobre isso a nossa fé. É essa reflexão que a gente precisa fazer todos os dias. E um pouquinho sendo mais profunda, orando, rezando, acompanhando a programação, mas tendo o seu tempo com Deus. Tempo também, olha aí. E a gente faz aqui um pouquinho diariamente, né, de tudo isso. E eu te convido agora para fazer conosco essa reflexão com a leitura da palavra, a nossa palavra do dia. Está em Filipenses 4:7 que diz: "E a paz de Deus, que excede todo o entendimento, guardará o coração e a mente de vocês em Cristo Jesus." Gente, essa paz, a gente precisa buscar. É porque é a paz que o mundo não dá. Sabe, não é aquela paz da roupa branca, da pombinha, do paz e amor, mas é uma paz que vem de Deus. Uma paz que não depende de circunstâncias. Até porque a vida, ela é cheia de circunstâncias difíceis. Mas é uma paz que vem da presença de Deus no nosso coração. É um coração em segurança, mesmo em dias difíceis. Há um cuidado que acalma dentro e traz serenidade, confiança. Essa é uma paz divina que tranquiliza os pensamentos. É o que sustenta a nossa fé. É a lembrança de que Deus está no controle de tudo. Portanto, não esqueça, porque só assim a vida fica cada vez melhor.

Ai, que música profunda, né, gente? Maravilhosa, né? Assim, eu falei pro Dani que essa música eu já ouvi ela hoje de madrugada e ela já começou a tocar no meu coração. Eu espero também que missionária Cleonice tenha gostado.

0: né, dessa
1: linda,
0: música.
1: Espiritual, né?
0: Espiritual, né? Uhum. Como está, minha amada missionária Cleonice? Uma ótima tarde.
1: Boa tarde, Liz. Boa tarde, Daniel. Uma ótima tarde mesmo. Linda hoje, né, Liz?
0: Linda, né? Uma maravilhosa tarde. Gente, sol.
1: Calor. Nós estamos bem, graças a Deus. Como que tá os ouvintes? Manda mensagem para nós contando como que vocês estão na hora do café.
0: Exatamente. Café. Estamos naquela hora maravilhosa, né, missionária Cleonice, que é essa hora do café. Esse momento que nós temos diariamente, das 3 até as 4 horas, tá? Então, assim, durante esse mês de setembro, lembrando que nas sextas-feiras nós não teremos o programa, né, devido a reorganizar, assim, alguns horários, devido ao horário político, tivemos que fazer uma readequação, né, Dani, assim, de alguns programas para não poderem ficar fora. Então, abrimos mão da sexta-feira durante o mês de setembro, porque lembrando que o horário político, gente, vai até o dia 1º de outubro, né, missionário? Então, é 3 dias antes das eleições, né, daí ele cessa, mas por enquanto nós temos aí mais uns 11, mais quase 15 dias ainda, né?
1: Quase 15 dias.
0: Um tempinho, né, que a gente vai ter aí para fazer os horários políticos, as inserções. Então, não fiquem bravos, não se cansem, mas é uma determinação da Justiça Eleitoral e nós temos que cumprir. Né? Nós, assim como emissora, é de rádio e TV, não é só no rádio, é na TV também, nós temos essa obrigatoriedade de retransmitir os programas e também de vincular as inserções nos nossos blocos de propaganda também. E isso tudo de graça. Não é pago nada, gente. É, a gente tá. É, eu, você, o Daniel, o missionário que tá pagando. Tá indo na conta de alguém. Mas nós queremos, assim, que você possa estar mandando mensagem, mandar o seu recadinho, né, missionária? A sua igreja, né? Como que tá funcionando aí? As festividades.
1: Vai ter muitas esse mês.
0: Esse vai ser. O mês de outubro, missionária, prepara aí os sapatos, prepare a saia, prepare o coque. Porque vai ter muita coisa bacana, né? Vai ter muita festividade mesmo. Né? E você que tem uma festividade aí na sua igreja também, né? Quer compartilhar conosco, pode mandar um recadinho. Ah, a pastora Isabel, ela mandou, tem um, acho que um recado da igreja, lá da Rede de Mulheres. Né, ela mandou para nós na segunda-feira, né, Dani? Ô, pastora, se você puder novamente mandar para nós, né, esse é um congresso da Rede Feminina, né? Então, se você puder novamente compartilhar conosco, eu sei que você está na escuta, eu espero, eu acredito, eu creio. Gente, eu preciso de informação, eu preciso de notícia da irmã Vilma. Você sabe, missionária?
1: Ela não mandou nem mensagem, mas...
0: Ela não tá mandando, gente. No particular, ela sempre mandava também mensaginha pra mim. Então, assim, familiares, né? É irmã Dilma, que é a irmã dela, né?
1: Irmã Dilma.
0: Irmã
1: Dilma.
0: Isso, nos ouve também, irmã Dilma. Dá uma notícia sobre a irmã Vilma, né? Estamos preocupados, né? Ela não tem participado conosco em nenhum programa, Dani. Olha, e ela é aquela ouvinte que é como a Elis Regina. Ela pega, assim, de o primeiro até o último programa, né? Participando, ouvindo, né? Então, assim, quero que você que tem notícia da irmã Vilma possa mandar. Quero mandar um abraço já bem carinhoso para um casal que eu sei que está me ouvindo, que é o seu Jeremias e a dona Aurora, lá no São João. Boa tarde, né? Que Deus abençoe grandemente sua vida. Muitíssimo obrigado por essa audiência, né? Ô Nilceia, Rodrigo tá lá trabalhando, tá bom? Gente, quero falar assim pra você que precisa, missionária Cleonice, Daniel, presta atenção. É de um pintor, assim, mas um pintor, assim, de qualidade. Eu quero recomendar o Rodrigo. Gente, ele é assim, se você precisa para sua casa, para sua empresa, né, a sua edícula, né, você vai fazer uma reforma aí, vai precisar de uma pintura de qualidade, eu quero que você entre em contato com o Rodrigo. Gente, é um mega de um profissional, ele é assim, aquilo que você basicamente não encontra mais, sabe, assim, aquele profissional que está em extinção é o Rodrigo. Sabe, ele é caprichoso, gente, faz um trabalho de qualidade, ele conhece o material que ele está usando, né? Então, assim, super recomendo o Rodrigo, né, como um ótimo pintor mesmo. Então, você pode, e de confiança, Dani, porque a Exatamente. Acima de tudo, missionária, hoje quem são os profissionais que você pode colocar na sua casa? Quem você confia.
1: Com
0: né? E o Rodrigo é de confiança, gente. Aquele rapaz assim de confiança, é o pai da Lavínia, né? O esposo da Nilceia, né? Eu tenho os sogros lá, o seu Jeremias, a dona Aurora. Então, gente, quem a gente conhece, então é referência. Então eu posso testemunhar pelo trabalho do Rodrigo e pela confiança, né, da sua pessoa. Então você pode contratá-lo com toda a segurança, né, para ficar sozinho na sua casa, para ficar sozinho na sua empresa, porque muitas vezes missionária, a gente não pode ficar, né, o tempo não, todo junto, né?
1: Verdade. Então, quem trabalha, por isso, né, Liz?
0: Exato. Então você precisa de profissionais que você confia. Isso eu falo em todo o segmento. É na área da pintura, é na área da construção civil. Falando em construção civil, quero mandar um abraço bem carinhoso pro Irineu, né? O meu amado Irineu lá também, Irineu do Vale, né? Pra irmã Maria também, que com certeza está nos ouvindo. O Irineu também de confiança, também um grande profissional também na área de construção civil. É de confiança, sempre participando aqui conosco, né, irmão Irineu? Sempre mandando mensagens e também é esse profissional de confiança. Porque, gente, é você buscar, assim, pessoas que você confia. A gente muitas vezes vê, assim, casos, né, que entristecem o coração da gente. Ai, foi depois que aconteceu isso na minha casa. Tá, você conhecia? Por isso nós temos que buscar pessoas de referência. Né? Então, assim, por isso que eu falo do Rodrigo, eu falo do Irineu do Vale, eu falo do João, que trabalha na minha casa também, que é um exímio também, um excelente na parte de construção civil também, assim, que eu super recomendo. Por isso, assim, a gente buscar esse tipo de referência em todo o segmento. Até mesmo aquela pessoa que vai fazer um serviço de limpeza aí na sua casa. Eu falo também na parte de paisagismo do Bruno, né? Meu abraço bem carinhoso lá pro Bruno também, que faz essa parte de jardinagem e paisagismo. Gente, de confiança. Pessoas assim que você pode deixar a chave da sua casa, que você terá esse serviço de qualidade, mas principalmente essa confiança, né, de você deixar a sua casa na mão de pessoas que você confia. Então, precisou de alguém na área de pintura, de construção civil, na área de jardinagem e paisagismo, eu tenho pessoas que eu super recomendo. Isso é bom, né, missionária? A gente ter pessoas, muito é caminhar gostoso, com pessoas, né, que a gente confia.
1: Muito bom você confiar, saber que tem uma pessoa ali, você deixa, né?
0: Na sua casa.
1: Você sai, vai trabalhar. Outra coisa é o serviço. Você sabe que vai chegar e vai estar do teu jeito. Você já explicou como é.
0: Né?
1: É muito bom. Confiança é uma coisa necessária na vida da gente, né, Liz?
0: Em todo hoje segmento, em dia, né, missionária? Então, sim, assim, tipo, é você caminhar com quem você confia.
1: Confia.
0: Sabe, assim, com quem está segurando na sua mão.
1: É,
0: né?
1: Verdade.
0: Então, assim, aquela pessoa que não vai te deixar, que não vai soltar da sua mão em nenhum momento. Já teve até algum momento que nós tivemos uma reflexão da Elaine falando sobre isso, né? Sobre, assim, quem está do seu lado? Será que naqueles momentos que você precisa, vai continuar segurando sua mão? Né? Então, gente, é uma reflexão, é tudo isso, né? Então você ter essas pessoas que você realmente confia, né? Então, assim, precisou, pode entrar em contato comigo, que eu recomendo mesmo, eu passo o contato e você pode buscar esse serviço de qualidade. E claro, mandar esse alô também aí para as igrejas, né? Pode mandar o seu recadinho. 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Então, assim, é essa confiança que a gente busca, né, missionária?
1: Sim, com
0: certeza.
1: Então,
0: assim, é em todos os lugares, né? Aonde a gente tá, temos que estar com pessoas de confiança. Né, que passam realmente fala com quem tu andas, né, que eu saberei quem tu és. Né, então isso daí já é algo que a gente tem ouvido há muito tempo mesmo, né, e parece que as mensagens
1: da avó, da mãe,
0: uhum,
1: né, com quem você tá, quem tá do teu lado, né?
0: Exatamente. Ah, ele mandou um recadinho aqui, o Paulinho da Elétrica. Dani, está na escuta. Saiu esse solzinho delicioso. Gente, mas vamos aproveitar o sol, missionária do céu, porque vem chuva de novo.
1: Vem.
0: No

0: sábado, gente, tá vindo se preparando uma outra chuva, uma outra frente fria se aproximando. E claro que com isso é chuva. Frente fria não é frio, é chuva, tá bom? Ah, pastor Ismael, passou lá no Paulinho da Elétrica. Gente, que delícia. Deixou bolachinha aí, hein, Paulinho? Aqui pra nós ele deixou hoje um bolo de fubá. Com uma cobertura de... Aham, de goiaba. Aham.
1: Eu já comi.
0: Já comeu esse?

0: presenteado e a casa toda aqui comeu.
1: Ai, que delícia.
0: É, Silvana, a gente se deliciou.
1: Que delícia,
0: que delícia mesmo, né? Então, é minha gratidão, pastor Ismael. E eu quero que você prestigie o serviço dele. Né? Então, assim, encomendando as suas bolachas, o seu bolo de fubá, o seu pão. Né? Então, assim, você está colaborando com a obra do Senhor também. Né? Então, a gente buscar, gente, produtos que sejam de pessoas, assim, que caminham conosco.
1: Sim.
0: Né, missionário? Então, assim...
1: Eu compro, eu faço, mas eu compro para ajudar.
0: Aham.
1: Né? A gente ajuda.
0: Compartilhar.
1: Né?
0: Exatamente, assim, que de repente é algo diferente que você, a gente faz, né? Você também trabalha, faz umas coisas deliciosas, mas de repente aquilo é diferente também. Sim. Você quer também apreciar e, como você falou, eu quero também abençoar, né? Outras pessoas também, assim como você é abençoada.
1: Abençoada.
0: Né? Então, quero mandar um abraço bem carinhoso lá para o pastor Ismael também. Adão Batista já está aqui conosco. Boa tarde. Lá em reserva, Adão Batista, né? E tá bom o sinal aí, Adão? Conta pra gente. Né? Eu espero que esteja bom esse sinal. Sidney Barros, lá em Brusque, sol brilhando aí também. Oh, coisa boa, hein? Ô, Sidney Barros, um abraço bem carinhoso para você. Também o Nicolas Cauã, que no Socomim. Seu neto.
1: Da Elaine.
0: Filho da Elaine?
1: É, o da Elaine.
0: Ah, está nos ouvindo. Um abraço bem
1: carinhoso,
0: Nicolas. Ai, que bom.
1: Vovó
0: está mandando um abraço bem carinhoso. Oi, Elis Regina, minha querida. Um abraço bem carinhoso para você. Adão está digitando alguma coisa aqui também. É, pastora Isabel, não esquece de mandar para a gente. Acabou. Eu não estava com o meu celular, veio no da rádio. E o da rádio, assim, no final da tarde, eles são limpados todas as mensagens, né? Devido ao fluxo, né? Muito grande de mensagem. Muito bom o som local. Que bom, Adão. Gente, é esse retorno que a gente gosta, né, missionária?
1: Sim.
0: É que você manda seu recadinho. Conta pra nós o que você tá fazendo. Tá saindo um cafezinho quente aí? Bem gostoso, né? Tá aquele cheirinho de café aí na sua casa? Ai, que coisa boa, né?
1: Chama o Ismael da Luz.
0: Chama ele.
1: Ele tá fazendo entrega hoje.
0: Ah, é? Geralmente ele faz as entregas nas quarta e quinta, né, pastor? E ele nos ouve pelo rádio, né? Silvana em casa, ali na linha de produção, e o pastor fazendo as entregas. Né? Então, assim, que você possa estar buscando, estar levando, né, esse homem de Deus na sua casa, ele entregando esses produtos de ótima qualidade, né? Então, nós já, assim, louvamos a Deus pela sua vida, pastor Ismael. Deus abençoe grandemente. E também, eu quero que você mande a sua mensagem, né? Isso, assim, nos motiva bastante, né, missionária?
1: Sim.
0: É a gente saber, assim, que você está nos ouvindo em algum ponto da cidade, né, Patrícia? Nós nos vizinhando aqui, está nos ouvindo, né? Ela não mandou mensagem, não manda mensagem, mas a gente sabe que ela está ali ligadinha, né? Assim como o Rodrigo lá na minha casa trabalhando, o seu Jeremias, a dona Aurora, a Nilceia, todo esse pessoal, assim, a Miriam Vaz, né? Oh, a Rosana Pinheiro também está nos ouvindo, pastor Isabel, pastora Cleusa também está sumidinha, pastora, né? Dá um alôzinho pra gente, né? Elaine, meu abraço bem carinhoso. Eu quero, assim, eu louvo a Deus, missionária Clonice, pela vida da nossa amada Elaine Silva, idealizadora e pastora da Casa de Esther, que ontem completou mais um ano de vida, né? Então, que Deus abençoe grandemente sua vida. Que ela continue sendo isso que ela é. Essa mulher inspiradora. Uma mulher de Deus. A Elaine, para mim, eu a defino assim, como um exemplo para mim. Né? Uma mulher assim que ela me inspira. Eu ver assim, essa doação, este amor por Jesus que ela tem. Né? Então, assim, ela nos motiva a caminhar junto, a sermos essas amigas de Jesus também. Né? Amém, então, assim, né? Participando ali da Casa de Esther. Né? Então, assim, que seja um novo ano de vida, com muita saúde, com muita paz. E, assim, eu sou grata por Deus me apresentar essa pessoa tão extraordinária. Né? Então, assim, caminhar ao lado dessa pessoa inspiradora. Então, que Deus abençoe grandemente a sua vida, minha amada pastora Elaine Silva, idealizadora da Casa de Esther. Falando em Casa de Esther, lembrando que as reuniões, né, você que ainda não conhece a Casa de Esther, ela funciona todas as quintas-feiras, é um espaço, é um momento de oração. Não é uma célula, gente. É um pronto-socorro. Sabe quando você vai no pronto-socorro? É que você está assim carente, que a gente está buscando, precisando de um socorro, precisando de

0: algo. Ali você vai receber aquele abraço, você vai receber aquele acolhimento, aquele carinho, né? Você vai ter assim aquele momento de palavra, né? Aquele momento da gente estar assim orando uma pelas outras. É isso que é a casa de Esther. É este momento maravilhoso, Dani. Assim de estarmos reunidas, é só mulheres, tá bom? Né? A Damares pode ir, Damares. Tá convidada, né? Aí conosco, o pastor Isabel tá convidada, né? Para irmos. Rafa, tá me ouvindo hoje? Será que a Rafa tá ouvindo a gente, missionária?
1: A Rafa tá sumida.
0: Tá sumida. Tá alongada, como eu disse. Eu falei para ela que ela tá alongada, sumida. Tá sumida. Mas na igreja ela tá indo.
1: Não, vai.
0: Ô, Rafa, porque aqui a gente puxa a orelha assim, ao vivo e a cores, tá bom? Oh, inclusive, ontem foi o dia da missionária, levar os puxões de orelha aqui.
1: Meu Deus.
0: No que tange a alimentação, né? Porque falando em alimentação, né, gente? Ter cuidado, né? Ontem, assim, o doutor Sadi falou tanto sobre alimentação, né, missionária?
1: E eu me entrego, né, ainda. Deixa eu ficar quieta. É?
0: Ah, eu quero maçã com leite condensado. Isso não pode, tá bom? Né? Então, assim, a gente tá cuidando da nossa saúde, fazer exercícios físicos, gente, né? Assim, nós temos hoje aqui em nossa cidade várias academias ao ar livre, né? Que nós podemos, assim, com 0800, não paga nada, né? E tem hoje várias academias também. Missionária, se você vê como abriu a academia aqui em Telêmaco Borba,
1: Eu vejo.
0: E vai abrir mais algumas ainda.
1: Farmácia, meu Deus do céu.
0: Tem bastante, né? Então vamos assim, buscar uma academia. Hoje assim tá um preço bem acessível. Hoje tem alguns planos até em algumas empresas, né? Que eles têm algo assim que motiva ainda mais, que você paga um preço bem menor, assim, que vem descontado em folha de pagamento, inclusive. Né? Eles têm um nome, acho que é Total Pés. Né? Então, várias empresas já têm esse segmento de estar assim, que você pode fazer a sua atividade em qualquer academia. Né? Então, você não precisa ser fidelizado a somente uma academia. Você pode fazer em qualquer academia. É um programa que as empresas têm. Né? Então, você precisa ver com a empresa onde você trabalha, se existe esse segmento, e você pode, né, estar assim aderindo a ele também. Então, assim, é uma forma de estar colocando a sua atividade em dia. Você pode também correr. Para quem gosta de caminhar, caminha. Né? Então, o que você não pode é ficar parado, né, professora Ana Paula? A professora Ana Paula, ela é ali da onde eu faço academia, do Estúdio Reação. Né? Ela em breve estará aqui conosco falando um pouco sobre atividade física. A importância, missionária, da atividade física. Sabe, por menor que ela seja, por menos... Aí eu só posso duas vezes por semana. Tá bom. Importante que você faça duas vezes por semana, né? Que você não fique assim nessa vida sedentária, sentada demais ou deitada demais, né? Então, fazer alguma atividade. Ah, mas eu já trabalho o dia inteiro na minha casa. Gente, não serve como atividade física,
1: não serve.
0: Tá? Atividade física é aquele momento que você tá não pensando em serviço, você tá assim cuidando somente de você. Né? Tá fazendo aquele tempo somente para você. Ali ele conta como atividade física. Se não, gente, né, Adão? Não funciona. Tem que ser assim. Ah, isso aí para caminhar. Coloca um tênis bem confortável, né? Para você não machucar os seus pés. E é mente sã, corpo sadio. Verdade. Já falava. É Sócrates que falava isso, Daniel? Né? Então, imagina, gente. Naquela época ele já falava disso, que mente sã, corpo sadio. Né? Então, já prevalecendo hoje também. Então, meu grande abraço para a professora Ana Paula, para o professor Juliano Fulas também, para a Gabi Oliveira, que são os instrutores da Academia Estúdio Reação. Né? Meu carinho, minha gratidão a eles. Né? E agora passo um pouquinho para a minha amada missionária Clarice.
1: Eu estou olhando em você agora aqui e estou pensando. Uma certa vez, eu falei, eu vou caminhar. Tá. Eu coloquei roupa de caminhada e fui. Quando eu cheguei lá perto da rodoviária, eu cheguei bem cansada.
0: Uhum.
1: E daí eu senti um cheiro de uns negócios lá perto da rodoviária.
0: Uhum.
1: Que eu não posso falar.
0: O cheiro do cachorro quente.
1: Do Horácio. E eu cheguei lá, comi um lanche. E daí...
0: Chamou um Uber?
1: Passou... Não, naquela época não...
0: Ah, não tinha Uber?
1: Não, era circular. Peguei a circular e fui embora. Bem faceira. Daí depois eu me perguntei, adiantou?
0: Adiantou a caminhada? Só de ida?
1: Meu Deus do céu! Ô, Daniel, já

0: graça, mas verdade, verdade.
1: Eu, às vezes, missionária, até faço isso, sabe? Depois que eu treino, aí dá uma vontade de comer um lanche, mas eu falei, mas eu fiz atividade física, né? Eu gastei aquela energia. Eu não estava assim parada, né? Então, eu gastei, então agora eu não fico com peso na consciência daí. Né? Então, assim, porque, gente, não é proibido a gente comer um sanduíche.
0: Não,
1: né?
0: Claro que não.
1: Gente, pode tudo com moderação. Né? Então, assim, não se prive. As pessoas falam assim, ai, não pode isso. Pode tudo com moderação. Né? Assim que você tem assim, essa disciplina. Né? Então, essa ordem, assim, né? Para você estar colocando isso na sua alimentação. Então, por isso, né, que, como diz. Não, que não fique com esse peso. Ai, não posso comer sanduíche, não posso comer nada. Pode, mas com moderação. Faz isso assim uma vez por mês, né? De repente.
0: Não todo final de semana, né?
1: Que não seja assim aquele negócio. Ai, eu não tomo água, mas tomo refrigerante. Por favor, não. Né? Então,
0: eu que eu digo.
1: Não substitua, né? Não substitua a água, né, pelo refrigerante. E o pessoal tem mandado mensagem aqui pra gente. Ah, ela tá aqui, Vanderléia Maria também, lá de Ortigueira. Meu abraço bem carinhoso. Graça e paz, minhas lindas. Ai, fazendo as unhas dos pés e das mãos e eu nos ouvindo. Ai, que coisa boa. E ela tá mandando aqui um recadinho do Círculo de Oração, Colunas de Betel, que acontece hoje, quarta-feira, o culto, né? O tema é, olha aí que tema bacana, missionária, saúde emocional. Gente, saúde emocional é um tema muito bacana mesmo. Estará dando testemunho Isabelle Santos Biazon. Esperamos todas as irmãs, né? Em Ortigueira, né? A minha amada Vanderléia. Né? Então, esperando todas as dirigentes Edna e Regiele. Né? Então, você de Ortigueira, né? Estão todos convidados hoje para este culto maravilhoso com este tema assim magnífico sobre saúde emocional. Vanderléia Maria, minha amada, um abraço bem carinhoso para você. Elias Pimentel, boa tarde. Ele e a esposa Isaíra estão nos ouvindo. Deus abençoe grandemente sua vida. Né? Muitíssimo obrigado. Quem está aqui? Graça e paz, sou de Cajati, São Paulo. Amo este programa. Ai, que delícia, Daniela. Daniele. Ô, Daniele, que bênção. Cajati, São Paulo. Que beleza, que graça. Nossa, amei receber sua mensagem. Essa risada que você gosta aí, Daniele. Ai, Deus abençoe grandemente sua vida. Continue participando, mandando mensagem. A Marilde, ô Marilde, tá aqui, dá oizinho aí pra gente. Ah, Deus abençoe grandemente sua vida. Marilde Corrêa tá aqui conosco também. O que a Vanderléia Maria colocou? Vamos ver. Ah, foi só umas figurinhas aqui, né? Confirmando, né? O Adão Batista parece que mandou até um vídeo. Ah, ele tá ouvindo. Ô, Adão, Deus abençoe grandemente sua vida, meu querido. Né? Obrigada por essa audiência, por estarmos aí na sua casa, né? Na sua cidade. Né? Esse é o nosso objetivo, né, missionária? É chegar em todos os lares, né? Alcançar assim, um grande número de pessoas.
0: Eu creio que tem bastante, né, Liz?
1: Ah, tem bastante.
0: Também Reserva, Curiúva, Tibagi, a gente tem bastante ouvinte lá, sabia?
1: Muitos ouvintes, Tibagi principalmente. Então, assim, essas cidades, assim, que nós temos essa abrangência. É Reserva, Ortigueira, né? Curiúva, Ventania, Figueira. Então, assim, entra um sinal muito bacana mesmo, né? Então, assim, porque o nosso chefe, ele tem esse critério de cuidar da nossa qualidade, né? Da nossa qualidade do som, qualidade em equipamentos. Por isso, chega, assim, com essa limpeza, esse som limpo, né? Esse som assim maravilhoso aí na sua casa. Então, Deus abençoe grandemente sua vida, né? Por estar aqui conosco. E passo agora para você, para o nosso momento de reflexão, né, missionária?
0: Deixa eu mandar uma mensagem aqui. A irmã Rosana vai ter festa. Vai começar sexta-feira, festa da UFEBRAC no Bandeirantes. A irmã Rosana, o pastor Jarez, convida todos para estarem conosco. Vai ser um grande dia, sexta, sábado e domingo. Mulheres guerreiras, se reveste da armadura de Deus. Efésios 6:11. Olha que tema forte delas, né?
1: Maravilhoso.
0: Eu estarei sim, em nome de Jesus.

0: Amém.
1: Estou aí com vocês, minhas amadas. Pensa de uma mulher que gosta de festa. Da igreja. Gosto mesmo.
0: Amém, né,
1: missionária?
0: Então,
1: Liz, quando nós falamos assim, as irmãs mandam para nós, e que nem eu falei para você, mês agora, de setembro e de outubro, vai ter muitas festas nas igrejas.
0: Bastante
1: a
0: festa.
1: A gente vai receber bastante aqui para falar, porque vai ter bastante. Consagração, festa nas igrejas, o Febrac, é a irmã se ensaiando, preparando, é a Elaine lá com as irmãs de coreografia, ali é a pastora Isabel, e as irmãs estão com tudo, estão na benção mesmo. Isso é maravilhoso.
0: Isso mesmo.
1: E também, sabe, Elis, como a gente tem que também mandar um abraço bem especial para os nossos queridos pessoal das oficinas, sabia que eles escutam nós?
0: Ah, sim! Nossa!
1: E eu tenho uma oficina para mim visitar também, pegar o nome certo, que diz que querem me conhecer. E eu vou lá, Liz.
0: E nós queremos que vocês patrocinem esse horário também, gente.
1: Vamos conhecer,
0: tá,
1: né, Lisa?
0: Vamos lá conhecer essa oficina e a gente vai estar aqui falando todos os dias, né, divulgando o seu produto, né, divulgando o seu serviço.
1: Falando
0: assim, explicando todo o serviço que você faz aí para a gente testemunhar e para a gente indicar para todos os ouvintes para ir buscar o serviço que você apresenta para todos nós, né? Quero mandar um abraço bem carinhoso antes, missionária, para a Suzana, lá da Casa Bela, que está na escuta, né, Suzana? Ai, que delícia! Boa tarde! Ai, que delícia ouvir você, minha querida Sandra, lá da LS Modas. Ô, Sandra, minha querida, que bom que você está aqui. Gente, como é gostoso quando vocês mandam mensagem. Vocês lembram antigamente, missionária, quando a gente recebia carta em casa, que o carteiro batia na frente? Ah, era uma carta? Gente, a emoção é a mesma hoje, né? Claro, com uma tecnologia diferente, mas a emoção é a mesma, né? De quando a gente recebe uma mensagem de vocês mandando, nem que seja um oizinho, tô aqui, tô ouvindo. Gente, faz uma diferença para nós, né, assim, que estamos aqui fazendo esse trabalho para chegar na sua casa da melhor forma. Então,
1: é gostoso,
0: manda só.
1: Né,
0: é delicioso, né? Uma coisa maravilhosa. Quero mandar um abraço bem carinhoso lá para Ruth Pimentel, que é mãe do Elias Pimentel, também está nos ouvindo. Deus abençoe grandemente sua vida. Vanderleia Maria já mandou um oizinho aqui, que falou que vai ser bênção, né, este culto maravilhoso. Com certeza, Vanderleia. Deus abençoe grandemente sua vida. Muitíssimo obrigada por estar aqui conosco. Oi, Eugênia, que bom que está aqui conosco também, né? Também um abraço bem carinhoso para Eugênia. Qual que é o sobrenome mesmo, Dani? Miquetem? Ah, de reserva, né, Eugênia? Ai, que bom que você voltou nos mandando mensagem. Sentimos falta de vocês. Então, Deus abençoe grandemente sua vida. Eugênia, lá em reserva. Eugênia Miquetem, né? Porque às vezes a gente pode errar, né? O sobrenome, né, missionária?
1: Sim,
0: é diferente, né? Ah, dona Ruth Pimentel tá sempre ligadinha, Dani. Ai, Liz, claro que a gente vai mandar um alôzinho pra dona Ruth Pimentel. Deus abençoe grandemente sua vida. E muitíssimo obrigada por esta audiência maravilhosa. Missionária.
1: Vamos lá. Cadê? Será a pastora Isabel, né?
0: Você, pastora.
1: Tem culto dia 19, tem culto. Vai ter pregador de fora nessa igreja, da UFEBRAC. Pastora, fala um pouquinho para nós aí. Então vamos lá, Dani, para a palavra. Hoje eu quero falar do tempo. Há um tempo determinado para todas as coisas. Há para toda uma ocasião certa, há um tempo certo para cada propósito debaixo dos céus. Tempo de nascer, tempo de morrer, tempo de plantar, tempo de arrancar e o que se plantou. Tempo de matar e tempo de curar. Acabamos de falar em curas. Tempo de derrubar e tempo de construir, tempo de chorar, tempo de rir, tempo de plantear e tempo de dançar, tempo de espalhar pedras e tempo de ajuntá-las, tempo de abraçar e tempo de acontecer algo especial, e tempo de procurar e tempo de desistir. Eu quero falar nessa tarde com você sobre o tempo. qual é o tempo que você está vivendo hoje? O tempo de chorar, o tempo de rir, o tempo de dançar, o tempo de desistir, o tempo de caminhar, o tempo de prosseguir, o tempo de orar, o tempo de cantar, o tempo de chorar, o tempo, talvez pode dizer assim, missionário, eu estou vivendo em um tempo de prantos. Ei, o Senhor tem sorriso para a tua vida, alegria para a tua vida. Há um tempo de nós plantar, há um tempo de nós colher. Há um tempo de nós sentir aquilo que nós plantamos. Eu estou vivendo hoje no tempo de colheita, de muitas coisas boas que eu plantei. Então eu quero fazer uma pergunta para você, nesses minutos que nós temos aqui, na hora do café. Eu quero te perguntar, querido ouvinte, que tempo você está vivendo? Um tempo bom, um tempo ruim? Um tempo de tempestade, um tempo de chuva, um tempo de calor, um tempo de inverno? Qual é o teu tempo? Agora eu vou para o lado espiritual. O tempo com Deus, como está? Às vezes nós temos tempos para tantas coisas, para nós plantar, colher, mas nós esquecemos do tempo com Deus. O tempo de nós sentar com nossos amigos, conversar, sorrir, muito bom, todo mundo tem o seu direito. O tempo de nós se reunir com as nossas irmãs na igreja e conversarmos, comer, é muito bom também, orarmos juntos, sorrir junto, mas também às vezes tem um tempo de luto, tem um tempo que nós escondemos o sorriso atrás de um pano preto, de um pano de luto. Mas eu quero também dizer para você que esse pano de luto não pode continuar a vida inteira. Chega uma hora que ele tem que sair, nós temos que sorrir de novo. E quantas vezes nós olhamos para o tempo determinado de Deus? O Senhor está dizendo, eu já tenho um tempo determinado. O tempo determinado é o tempo que já acabou o choro, que já acabou o sofrimento, já tirou o pano do luto, já vai voltar. O Senhor está dizendo, é um tempo determinado para todas as coisas. E eu quero me aprofundar nesse tempo de hoje. Nós estamos vivendo em tempo de nós se reunirmos para orar, para cantar, para adorar a Deus. Nós estamos vivendo em um tempo que nós estamos se preparando para um novo tempo, para coisas novas que o Espírito Santo tem revelado aos nossos corações. Nós estamos olhando para os tempos que às vezes alguém olha lá atrás e eu digo, pare de olhar para trás, olhe para frente, siga Cristo. Porque assim nós começamos a olhar lá atrás. Ah, missionário, não posso olhar lá atrás? Pode sim. Tem hora que nós voltamos no tempo lá atrás. Só que nós não podemos continuar vivendo no tempo lá atrás. Nós temos que dar uma mudada de vida. Uma certa vez, alguém disse para mim, como que a missionária, ela sai, ela vai para o rádio, ela prega, ela faz tanta coisa que ela teve uma tristeza muito grande, ela teve uma perca. E aí eu respondo, eu tive uma perca difícil, eu tive tempo de choro, eu tive tempo de pano de luto. Mas chegou uma hora que eu tirei, porque eu olhei para aquilo que Deus tem nas minhas mãos para mim fazer, e eu olhei para a minha família que precisavam de mim. E eu não podia viver nesse tempo de luto, nesse pano de luto na minha porta todos os dias. Eu tinha de olhar para a minha família, eu tinha de olhar para o meu ministério, eu tinha de olhar para aquilo que o Senhor tinha colocado na minha vida. E também eu tinha de olhar para a minha saúde, para a minha vida espiritual, sentimental. Então tem hora que nós olhamos para a nossa vida sentimental. Você sabe, querido ouvinte, que tem coisa na nossa vida que traz enfermidade, traz um câncer, traz ferida ao nosso coração, traz doenças. E às vezes nós não deparamos com isso. E Deus está ensinando para nós todos os dias. Dá uma reparada como está a tua saúde espiritual, sentimental. Nós precisamos voltar a sorrir. Nós precisamos ter um tempo para o Espírito Santo. Nós precisamos sentar e dizer, Espírito Santo, fala comigo. Senta comigo na mesa. Senta na beira da minha cama. A hora que eu dobro o meu joelho, Espírito Santo, eu quero tirar um tempo para o Senhor. Eu quero dizer para você nessa tarde, tira um tempo para Deus. Tira um tempo para o Senhor. Tirando o tempo para tantas coisas, às vezes menos para Deus. E o Senhor tem cobrado de nós sobre o tempo, aquele tempo de nós abraçar, aquele tempo de nós tomar um cafezinho junto, aquele tempo de nós falar da palavra, Aquele tempo de nós abraçar e chorar também com você que chora. Aquele tempo de nós olhar

0: para a tua necessidade e dizer, talvez eu possa chegar com um pacote de pão, com um pacote de café na tua mesa e colocar que não tem. É um tempo. E cada um de nós temos um tempo. Eu quero nessa tarde fazer uma pergunta. Como está o teu tempo com o amado Espírito Santo? Como está o teu tempo, como está as amizades, como está o teu trabalho na igreja, como você está vivendo o tempo com o Senhor, porque se nós não tivermos o Senhor do nosso lado, nós perdemos tempo, e eu não quero que você perca tempo, eu quero que você ganhe tempo com o amado Espírito Santo, eu quero que você abrace aquele que precisa de você, eu quero que você tire algo, talvez dentro do teu guarda-roupa, da tua sapateira, da tua geladeira, prepara uma marmita, prepara um café, um pão, e se doe, dê para alguém que necessite. É um tempo que você está fazendo a obra e a diferença na terra. Qual é o teu tempo? Fica com essa pergunta nessa tarde. O qual é o teu tempo? Eu estou vivendo tempo com Deus. Eu estou vivendo tempo em aprendizagem com o Senhor. Eu estou vivendo um tempo mais perto de Deus. Eu estou tirando tempo mais para o Senhor. Porque eu preciso do tempo com Deus. Eu agradeço a minha oportunidade. Em nome de Jesus.
1: Amém. Amém. Deus te abençoe grandemente, né, que essa palavra tenha falado com você também. É assim como falou comigo, com Daniel, com a missionária Cleonice. Então, assim, eu gosto muito, missionária, dessa parte de Eclesiastes 3, é isso?
2: Isso.
1: Né? Sobre o tempo, que há tempo para tudo. Mas que você falou, como você frisou muito, que esse tempo seja precioso ao lado de Deus. Porque esse tempo está passando muito rápido, gente. Muito Vocês rápido. Estão percebendo, assim, que a velocidade que os dias estão passando, as horas estão passando muito rápido, né, assim, e pode não ter mais tempo, né, e que a gente não fique assim, de repente, chegando naquele momento, naquele último momento, eu queria mais um tempo, né, será que a gente vai ter um pouco mais tempo?
0: Às vezes um tempo,
1: temos este mérito de pedir mais um tempo, né, então vamos aproveitar esse tempo que a gente tem hoje, né, nós temos assim, embora ele passando rápido, o dia ainda tem 24 horas, né?
0: Que nós
1: a gente tem tempo no dia, né? Vamos aí fazer uma conta muito rápida de dormir 8, de trabalhar 8, ainda sobrou mais 8, né? Então dá pra gente fazer bastante coisa, né? O que precisa é a gente saber administrar esse tempo.
0: É.
1: Né? Talvez acordar um pouquinho mais cedo, né?
0: A gente tem que, Elisa, os dias que nós estamos vivendo, nós temos que ter uma agenda e nós prepará-la todos os dias.
1: É verdade.
0: Que nós estamos, o tempo está passando, a volta de Jesus está aí e nós às vezes estamos perdendo, Elisa, até de nós abraçar quem nós amamos. E vai chegar uma hora que não vai dar tempo mais.
1: É.
0: Não vai dar tempo.
1: Né? Talvez aquele momento que você, hoje eu vou lá. Aquela pessoa já não está mais lá, né? Então já passou aquele tempo. Então, gente, faz hoje. Como a missionária falou, pega esse pão, vai lá tomar com aquela pessoa que você gosta, né? Comer lá um cafezinho com pão, né? Gente, é na simplicidade. As pessoas, né, faz história uma pipoca. O importante não é a comida, é a companhia das pessoas, entende, Dani? Tipo, às vezes as pessoas, preciso fazer uma mesa farta para receber. Não, gente, é a companhia, né? Então, assim, eu gosto muito de estar no meio de pessoas.
0: Eu amo.
1: Nós amamos. Aqui, eu como missionária, temos isso em comum. Adoramos estar, assim, junto com pessoas, compartilhando presença. Né? Então a gente gosta disso, de estar no lado de pessoas assim pela presença. Gente, não é quando você vai almoçar na casa de alguém, você não vai pela comida. Né? Comida você tem em qualquer lugar.
0: Sim,
1: agora, a companhia daquela pessoa, você só vai encontrar naquela casa.
0: Casa.
1: E eu vejo assim, muitas famílias, né, distanciadas. Né? Então, assim, eu tento resgatar, assim, hoje, eu até vou trazer um testemunho daqui uns dias, né, assim, eu arrisquei e deu certo, como descolou, sabe, então, assim, de uma pessoa que ela estava afastada e eu lancei o convite, né, e ela topou dos dois lados, que havia um estremecimento dos dois lados, né, então, assim, eu creio que vai frutificar. Eu peço assim que você é missionária, sempre intercedendo.

0: Posso interceder por este lado, né, também de estar trabalhando, de estar assim abençoando, que nesse final de semana teremos este encontro, né, que desde já o Espírito Santo já estejam visitando ambas, né,
1: Sim,
0: as
1: em nome de
0: pessoas, né, que
1: Jesus.
0: estarão assim se reencontrando. Gente, porque o reencontro é algo maravilhoso, né? É voltar. É a mesma coisa quando você está afastado da igreja e você volta para a igreja, né? Aquele retorno. Não é maravilhoso?
1: Muito bom,
0: E a mesma
1: muito bom.
0: coisa é quando você está afastado de alguma pessoa. Às vezes até nem ouve nada, né? Se não houve algo que se estremecesse, está distanciado pelo, sei lá, acabou se distanciando. Aquela volta, aquele abraço, é algo tão maravilhoso, né? É tão
1: É bom.
0: gostoso, né? Você sentir a pessoa perto.
1: Amizade não tem preço, né, Alessia? Eu sempre falo, amizade não tem preço.
0: Verdade.
1: Amizade, e também a gente tem que saber que quando a gente tem amizade com alguém, a gente tem que valorizar a amizade.
0: Valorizar.
1: Longe ou perto. Hoje, o celular é uma coisa muito importante na nossa vida e nós temos que saber usar. Como você deu início, você falando sobre nós recebemos mensagem. Às vezes, Lisa, porque eu, como, às vezes, missionária, mas eu também preciso de oração dos outros. Eu preciso de palavras, né? Eu preciso de uma mensagem. Você fala no rádio, mas você também precisa.
0: É,
1: Porque a
0: claro.
1: gente tem o nosso tempo de intimidade com Deus e também nós temos o nosso tempo que nós derramamos nossas lágrimas,
0: É como
1: né?
0: a gente fala, por exemplo, nós, onde vem o nosso combustível? É dos nossos ouvintes, né? Quando eles
1: Sim,
0: nos
1: sim.
0: mandam essa intercessão de estar lá na sua casa, olha, eu estou aqui. Gente, isso daí é um bálsamo para nós, é uma injeção de ânimo, né? De continuar, de estar aqui novamente, de buscar mais e mais e mais, né? Então, assim, é uma troca, não só sai daqui. Nós precisamos também receber de lá para cá,
1: Precisamos, e
0: né?
1: como nós precisamos, né?
0: É mão
1: Então,
0: dupla, é uma
1: sim.
0: via de mão dupla, né? Então, assim, quando eu peço que vocês mandem sua mensagem, é por isso, porque vocês são o nosso alimento também,
1: Sim.
0: né? Então, assim, a gente
1: Verdade.
0: não tá assim, não, ninguém aqui bambambam de saber tudo,
1: Não,
0: bambambam
1: graças não.
0: de tá assim mais perto, né? Nada, né? A gente tá assim, tá todo mundo assim, todo mundo igual, né? Na mesma
1: Sim.
0: sintonia. Né? Então a gente está precisando de vocês da mesma forma que vocês precisam de nós. Né? Então, assim, é uma negócio de troca. Né? Então, assim, que vocês continuem assim conosco. Isso daí assim nos impulsiona, né?
1: Com
0: Motiva.
1: certeza, com certeza. É, a irmã Márcia de Itibagi, né? Ela é parente sua.
0: Ah, é minha prima.
1: É, olha, a irmã Márcia, acho que eu devo ter uns 5, 6 anos que eu conheço ela, né? Liz, a gente conversa todo dia.
0: Sério?
1: Todo dia. Ela
0: Ela é uma
1: manda. Eu tô
0: querida.
1: chegando, eu cheguei agora da oração. Às vezes é 11 e pouco da noite, cheguei agora da oração. Ah, eu tô indo para oração. Ah, ela sabe? É assim, Lisa, como se eu e ela morasse lá na minha casa.
0: Ai,
1: Sabe? A
0: que
1: gente conversa todo
0: bênção.
1: dia com a irmã Márcia. É uma intercessora minha, eu intercessora dela. E você vê lá em Tibagi. Imagina se ela morasse do meu lado. Então, amizade é uma coisa boa. E o tempo que nós temos de ter amizade com as pessoas, de abraçar, de chegar junto. Nós estamos vivendo em um tempo, Liz, que Jesus está voltando. Nós estamos vendo os sinais. Então, nós temos que aproveitar esse tempo. Abraçar, conversar, orar, receber mensagem também, enviar mensagem. Isso é muito maravilhoso, muito bom. E eu quero mandar um abraço para minha amiga Érica, para Elaine, para todas as minhas intercessoras, que são bastante. As minhas intercessoras, minhas lideranças, meu pastor Edilson, pastor Isabel. Meu Deus do
0: Amém.
1: céu. Que Deus abençoe a cada um.
0: Aí lembrando, gente, amanhã é quinta-feira. Amanhã é quinta-feira, aquele dia da bênção, né,
1: Tarde da bênção.
0: missionária? A tarde da
1: Sim.
0: bênção, né? Você que precisa, assim, de uma oração, né? Juliana, eu já encaminhei para a missionária Cleonice. Claro que ela vai estar orando, intercedendo, né, por você. Obrigada pela sua audiência, por estar aqui conosco, caminhando junto, né, minha querida, minha amada. E amanhã, se você que tem uma enfermidade, precisa, assim, de uma oração, de repente, por uma causa. É, nós não sabemos qual é a sua causa, mas Deus sabe,
1: Deus,
0: né, missionária?
1: Sabe, ele conhece o endereço e sabe.
0: Exatamente. Então, é que você manda o seu nominho completo, né, para a missionária estar assim, orando, né, pela sua vida, pela sua causa, por aquilo que você precisa dessa intervenção. Sim, né? Então, sim. É que você possa estar assim, enviando o seu pedido, que amanhã a missionária Cleonice vai estar aqui nessa tarde da bênção, nessa tarde maravilhosa, essa tarde de sol, tá? Vai ter sol amanhã também, vai ter assim, muita alegria mesmo, mas a nossa maior alegria é saber que você está aí, verdade. Que você está aí nos ouvindo, está aí compartilhando conosco, né? Este momento maravilhoso que é esta hora do café. E nós temos esse privilégio de termos este horário. É um horário tão maravilhoso, né, missionária?
1: Passa rápido, minha farinha. Já tá, vamos encerrar.
0: Oh, como passa rápido, minha gente do céu. Ai, quem tá mandando um abraço bem carinhoso é a Cleonice Kowalski. Deixa eu ver. Cleonice, vê se eu sou... Kowalski. Cleonice Kowalski. Boa tarde, minha querida. Ela tá na escuta lá no São João. Deus abençoe grandemente nossas vidas. Deus abençoe grandemente a sua vida, Cleonice, né? Por estar compartilhando chorar, conosco. Né? Uhum. Temos duas Cleonice aqui hoje. Oi, Juliane, minha querida. Um abraço bem carinhoso para você, né? Que Deus abençoe grandemente a sua vida. Missionária vai estar orando, sim, pela sua causa. Pode crer, pode ter certeza. E você vai testemunhar isso aqui para nós, tá bom?
1: Em nome de Jesus, né?
0: Exatamente. Já enviei o recadinho aqui para a missionária.
1: E quem quiser o meu número também, pode pedir para o Daniel, gente. Eu falo assim que eu, a minha vida é um livro aberto, Liz. Eu sempre falo. O meu número do celular tá ali, pode mandar, a gente ora, a gente chora junto, a gente ajuda em oração, porque a gente sabe quanto que precisa. E eu atendo. Esses dias, Liz, chegou mensagem de Ponta Grossa, queria um áudio de oração. Eu preciso de um áudio de oração. Aí eu fui lá e orei e enviei.
0: Aham.
1: Sabe? A mulher tá desesperada. Ela só falou, eu só preciso de um áudio de oração.
0: Olha,
1: a gente tá
0: engraçado,
1: só.
0: Aham.
1: Né?
0: Não, mas essa sintonia, gente, é fundamental. É a gente tá próxima, né, Dani? Então, assim, um momento tão precioso, né? Então, louva a Deus por este momento, por esta hora do café, por termos, assim, essa hora maravilhosa, né? Das 15 às 16 horas diariamente, né? Nós temos esse tempo, né, abençoado. 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Gente, precisamos sair um pouquinho mais cedo, porque o Dani, ele tem um bloco muito grande de comerciais para soltar, né, como eu já expliquei, devido ao horário político, mas voltamos 4h30, tá aumentando cada vez mais, Dani, vai chegar até a semana que vem, fica assim, bloco de 5 minutos, né, missionária, amanhã conosco aqui.
1: Em nome de Jesus, amanhã estamos juntos, que Deus abençoe cada um, né?
0: Amém.
1: Os anjos do Senhor acampam ao teu redor, na tua casa, no meio da tua família, na tua saúde, e amanhã nós estamos aqui, em nome de Jesus.
0: Amém. Gente, obrigado por esta tarde maravilhosa, nós voltamos amanhã, se Deus quiser.

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0: Boa noite, meus amigos, meus irmãos. Mais uma quarta-feira chegou, né? Essa quarta-feira maravilhosa. Hoje um dia lindo, maravilhoso, e nada melhor do que você estar conosco nesse programa Melhorando. Que possamos melhorar a cada dia. Melhorando, porque cada dia que eu aprendo alguma coisa a mais, eu melhoro na minha vida, para minha família, para minha casa, para meus filhos, para minha esposa, para o teu esposo, para, enfim, para toda a sociedade, onde nós podemos ter experiências maravilhosas, né? Hoje, Melhorando, estamos aí hoje para conversar com você, e hoje nós temos um momento muito maravilhoso, momento de reflexão, momento de palavra, de conscientização, que a gente possa melhorar nesse dia, aprender alguma coisa. Fique com a gente, que tem um podcast especial para você hoje. Muito abençoado, e espero que você goste. Um abraço. Seu amigo Ismael da Luz, o Torres hoje não está presente, mas fica com essa mensagem para você nesta início de noite, que você possa ser abençoado e edificado pela essa palavra.
1: Deus pode estar fechando uma porta hoje para te dar um livramento amanhã. Eu não tenho que reclamar pelas portas que Deus está fechando, eu só tenho que agradecer pelos livramentos que Deus está me dando. Talvez aquela porta que eu tanto sonharia, não foi uma porta, foi um livramento. Deus pode estar fechando uma porta por proteção.
2: Ele sabe tudo.
1: Ele te conhece, até porque ele é chamado de a porta, né? Só que o que para muita gente é retrocesso, para Deus é impulso.
2: Meu Deus.
1: Ele só tá te impulsionando, porque na hora que ele te soltar, irmão, a única coisa que vai te parar é o destino. Nem o vento, nem as palavras, nem o medo. Irmão, eu fui ameaçado de morte. Me mandaram mensagem, vão te arrebentar, rapaz. Se você aparecer aqui, não sei o quê. 2001, isso.
3: E tipo assim, isso me dava gás pra eu estudar, cara.
2: Sejam bem-vindos mais um Brunecast. Todas as terças-feiras, às 20 horas, nós estamos aqui no Spotify e também no YouTube. O que você está achando do meu inglês?
4: Perfeito, chefe. Parece que você é nativo.
2: Agora eu vou melhorar. Spotify. Eu sou mais americano do que inglês, sabe, né?
4: Você aprendeu inglês primeiro do que português?
2: Não. Minha língua nativa é hebraico.
4: Ah, tá.
2: O inglês é minha língua materna e depois o português. Tanto que o português eu erro um pouco.
4: Entendi.
2: Tá?
4: Entendi.
2: Então, a gente tá aqui agora falando em português. Spotify, YouTube. Estamos aqui no Spotify, no YouTube, para trazer informação, conhecimento, sabedoria, abrir tua mente para novos assuntos. Nós já estamos há anos com o Brunecast no ar. Em líder de audiência, levando conhecimento, abrindo sua mentalidade, expandindo sua consciência. É mais do que entretenimento, é conhecimento através da experiência de outras pessoas, dos nossos convidados. E às vezes também a gente faz só eu, o Erle Teixeirinha, que é o Theo e o Ólogo, né?
4: Verdade.
2: Sabe que a gente tem um teólogo forte, que é o Theo e o Ólogo.
1: Ah.
2: São teólogo. São muito fortes, muito fortes. Sabe nada de nada, nem da vida, quanto mais da Bíblia. Mas a gente pergunta para eles também. E a gente está aqui hoje com um convidado super especial que já esteve conosco no Brunecast.
4: Verdade.
2: E hoje nós viemos falar sobre um assunto específico que todo ser humano passa e nós vamos discutir isso. Recebam com forte aplauso Jackson Marques! Obrigado, meu irmão.
1: Que isso,
2: obrigado por mais uma vez estar aqui. Então eu quero começar, né, dando boas-vindas e falando o seguinte, você acredita, perguntando o seguinte, você acredita que cada ser humano carrega uma mensagem?
1: Claro. Cada ser humano carrega uma mensagem. E detalhe, quando eu respeito que você carrega, você também vai respeitar o que eu estou carregando.
2: Uhum.
1: Porque a mensagem que Deus te deu para carregar não é para te dividir, é para te completar.
2: Uhum.
1: Então, todas as vezes que você transmite essa mensagem, é um nível de vida que você libera.
2: Uhum.
1: Quando você fala, você atrai. Quando você vive, você atrai mais ainda. Então, essa mensagem que você carrega, ela é tão poderosa que ela é capaz de mudar as pessoas sem você tocá-las. Só através da mensagem. A mensagem é um nível de direcionamento. São placas, né? Você nunca vê. A placa nunca é maior do que o caminho.
2: Uhum.
1: Mas são através das placas que as pessoas conseguem chegar no destino.
2: Muito bom.
1: Jesus disse, eu sou o caminho, a verdade e a vida. Então, ele não nos diz para nós termos o caminho, mas ele pode nos usar como placas. Uhum. Placas de sinalizações. E essas placas têm palavras, são mensagens que nós carregamos.
2: Muito bom.
1: Quando nós direcionamos as pessoas, a gente fica tranquilo, porque a mensagem que a gente entrega às pessoas é só para direcioná-las.
2: Eu acredito nisso. E às vezes as pessoas só não entregam essa

0: mensagem ou por falta de vergonha, por vergonha,
1: sim,
0: falta de coragem no caso, né? Ou por falta de coragem, ou por vergonha, ou porque elas acreditam, elas se diminuem tanto que elas acreditam, quem sou eu para falar com fulano? Eu estou falando com um cara muito 10 milhões de vezes maior do que eu em termos financeiros, em termos de tudo. Se eu fosse me diminuir, eu não poderia estar falando com ele. Boa. Mas maior é o que está em nós do que aquele que está no mundo. Agora, eu quero ler um versículo para a gente começar já quente nesse podcast. Né? O Wesley está ali já doido para perguntar também.
2: Sim, você sabe que
0: o Wesley é o salário mais fácil do mundo, né? Ele recebe, Ele recebe para ficar sentadinho ali, dar uma analisada, aperta um rec de vez em quando. E faz uma pergunta quando lhe convém, né, Terceiro? Quando lhe convém. Mas tem um versículo que eu li, eu lembro que a primeira vez que esse versículo, que a ficha caiu para mim, foi no ano de 2001. Eu lembro claramente, nós estamos em 2025, então fazem 24 anos. Que é Tiago capítulo 1, versículo 2, 3 e 4. Diz assim, meus irmãos, considerem motivo de grande alegria o fato de vocês passarem por diversas provações. Pois vocês sabem que a prova da sua fé produz perseverança. A perseverança deve ter ação completa a fim de que vocês sejam maduros e íntegros, sem lhes faltar coisa alguma. Eu estava passando por uma dificuldade, que hoje eu vejo que não era nada. É impressionante como tem dificuldade na nossa vida que você acha que é grande coisa, quando você olha 10 anos depois e fala, pô, eu estava chorando por aquilo. Mas aí Deus me levou nesse versículo, nessa época, e fala que a gente tem que considerar motivo de alegria quando a gente passa por provação, porque a provação é que vai produzir, né, perseverança na nossa vida. A perseverança vai ter uma ação completa, vai nos fazer maduros e íntegros. Então, duas coisas que Deus espera da gente é maturidade e integridade.
1: Olha aí. Uau.
0: A fim de que nada lhes falte. Ou seja, se a gente for maduro e íntegro, nada vai nos faltar. E a gente só é maduro e íntegro se for perseverante. E a gente só é perseverante se passar por várias tribulações.
1: Meu Deus.
0: Vamos... Essa é a matemática de Deus.
1: Peguei.
0: Vamos falar o seguinte. Por que o ser humano odeia passar por dor, por dificuldade, por tribulação, se esse é o caminho da maturidade e da integridade?
1: Então, na verdade, as pessoas temem a aprovação porque assim... Eles nunca sabem o que vai acontecer no final, né?
0: Uhum.
1: Agora, Deus que permite a aprovação já sabe. Só que, você já percebeu que nenhum processo é eterno?
0: Uhum.
1: Ele pode durar uma semana, pode durar um mês, pode durar 10 meses, pode durar dois anos, 3 anos, mas não é eterno. E outra, quando Deus quer atrair a sua fé, ele usa um processo. Mas quando ele quer atrair você, ele usa a dor.
0: Ah.
1: A dor te atrai para Deus. Uhum. Porque tem dores que só Deus pode resolver.
0: Verdade.
1: Por exemplo, as pessoas querem ser vencedor, mas eles não querem aprender a vencedores. Você só se torna um vencedor quando você aprende a vencedores. Não existe crescimento sem dores. Se você está sentindo dor, é sinal que você está vivo. Se você está sentindo dor, é sinal que você está desenvolvendo.
0: Uhum.
1: Uma mulher, quando ela vai dar à luz, ela precisa sentir as dores. Porque a dor é um maior sinal que você está vivo. E que o que você está gerando não morreu. Então, processo você não entende quando entra. Você só entende quando sai. Quando Deus quer moldar você, ele não vai usar o sucesso, ele vai usar a aprovação. A aprovação é o meio que Deus utiliza para forjar o seu caráter. Engraçado, quando você nasce, você não ganha digital do pé?
0: Uhum.
1: Mas quando você cresce, você ganha digital da mão. Por que que quando você nasce é digital do pé? Porque vai falar da trilha que você vai ter que percorrer. Mas quando você cresce, vai falar dos seus feitos. Você estava falando de maturidade.
0: Uhum.
1: Qual o grave problema? É que tem muita gente que cresceu, mas ainda não amadureceu.
0: Muita gente.
1: Então a gente acha que maturidade é ter cabeça branca, maturidade é ter mente plena.
0: Uhum.
1: O maior trabalho de uma liderança é lidar com crianças adultas.
0: Uau. Isso é muito difícil.
1: Crianças adultas dá mais trabalho que menino.
0: Tem 40 anos, mas mentalidade de 15. Muita gente
1: Por
0: assim.
1: Isso que lá no Éden Deus não colocou um casal de meninos, colocou um homem e mulher. Se você pegar um casal de criança e colocar num jardim de manhã, quando você chegar lá atrás vai estar tudo quebrado. Porque menino quebra galho, Deus não te chamou para quebrar galho. Deus te chamou para você ser um ramo frutífero. Quem quebra galho não produz.
0: Muito bom. Você começou falando sobre que as pessoas não aceitam a tribulação, a aprovação, porque não conseguem ver o futuro,
1: sim,
0: né? Não conseguem ver que isso vai levá-la para algo melhor.
1: Isso,
0: A gente recebeu recentemente aqui um especialista em aviação, o Lito. E ele estava explicando que as pessoas têm medo muito medo de andar de avião, porque o avião, quando começa a tremer, você não consegue olhar o que está acontecendo. Eita. E ele falou o seguinte: se você passa por uma
1: turbulência,
0: ia falar tribulação, dá no mesmo, né? Turbulência, e sua água

0: Uau!
1: Então você tem que escutar isso de um especialista em aviação. Agora, me diz uma coisa. Por que as pessoas, na sua opinião, na sua vivência, você é um cara que tem passado por muitos palcos, por muitas plataformas, por muitos podcasts, por que as pessoas não ampliam a visão dela? Qual é a dificuldade delas de ampliar a visão?
0: Então, o maior inimigo da visão é a vista, né?
1: Uhum. Peguei.
0: Quem tem a vista fala do que vê, e quem tem a visão fala do que crê. A visão é a oportunidade que Deus está te dando de enxergar o amanhã estando no presente.
1: Uhum.
0: Quando eu cheguei aqui, eu vi a estrutura do lugar. Uau. E o que, que eu aprendi? Antes de Deus ampliar o lugar, ele amplia a sua visão.
1: Muito bem.
0: Você viu
1: um lugar como esse é impossível sem, impossível sem visão.
0: É isso aí. Você viu primeiro para depois esticar o lugar.
1: É.
0: Então, qual o problema? É que as pessoas ainda estão viciadas no óculos. E Deus não quer te dar um novo óculos. Ele quer te dar uma nova visão. A visão é tão profunda que Deus não colocou nossos olhos na nuca, né? Colocou no rosto. Porque a visão não tem a ver com o passado. A visão tem a ver com o futuro. A visão tem a ver com o amanhã. Você já percebeu que uma flecha não pode ser liberada sem primeiro a visão ser conectada? É a visão que conecta o destino e depois o arqueiro libera a flecha.
1: É isso aí. É isso aí.
0: A flecha não tem direção própria. A flecha está ligada nem à mão do arqueiro, é a visão dele. Engraçado que a flecha é colocada na aljava que começa com a letra A.
1: Isso.
0: Depois ela vai para a mão do arqueiro que também começa com a letra A. Depois ela vai para o arco que também começa com a letra A. Depois ela vai para o alvo que também começa com a letra A. Só que antes dela ir para frente, o arqueiro puxa ela para trás. Por quê? Porque o primeiro chamado não é id, é vinde.
1: Uhum.
0: Primeiro ele te puxa para ele, depois ele te libera para as nações, para o seu destino. E outro mais, quando ele te puxa, quando ele te estica, quando ele te exige, as pessoas que estão em sua volta não entendem. Mas, Bruninho, eu não entendi. Ué. Agora que eu pensei que você ia voar, você está retrocedendo? Só que o que para muita gente é retrocesso, para Deus é impulso.
1: Meu Deus.
0: Ele só está te impulsionando, porque na hora que ele te soltar, irmão, a única coisa que vai te parar é o destino. Nem o vento, nem as palavras, nem o medo, nada. Quando Davi encontra Golias, ele não tem medo, né? Por que Davi não tem medo de Golias? Primeiro porque a visão dele. Segundo, que todo mundo enxergava o Golias como gigante, mas o Davi enxergou o Golias como uma oportunidade. Talvez o que você está enfrentando não é um problema. É uma oportunidade. Uhum. Ah, terminou o namoro. Talvez uma oportunidade para você recomeçar.
1: É.
0: Mandou você embora daquela empresa. Se você não sair de lá, talvez você não cresceria, né? Foi necessário você ser expulso.
1: Salmo 119, 71 diz assim: foi bom para mim ter sido afligido, porque assim eu aprendi os teus decretos. Foi bom para mim ter sido afligido, porque assim eu aprendi os teus decretos. Parece que só a dor nos ensina alguns mandamentos bíblicos. Parece que só o sofrimento, quando é sentido no corpo e na alma. Porque, por exemplo, às vezes o sofrimento físico em si não te ensina muita coisa. Mas quando passa para a alma, aí a tua mente tenta se conectar com o porquê eu estou passando por isso. E a gente aprende muita coisa de Deus. Não quando tá tudo bem. Quando tá tudo bem, a gente quer ir pra Disney. Quando tá tudo bem, a gente quer ir pro melhor restaurante da cidade. Agora, quando a nossa alma bagunça, a nossa mente tenta buscar Deus e encontrar aquela solução. Quais são as dificuldades mais comuns que você recebe das pessoas? Por exemplo, eu recebo 1.000, 2.000 directs por dia de pedido de ajuda, de gente desesperada. E geralmente é abandono, meu marido me deixou... ora pelo meu filho, está muito rebelde. Tem vários motivos. Mas as pessoas ficam desesperadas e pedem ajuda mesmo. Quais são os motivos que você recebe mais? Assim, o que, que você acha que está mais afligindo o ser humano hoje em dia?
0: Acho que são três coisas. Assim. A primeira, a mentalidade.
1: Mentalidade.
0: A galera, tipo assim, como eu tenho que mudar minha mente? Como eu preciso pensar diferente? Como eu quero viver como vocês? Assim, mas como fazer? Como é o pontapé inicial? Qual é o primeiro passo que eu preciso dar? E eu sempre dou o exemplo do Egito.
1: Você
0: sabe que quando, Deus usou as 10 pragas para tirar o povo do Egito.
1: Claro.
0: E depois usou os 10 mandamentos para tirar o Egito do povo.
1: Boa.
0: Só que as 10 pragas não são apenas 10 pragas. Quando uma mulher vai dar à luz, o corpo dela precisa ter no mínimo 10 centímetros de dilatação. Quando ela chega nos 10 centímetros de dilatação, o corpo está dizendo, está liberado para a criança nascer. Então aquelas pragas também podem representar cada dilatação. Que Israel estava sendo gerado. Estava sendo formado um país ali. Só que a maior tragédia no povo, não foi o povo sair do Egito. Foi o Egito que não saiu deles.

0: Porque eles estão do lado de fora, mas com a mente do lado de dentro. Tanto que eles estão comendo do maná, mas desejando o pepino que eles comiam lá atrás. E aí é engraçado que quando você perde a visão do maná, você começa a saborear na sua mente as coisas que você já viveu lá atrás. É. E aí, você não pode permitir que o gosto do pepino do passado, ou da cebola, ou do melão, roube a graça de desfrutar do maná do presente.
1: Sabe uma coisa que eu ensino para meus filhos? Você está falando isso? Fala, nunca experimente as coisas que Deus não gosta, porque lá na frente você vai poder sentir saudade de algo que era terrível.
0: Uau.
1: Nunca sinta saudade de algo que é terrível.
0: É forte.
1: Então, eu falo para eles, olha, por que vocês não precisam ter relações sexuais antes do casamento? Não é só porque Deus não gosta, mas é porque vocês vão sentir saudade de coisas que não prestam mais, que não é mais para você. Vocês escolheram outro caminho, mas a lembrança está no caminho. Por que vocês não devem experimentar bebida, droga e tudo? Porque um dia isso vai refletir no caráter e nos pensamentos de vocês lá no futuro. Então, quando Deus fala um não para a gente, não é para nos proibir, é para nos proteger. É para que a gente fale assim, caramba, realmente, eu estou agora me sentindo protegido. Então, eu estou muito feliz de ver que Deus, ele é tão pai, ele é tão de verdade com a gente, que ele escreve caminhos através da palavra, seja de sim ou de não, para proteger e blindar o nosso destino. Para que o nosso destino seja de paz e prosperidade.
0: Cara, isso é tão forte que quando Noé entrou dentro da arca, Deus não abriu a porta. Deus foi lá e fechou a porta. Por que Deus fecha a porta? Porque se a porta da arca estivesse aberta, ia entrar água e todo mundo ia morrer afogado. Ou seja, Deus pode estar fechando uma porta hoje para te dar um livramento amanhã. Eu não tenho que reclamar pelas portas que Deus está fechando. Eu só tenho que agradecer pelos livramentos que Deus está me dando. Talvez aquela porta que eu tanto sonharia não foi uma porta, foi um livramento. Deus pode estar fechando uma porta por proteção.
1: Ele sabe tudo.
0: Ele te conhece, até porque ele é chamado de a porta, né?
1: É verdade. Romanos 5, de 3 a 4, diz assim: também nos gloriamos nas tribulações, porque sabemos que a tribulação produz perseverança. É. A perseverança produz um caráter aprovado. E o caráter aprovado produz esperança. Ou seja, você quer ter esperança, porque a maior função do inimigo não é roubar teu dinheirinho. A maior função do inimigo não é acabar com teu casamento. A maior função do teu inimigo é roubar tua esperança. É quando você acha que agora não dá mais para mim. Agora meu pecado não tem mais jeito. Agora meu casamento não tem mais jeito. Quando você perde a esperança. A função do inimigo é roubar a tua esperança. Só que a esperança só vem quando você se gloria nas tribulações. Porque as tribulações produzem perseverança. Depois a perseverança, um caráter aprovado. E o caráter aprovado produz a esperança. Então, a função das tribulações, a função das dores na vida do ser humano é divina. É uma função divina. É para fazer a gente ser mais forte, coerente, resistente, aprovado e cheio de esperança.
0: É isso mesmo.
1: Agora, qual é a dor que você acredita que mais machuca o ser humano?
0: A dor que...
1: De tantas dores que existem.
0: A dor da rejeição?
1: Da rejeição.
0: A paternidade também é uma dor pesada.
1: É.
0: Mas a dor da rejeição é o seguinte, porque você não se... Quando você entra no ambiente da rejeição e você permite que aquele ambiente entre em você, todos os lugares que você chega, você se sente só. Você está no meio de uma multidão, mas se sente só. Você está casado, dormindo do lado de uma pessoa, mas se sente só. Só que as pessoas não entendem que a rejeição dos homens não anula a escolha de Deus.
1: Amém.
0: Talvez o maior sinal que você foi escolhido não é quando você é aplaudido, não é quando as pessoas colocam o tapete vermelho, mas é a rejeição. José foi rejeitado, Moisés foi rejeitado,
1: Davi
0: foi rejeitado, Jesus foi rejeitado, e olha quem eles foram. A rejeição está na rota de um escolhido.
1: É. Existem muitas dores, né? A rejeição, sem dúvida, sim, o ser humano não foi projetado para ela. A dor da traição. Imagina Jesus olhar nos olhos de Judas, que era um discípulo, e falar assim: amigo, para que você veio? Ele veio para trair Jesus. Então existem dores que nós passamos que a gente não entende. A gente acha que Jesus está nos abandonando.
0: Tô só.
1: A gente acha que Deus está nos castigando. Então Deus quis castigar Jesus com a traição de Judas? Deus quis castigar José com o abandono e venda dos seus irmãos? Não, não, existem processos, gente. Hoje nosso podcast é sobre a necessidade dos processos. A necessidade de você aceitar que existe um caminho árduo para você ser forjado para cumprir o teu propósito. Porque a Bíblia diz que todas as coisas, Jackson, todas as coisas cooperam para o bem daqueles que amam a Deus e daqueles que foram chamados segundo o seu propósito. Quer dizer que Deus espera uma coisa de você. O que ele espera da gente, Welly? Amor. Todas as coisas cooperam para o bem daqueles que amam a Deus. Aí o que ele te devolve? Um chamado com um propósito. Já que você me ama, eu te dou um propósito divino. Eu estou te dando. E aí todas as coisas cooperam para você. Quando junta o que você dá, que é o amor, com o que ele dá, que é o propósito, ninguém te vence mais.
0: Forte. É forte isso aí.
1: Entendeu? Quais foram os problemas que você atravessou ou percebe que trouxeram maturidade mais rápido para a sua vida?
0: Então, uma coisa assim que me ajudou a me fortalecer mais foi a perseguição.
1: Perseguição. É como sempre na Bíblia, né? A perseguição acelera o nosso propósito.
0: Cara, eu fui muito perseguido, assim, e pessoas que eram meus amigos, e do nada os caras virou a página e daí a pouco... E eu ficava assim, poxa, eu não tô entendendo, mas duas lições eu aprendi. Primeiro, você já percebeu que o perseguidor nunca tá na frente?
1: É, né? Tá sempre atrás.
0: Sempre tá atrás. Quando o faraó foi perseguir o povo hebreu, o faraó não tava na frente. O faraó tava atrás. Só que Deus usa o perseguidor atrás para te empurrar para frente.
1: Boa.
0: Não tem como você andar para trás com a perseguição.
1: Boa, boa.
0: E quando eles chegaram diante do mar, eles estavam fechados, porque o mar tava na frente e o faraó atrás. Moisés foi falar com Deus e Deus falou, diga ao povo que marche. Mas marchar para onde se o mar tá na frente? Deus ainda não abriu o mar porque você ainda não deu o primeiro passo.
1: Meu Deus.
0: Primeiro passo, quem dá é você, quem abre o mar é Deus.
1: Meu Deus.
0: Entende? E assim, a perseguição é só um meio que Deus utiliza para você reconhecer quem ele é.
1: Eu acredito.
0: O perseguidor só tem um lado. O perseguidor só vem de um lado. Ou ele vem de trás, ou ele vem da direita. Ele só vem de um lado. Agora, quem te defende, não. Tá em cima, tá embaixo, tá na frente, tá atrás, tá em volta, tá por dentro. Então, quem te defende é maior do que quem te ataca.
1: Muito bom isso.
0: Quem te defende é muito maior do que quem te ataca.
1: Muito bom. E sabe uma coisa que eu penso? Eu tava dando uma palestra esses dias para empreendedores, falando que Deus transformou minha maior vergonha no meu maior testemunho. Eu tinha vergonha de falar que eu estava quebrado, de que eu estava devendo, que eu estava respondendo um processo na justiça, que eu era ameaçado por causa disso. E numa palestra, eu tive que contar. Eu estava com muita vergonha, mas eu tive que contar isso porque eu achei que uma das pessoas que eu estava devendo estava assistindo e que ela ia fazer um escândalo. Na verdade, eu confundi, não era a pessoa, mas eu achei.
0: Uhum.
1: Isso há 12 anos atrás. E aí, o que eu fiz? Contei para todo mundo, olha, eu estou quebrado.
0: Uau.
1: Eu estou depressivo.
0: Sério?
1: Mas ainda assim eu estou aqui. Em vez de estar em casa chorando, eu estou aqui para vender meus livros. Quem sabe você pode comprar e ajudar. Eu estou aqui para provar que a depressão não vai me deixar numa cama. Então, glorificou, veio comigo e tal. Foi muito bom. No final, não era o cara. Eu tinha confundido. E eu entendi. Deus usou aquela confusão para que eu contasse a minha maior vergonha, que virou meu maior testemunho, que me conectou com o público.
0: Uau!
1: Entendeu?
0: Que forte.
1: Porque o público hoje fala, não, o Thiago venceu e tal. Pá. Eu estou te contando essa história porque eu queria que você contasse como é que foi que sua mãe te ajudou, né, para você poder pagar o teu seminário.
0: Cara...
1: Porque parece vergonha para alguns, mas na verdade é um testemunho. Então, as pessoas que estão em casa precisam saber que aquilo que parece dor, parece vergonha, parece trauma, um dia vai virar o teu storytelling, o que você vai contar e vai conectar todo mundo contigo.
0: Assim, eu fico até emocionado que, meu Deus, ela não tinha vergonha de catar latinha, cara. Ela não tinha vergonha de catar latinha para pagar o meu seminário, na época era R$110, 2001 isso. E tipo assim, isso me dava gás para eu estudar, cara. Eu engoli os livros. Tinha que passar nas primeiras provas, porque eu entendi que tinha alguém pagando preço. Enquanto eu estava sentado na cadeira estudando, seminário, ela ia para a rua de meio-dia, passava às vezes as portas de restaurantes, às vezes abria alguma sacola, pegava a latinha lá, voltando da igreja. E assim, hoje eu posso testemunhar que, graças a Deus, a nossa história mudou, Deus mudou, reverteu, virou a chave, mas ficou um marco. Porque até hoje nós não temos vergonha de falar isso. Porque foi necessário.

0: passar por essa avenida para nós testemunharmos hoje. Eu sempre digo que as batalhas de hoje é o testemunho de amanhã.
1: Amém.
0: Para o pódio que eu subi hoje, um dia eu tive que abaixar a cabeça. E é engraçado que quando você vence uma Copa do Mundo, você levanta um troféu. Mas quando você vence nas Olimpíadas, você tem que abaixar a cabeça para receber a medalha. Ninguém recebe medalha sem abaixar a cabeça.
1: Uhum.
0: Então tem fase na vida que quando você abaixa a cabeça, não é sinal de derrota. É sinal de reconhecimento. É uma fase que não durou muito. Durante um ano ali, nós ralando, e ela ia, achava... Quando assustava que não, e agora para pagar o seminário? Eu falava, já paguei. Como? Catando latinha.
1: Meu Deus.
0: Hoje estou aqui, para a glória de Deus.
1: É, valeu a pena. Ou seja, os esforços que nós fazemos na vida podem parecer, na hora, simplesmente um trabalho a mais. Mas no futuro, uhum, gera um impacto poderoso. Uhum. As mesas que nós vamos sentar no futuro...
0: Uau.
1: Os lugares que frequentaremos no futuro, uhum, serão frutos de essa semeadura com suor, com lágrimas. A Bíblia diz que aqueles que semeiam com lágrimas voltarão sorrindo e colhendo os seus frutos. E assim será na nossa vida, no nosso processo.
0: Olha, você falando de processo aí, uma coisa que vem à mente aqui, muito importante. Ah, do Egito até Canaã, aproximadamente 500 quilômetros. Os estudiosos dizem que eles gastariam 40 dias. Só que quando eles entraram no deserto, eles começaram a murmurar. De 40 dias, o processo prolongou para 40 anos. Eles entraram no deserto e Jesus também entrou no deserto. Só que Jesus só ficou 40 dias. Jesus entra no deserto e fica 40 dias. Os hebreus entram no deserto e fica 40 anos. Por que que um, o processo é menor, e o outro, o processo é maior? É porque os hebreus entraram murmurando. Jesus entrou no deserto em silêncio. Então, quando você murmura, o processo prolonga. Mas quando você é grato no silêncio, Deus apressa o processo. Sabe qual é a maior diferença entre o porco e a ovelha? Não é quando eles nascem, é quando eles morrem. Porque quando a ovelha morre, ela morre em silêncio. O porco não. Quando ele morre gritando.
1: Uhum.
0: Talvez alguns processos só estão prolongando, porque ao invés de às vezes, a pessoa fechar a boca e abrir o coração, não. Eles fecham o coração e abrem a boca.
1: É. Fala, Werley.
2: Tem uma pergunta, qual conselho você pode dar para aquela pessoa que está vivendo um processo, mas assim, ela está um passo de viver os melhores dias da vida dela, só que ela está pensando em desistir?
0: Nossa, é forte.
1: Uhum.
0: Ah, como você não sabe do amanhã, talvez a maior frustração de uma pessoa é desistindo hoje sem saber do que poderia acontecer amanhã. Você pode estar desistindo na hora errada.
1: Uhum.
0: Por quê? Primeiro que as pessoas confundem que não também é resposta. O fato de Deus estar te dando não hoje significa que ele não pode te dar um sim amanhã.
1: Silêncio também é a resposta. O próprio silêncio.
0: Quando Jesus foi para a cruz, Deus conhece silêncio. Então, a questão é, você precisa ir até o extremo. Precisa cavar até encontrar uma resposta. Por quê? Porque as guerras de hoje, elas podem não mostrar um nível de vitória amanhã. Mas nenhuma pessoa que desistiu é celebrada na vida. Fala para mim, uma pessoa que desistiu foi celebrada? A história não fala de quem desiste. A história só fala de quem persiste. De quem continua, de quem vai até o fim. Aquele que perseverar até o fim.
1: Será salvo.
0: Se José tivesse desistido quando ele foi jogado na cova, aí nós não estaríamos contando a história dele hoje.
1: É verdade.
0: Na verdade, todo grande homem tem uma chave. Todo grande homem tem uma chave. É um princípio, todo grande homem tem uma chave. Só que José é um nível de grandeza tão grande que ele não precisou ter uma chave. Deus fez ele uma chave.
1: Uhum.
0: Você pega uma chave normal, a parte de cima é plana. Mas a parte de baixo, não. Desce, sobe, desce, sobe, desce, sobe. É a vida de José. Os irmãos colocaram ele na cisterna e desceu. Foi vendido para a carroça de Ismaelita e subiu. Foi vendido como escravo para Potifar e desceu. Foi promovido na casa de Potifar e subiu. A mulher do Potifar levantou a calúnia contra ele, ele foi preso, desceu. Lá interpretou o sonho do padeiro, do copeiro e subiu. Ou seja, o desce e sobe na sua vida não é humilhação. É Deus te forjando onde ele quer te encaixar. Antes de Deus mudar o seu nível, ele vai mudar suas mesas. Deus foi mudando José de ambiente, uhum, percebeu? Uhum. Até ele se tornar governador. Uhum. Então, quando Deus quer mudar o seu nível, ele vai te mudando de ambiente.
1: Mais do que isso, nesses ambientes que Deus te muda, se você for realmente sábio, você está aprendendo com cada ambiente. Porque José não fez faculdade de administração no Egito. Ele aprendeu nas mesas.
0: Né?
1: Ele aprendeu a administrar o Egito nas mesas.
0: Boa.
1: Então, quando Deus te muda de mesa, é para te dar uma nova informação que você ainda não
0: Uau.
1: Tem.
0: Imagina ele agora como governador, chega alguém e fala, estamos com um problema de escravo. Não, deixa que eu resolvo. Mas como assim? Você Eu já fui escravo um dia.
1: Exatamente.
0: Eu não posso curar feridas profundas se eu não sei lidar com feridas.

0: Menos rasos.
1: As pequenas porções de comida que davam na prisão, ele, vamos guardar um pouco, que a gente não sabe se vão servir amanhã. Quando veio a fome no Egito, ele falou, vamos guardar muito no celeiro, porque a gente não sabe como vai ser amanhã. Tudo ele aprendeu durante a prisão. Não tem lugar certo para aprender. O lugar que Deus te colocou, esse é o lugar que ele quer te ensinar.
0: É a faculdade, né? Por exemplo, os hebreus no Egito, é foda demais isso aí. Isso é foda demais. Os hebreus no Egito, eles estão amassando barros para fazer tijolos. Na verdade, quanto mais eles amassavam barro, mais Deus estava amassando eles.
1: É.
0: Deus estava forjando eles no Egito. E aí, quanto mais frustrante é o ambiente, mais frutífero é o indivíduo. Eles aprenderam a ser frutíferos num lugar frustrante. E aí tem um detalhe engraçado. Boa. É que o faraó subjugou eles, colocando uma carga maior sobre eles. Só que o faraó não entendeu uma coisa. Quando as pessoas vão na academia, eles não levantam peso?
1: Uhum.
0: Na verdade, o peso, primeiro, não é para criar músculo, mas é para aumentar o nível de resistência.
1: É, e a força.
0: Quando as mulheres hebreias começaram a pegar peso, o faraó, sem saber, estava fortalecendo a resistência delas. Quando as parteiras chegavam para matar os meninos, aí falaram, não, as mulheres hebreias são mais fortes do que as egípcias. Os meninos já não estão mais aqui. Moral da história, o faraó, sem saber,
1: estava fortalecendo o povo.
0: Estava gerando um nível de força. Entende? Então, às vezes, aquilo que as pessoas estão fazendo de negativo para você, você tem que usar isso como músculos espirituais para te fortalecer. Uma calúnia, para te fortalecer. Um abandono, para te fortalecer. Uma rejeição, para te fortalecer.
1: É, isso é muito forte, porque a maioria das pessoas que estão nos assistindo agora já passaram por uma calúnia, já passaram por uma perseguição, já passaram por uma dor. E conforme o Jackson acabou de falar, o trabalho pesado que Faraó impôs sobre Israel, na verdade, estava criando músculo, força, até para eles aguentarem o deserto.
0: Também, verdade.
1: Aguentarem a caminhada, porque não é fácil caminhar por 40 anos.
0: Meu Deus!
1: Então, assim, é muito importante você saber que Deus não erra. Uau, Deus não sabe errar. Ele não sabe errar. Então, quando ele te coloca numa situação, ele sabe o porquê e ele sabe para quê ele te colocou nessa situação.
0: Deus não sabe errar.
1: Deus não sabe errar. Né? A gente erra o tempo todo. Deus nem sabe fazer isso. Deus nem sabe o que é isso. Agora, você já viveu alguma fase da sua vida que você achou que para você tinha terminado? Você falou assim, isso aqui já era, isso aqui vai me matar. E de alguma forma Deus usou alguma coisa para te levantar?
0: Rapaz. Lembra da pandemia?
1: Lembro.
0: Eu fiz uma live com um rapaz. E aí, a primeira vez que eu tô tocando esse assunto. Eu nunca falei nesse assunto pra ninguém, nem internet, nem nada.
1: Então corta pra mim. Pra informação confidencial, vai sair agora. Dá o teu like, compartilha, que agora a gente vai saber o que ninguém sabe. Diga.
0: E aí, rapaz, eu fui... Liberei uma palavra pra esse rapaz, falando, olha, Deus tá te dando uma graça, tanto na teologia, mas também um nível de revelação.
1: Uhum.
0: E que bom e tal. Ele mora na região do país, falei, Deus tá abrindo... Essa região é recheada de grandes homens, o histórico de grandes homens que Deus levantou nessa região. E agora Deus está levantando vocês, a nova geração, com muita teologia, muita revelação. Alguém pegou, cortou o vídeo e editou falando que eu estava falando que nessa região não tinha ninguém que tinha revelação bíblica. Enfim, distorceu toda a minha fala. Irmão, eu fui ameaçado de morte. Me mandaram mensagem, vão te arrebentar, rapaz. Se você aparecer aqui, não sei o quê... E aí as pessoas, aí só que colocou o nome na internet, né? Jackson Marques. Daí a pouco as pessoas começaram a entrar na rede social. Vamos ver quem que é esse cara. Aí viu lá, não tem polêmica, não tem guerra com o nome dele. Ué, olha, ele só sempre fala da Bíblia, sempre fala da Bíblia. Daí a pouco a chave virou, assim, quando assustou que não. Pá, uma loucura, cara.
1: Como é que pode, né? Como é que Deus faz as coisas? É, ele usa... O que aparentemente vai nos matar para nos promover.
0: Mas você lembra que no começo o que você falou? Hoje você olha para trás e ri daquilo que você tava
1: chorando. Exatamente.
0: Falava, meu Deus, que loucura. Tipo, aquilo me fez chorar e hoje eu entendi. Foi
1: a
0: necessário
1: gente passar. Ri disso. É, aparentemente, pelo seu tamanho, Davi ia matar Golias. Pela lógica, Davi ia matar. Golias ia matar Davi.
0: Ia mesmo.
1: Pelo tamanho, é o contrário, né? Golias ia matar Davi. Pelo tamanho. Aparentemente, Golias ia vencer. Só que Deus usa o que aparentemente vai te matar para te promover. Quando Davi, que não tinha muita chance, venceu, porque quanto menos chance, mais promovido você é, mais reconhecido você é, Quando Golias cai, Davi é levantado em Israel de uma forma tão grande que causou ciúme no rei.
0: No rei.
1: Não é ciúme no governadorzinho, no rei. Então, quando Deus te levanta, irmão,
0: meu Deus,
1: é de uma forma que quem está muito por cima fica até incomodado. O que está acontecendo?
0: É foge, mano. Foge, mano.
1: Então você não pode querer sair da situação difícil que você está passando, porque quando Deus te tira dessa situação difícil, é para te levar para um lugar onde o próximo problema não vai ser mais falta de alguma coisa, mas vai ser ciúme de alguém.
0: Posso ir mais fundo aqui?
1: Por favor.
0: Ah, quando os espíritos malignos atormentavam Saul, ele chamava Davi. Davi tocava harpa, os espíritos malignos da parte do Senhor iam embora, Davi voltava para casa. Os espíritos do mal voltavam de novo, eles chamavam Davi, Davi ia lá e tocava harpa. Moral da história, não tem a ver com esse espírito do mal que entra e sai em Saul, mas tem a ver com o acesso que Davi está tendo de entrar e sair no palácio. Porque o próximo rei vai ser quem? Davi. Só que Deus nunca vai te colocar no trono sem primeiro te dar acessos. Então, os acessos que Deus está te dando hoje tem a ver com os lugares que Ele vai te estabelecer amanhã. Só que o grave problema de muita gente é que os excessos roubam os acessos.
1: Opa!
0: Não permita que os excessos roubem os acessos. Às vezes o cara é bom de microfone, mas é ruim de mesa. Comenta além do que não era para comentar. Fala demais. Excessos demais. E esses excessos têm roubado os acessos. Não permita que os excessos roubem a sua próxima oportunidade.
1: Eu sempre falo que o seu talento te coloca em qualquer mesa, mas é o teu comportamento que te mantém lá ou não.
0: Isso aí. Foda, mãe.
1: Então, com o seu talento, você vai sentar nas mesas estratégicas. Agora, se não tiver comportamento, irmão, não fica.
2: Eu tenho uma pergunta. Sabendo que Deus já escreveu os nossos dias, que a vontade dele é perfeita e agradável, por que que é tão difícil de confiar? Que a gente está no meio de um problema, é tão difícil de confiar que o amanhã vai ser bem melhor. Por que é difícil?
0: Então,
1: vamos lá, você.
0: Então, cara, confiar é uma senha, sabe? É um segredo, é uma chave, assim, muito rica. Tem até a história de um menino que está dentro do avião. E a moça, aí o piloto fala que estava tendo uma turbulência muito severa, que todo mundo tinha que sentar e colocar o cinto. E aí a moça passa, o menino está sentado no chão desenhando, e aí ela passa, gente, coloca o cinto, coloca o cinto. Menino, por favor, senta na sua poltrona e coloca o cinto. Aí ela vai até no fundo do avião, mandando as pessoas colocar o cinto e tal, senta, coloca a mesinha no lugar, e quando ela volta, o menino está sentado desenhando. Pela segunda vez, ela vai, pega o menino pelo braço e fala, meu filho, senta na poltrona. Ele vai, para de desenhar, olha para ela e fala, tia, o piloto é meu pai. Moral da história. Quando você estiver passando pelas turbulências mais severas, avise as pessoas que não acreditam. O piloto é meu pai.
1: Meu Deus. É isso.
0: Eu confio nele. Se ele está à frente, se ele me guardou até agora, por que que eu vou duvidar dele? Na fé não existe espaço para dúvida. A dúvida é a poluição da fé.
1: Eu sempre falo que é fé e medo, ou fé e dúvida, eles são inimigos a ponto de não se suportarem no mesmo quarto.
0: Uau!
1: Ou seja, se a dúvida entrou, a fé vai embora.
0: Vai embora.
1: E se a fé entrou, a dúvida bate em retirada.
0: Ele falou essa questão de confiar aí. Sabe quando Jesus estava no barco que ele dorme? O barco estava quase virando, gente. Tempestade pesada e Jesus dormindo. Como é que você dorme na tempestade? Jesus estava dormindo. Isso revela o nível de confiança que ele tinha no Pai. Tô confiando porque o bar quem fez foi os discípulos, mas o mar quem fez foi eu, então... Só que ali, quando Jesus estava dormindo, também não era só um cochilo. Aquilo ali era uma matéria do reino.
1: Uau.
0: Como assim? Jesus estava ensinando eles. Aí lá em Atos 12, a Bíblia diz que Pedro está preso, e Herodes matou Tiago e falou com Pedro, depois da Páscoa a gente te apresenta. Ou seja, Pedro ia morrer, ué. Só que quando o anjo chegou na prisão para libertar o Pedro, ele estava dormindo. Mas Pedro, você vai ser apresentado amanhã, você pode ser morto amanhã. Como é que você está dormindo hoje? É porque um dia eu estava no barco. O barco estava quase virando. Quando eu olhei para o professor, ele estava ensinando que em momento de tribulação, o que eu preciso aprender é descansar. Tiago, Brunê, uma coisa tão simples, mas parece que é tão difícil descansar. A gente é tão atribulado, a gente quer resolver as nossas coisas. E a Bíblia diz que Deus dá a bênção aos seus amados enquanto dorme. Parece,
1: o sono é do justo.
0: É isso aí, parece que é fácil, mas não é. Descansar é uma matéria, é uma disciplina. Poucas pessoas aprenderam.
1: E descansar é a prova pública de quem você serve. Porque só de

0: confiança, quem está confiando em Deus.
1: Boa.
0: Quem está preocupado está provando que a fé ainda não é suficiente. Quem está descansando revelou para todo mundo Deus que serve.
2: Jackson, você pode comentar com a gente qual que é o seu personagem que você mais vê ensinamento na Bíblia e qual ensinamento ele trouxe para ti? Sem contar Jesus, assim, que Jesus
1: Sem Jesus não dá. Tô brincando. Cara, que pergunta boa. Então, geralmente é um cara assim que talvez as pessoas não é muito fã, tipo assim, não se encontra nele, mas acho que todos nós temos um pouquinho de Jacó.
0: É. Tem uma pregação do T.D. Jakes que ele fala assim: todo mundo tem um Little Jacob, tem um Jacozinho dentro de si.
1: Ai, eu não sabia desse. Todos nós temos um pouquinho de Jacó, cara. E assim, sabe o que me chama mais atenção em Jacó? É essa agilidade dele de se mover muito rápido. Por exemplo, ele tá dentro da barriga da mãe brigando. Vai ver quem nasce primeiro. Acredito ali que eles estavam sendo gerados dentro da mesma bolsa. Porque estava tendo uma guerra dentro dele. Só que, na verdade, ele não era duas pessoas, era duas nações. E aí, quando o irmão Esaú sai, ele vai agarra segurando o calcanhar dele. Então, na visão humana, o Jacó ficou para trás. Só que lá na frente, quando ele faz aquele jogo com Esaú, Esaú fala: não, eu quero o prato de lentilha. Sério, o Jacó tá trocando o passageiro pelo eterno. E o Esaú tá trocando o eterno pelo passageiro. Moral da história: todos nós temos um Jacó. E o Jacó precisa ser confrontado. Porque ele só deixa de ser Jacó para se tornar Israel quando ele encontra com o divino. Ele entrou no val de Jaboque e a Bíblia diz que houve uma guerra, porque ele pelejou a noite inteira. E numa guerra, a probabilidade de alguém morrer é muito grande, pois naquela noite morreu um Jacó para a nação Israel. E isso é tão rico que o varão bateu na juntura da coxa dele e saiu mancando. Bateu nele por fora para mudar ele por dentro. Hoje Deus está nos tocando por dentro, para que nós possamos mostrar essa mudança por dentro e por fora. Só que aqui que está o detalhe: quando ele saiu do val de Jaboque, ele saiu mancando, saiu todo torto. Imagina as pessoas que estavam esperando aí do lado de fora. Poxa, Jacó entrou todo reto, agora está todo torto. Eu imagino Jacó respondendo: não, não, não, ao contrário. Eu entrei reto no físico, mas torto no caráter. Agora eu estou saindo torto no físico, mas no caráter eu estou saindo alinhado. Porque não tem como encontrar com Deus e continuar andando da mesma forma.
0: Amém.
1: Entende? Jacó é o único homem na Bíblia que tem três nomes. É o único. Primeiro nome, Jacó. Segundo nome, Esaú. Quando ele vai roubar a bênção do irmão, Isaac pergunta: quem tá aí? Ele: eu, quem? Esaú. Aí ele: vem para perto. Aí tocou a roupa de Esaú, o cheiro de Esaú, mas a voz é de Jacó. Porque o pai não te conhece pelo que você tem por fora. O pai te conhece pelo que você é por dentro. O DNA não tem a ver com fora, tem a ver por dentro. Então, primeiro nome, Jacó. Segundo nome, Esaú. Terceiro nome, Israel. Primeiro nome, quem deu foi o pai. Segundo nome, quem deu foi ele mesmo. Terceiro nome, quem deu foi Deus. Jacó é aquilo que as pessoas queriam que você fosse. Esaú é aquilo que você sempre quis ser. Mas Israel é aquilo que Deus planejou.
0: Amém. E é o que te eterniza, é o nome que Deus quis para você.
1: É isso aí.
0: Porque até hoje existe a nação de Israel. Não é a nação de Jacó, é a nação
1: de Israel.
0: É o que te eterniza.
1: Linda essa aí. Muito bom.
0: Agora... Oi.
2: Tem uma pergunta?
0: Você hoje está perguntando muito, hein?
2: Só mais uma.
0: Fica à vontade.
2: Jackson, você é um homem que viaja o Brasil todo e que você mais vê assim nas suas agendas? Que falta nas pessoas? É falta de prioridade com Deus? É falta de busca de conhecimento? É o quê?
1: Posso ser extremamente raso? Falta de interesse.
0: É.
1: Desculpa, cara. Falta de interesse. O Brunet falou que agora assim, é uma coisa muito rica. Mano, o dia 24 horas. Se você não puder tirar meia hora para ler, cara, para aumentar o seu nível de conhecimento, isso não vai te matar. Só que o problema é que, por exemplo, você já frequentou Lan House?
0: Lan House?
1: Lembra? Chegava lá, botava o crédito, aí aparecia lá Windows. Lembra?
2: Sim.
1: O Windows no inglês é janela. Só que as pessoas estão atrás de informação. Isso traz muita informação, mas não vai te gerar revelação. Não confunda revelação com conhecimento. A informação pode ser mudada, o conhecimento não. O conhecimento é um legado que você deixa para as próximas gerações.

0: corações que não pode ser furtado. Conhecimento é uma luz para iluminar corações apagados. Então, ele falou, né, o povo perece por causa de conhecimento. A libertação tem a ver com conhecimento. As pessoas não se libertam porque não querem conhecer. Conhecereis a verdade. Então, o conhecimento é uma chave para te libertar da sua própria ignorância. Então, veja que é falta de interesse. Às vezes as pessoas falam assim, poxa, um curso ali, R$90. Você vai comer uma pizza hoje, irmão? Um hambúrguer aí. Ah, eu vi um cara dando uma mentoria lá. O negócio era batalha espiritual, guerra espiritual. Cara top, o cara estudou, o cara profundo no assunto, cara especialista. R$60. Um aulão de 2 horas e meia. Muita gente reclamando, chorando. Enfim, pessoas vão viver, poderiam ouvir chaves ali que ia libertar eles, a vida deles, as prisões deles. R$60. Você vai pegar um hambúrguer top, pelo menos lá em Belo Horizonte, um hambúrguer top, top, top, top. Menos de 70 você não paga, não. Ou seja, nós precisamos mais do conhecimento do que do alimento, irmão. Porque não é o alimento que gera o conhecimento, mas o conhecimento.
1: Não, mas o que determina o que é caro e o que é barato é o nível de consciência da pessoa e não o preço de verdade.
0: Concordo. Muito lindo isso aí.
1: A pessoa, ela acha caro porque ela não sabe o que aquilo vai propor na vida dela. Por exemplo, tem uma história de John Maxwell, que é um dos maiores escritores sobre liderança. Eu tive com ele pessoalmente algumas vezes já, e ele conta que ele estava no aeroporto nos Estados Unidos com o assessor dele, e aí ele passa em frente a uma livraria de aeroporto e fala para o assessor dele, eu vou para a fila de embarque, compra aquele livro ali para mim, por favor, que eu quero muito ler aquele livro. Aí o assessor entrou para comprar o livro e ele foi para a fila de embarque. Passou 5 minutos, o assessor vem sem um livro na mão e fala assim, cara, eu não comprei não, estava muito caro, $90. Bom, $90 realmente é um preço caro para um livro, né? E aí o John Maxwell fala para ele assim, querido, nós estamos indo para Los Angeles, a gente vai ficar 4 horas no voo agora. Esse cara demorou 70 anos para escrever um livro que eu vou ler em 4 horas. $90 está barato. Volta lá e compra. Então, $90 é caro se você for pensar que para imprimir o papel é barato. Mas se você for pensar na história de 70 anos de vida que o cara botou ali e você vai aprender em 4 horas... É barato demais. Ele falou, volta lá e compra. Então o nome disso é percepção de valor. A maioria das pessoas não tem. É por isso que ela olha o negócio de R$60 e fala assim, eu prefiro comer um hambúrguer.
0: Eu ouvi dizer que você pegava até voo, dependendo da situação, para ir com um cara. Fiquei sabendo.
1: Já aconteceu. E na época que eu não tinha dinheiro para pagar.
0: Você comprava uma passagem e estava do lado do cara.
1: Isso aconteceu com o Dr. Augusto Cury uma vez. Eu estou falando de 12 anos atrás.
0: Meu Deus.
1: Eu descobri qual voo que ele ia estar para os Estados Unidos. Comprei o mesmo voo e fui do lado dele. Só para poder ir fazendo pergunta. Só para poder fazer pergunta. E depois a gente teve a oportunidade de fazer vários voos juntos, fomos para Israel juntos, fomos para Dubai juntos, fomos para muitos lugares.
0: Você sabe que o discipulado é um ensino diário. Jesus ensinava com a didática das palavras e também com a sua vida. E aí, as pessoas não querem aprender e quando você recusa o discipulado, você aceita o manipulado. Tem muita gente sendo manipulada achando que está sendo discipulado. Porque o conhecimento é a via mais saudável do crescimento.
1: Boa.
0: Entende? Quando você entra no caminho do conhecimento, você não anda para trás, você só anda para frente. E nenhum livro no mundo é caro quando você quer aprender. As pessoas falam assim, nossa, eu estava sentado na mesa com fulano de tal, e eu vi lá que tinha muitas comidas. Irmão, melhor do que o que está sobre a mesa é quem está em volta da mesa. O que está em cima da mesa tem preço, o que está em volta da mesa tem valor. Entende? Então, a mesa é o lugar de alianças, né? O judeu só senta com alguém que ele vai fazer alianças. A mesa, eu sempre falo isso para quem é solteiro. Para quem vai casar, eu gosto de falar isso. São 3 altares. A mesa, o altar e a cama. A mesa é o planejamento. O altar é a consagração. E a cama é a consumação. A rota certa é começar na mesa para terminar na cama. Mas a galera prefere começar na cama. Aí depois tem que terminar na mesa. Vamos fazer os cálculos.
1: Às vezes nem chega.
0: Aqui, vamos terminar para fazer os cálculos. Quanto nós vamos gastar de fralda? Não tínhamos planos? Começamos errado. Agora vamos pagar de aluguel, porque, né? Não falando que é errado morar de aluguel, mas fala assim, precoce. Tiveram um resultado precoce. Só começar na mesa. Projetos, planejamentos.
1: Agora, eu paro para pensar o seguinte. Eu sou fruto dos meus sofrimentos, das minhas dores. Eu, Thiago Brunet, eu sou fruto dos meus sofrimentos, das minhas dores. E sou fruto das experiências que tive através de leitura, cursos, mentorias. No nosso caso, cresceu na igreja, conferências, retiros, tudo isso. Ou seja, se a pessoa aprendeu durante esse podcast que ela tem que passar pelas dores para poder amadurecer, consertar caráter e tudo que a gente falou durante esse tempo todo de podcast, o que está faltando para você agora entender o poder do conhecimento? Você já venceu o mais difícil, que é a dor. Agora, por que você não vai para o conhecimento? Livros, cursos, mentorias, tudo que pode te levar para outro nível, pode te colocar em outra situação. Então, não deixe de investir em você mesmo. Acha algo que você tenha o prazer de fazer, que te despertou, fala com isso aqui, eu acho que eu vou aprender. E não deixe de fazê-lo.
0: Ô, Brunet, uma coisa que você está falando aí, que assim, acho que é relevante falar. Hoje se usa muito a palavra procrastinação, né?
1: Uhum.
0: E ela amarra o tempo. O tempo passou e a pessoa não viu. E eu sempre digo que o segredo do sucesso é como você utiliza o seu tempo vago.
1: Uau.
0: A forma como você utiliza o seu tempo vai determinar o seu nível de sucesso.
1: Uhum.
0: As pessoas estão jogando tempo fora. Gente, não adianta você ter um relógio no braço e estar fora do tempo.
1: Uhum.
0: As pessoas estão atrasadas. Elas estão se atrasando porque elas estão procrastinadas. Presas em coisas fúteis. Apegadas em coisas que... já...
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4: Olá, boa noite.
2: Uma boa noite para você que nos acompanha em todo o país.
4: Quarta-feira, 16 de setembro de 2026.
2: E vamos ao destaque do dia.
4: Brasil cria política nacional para minerais críticos e estratégicos.
2: A ideia é produzir mais e agregar valor aos recursos naturais brasileiros. Gabriela Noronha.
5: A lei cria uma política nacional voltada a minerais considerados estratégicos para o país. Além de estabelecer incentivos fiscais e instrumentos de financiamento para o setor.
4: Segurança Pública.
2: Forças integradas de combate ao crime organizado deflagraram operação em 19 estados.
4: E mais de 500 milhões de reais foram bloqueados de organizações criminosas. Claudimário Carvalho.
6: A operação investiga crimes como tráfico de drogas e armas, lavagem de dinheiro, homicídios, extorsão e atuação de organizações criminosas violentas.
2: Problemas com plano de saúde.
4: Saiba como acionar a Agência Nacional de Saúde Suplementar em busca de orientações. Cleide Lopes.
7: A ANS disponibiliza um serviço gratuito para orientar os consumidores sobre seus direitos e as regras dos planos privados de saúde no Brasil.
2: Hoje, na apresentação da Voz do Brasil, Nazi Brum e Mariana Jungmann.
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2: Foi sancionada agora há pouco a Política Nacional de Minerais Críticos e Estratégicos.
4: A nova lei busca agregar valor à indústria nacional, utilizando esses recursos naturais, além de fomentar a pesquisa e a inovação.
2: Vamos ouvir os detalhes agora na reportagem de Gabriela Noronha.
5: A lei sancionada nesta quarta-feira cria uma política nacional voltada a minerais considerados estratégicos para o país, além de estabelecer incentivos fiscais e instrumentos de financiamento para o setor. Márcio Elias Rosa, ministro do Desenvolvimento, Indústria, Comércio e Serviços, detalhou como a norma pode ser utilizada para fomentar a atividade industrial do país.
8: São 51 artigos, 9 instrumentos legais, todos eles associados àquilo que é essencial. E é essencial desde a lavra, pesquisa, o beneficiamento, a transformação, a mineração urbana. Ou seja, nós estamos falando de uma atividade integrada e de uma política que quer transformar o que nós já temos em abundância em inovação e assim ampliar a nossa competitividade industrial.
5: Minerais críticos são aqueles necessários a setores importantes da economia e cujo abastecimento possa estar sujeito a riscos, seja pela dependência externa ou outras questões geopolíticas. Um exemplo é o potássio, utilizado na produção de fertilizantes e essencial para a agricultura. Já os minerais estratégicos são essenciais para o desenvolvimento tecnológico, com redução de emissões de gases do efeito estufa. As terras raras, por exemplo, fazem parte desse grupo e são utilizadas na produção de diferentes tecnologias, como na fabricação de celulares, carros elétricos e turbinas eólicas. O ministro de Minas e Energia, Alexandre Silveira, disse que será possível avançar no processamento desses recursos naturais.
9: A norma contribui também para a neoindustrialização, oportunidade que não está

0: somente na extração. Reside especialmente na capacidade de instalar no Brasil as etapas de beneficiamento, de separação, de refino, de transformação e de elaboração de materiais avançados de componentes e produtos industriais.
1: Para coordenar as ações, foi criado o Conselho Nacional para a Industrialização de Minerais Críticos. O colegiado terá entre suas atribuições a definição de prioridades e o acompanhamento de projetos considerados estratégicos, como explica a ministra Miriam Belchior, da Casa Civil.
2: Que ele possa definir regras claras e a agilidade necessária nas suas decisões para que os investimentos possam ocorrer da maneira mais rápida possível. Se é por essa razão que o Conselho vai contar, além de todos os ministérios envolvidos, que serão 13, também representação dos governos estaduais, municipais, do setor industrial, do setor de mineração e da academia.
1: A lei também cria um fundo garantidor, visando reduzir riscos e ampliar a capacidade de investimento no setor. E o Programa Federal de Beneficiamento e Transformação de Minerais Críticos e Estratégicos. Com ele, as empresas poderão transformar em crédito fiscal até 20% de seus gastos com beneficiamento, transformação e mineração urbana. Reportagem Gabriela Noronha.
3: O Ministério dos Transportes apresentou um novo modelo de chamamento público para a exploração de trechos ferroviários ociosos, desativados ou em processo de devolução.
4: Ele permite que empresas privadas explorem a malha ferroviária pública por meio de contratos de autorização.
5: Cerca de 10 mil quilômetros de ferrovias ociosas, desativadas ou subutilizadas poderão voltar a operar no país. O Ministério dos Transportes apresentou na B3, em São Paulo, um modelo para atrair empresas interessadas em explorar esses trechos. A proposta prevê chamamentos públicos para apresentação de projetos de requalificação da malha ferroviária. Nos trechos selecionados, o interessado terá 2 anos para desenvolver o projeto e poderá propor soluções para transporte de cargas ou passageiros. Os contratos poderão ter prazo de até 99 anos. Segundo o ministro de Portos e Aeroportos, Tomé Barros, a proposta contempla o aperfeiçoamento logístico dos trechos.
6: No estudo que a gente contratou, aponta um volume de carga muito grande, que hoje está por caminhão. Então a meta nossa é diminuir o custo logístico, aumentar a participação do modal ferroviário, abrindo possibilidades. Então assim, a gente acha que vai ter muita gente interessada e vai ter, pelo menos eu vou trazer um olhar do mercado para os trechos existentes hoje. Estou dando um destino e buscando um caminho para essa quantidade de quilômetros que eu tenho em desuso no país.
5: A carteira inicial reúne 7 ferrovias de linha curta, conhecidas como short lines, além de trechos de menor extensão conectados à malha ferroviária nacional. Entre os trechos estão as ligações entre Brasília e Lusiânia e entre Campina Grande e Cabedelo, além de linhas nos estados do Rio Grande do Sul, Minas Gerais, Goiás e São Paulo. A recuperação dos trechos poderá envolver investimentos privados e recursos públicos, quando houver interesse e viabilidade. A proposta prevê ampliar a utilização da malha ferroviária e integrar diferentes regiões do país. Reportagem Pablo Mundim.
3: País de norte a sul, enfrentando o sol, a chuva e a distância da família para garantir que o Brasil não pare.
4: Seja levando o alimento que chega à nossa mesa, o combustível que move nossas cidades ou remédios que salvam vidas.
3: No Dia Nacional do Caminhoneiro, a Voz do Brasil presta uma homenagem aos mais de 4 milhões de motoristas que fazem das rodovias o seu sustento e a engrenagem que ajuda a mover o país.
4: Para celebrar a data, a Polícia Rodoviária Federal realiza ações educativas de saúde e faz um alerta. Neste ano, aumentaram as estatísticas de sinistros de trânsito envolvendo caminhões, mortes e feridos nas rodovias federais.

0: caminhoneiro Senito Pereira nasceu no interior do Paraná, mas há 26 anos sua casa é todo o Brasil.
1: O ofício é quase uma tradição de família. 5 irmãos, 1 filho e 1 sobrinha ganham a

0: Vida transportando carga nas estradas do Brasil.
1: E hoje nós preparamos uma reportagem dando dicas para viagens seguras.
0: Só para se ter uma ideia, de janeiro a julho, 1.681 pessoas morreram nos sinistros de trânsito em que caminhões estavam envolvidos. Número 4,54% maior que o registrado no mesmo período do ano passado.
2: Eu conheço cada palmo desse chão. É só me mostrar qual é a direção.
3: O sol clareia às primeiras horas da manhã, quando Senito Pereira desperta para mais um dia de trabalho. Ele deixa a boleia, acende o fogareiro e faz um café. Para ele, que passa os dias na estrada, o caminhão é um pouco de tudo. Meio de transporte, fonte de renda e casa. Antes de dar partida, o caminhoneiro, nascido em Curiúva, no interior do Paraná, sempre confere se está tudo em seu lugar.
4: Primeiro eu dou uma olhada, né? Como é que tá óleo, água, essas coisas, que é o dever da gente, né? Quando ele tem um probleminha, a gente já cuida de levar na oficina, né? Tudo tem que estar em cima, manutenção do caminhão em primeiro lugar.
3: Além dos cuidados com a manutenção do veículo, a Polícia Rodoviária Federal faz outras recomendações aos caminhoneiros para que trafeguem com segurança. A atenção deve ser redobrada com os veículos menores, por conta da grande quantidade de pontos cegos. Consumo de álcool ou drogas antes de dirigir, carga muito pesada e amarração incorreta da carga são causas de acidentes graves na estrada, segundo Estênio Pires, coordenador-geral de segurança viária da PRF. Ele também alerta para o perigo do excesso de velocidade.
5: É um veículo desse que transporta dezenas de toneladas, tem um comportamento muito diferente de um veículo de passeio, um veículo pequeno. Para se fazer a frenagem total, leva um espaço muito grande. Se estiver em excesso de velocidade, muito mais, podendo provocar grandes tragédias.
3: A Lei dos Caminhoneiros, que regulamenta a profissão no país, estabelece regras para a jornada de trabalho e para proporcionar descanso seguro a esses profissionais, há pontos de parada localizados ao longo das rodovias. Nos contratos de concessão, eles devem aparecer pelo menos a cada 400 quilômetros. Postos de gasolina e outros estabelecimentos privados também são habilitados a oferecer um serviço, mas nesse caso podem fazer uma cobrança pela utilização da área. De acordo com Viviane S., secretária nacional de transporte rodoviário do Ministério dos Transportes, essas paradas também ajudam a prevenir acidentes.
6: A gente consegue colocar áreas adequadas e seguras para que os caminhoneiros e caminhoneiras possam descansar, cumprir a legislação que impõe aí horas de descanso e com isso seguir uma viagem mais tranquila e efetivamente isso tem um impacto então na redução no número de

0: O caminhoneiro Senito Pereira, no início desta reportagem, conta que apesar de a vida na estrada ser marcada por vários desafios, também é uma alegria desbravar melhor o Brasil.
1: A gente conhece tudo, né? A gente ouve falar numa cidade lá, opa, mas essa eu conheço, já passei, né? E conhece todo o desenvolvimento do Brasil, né? Hoje a gente tem uma potência muito grande.
0: A lei dos caminhoneiros também determina que é direito desses trabalhadores ter acesso gratuito a programas de formação e aperfeiçoamento, contar com sistema único de saúde para atendimento e receber proteção do Estado contra ações criminosas.

0: bancos e instituições de pagamento terão que adotar medidas para identificar e interromper operações ligadas a casas de apostas não autorizadas.
1: A determinação está em uma portaria publicada esta semana, que também prevê o bloqueio ou encerramento de contas usadas por operadores irregulares.
2: Uma portaria do Ministério da Fazenda estabelece novos procedimentos para suspender transações financeiras relacionadas à exploração irregular de apostas de cota fixa. Entre as ações previstas estão a identificação dos meios utilizados por operadores irregulares para receber valores e a interrupção do fluxo financeiro destinado a essas atividades. A norma também permite o bloqueio de contas e o impedimento de novas transações relacionadas à exploração

0: irregular de apostas. A medida fortalece a cooperação entre regulação, fiscalização e sistema financeiro no enfrentamento do mercado ilegal. No Brasil, somente empresas autorizadas pela Secretaria de Prêmios e Apostas do Ministério da Fazenda podem operar nacionalmente. Desde janeiro de 2025, os sites autorizados utilizam o domínio .bet.br. Todos os detalhes da portaria estão disponíveis no portal gov.br/fazenda. Thaís de Araújo, para a Voz do Brasil.
1: As plataformas digitais com mais de 1 milhão de usuários menores de 18 anos deverão publicar relatórios com informações sobre as medidas adotadas para a segurança, a privacidade e a proteção desse público.
2: As empresas têm até esta quinta-feira, dia 17 de setembro, para divulgarem essas informações.
3: Os relatórios das empresas devem mostrar uma prestação de contas à sociedade e ao poder público das medidas adotadas para a proteção de menores de 18 anos no ambiente digital. O relatório deve apresentar informações sobre denúncias e os encaminhamentos dados, moderação de conteúdos e contas, medidas de proteção de crianças e adolescentes, proteção de dados e privacidade, além dos mecanismos de consentimento parental e da avaliação e gestão de riscos à segurança e à saúde desse público. A data limite para publicar o documento é 17 de setembro. A obrigatoriedade vale para as plataformas com mais de 1 milhão de usuários cadastrados menores de 18 anos. E esse primeiro relatório deve abranger o período de 1º de janeiro a 30 de junho de 2026. Lorena Gilberte Coutinho, diretora da Agência Nacional de Proteção de Dados, a ANPD, destaca que o relatório é importante para famílias, pesquisadores e toda a sociedade, além dos órgãos de proteção.
4: Esse tipo de instrumento, ele vai possibilitar que pesquisadores, até que pais e famílias possam ter, né, um maior esclarecimento sobre, né, se essas plataformas estão recebendo muitas denúncias. É também um instrumento importante para que os próprios pais e responsáveis possam fazer escolhas, controlar mais quais aplicativos os seus filhos utilizam, né, e como fazer esse tipo de controle.
3: Plataforma Discord teve a funcionalidade de transmissão ao vivo suspensa no Brasil até que a empresa comprove a adoção de medidas para proteger crianças e adolescentes. A medida faz parte do processo de fiscalização instaurado pela ANPD para apurar possíveis falhas na proteção desse público no ambiente digital. E além do Discord, a agência segue com a fiscalização e o monitoramento, inclusive de lojas de aplicativos. É o que explica Lorena Gilberte Coutinho.
4: Para verificar a adoção de sinais de idade, né, os mecanismos de verificação de idade por parte de lojas de aplicativo e sistemas operacionais, em relação às empresas Apple, Google e Microsoft.
3: A ANPD recebe denúncias de violação pela página na internet gov.br/ANPD. Reportagem Luciana Colares de Holanda.
1: As Forças Integradas de Combate ao Crime Organizado deflagraram hoje operação em 19 estados.
2: O objetivo é o enfrentamento ao tráfico de drogas e de armas, à lavagem de dinheiro e a organizações criminosas violentas.
1: As decisões judiciais determinaram bloqueios superiores a R$508 milhões, incluindo imóveis, veículos, ativos financeiros e outros bens vinculados a organizações criminosas investigadas.
5: As Forças Integradas de Combate ao Crime Organizado, as FICOs, deflagraram nesta quarta-feira a Operação Força Integrada 4, com ações simultâneas em 19 estados. Ao todo, foram expedidos 173 mandados de busca e apreensão, além de 44 prisões em flagrante durante as diligências. A operação investiga crimes como tráfico de drogas e armas, lavagem de dinheiro, homicídios, extorsão e atuação de organizações criminosas violentas. As decisões judiciais também determinaram o bloqueio de mais de R$508 milhões em bens e ativos financeiros. Até agora, 29 imóveis e 18 veículos foram apreendidos, além de armas, munições e drogas. Claudimário Carvalho.

0: Você não sabe se a rede aumentou, se a rede diminuiu.
1: Para solucionar problemas e reclamações como estas, a Agência Nacional de Saúde Suplementar, ANS, disponibiliza um serviço gratuito para orientar os consumidores sobre seus direitos e as regras dos planos privados de saúde no Brasil. A diretora de fiscalização da agência, Eliane Medeiros, explica qual o primeiro passo.
2: Quando o consumidor tiver um problema com o plano de saúde, a primeira orientação é procurar a própria operadora e guardar o número do protocolo desse atendimento. Agora, se o problema não for solucionado, aí ele pode procurar a ANS e registrar uma reclamação. A reclamação é encaminhada à operadora, que tem até 5 dias úteis para solucionar problemas de atendimento de saúde, como negativa de cirurgia, exame ou consulta.
1: Eliane Medeiros alerta ainda que, ao contratar um plano de saúde, o consumidor deve ficar atento às regras pré-estabelecidas.
2: É importante que o consumidor conheça bem as características do plano que contratou. Também é importante guardar o contrato e qualquer outro documento relacionado ao plano. Conhecer previamente as regras do plano também é uma forma de exercer seus direitos.
1: Em caso de qualquer problema com o plano de saúde, o cidadão dispõe de 3 canais principais para fazer uma reclamação: pela internet, no site da ANS, no endereço gov.br/ANS, ou por telefone, gratuitamente, no número 0800-701-9656, de segunda a sexta-feira, das 9 às 17 horas. Para pessoas com deficiência auditiva, o número é 0800-021-2105. Mas se a pessoa preferir fazer a reclamação presencial, é preciso agendar o atendimento nos núcleos de fiscalização da ANS. Reportagem Cleide Lopes.
3: O pagamento da parcela de setembro do Bolsa Família tem início nesta quinta-feira.
4: O Ministério do Desenvolvimento Social, Família e Combate à Fome informa que a greve dos bancários, não vai interferir no repasse.
3: Nesta quinta-feira, dia 17, tem início os repasses do Bolsa Família de setembro. As transferências ocorrem até o dia 30 deste mês. O pagamento é feito de acordo com o último dígito do número de identificação social, o NIS, que cada beneficiário tem no cartão do Bolsa Família. Recebem primeiro famílias com o NIS terminado em 1 e assim sucessivamente até o NIS final 0. Este mês, o valor médio do benefício é de R$ 678,18. Para verificar a situação do benefício, extratos e valores, o beneficiário pode consultar os aplicativos do Bolsa Família e Caixa Tem. O Disque Social pelo número 121 também está disponível para atendimento ao público. A ligação é gratuita de todo o Brasil. O Ministério do Desenvolvimento e Assistência Social, Família e Combate à Fome informa que a greve dos bancários, que envolve a Caixa Econômica Federal, não afeta os pagamentos do Bolsa Família, que vão ocorrer normalmente. Reportagem Érica Brás.
5: Essas foram as notícias do governo federal.
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5: Com produção da empresa Brasil de Comunicação.
4: Fique agora com o Minuto do TCU e em seguida as notícias do Poder Judiciário e do Congresso Nacional. Uma boa noite.
5: Boa noite, até amanhã.
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8: O Tribunal de Contas da União avaliou os pagamentos de benefícios do Regime Geral da Previdência Social feitos em 2025. A fiscalização envolveu mais de 900 bilhões de reais. O TCU concluiu que não houve problemas relevantes nos pagamentos concedidos no ano passado, mas a auditoria encontrou indícios de irregularidades. 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Também foram identificados 76 milhões de reais em benefícios que podem ter sido acumulados indevidamente. O tribunal determinou que o Ministério da Previdência

0: Previdência e o INSS criem mecanismos para verificar, de forma periódica, se essas concessões continuam regulares. O INSS também deve adotar medidas para evitar o pagamento de aposentadorias por incapacidade permanente a pessoas que estejam trabalhando. 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
1: 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Você vai ouvir agora notícias do Poder Judiciário.
2: Supremo decide que venda interestadual de combustíveis não exige cancelamento de créditos de ICMS.
3: STJ fixa tese sobre uso de provas do inquérito e validade do testemunho indireto na pronúncia.
2: Mais de 99% dos pedidos de candidatura já foram julgados pela Justiça Eleitoral.
3: Boa noite, eu sou Arthur Filho.
2: E eu sou Walter Lima.
3: Os ministros do Supremo Tribunal Federal decidiram que a venda de combustível derivado de petróleo para outro estado não exige o cancelamento dos créditos de imposto sobre circulação de mercadorias e serviços, ou ICMS, gerados nas operações anteriores realizadas dentro do estado de origem.
2: A decisão foi tomada em sessão virtual no julgamento de um recurso extraordinário. Por se tratar de matéria com repercussão geral reconhecida, a tese fixada deverá ser aplicada pelos demais tribunais do país.
3: A situação analisada no julgamento diz respeito a empresas que compram produtos de outra empresa do mesmo estado, operação em que há cobrança de ICMS e geração de crédito para a distribuidora.
2: Quando parte dos produtos é posteriormente vendida por outro estado, não há incidência de ICMS. Assim, a discussão consistia em saber se o estado de origem pode manter o imposto cobrado nas operações internas anteriores e se a distribuidora deve estornar o crédito na operação interestadual.
3: STJ fixa tese sobre o uso de provas do inquérito e validade do testemunho indireto na pronúncia.
2: Como o julgamento foi pelo rito dos repetitivos, o entendimento valerá para casos com o mesmo tema em todo o judiciário. Fátima Uchoa.
4: A pronúncia é a decisão judicial que avalia se o acusado de crime doloso contra a vida, como matar alguém, será julgado pelo tribunal do júri. O magistrado verifica se o suposto crime ocorreu e se há indícios de que o acusado participou dele. Para o STJ, a pronúncia não pode se basear exclusivamente em provas colhidas durante o inquérito policial. Nem esse pronunciamento judicial pode ser feito só com apoio de testemunho indireto, ou seja, de quem apenas ouviu dizer que o fato ocorreu. Mas o tribunal reconheceu que o testemunho indireto pode ser mais relevante como prova em contextos como criminalidade organizada e tentativa de silenciamento da vítima ou de testemunha. O relator foi o ministro Reinaldo Soares da Fonseca.
3: Acordo de 193 milhões de reais beneficia quase 800 trabalhadores.
2: A ação faz parte da Semana Nacional da Execução Trabalhista, mutirão promovido pela Justiça do Trabalho para acelerar o pagamento de dívidas judiciais trabalhistas. Rafael Silva.
5: 761 trabalhadores fecharam por meio do Sindicato dos Petroleiros um acordo de 193 milhões de reais com a Petrobras. E eles são apenas alguns dos milhares de trabalhadores beneficiados pelo mutirão da Justiça do Trabalho. Já foram feitas quase 32 mil audiências e arrecadados 2 bilhões de reais. Entre os tribunais regionais de pequeno porte, o TRT-19, em Alagoas, é ouro no ranking de acordos. E você que ganhou uma causa, mas ainda não recebeu, pode procurar a vara do trabalho onde tramita o processo.
3: Há 18 dias para o primeiro turno das eleições gerais, mais de 99% dos pedidos de candidatura já foram julgados pela Justiça Eleitoral.
2: O dado foi divulgado pelo presidente do Tribunal Superior Eleitoral, ministro Cássio Nunes Marques. Vitor Struck tem mais informações.
6: A Justiça Eleitoral já analisou e julgou 20.982 pedidos de candidatura em todo o país. O número corresponde a mais de 99% do total. O dado foi divulgado pelo presidente do Tribunal Superior Eleitoral, o ministro Cássio Nunes Marques, em sessão plenária do Tribunal. De acordo com o ministro, restam 205 processos pendentes de julgamento. Entre os casos já decididos, 9

0: 680 ainda estão dentro do prazo para recurso. No caso das candidaturas à presidência e vice-presidência, todos os 13 pedidos foram julgados até o dia 11 de setembro.
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1: A você, uma boa noite.
2: E até amanhã.
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1: Eu sou Humberto Pinheiro e estes são os destaques de hoje do Jornal do Senado, que começa agora. Senado pode criar grupo de trabalho para discutir reforma do judiciário. Lei cria política nacional de conscientização sobre doença rara que afeta os pulmões. Sancionada lei que amplia financiamento para renovação de frota de motoristas de aplicativo e entregadores. Boa noite. A Comissão de Constituição e Justiça pode criar um grupo de trabalho para discutir a reforma do Judiciário. O texto estabelece um prazo de 60 dias para que o grupo apresente uma proposta sobre a reforma. A criação do grupo ainda depende de decisão da Comissão de Constituição e Justiça. O trabalho deverá subsidiar as discussões sobre o tema no Senado. Repórter Pedro Pincer.
2: A Comissão de Direitos Humanos aprovou uma indicação para que a Comissão de Constituição e Justiça crie um grupo de trabalho para apresentar uma proposta de reforma do Judiciário no prazo de 60 dias. A indicação é um tipo de proposição legislativa pela qual se sugere a adoção de providência, a realização de um ato administrativo ou se recomenda que determinado assunto seja tratado por outra comissão. Por exemplo, a proposta de indicação feita à CCJ foi apresentada pela presidente da Comissão de Direitos Humanos, senadora Damaris Alves, do Republicano do Distrito Federal.
3: Que a Comissão de Direitos Humanos faça uma indicação urgente à Comissão de Constituição e Justiça do Senado, para que a Comissão de Constituição e Justiça do Senado crie imediatamente um grupo de trabalho onde busque todas as propostas, PECs e projetos de lei que estão tramitando de reforma do Poder Judiciário.
2: A decisão ocorreu durante reunião da CDH em que foram discutidos os desdobramentos institucionais da sessão plenária do Supremo Tribunal Federal que aconteceu nesta terça-feira. A sessão do STF tinha a finalidade de decidir se haveria ou não investigação sobre o ministro Alexandre de Moraes por supostas relações com o banqueiro Daniel Vorcaro, dono do extinto Banco Master, liquidado pelo Banco Central após a constatação de fraudes.
1: O Palácio do Congresso Nacional recebe nesta semana uma iluminação verde em alusão ao Dia Nacional de Conscientização sobre as Distrofias Musculares, celebrado em 17 de setembro. A data foi instituída em 2024, após a aprovação de um projeto pelo Senado para ampliar o conhecimento sobre o grupo de mais de 30 doenças hereditárias que podem causar enfraquecimento e perda progressiva da massa muscular. Reportagem Yasmin Rodrigues.
4: As distrofias musculares formam um grupo de mais de 30 doenças hereditárias que podem causar enfraquecimento e perda progressiva da massa muscular. A data nacional celebrada em 17 de setembro foi criada por lei em 2024. A senadora Leila Barros, do PDT do Distrito Federal, relatora do projeto na Comissão de Assuntos Sociais, destacou que a falta de informação ainda é um obstáculo para pacientes e profissionais de saúde.
5: O conhecimento de distrofias musculares ainda é limitado entre a população geral e muitas vezes até mesmo entre os profissionais da saúde. Por meio da conscientização, busca-se ampliar o conhecimento sobre os sintomas, os métodos de diagnóstico e as possíveis terapias, promovendo uma detecção mais precoce e melhor qualidade de vida para os pacientes. Outro impacto importante da instituição deste dia é o fortalecimento das políticas de inclusão para as pessoas com deficiência.
4: A legislação que criou a data também prevê campanhas de esclarecimento, eventos e materiais educativos para ampliar o acesso à informação sobre as distrofias musculares.
1: Foi sancionada a lei que cria a Política Nacional de Conscientização e Orientação

0: Apresentação sobre linfangioleiomiomatose no âmbito do Sistema Único de Saúde. A doença, conhecida como LAM, é rara, afeta principalmente os pulmões e não tem cura. A lei prevê que o SUS ofereça às pessoas com LAM o acesso a todos os meios disponíveis para o tratamento e o controle da doença. A reportagem é de Márcio Maturana.
1: Mulheres entre a puberdade e a menopausa são as mais atingidas pela linfangioleiomiomatose, uma doença rara e progressiva, também conhecida como LAM, que causa cistos nos pulmões, nos rins e no sistema linfático, podendo levar à insuficiência respiratória. A LAM é frequentemente confundida com asma ou bronquite. Por isso, a nova Política Nacional de Conscientização e Orientação, publicada nesta terça-feira no Diário Oficial da União, prevê capacitação de profissionais de saúde para facilitar o diagnóstico precoce. A senadora Damaris Alves, do Republicano, anos do Distrito Federal, foi a relatora do projeto que deu origem à lei.
2: A única coisa que os pacientes da LAM querem é respirar. Estamos falando de uma doença que eles querem tão somente respirar. Ter uma política pública para acompanhar esses pacientes é mais que necessária. Ampliar a conscientização sobre a LAM, favorecer o diagnóstico oportuno, organizar o encaminhamento assistencial e aprimorar a produção de informações epidemiológicas e clínicas sobre a doença.
1: Outras ações previstas pela nova lei são a criação de centros de referência especializados e implantação de um sistema nacional de coleta de dados. A LAM não tem cura, mas pode ser controlada com medicamentos já disponíveis gratuitamente no Sistema Único de Saúde.
0: Também foi sancionada pelo presidente da República a lei que garante a continuidade do programa de renovação de frota com condições especiais de financiamento para a compra de veículos novos. A medida beneficia motoristas de aplicativo, taxistas e entregadores de aplicativos. O programa permite o financiamento de carros, motos e bicicletas elétricas zero quilômetro. O Congresso Nacional também ampliou as possibilidades de uso dos recursos, incluindo veículos leves para transporte escolar e transporte de cargas. A lei resulta da unificação de duas medidas provisórias aprovadas pelo Congresso. Mais informações com a repórter Patrícia Oliveira.
3: A nova lei garante até 30 bilhões de reais para financiar veículos novos para motoristas de aplicativo com no mínimo 6 meses de atividade, além de taxistas e cooperativas de taxistas. Cada motorista poderá financiar um veículo. A lei também possibilita o uso de recursos para renovação de frotas e infraestrutura do transporte escolar e do transporte urbano de passageiros ou de cargas. Aprovada no Senado, a lei unificou duas medidas provisórias. O senador Camilo Santana, do PT do Ceará, destacou que a iniciativa pode beneficiar cerca de 1 milhão e 400 mil trabalhadores.
4: Agora terão condições mais dignas para conquistar seu próprio veículo, gerar renda com mais autonomia e melhorar sua qualidade de vida.
3: A lei também permite que motoristas com habilitação na categoria B conduzam veículos elétricos ou híbridos de até 4.250 quilos de peso bruto total.
5: Eleições 2026.
0: Eleitores que não votarem nas próximas eleições marcadas para 4 de outubro precisam justificar a ausência. A justificativa pode ser feita por duas formas: pessoalmente, em uma sessão eleitoral ou pelo aplicativo do Tribunal Superior Eleitoral. Se o eleitor estiver fora do município que vota, é possível baixar o aplicativo e-título no celular e justificar a ausência por lá no dia e horário em que ocorre a votação. Em caso de ausência, é preciso apresentar uma justificativa para cada turno da eleição. Os eleitores que não votarem nem justificarem ficam sujeitos às penalidades, como impedimento de emitir documentos e de participar de concursos públicos, além do pagamento de multa. Um projeto quer incentivar navios-tanque e embarcações de apoio marítimo que utilizem biodiesel, etanol ou a mistura desses combustíveis. A proposta em análise na Comissão de Infraestrutura prevê cotas adicionais de depreciação acelerada. Isso significa que as empresas poderão contabilizar mais rapidamente a perda de valor de um bem e reduzir custos fiscais. O benefício terá duração de 5 anos. O senador Fernando Dueire, do PSD de Pernambuco, relatou a medida na Comissão de Assuntos Econômicos. Para ele, a proposta poderá estimular a renovação da frota e a sustentabilidade.
6: Porque nós queremos fazer com que o combustível sustentável seja incorporado à frota de navegação com mais agilidade.
0: Com trabalhos técnicos de Eliseu Caires, o Jornal do Senado fica por aqui. Acompanhe agora as notícias da Câmara dos Deputados. Boa noite e até amanhã.
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7: Câmara dá mais transparência à verba destinada a mulheres no orçamento.
8: Pode alterar regras de herança em casos de assassinato na família.
7: Pais de pessoas com deficiência poderão usar meia entrada em eventos.
8: Comissão aprova proposta que incentiva a exportação da moda brasileira.
7: Boa noite. Avança na Câmara projeto que cria um programa de incentivo à exportação da moda brasileira sustentável. A repórter Maria Neves tem mais detalhes da proposta.
9: A Comissão de Meio Ambiente da Câmara dos Deputados aprovou o projeto que institui o programa Moda Brasileira no Mundo. A proposta prevê ações governamentais integradas para adaptar a indústria da moda às novas exigências sociais e ambientais dos principais importadores de produtos brasileiros. O texto também prevê medidas para promover as marcas nacionais no mercado externo. Dentre as ações propostas estão, por exemplo, a realização de campanhas internacionais de promoção da moda nacional, participação em feiras e eventos, assim como a criação de selos e ações coordenadas de comunicação internacional. A proposta sugere ainda parcerias com plataformas internacionais de moda sustentável e de moda indígena. A inclusão da moda produzida por indígenas e povos tradicionais, assim como da utilização de conhecimentos e técnicas dessas populações no texto, foi proposta pela relatora, deputada Célia Chacriabá, do PSOL Mineiro. A parlamentar argumenta que o sucesso de inúmeros estilistas indígenas atesta a habilidade dos povos tradicionais para a moda contemporânea. Apesar disso, sustenta que, ao que parece, a indústria ignora os saberes ancestrais em aspectos como técnicas têxteis, fibras naturais e tingimentos. De acordo com Célia Chacriabá, apenas 2% dos 1,5 milhão de indígenas que vivem no país atuam na indústria criativa.
10: Estilistas como Veena Ticuna, Patrícia Camaiurá, Dai Molina, que demonstra que moda indígena já ocupa espaço em destaque no Brasil e no exterior. Assim também como Cildo Rick, que veste grandes artistas como Anitta, assim como Marina Sena, mulheres Awanawá, mulheres Axaninca, mulheres Machaca, Chacriabá, Ludmila Pataxó, Daru e, sobretudo, a experiência que tive a oportunidade de conhecer, que são mulheres quilombolas, porque sabemos que a única ferramenta que mais impulsiona para que as mulheres saiam da situação da zona de violência se chama autonomia financeira.
9: Célia Chacriabá explica que o projeto nasceu da necessidade de que a indústria da moda brasileira se adapte às exigências de importadores, principalmente da União Europeia, que, de acordo com ela, é o maior comprador de produtos nacionais de maior valor. Célia Chacriabá explica que o projeto nasceu da necessidade de que a indústria de moda brasileira se adapte às exigências de importadores, principalmente da União Europeia, que, de acordo com ela, é a maior compradora de produtos nacionais de maior valor. A deputada explica que o Bloco Europeu editou uma norma em 2024 que passa a exigir o passaporte digital de produto para têxteis. Para receber o documento, o exportador tem de garantir a rastreabilidade completa da cadeia produtiva, desde a matéria-prima até o consumidor final. Célia Chacriabá relata ainda que a União Europeia

0: vai exigir que as empresas monitorem impactos em direitos humanos e meio ambiente em toda a cadeia de fornecedores. Além disso, o bloco vai passar a pedir comprovação das medidas adotadas para destinação de resíduos têxteis. Ainda, segundo a deputada, todas as demandas entram em vigor em abril de 2021. O projeto, que visa criar incentivos para a exportação de moda brasileira sustentável, ainda será analisado por 4 comissões da Câmara. Da Rádio Câmara de Brasília, Maria Neves.
1: Desenvolvimento Regional.
2: Pastor Diniz, do União, propõe que parte da economia obtida com a integração de Roraima ao Sistema Interligado Nacional seja usada para reduzir a conta de luz dos consumidores do estado até 2030.
3: Pela proposta, uma parcela da redução dos gastos da conta de consumo de combustíveis seria destinada à modicidade tarifária em Roraima. Pastor Diniz afirma que a medida evita aumentos nas tarifas e corrige uma desigualdade histórica enfrentada pelo estado.
1: Economia.
2: A Câmara aprovou a criação do Orçamento Mulher. O projeto pretende dar mais transparência aos recursos destinados a políticas públicas para as mulheres no Orçamento Federal. A repórter Silvia Munhato explica.
4: A Comissão de Constituição e Justiça da Câmara dos Deputados aprovou a criação do Orçamento Mulher. A proposta, que deve ser enviada agora ao Senado, obriga o poder público a dar transparência aos programas e ações voltados ao atendimento das mulheres, por meio de quadros anexos nas propostas e nos relatórios de execução orçamentária. O projeto é de autoria dos deputados Laura Carneiro, do PSD do Rio de Janeiro, e Ricardo Aires, do Republicano de Tocantins. A deputada Laura Carneiro explicou o sentido do texto.
5: Não adianta políticas públicas se nós não tivermos o dinheiro para arcar com essas políticas. O Orçamento Mulher vai, a partir do plano plurianual, a partir da Lei de Diretrizes Orçamentárias, organizar todos os recursos a serem gastos com as mulheres brasileiras.
4: A relatora da proposta na Comissão de Defesa dos Direitos da Mulher, deputada Flávia Moraes, do MDB de Goiás, citou exemplos de ações orçamentárias.
6: E como exemplo, a gente pode citar aqui para a educação os CMEIs, né, que vão atender as crianças para que as mulheres possam trabalhar, as clínicas especializadas em atendimento à saúde da mulher, as ações de enfrentamento e combate à violência contra a mulher, enfim, então são muitas ações específicas que precisam ter investimento, ter orçamento e que, nesse caso, aprovando o Orçamento Mulher, vão ter prioridade, orçamento bem definido e claro para investimento nessas políticas.
4: De acordo com o texto aprovado, os orçamentos da União, dos Estados e dos municípios deverão trazer 2 quadros detalhados. O primeiro, chamado de Orçamento Mulher Proposta, deve ser entregue junto com o planejamento anual das ações orçamentárias. O segundo, Orçamento Mulher Execução, será publicado regularmente para que qualquer cidadão possa conferir quanto desse dinheiro foi efetivamente usado. Deverão constar desses documentos as despesas com educação, saúde, assistência social e outras ações em que as mulheres sejam as beneficiárias diretas. O projeto também prevê que o governo federal reúna os dados de todo o país anualmente para avaliar se os esforços dos estados e municípios estão sendo efetivos. Da Rádio Câmara de Brasília, Silvia Minhato.
1: Saúde.
3: Domingos Neto, do PSD do Ceará, é autor de projeto que cria a assistência de transição de cuidados no SUS. O objetivo é garantir que pacientes que receberam alta hospitalar continuem recebendo acompanhamento especializado antes de voltarem definitivamente para a rotina em casa.
2: A proposta de Domingos Neto prevê atendimento em unidades de transição ou por assistência domiciliar monitorada, com foco na reabilitação, cuidados paliativos e treinamento de cuidadores. Na visão dele, a medida evita reinternações desnecessárias, além de liberar leitos nos hospitais.
1: Ciência e tecnologia.
3: Bandeira de Melo, do PV do Rio de Janeiro, apoia a criação da Frente Parlamentar Mista em defesa do Programa Espacial Brasileiro. O colegiado terá como missão acompanhar e propor iniciativas voltadas ao fortalecimento do setor espacial no país.
2: Bandeira de Melo ressalta que o Programa Espacial envolve soberania nacional, inovação

0: tecnológica e desenvolvimento econômico. A frente também pretende estimular políticas públicas ligadas à defesa, comunicações, previsão climática, monitoramento territorial e aplicações ambientais.
1: Cultura. A Comissão de Cultura aprovou a meia entrada para os pais e responsáveis legais por pessoas com deficiência em eventos culturais e esportivos, mesmo sem a condição de acompanhante. A reportagem é de Luiz Cláudio Canuto.
2: A Comissão de Cultura aprovou o projeto que assegura a meia entrada a mães, pais e responsáveis legais por pessoas com deficiência em eventos culturais e esportivos. Pela proposta, cuidadores de baixa renda inscritos no CadÚnico com renda familiar de até 2 salários mínimos também teriam esse direito. O texto final foi elaborado pela relatora deputada Érica Cocai, do PT do Distrito Federal, com base em um projeto da deputada doutora Alessandra Haber, do MDB do Pará. A proposta altera a lei que regula o benefício da meia entrada no Brasil. A exemplo da autora da proposta, a relatora afirma que essas pessoas necessitam de apoio do Estado para usufruir de seu direito à cultura, o que este projeto de lei pretende garantir com o direito ao benefício da meia entrada.
3: É fundamental que nós possamos assegurar a mais plena acessibilidade. É fundamental que nós possamos ter parcerias com a iniciativa privada, com a sociedade civil. Sem inclusão, a gente não tem direito pleno à cidade. Sem inclusão, a gente não tem direito a mergulharmos e vivenciarmos a nossa humanidade na sua plenitude.
2: A Comissão de Cultura acrescentou um único parágrafo à lei para assegurar o direito. O benefício vale para o acesso a salas de cinema, cineclubes, teatros, espetáculos musicais e circenses e eventos educativos, esportivos, de lazer e de entretenimento. A legislação vigente já garante meia entrada às pessoas com deficiência e, quando necessário, a seus acompanhantes. No entanto, pais, mães e responsáveis legais que não estejam na condição de acompanhante no momento do evento não têm direito ao benefício. A autora da proposta, doutora Alessandra Haber, afirma que estudos apontam casos elevados de estresse, ansiedade e depressão entre cuidadores, sobretudo entre mães de baixa renda, que compõem a maioria desse grupo. E barreiras financeiras restringem o acesso dos cuidadores a essas oportunidades, comprometendo um recurso terapêutico de comprovada relevância. A proposta ainda vai ser analisada pela Comissão de Constituição e Justiça. Da Rádio Câmara de Brasília, Luiz Cláudio Canuto.
1: Justiça.
0: Sônia Guajajara, do PSOL de São Paulo, defende a realização de um debate com representantes do governo, do sistema de justiça, de organizações indígenas e de especialistas sobre a criação da Comissão Nacional Indígena da Verdade.
1: Para Sônia Guajajara, a iniciativa pode fortalecer políticas de memória, verdade, reparação e justiça voltadas aos povos indígenas. A deputada afirma que a proposta busca aprofundar a investigação de violações de direitos humanos e ampliar as garantias de não repetição.
0: Rodrigo Valadares, do PL de Sergipe, apoia projeto que define o antissemitismo na legislação brasileira para orientar políticas públicas de prevenção à discriminação. A proposta adota como referência a definição da Aliança Internacional para a Memória do Holocausto.
1: De acordo com Rodrigo Valadares, a proposta estabelece que o antissemitismo é uma forma de racismo, mas não impede críticas ao Estado de Israel. O congressista também garante que o projeto não cria mais tipos penais.
0: Projeto de Rodrigo Gambale, do Podemos de São Paulo, estabelece medidas para garantir o pagamento de pensão alimentícia. A matéria prevê retenção de valores em contas bancárias, restituição do imposto de renda e prêmios de apostas para quitar débitos.
1: De acordo com Rodrigo Gambale, a proposta cria um cadastro nacional de devedores e prevê, de forma subsidiária, a apreensão de passaporte e da carteira de habilitação. Para as medidas dão mais eficácia para garantir os...
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1: Segurança Pública.
2: A proposta que impede um condenado por homicídio de receber herança de parentes da mesma família está pronta para análise do plenário. A repórter Paula Bittar acompanhou a votação da chamada Lei Suzane von Richthofen na Comissão de Constituição e Justiça.
3: A Comissão de Constituição e Justiça da Câmara aprovou uma proposta que impede herdeiros condenados por homicídio de receber, por vias indiretas, o patrimônio de outros parentes da mesma família. A proposta estende o chamado Instituto da Indignidade aos parentes colaterais até o quarto grau. Pela regra atual, a perda do direito à herança por crime doloso só vale quando o crime é cometido contra o dono dos bens, seu cônjuge, companheiro, pais ou filhos. O projeto foi apresentado com o objetivo de criar a Lei Suzane von Richthofen. Richthofen foi condenada a 39 anos de prisão por planejar o assassinato dos próprios pais em 2002 e hoje cumpre a pena em regime aberto. O caso voltou a repercutir pela possibilidade legal de ela herdar parte do patrimônio de um tio falecido. O texto aprovado estabelece que seguro de vida também não poderá ser pago nesses casos. Segundo a relatora da proposta na comissão, deputada Laura Carneiro, do PSD do Rio de Janeiro, essas modificações, além de trazerem mais segurança jurídica ao evitarem longas discussões judiciais em inventários, garantem que o patrimônio familiar permaneça com aqueles que respeitam a solidariedade inerente aos vínculos de sangue e afeto, compatibilizando a norma aos valores que informam o direito civil contemporâneo. A proposta que impede herdeiros condenados por homicídio de receber por vias indiretas o patrimônio de outros parentes da mesma família ainda precisa passar pelo plenário da Câmara antes de seguir ao Senado. Da Rádio Câmara de Brasília, Paula Bittar.
4: Projeto de Gilvanda Federal, do PL do Espírito Santo, propõe reforçar o Fundo Nacional de Segurança Pública com recursos das loterias federais. Pelo texto, 10% da arrecadação bruta das loterias, que hoje ficam com a União, passariam a ser destinados à segurança pública.
2: Gilvanda Federal também incluiu no projeto uma nova regra para eventos culturais de médio e grande porte que recebam dinheiro público. Segundo o deputado, pelo menos 25% desses recursos teriam que ser usados obrigatoriamente para pagar a segurança do próprio evento.
4: Kim Kataguiri, do Missão de São Paulo, é favorável ao projeto que proíbe condenados por pedofilia de se aproximarem de escolas, creches, parques e de manterem contato com menores de idade pelas redes sociais. Ele explica que a iniciativa visa ampliar a proteção a crianças e adolescentes.
2: O texto prevê que a justiça estabeleça um perímetro mínimo de distância entre condenados por pedofilia e locais frequentados por crianças, além das próprias vítimas. Kim Kataguiri afirma que a proposta também impede que essas pessoas exerçam atividades com contato direto com crianças.
5: Hoje, infelizmente, uma pessoa condenada por pedofilia pode se aproximar de uma escola, pode se aproximar de uma creche, pode se aproximar de um parquinho, né? E pode mandar mensagens para menores de idade, né? O que, na minha avaliação, é um absurdo, né? Isso jamais deveria acontecer. Hoje, inclusive, um pedófilo pode ter uma creche. Ele pode ser sócio, ele pode ser administrador de uma creche e esse projeto que eu sou relator visa proibir, né? Se o pedófilo se aproximar de uma creche, mesmo que ele não tenha tido contato com uma criança, vai preso.
4: Felipe Beccari, do Podemos de São Paulo, é autor de projeto que proíbe a distribuição de animais como prêmios em rifas, sorteios e outras ações promocionais. Segundo o parlamentar, a medida busca evitar abandonos e maus tratos decorrentes de adoções sem planejamento.
6: A rifa pode ser legítima para ajudar uma pessoa, alguma questão de saúde, mas os animais não podem ser rifados, porque aquela família que ganha geralmente comprou os números da cartela para ajudar. ajudar a rifa, o propósito da rifa, e não estava preparada para receber aquele animal no seu seio familiar, com uma estrutura, com tempo, com financeiro. Então, animais, esperamos que no Brasil, em breve, não possam ser mais distribuídos como brindes de festas ou qualquer tipo de rifa ou sorteio.
2: Felipe Beccari informa que a proposta surgiu a partir de denúncias envolvendo animais abandonados ou

0: mortos após serem entregues como brindes. O projeto já teve a urgência aprovada e está pronto para votação no plenário da Câmara.
1: Termina agora o jornal Câmara dos Deputados, produzido pela Rádio Câmara, com trabalhos técnicos de Wellington Teles e a apresentação de Luciana Vieira e Val Monteiro. Boa noite.
0: A Voz do Brasil volta amanhã. Uma boa noite para você.
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Quero ler o texto que está no meu coração e eu quero falar-lhes do privilégio que Deus nos concedeu para fazer parte deste projeto. A carta de Paulo aos Efésios. Como eu acabara de falar, eu quero trazer o que Paulo fez à igreja de Éfeso. A igreja que estava em Éfeso é uma igreja que nos dá um exemplo acerca do seu início. Falando num contexto de cidade, a cidade de Éfeso era a capital da província romana na Ásia Menor, implica-se dizer que era a principal cidade. Era uma cidade de um crescimento político e econômico assustador, e que também era uma cidade muito visitada por judeus e pessoas do mundo todo, pelo contexto religioso da deusa dos Efésios, a Diana, pelo contexto idólatra e pelas artes mágicas que ali se praticavam. Então era uma cidade de um crescimento, de um futuro promissor em todos os aspectos, que atraía, volto a dizer, pessoas do mundo todo. Então, por volta dos anos 52 a 53 depois de Cristo, culminando na sua terceira viagem missionária, o apóstolo Paulo, com a ajuda de Áquila e Priscila e de mais 12 irmãos, começam a pregar com ousadia o evangelho de Cristo. A Bíblia diz que a cidade de Éfeso, por conta desses 14 crentes que começaram a divulgar o evangelho, incomodou, porque todos os sábados eles pregavam na sinagoga e cada pregação pessoas se convertiam ao evangelho. Mas alguns, contrariados, tentavam dissimular a fé daqueles que haviam crido, e isso incomodou a Paulo. Então, o poder expansivo do evangelho foi tamanho que a Bíblia fala em Atos 17 que um certo filósofo que tinha uma escola chamado Tirano, sabendo da pressão que o apóstolo Paulo tinha sentido, o convidou para que não mais pregasse só no sábado na sinagoga, mas que a sua escola estava à disposição para que ele pregasse o evangelho com os irmãos. Aí a Bíblia diz que Paulo vai pregar a partir daqui na escola de Tirano, e a partir daqui o poder do evangelho é tamanho que até os aventais do apóstolo Paulo levavam e as pessoas eram curadas. A Bíblia diz que o poder do Espírito tomou conta da região, a ponto de que até os mágicos, que ganhavam muito dinheiro na arte da magia, pegavam os seus livros de magia, queimavam em praça pública e aceitavam Jesus como Salvador. A Bíblia mostra que alguns céticos, exorcistas, já não mais queriam expulsar demônio em nome das crenças, mas diziam, em nome de Jesus que Paulo prega. Então isso sacudiu de uma forma tamanha, que a Bíblia diz que através da igreja de Éfeso, toda a Ásia ouviu a palavra de Jesus. Então a igreja de Éfeso nasceu na efusão do Espírito Santo. Mas o que chama a atenção da carta é que, se passando cerca de 10 anos, esta igreja perdeu esta efusão. A pressão dos falsos mestres, a pressão da cidade em si, pelas suas orgias, foi minando esta chama no coração de uma igreja que tinha na sua maioria gentios. Então observe que Paulo sabe que a igreja já não era mais a mesma, que aquela chama que havia começado haviam apagado, e eles agora estavam envolvidos com estas circunstâncias sociais idólatras, e Paulo adverte: não vos embriagueis com estas coisas.
mas os enchei-vos do Espírito Santo. Como quem diz, lembra como vocês começaram? Aí ele traz a memória.

do privilégio que os gentios tiveram. Veja que ele traz a memória: portanto, lembrai-vos. Ele volta ao passado, lembrem quem vocês eram no outro tempo, antes de Cristo. Vocês eram gentios, na carne, chamados de imundos por aqueles que eram da circuncisão, limpos, que naquele tempo nós estávamos no mundo, fora de todas as alianças que Deus fez a Israel, fora do conserto da promessa, e não tínhamos Deus no mundo. Então eu quero tomar o que Paulo vai enfatizar para trazer a memória dos nossos tempos. Veja que Paulo aqui vai trazer dois aspectos, judeus e gentios. Ele vai trazer o projeto original e o projeto alternativo. E me permita recapitular alguma coisa, que o sentido é o mesmo de ontem, acerca dos judeus. Os irmãos lembram que eu falei ontem do capítulo 11 do Gênesis, quando os três viés de Sem, Cam e Jafé dispersos na terra. Então ali todas as nações vão surgir dali. E todas aquelas nações, baseadas nas três, são pagãs, conhecidos futuramente como gentios. Nações, povos sem relacionamentos com Deus. Então, a partir do capítulo 12, você viu que eu falei ontem de um projeto original que começou do zero. Então Deus escolheu o povo judeu como filho que gerei, e só o filho vai ter direito. Gentios vão ficar fora. Só quem vai ter acesso a Deus são os judeus. Projeto de evangelização original. Quando Deus chama Abraão, uma das coisas que Deus mais insistiu foi não misturar com as nações, com os gentios. Porque os gentios eram pagãos. Primeira coisa que Deus faz, uma aliança com Abraão, da circuncisão. A circuncisão no oitavo dia. Porque a ciência medicinal nos mostra que há duas substâncias, a vitamina K, e esqueci o nome, metrobina, coisa assim, falha a memória. No oitavo dia, chega ao ápice da vida humana em foco de coagulação do sangue. Então Deus, no oitavo dia, disse: circuncida o menino judeu, como símbolo de uma aliança de pureza entre mim e ti. Então, por meio da circuncisão, feita na carne, os judeus são chamados limpos, puros, e vão ter acesso a Deus. E os gentios, imundos, sem relacionamento com Deus. Aí Deus diz: não misture com os pagãos, que o meu projeto é puro e é limpo. Então Deus vai desencadear por Abraão um projeto maravilhoso. Você observa que o cuidado de Deus é para que este povo atraia as nações, anunciando as grandezas de Deus. Esta é a geração que em todo o planeta Terra vai ter acesso a Deus, que vai gozar das alianças futuramente com Deus, que vai trazer a presença de Deus de volta à Terra. Então Deus vai trabalhar. E olhe que a Bíblia diz, Mateus 1:17, que Deus trabalha em 42 gerações, começando de sorte que todas as gerações, desde Abraão até Davi, são 14 gerações. Depois a gente volta.

aliança. Vem o capítulo 25 do Êxodo. No capítulo 25 do Êxodo, aí Deus diz: vou preparar um lugar para no meio de vocês, quem vocês, judeus, descer de novo na terra. Aí vem o tabernáculo. Moisés começa a trabalhar no capítulo 25, um lugar de adoração geograficamente na terra para Deus descer. 15 capítulos passam-se. Capítulo 40 do Êxodo, versículo 33. Moisés terminou, levantou também o pátio ao redor do tabernáculo e do altar e pendurou a coberta da porta do pátio. Assim, Moisés acabou a obra. Quando Moisés acabou a obra, aí vem o versículo 34. Fizeram um culto. Quem? Os judeus. Então a nuvem cobriu a tenda da congregação e a glória do Senhor encheu o tabernáculo. De maneira que Moisés não podia entrar na tenda, porque a glória de Deus tomou conta. A glória de Deus voltou na terra, mas só entre os judeus. Por meio do livro de Levítico. E o Êxodo vem às alianças. Veja que só os judeus vão ter aliança e as promessas de Deus com direito. E nós, fora. Porque eles são filhos, e nós forasteiros, e nós escravos. Me permita abrir um parênteses, só para você ter uma ideia do que eu estou falando. Deus me deu o privilégio de todo mês viajar 2 a 3 vezes internacionalmente. Ainda devo ter umas 8 viagens internacionais este ano. E o que me chama a atenção é que eu cruzo muitas fronteiras. E tem fronteiras que são ferrenhas para você entrar. Quando você emite o bilhete, você já vai ser vistoriado. Já tem que pôr informações, por exemplo, de onde vai se hospedar, número de e-mail, número de e-mail, número de telefone, carta convite e babababá. Quando você chega na imigração, a fila de às vezes 2 horas e o coração batendo. Porque você é de fora, você não tem o direito de filho. Então eles podem te deportar, independente de quantas vezes você tenha ido. Quando você chega no agente, ele te olha dos pés para a cabeça, da cabeça para os pés, e faz-te alguma pergunta: vais fazer o que no meu país? E você tem que dizer, carta convite, quantos dias, tais dias, tem dinheiro? Tenho. Tem comida? E vai te instigando. Olha para você de novo, para poder dizer, entre. Você é de fora, não tem direito. 6 meses, América, 3 meses, Europa. Ultrapassou, é criminoso, infringiu a lei, vai ser caçado. Mas quando você volta para o Brasil, você não se preocupa. Você dorme, você nem olha para o passaporte. Porque quando vai para a migração, já tem a fila de filhos brasileiros. Você não é perguntado nada, entrega o passaporte, bem-vindo de volta ao lar. Você é filho, tem direito. Aqui só os judeus são filhos, e nós, escravos, forasteiros, sem direito às alianças. Aí agora a glória de Deus desce no meio deles, e eles vão se chegar a Deus. 40 anos no deserto. Veja que eu comecei Abraão, Isaac, Jacó. De Jacó, Deus vai trabalhando ainda na geração de Moisés. Quando termina a primeira geração, há uma decepção evangelística. Salmo 95, verso 10. Deus lamenta os 40 anos. 40 anos estive desgostado com esta geração, com a geração do deserto. É um povo que erra de coração e não tem conhecimento dos meus caminhos. Um lamento de Deus. Aí Deus não desiste. Continua com aquela geração que nasceu no deserto e que saiu do Egito ainda menor. E é esta geração que vai anunciar as grandezas de Deus. É esta geração que quando chega em Jericó, a notícia chega primeiro de quem era Deus. Por isso que Raabe,

mar vermelho e fez vocês passar a pé enxuto. Todo mundo sabe como o Deus de vocês guerreou e venceu as vossas guerras, destruiu os maiores reis do caminho, Sion e Og. E todo mundo aqui sabe que o Deus de vocês é Deus em cima nos céus e é Deus embaixo na terra. Ele é Deus. Esta geração entra na terra e faz sucesso. Capítulo 2 dos Juízes. Esta geração passa e vem uma nova geração. Uma geração que já nasceu na terra que manava leite e mel. Uma geração de judeus que não levaram a sério a história. Juízes capítulo 2, versículo 10. E foi também congregada toda aquela geração a seus pais, aqui passou. E outra geração após ela se levantou, que não conhecia o Senhor, nem a obra que Deus fez a Israel. Eles não tinham esquecimento, foi falta de cuidado. Porque Josué capítulo 4, versículo 6, havia um memorial para a geração futura não esquecer. Culturalmente o pai passava para o filho através do Beit Talmud e do Beit Midrash, que era a forma de instrução de um judeu, para que ele se tornasse mestre e não esquecesse os preceitos de Deus, não esquecesse. O que eles fizeram aqui foi não levar em conta os milagres de uma geração que passou. Eu costumo dizer que uma das preocupações odierna do nosso tempo é esquecermos a nossa história. Nós

aqueles que vieram antes. Hoje nós estamos pregando bonitos demais. E é bonito ouvir. Mas nós pentecostais não podemos nos conformar. Que o nosso culto é recheado de glória, de poder e de milagre. Toda a nossa história, o que atraía as multidões em Cristo, não era simplesmente a oratória bonita, mas era a evidência, a efusão do poder do Espírito Santo na vida dos crentes.

Deus não muda, Ele é o mesmo. Esqueceram. E vão terminar sem Deus, na vergonha, o projeto original. 1 Samuel 4:22. Glamour.

de Deus. Agora eles tinham comida, tinha facilidade, mas a presença de Deus não estava mais. Os filisteus levaram. O que adianta ter tudo e não ter a presença? Por isso que eu repito de novo, não adianta, é linda, é bonita, e eu também quero uma igreja linda, cheia de gesso, cheia

20 anos. Aí Mateus diz: de Abraão até Davi, Abraão, Isaac, Jacó. Veja que passa os 12 filhos: Rubens, Simeão, Levi, Judá, Zebulon, Gade, Asser, Naphtali, José e Benjamim, Judá, Pereis, Hezrom, Naasson, Salmão, Boaz, vem Obed, Jessé e Davi. A geração de Davi, disse Mateus 1:17, de Davi, Deus investe de novo no projeto original até o cativeiro. Aí Davi, salvo engano, Salmo 145, verso 4, se eu não estou enganado, depois me corrijam, vê aí Salmo 100, aí Davi bota no coração um desejo, uma geração.

poder que tu tens. Aí Deus usa Davi. Projeto original. Quando Davi vem, primeira coisa,

graça de Deus. Glória a Deus. Ele traz. E ouviram ontem que eu falei da construção do templo. Agora Deus tem uma morada. Agora Deus está habitando no projeto de evangelização, com base, com sede, e vai atrair as nações. O projeto está no lugar certo, mas desobedece. Aí vem Isaías 65, versículo 2. Aí Deus lamenta. Estendi as minhas mãos todo dia a um povo rebelde que caminha por caminho que não é bom, após os seus pensamentos. Deus reclama e lamenta. E a partir daqui o projeto vai voltar para a escravidão. Deus vai entregar o projeto na mão dos caldeus para ensiná-los. Mas não perde de vista. Então agora Deus só tem os judeus. Gentios são escravos. Mas com a desobediência desta geração, de Davi ao cativeiro, aí Deus usa Isaías para dizer: eu vou usar um povo que não me conhece. Eu vou buscar um povo que não chama por mim. Ele vai buscar Israel, recapitulando, do cativeiro só o bagaço. E existe no recomeço. Mas há outra decepção. A ponto que ele resolveu enviar os profetas, e Israel apedrejava e matava outros. E só quem podia fazer parte era quem tinha o sangue, o DNA original de Abraão. Esta era a exigência. Há um historiador que conta que no período intertestamentário, os judeus, com o advento do suntuoso templo de Herodes, humilhavam os gentios. Diz o historiador que na adoração no templo tinha uma mureta, uma placa de inimizade entre judeus e gentios. A segregação era terrível. Eles diziam aos judeus: não comam com gentios, não se casem com gentios, não entrem na casa de gentios. E no dia do culto tinha uma placa escrita, uma mureta: gentios não entra, não passa daqui. Só passavam os judeus, femininos e masculinos. Primeiro degrau, primeiro pátio, as mulheres ficavam. Segundo pátio, só judeus, homens. Quando os homens chegavam no segundo pátio, se viravam, viam as mulheres e fora da mureta os gentios. Enchiam o peito e diziam: obrigado, Senhor, por não sermos gentios e nem mulheres. Dali para frente, só sacerdote. E dali para o santo dos santos, só o sumo sacerdote. Eles batiam no peito e se orgulhavam. E nós, fora de tudo, escravos, estrangeiros, forasteiros, sem direito. Aí Deus não aguentou e disse: agora eu vou investir o melhor na evangelização. Eu vou enviar meu filho. Porque eles, sabendo que é meu filho, vão me ouvir. Vão me ouvir, a bondade de Deus, vão me ouvir. Aí Jesus vem. E Jesus vem primeiro, originalmente, no projeto original. Mateus 1:1. Compatibilidade sanguínea. Mateus 1:1. Geração do livro genealogia. Livro da geração de Jesus Cristo, filho de Davi, filho de Abraão. Veja que Jesus vem com o sangue original do projeto.
Ele é filho no DNA, compatibilidade sanguínea. E ele veio para um objetivo: restaurar o projeto original. Evangelho de João, capítulo 1, versículo 11. Ele veio para os que eram seus. Veio para o que era seu. E os seus não receberam. Paulo, escrevendo aos Romanos, capítulo 10, ele diz que os judeus rejeitaram a justiça de Deus. Quando eles rejeitaram a justiça de Deus, aí é a alegoria que Paulo usa aos Romanos 11, 17. Os ramos se quebraram. Os irmãos lembram ontem que eu falei da oliveira? Entre as vegetações, a oliveira é uma das mais produtivas. Independente do solo, ela produz. Por isso que Deus usa Israel como uma oliveira produtiva e verde. Por isso que Deus a podou, a plantou, a cultivou, porque é um investimento sólido e rentável. A oliveira, raiz, seiva e ramo. Raiz puxa a água, seiva conduz para os ramos e os ramos produz. Então, Israel são os ramos para produzir as grandezas de Deus, para atrair as nações. Mas rejeitaram em todos os aspectos a justiça de Deus. Quando eles rejeitam a justiça de Deus, aí Paulo diz, os ramos verdadeiros se quebraram. Aí Deus olha para o zambujeiro. Enquanto a oliveira verdadeira é produtiva, o zambujeiro é uma oliveira brava que não produz. Enquanto ela é cultivada, o zambujeiro cresce silvestremente. Enquanto a oliveira é podada, as folhas do zambujeiro matam ele. Quando ele dá fruto, é pequeno, não dá azeite, nem para pregar fogo presta. E o zambujeiro entra na Bíblia como símbolo dos gentios, em vista aos judeus. E os judeus rejeitaram. Aí Deus disse, eu vou usar o zambujeiro. Vou colocar o zambujeiro no projeto de evangelização. Aí olha o que acontece. Quem é que rege o universo? A natureza. Aí Deus vai consultar a natureza. E sabe o que, é que a natureza diz? Vai dar certo não. Romanos 11, 24. Veja que a natureza disse, é contra. Porque se tu fosse cortado do natural zambujeiro e contra a natureza. A natureza votou contra o projeto. Ela disse, não vai dar certo. Eu trabalhei 40 anos com agricultura. Na área logística, e tinha amigos da área agrônica, técnica. E eles dizem, Bento, o enxerto, ele não é feito para produzir. O enxerto é para reproduzir e multiplicar. O enxerto, ele é colocado naquilo que produzia e parou de produzir. E o interessante é que se você tem uma árvore que é produtiva, por algum motivo ela deixou de produzir, na lógica do entendimento, você vai ter que pegar uma outra árvore da família ou parecida, que seja tanto melhor que ela, para reproduzir e multiplicar, porque ela perdeu a força. Então não é para pôr uma árvore pior. E o zambujeiro nem fruto dava, era loucura de Deus. Então veja que Deus disse, eu vou usar. A natureza disse, mas não tem nexo, não vai dar certo. Ele nem produz, produz. Deus diz, vai dar certo sim. Mas como é que vai fazer? Deixa comigo. É por isso que Paulo diz que nós gentios somos salvos pela loucura da pregação. Só que ele diz que a loucura de Deus é mais sábia do que a sabedoria dos homens. Deus entende mais. É loucura. Aí Deus diz, para eles entrarem, eu tenho que enxertar o sangue de Abraão neles. Aí o projeto é tão forte, que aí Paulo escrevendo aos gentios de Roma, capítulo 8, versículo 31 e 32. A gente diz muito isso, mas foi por causa disso. Leiam comigo, 1, 2, 3. Que diremos a estas coisas?
Quem? 32, aquele. Antes o entregou. O nosso sangue não tinha compatibilidade do projeto. Éramos pagãos, gentios. Para a gente entrar, o sangue de Abraão, o sangue purificador, o sangue de filho teria que ser entrar em nós para a gente ser adotado. Aí ele entrega o seu filho à cruz. Ele entrega o seu filho a padecer, vencendo o pecado, para que o seu sangue desse nos direito de alforria, para que o nosso sangue desse direito de cidadania, e nós fôssemos introduzidos no projeto. Lembra que eu disse ontem que até aqui deu errado? Agora ele vai à cruz. No Antigo Testamento, você sabe que Deus deu uma liberdade aos escravos que eram contraídos por dívidas ou por terras. 50 anos, um mensageiro subia no mais alto monte, tocava o chifre de carneiro, o zofar, e aonde aquele som chegava, quem tinha escravo tinha que dar liberdade.

Quem está livre? Quem está livre? Aí agora, olha o que Paulo diz, Romanos 11, 25. Ele diz que agora o projeto gentil vai entrar, os ambujeiros, porque não quer, irmãos, que ignoreis este segredo, para que não presumais de vós mesmos, que o endurecimento veio em parte a Israel, até que a plenitude dos gentios haja entrado. Ou seja, enquanto o arrebatamento

0: vocês das trevas.
1: Aí agora, diga para quem está ao seu lado: entramos. Diga com vida: entramos. Diga: há 72 anos atrás, a vitória da conquista tem ouvido. E se vai depender de mim, vai continuar ouvindo. Que não há outro como o nosso Deus. Não há outro como o nosso Deus. Diga comigo: Pastor Davi, boa sorte. Grite mais forte: Pastor Davi, boa sorte. Se depender de mim, o fogo vai continuar aceso e as grandezas de Deus vai invadir Vitória da Conquista. Eu fui chamado para isso. Aí olha o que acontece a partir daqui, gente. Vamos voltar à Bíblia. Eu quero que você leia comigo para sentir a pressão. Paulo, Efésios capítulo 2. Vamos recapitular do versículo 11 até o versículo 19, para você ver o que ele fez por nós. Por isso que Paulo diz: lembrai-vos. 1, 2, 3, vamos lá, lendo com vida. Portanto, de que vós, noutro tempo, eram gentios na carne, chamados em circuncisão, que eram judeus, que na carne se chamava circuncisão, limpos, feito pela mão dos homens, que naquele tempo nós estávamos sem Cristo, separados da comunidade de Israel e estranhos concerto da promessa, não tendo esperança e sem Deus no mundo. Agora enche o peito e grita: mas agora, em Cristo Jesus, vós que antes estava longe, já pelo sangue de

nós estamos dentro. Olha para esse crente que está do teu lado. Diga para ele: agora eu não enfrento mais migração.

Paulo estava dizendo aos Efésios: vocês não lembram quem vocês eram, agora vocês estão tendo isso e não vão aproveitar. Este é um dos perigos dos últimos dias. A gente não pode estar num culto pentecostal como se estivesse numa missa. Eu não posso

0: A minha apoteose está sendo derramada nesta noite. Estou renovando vidas, diz o Senhor. Receba a apoteose da minha presença agora. Agora, agora. O escravo tem medo. O escravo não tem liberdade. Para a gente entrar, olha o que ele fez para a gente gentil entrar no projeto. Se você olhar os judeus, você vai para Israel, menos de 2% são cristãos. Se você analisar o evangelho no mundo, os gentios que espalharam.
1: Oh, aleluia!
0: Paulo diz que os judeus ficaram com raiva do evangelho por causa de nós. Romanos 11, 28. Olha o que, que Paulo diz aos gentios de Roma. Assim que quanto ao evangelho, eles são inimigos por causa de nós. Porque eles não queriam que a gente entrasse, mesmo se eles querer, Deus colocou a gente. Aí para chatear, aí Paulo escreve aos gentios de Roma, capítulo 8, versículo 14 a 18. Aí ele diz para os gentios agora, agora é para você rasgar o coração. Porque todos, digam, porque todos, continue, que são guiados. Estes são filhos de Deus. Porque não recebeste o espírito de escravidão, para outra vez estar com medo, mas recebeste o espírito de adoção de filhos, pelo qual clamamos, meu papai, Abba Pai. O mesmo espírito testifica com o nosso espírito, que somos filhos de Deus, e se nós somos filhos, somos logo herdeiros também, herdeiro de Deus e co-herdeiro de Cristo, se é certo que com Ele padecemos, para que com Ele também estejamos glorificados.

Fique de pé, por favor. Olha aí, entramos. Eu gosto de terminar com a igreja. Vira para esse crente íntimo do mesmo sexo que está do teu lado. Olha no olho dele assim, não olha para mim não. E diga para ele: ô ex-escravo, agora filho de Deus. Quero nem saber como começou a festa. Quero saber como vou, vai sair. Vai desistir? Diga: vou nada, agora eu sou filho. Diga a ele: me faz um favor.